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1: Agora 9:02 da noite desta quarta-feira. Paz e bem para você com a gente. Bem-vindo, bem-vinda. Obrigado aí pela companhia, né? Por estar aí do outro lado com a gente. É o caso aqui da Clici Vieira, em Lagoa Vermelha. Ela diz que em Lagoa tudo bem. Hoje fez um sol à tarde, agora tá friozinho. E estão na escuta. Olha só. Olha só, estão com o rádio ligado aqui na tua Rádio Cacique, né? Tua Rádio Cacique que ontem completou 78 anos, não é isso, Clici? Olha só que maravilha. E ela diz aqui que está ligada desde as 6 da manhã e vai até o Gilmar dizer tchau. Que maravilha, olha só. Coisa boa, viu? Grande abraço para você. Pro José também, é isso, né? O pessoal que tá aí contigo. Obrigado aí pela companhia, pelo carinho com a gente. Parabéns, né? No seu nome, parabéns a todos os nossos queridos caciqueiros, né? A todos os nossos ouvintes aqui da tua Rádio Cacique. Gratidão aí pela amizade, pelo carinho com a gente. 9:03, você também pode participar, né? Assim como fez a Clici, mande uma mensagem aqui para mim pelo WhatsApp 999530616. Beatles!

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1: Agora com o som da Shakira, 9:16, uma boa noite para você.

0: Daniela Mercury, O Canto da Cidade. Agora 9h27, olha, deputados encerram discussão sobre PEC do fim da escala 6x1 no plenário. A votação deve acontecer ainda hoje. Mais cedo, a comissão especial aprovou a proposta por 34 votos a 4. Polícia Federal apreende R$287 mil em dinheiro vivo dentro de sacos de lixo na casa de servidor do INSS. A PF deflagrou nova fase da operação sem desconto nesta quarta. A ação investiga esquema fraudulento de descontos indevidos em aposentadorias e pensões do INSS. Nosso giro aqui pelas informações, os principais destaques desta quarta-feira. Intervalo, daqui a pouquinho eu volto com mais músicas.
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5: 9h29. Temperatura 11 graus.
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1: Agora 28 para as 10, noite da quarta-feira. Abraço para você que tá aí com a gente. Seguimos, né? Até a meia-noite via satélite, em uma das emissoras aqui da Tua Rádio, e também via web no site tuaradio.com.br e também no aplicativo da Rede Tua Rádio.
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0: Klaus e Vanessa, a fonte secou aqui na seleção musical da tua rádio, agora 6:50.
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0: Pois olha, o sol aparece na maior parte do estado amanhã, quinta-feira, mas muitos pontos do Rio Grande do Sul devem começar o dia com nevoeiro, neblina e nuvens baixas. Em diversas cidades, a cerração ou as nuvens se dissipam até o meio-dia. Aliás, até o meio da manhã, não vai chegar ao meio-dia, antes do meio-dia. Mas em alguns locais, aí sim, o tempo pode seguir fechado até durante a tarde. Um centro de alta pressão na costa uruguaia garante a estabilidade atmosférica. E a quinta-feira tem um começo de dia com frio e pode até gear em baixadas dos aparados. Mas a tarde vai ser amena ou agradável conforme a localidade. Então, em resumo, como deve se comportar o tempo amanhã, quinta-feira? Começa com nevoeiro, mas será de sol na maior parte do estado. Agora, 9:54, pausa para o intervalo. Daqui a pouquinho eu volto com o nosso texto, a mensagem dessa noite. Já, já.
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1: 10 da noite, de volta com você aqui na Rede Tua Rádio. Bem-vindo para quem chegou há pouco, bem-vinda. Muito obrigado aí pela companhia nessa noite de quarta-feira. Tá no trabalho, bom serviço, bom plantão nessa noite. Para quem trabalha ao volante aí também, né? Obrigado, obrigado pela carona. Para quem tá em casa, tá descansando, bom descanso, aquele abraço. 27 de maio, 10 da noite. Lembrando que lá no finalzinho do programa tem a prece, a bênção, hoje com Frei Laércio da Luz. Frei Laércio é pároco da paróquia Cristo Rei em Marau. E agora está na hora do nosso texto, a mensagem que inspira o bem para esta noite de quarta-feira. E o título de hoje, Aprenda a Viver no Seu Tempo.
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1: Com o tempo, a gente vai aprendendo que nem tudo precisa acontecer na velocidade que o mundo exige. Nem toda demora é atraso. Nem todo afastamento é perda. Às vezes, a vida só está ensinando a gente a caminhar no próprio tempo, sem tanta pressa de se encaixar, se encaixar em lugares onde nunca fomos prioridade. E talvez uma das maiores formas de amadurecer seja exatamente essa: parar de implorar espaço onde o coração sempre precisou diminuir para caber. Porque chega um momento em que a gente entende que paz vale mais do que aceitação. Vale mais do que insistir em relações rasas, em afetos confusos ou em pessoas que nunca souberam permanecer. Então a gente desacelera, respira fundo e segue. Segue com o coração mais leve, sem carregar mágoas desnecessárias, sem desejar o mal para quem feriu a gente, porque guardar rancor pesa e a alma também precisa descansar. E no meio desse caminho, entre dias bons e difíceis, existe algo bonito acontecendo em silêncio: as conversas com Deus. Aquelas conversas sinceras, feitas baixinho, no pensamento, enquanto a vida acontece. Às vezes no trânsito, às vezes antes de dormir. Às vezes no meio do caos, quando ninguém imagina o quanto a gente está tentando continuar firme. E talvez seja justamente isso que nos mantém de pé. A esperança de que Deus entende até aquilo que a gente não consegue explicar. A vida não espera tudo ficar perfeito para acontecer. Ela acontece agora, nos pequenos momentos, nos reencontros inesperados, nos aprendizados silenciosos, na coragem de continuar tentando, mesmo depois das decepções. E viver talvez seja exatamente isso: aprender a valorizar o presente enquanto o coração ainda sente, ainda acredita e ainda escolhe seguir em frente. Porque no final das contas, não vence quem nunca caiu. Vence quem, mesmo cansado, decidiu continuar caminhando com fé, leveza e verdade dentro do coração. O nosso texto, a mensagem que inspira o bem aqui na Rede Tua Rádio, aprenda a viver no seu tempo.

0: Lenda linda, né? Almir Sater, o Pantaneiro, tocando em frente aqui na tua rádio. Vamos tocando em frente então, né? Remando nosso barquinho.
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0: Por noites mais leves, acompanhamos você aqui na tua rádio. 10:08, Roberta Fleck.

0: O som de Phil Collins aqui na seleção musical da tua rádio na noite desta quarta-feira. Paz e bem aí pra você, obrigado pela companhia. Mais um giro aqui pelas informações. Olha, nesse momento seguem aí os deputados, né? Votando no primeiro turno da PEC da escala 6x1, segue aí a discussão, né? Inclusive bem acalorada, né? Estava acompanhando aqui, né? Por parte do governo, por parte da oposição, enfim, aqueles que defendem a escala 6x1, aqueles que não defendem, né? E assim vai, né? O relatório propõe, lembrando, a redução da jornada de 44 para 40 horas semanais, sem corte no salário e transição de até 14 meses. Bom, o presidente Mota, né, presidente da Câmara, anunciou a votação do primeiro turno da PEC e os líderes orientam as suas bancadas. É o que está acontecendo agora, né? Então, os líderes orientando aí as bancadas. Bom, e vai seguindo, né? Vai em frente aí. Olha, preparações para o El Niño nas cidades gaúchas e no agronegócio são debatidas na Federação. Evento contou com a presença do presidente da Abrasoja, do secretário da Reconstrução e do prefeito da capital gaúcha. Nunes Marques dá 20 dias para a Procuradoria-Geral da República se manifestar sobre pedido de revisão da condenação de Jair Bolsonaro. Advogados do ex-presidente apontam supostos erros no processo que condenou Bolsonaro a 27 anos e 3 meses de prisão. Atualmente, o ex-presidente cumpre pena em regime domiciliar. Comissão do Senado aprova projeto de renegociação de dívidas rurais. Texto irá a plenário e depois a votação para apreciação da Câmara dos Deputados. 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
4: 10 horas e 27 minutos. Temperatura 12 graus. 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
1: Agora 10:30, seguimos, noite da quarta-feira, para você que chegou há pouco, bem-vindo, bem-vinda, bom trabalho, boa viagem, bom descanso, obrigado aí por estar com a gente do outro lado do rádio. Já já a participação do Mário Vivan com Hoje na História, né, trazendo o que é destaque neste 27 de maio.
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1: O saudoso Leonardo, né? Uma das belas canções do Rio Grande. Céu, sol, sul, terra e cor.

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1: 27 de maio, dia do profissional liberal, dia mundial dos meios de comunicação, dia nacional da Mata Atlântica e dia dos serviços de saúde. Os aniversariantes do dia: o cantor, compositor e produtor musical franco-português, Lucenzo.

0: Os fatos do dia. Em 1922, nasceu o famoso ator britânico Christopher Lee, conhecido por sua versatilidade e longevidade cinematográfica. Christopher Lee morreu em 2015 aos 93 anos. 1933.
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0: Os estúdios Walt Disney lançam o desenho animado Os Três Porquinhos. 1995. O ator Christopher Reeve, que ganhou notoriedade no cinema pelo papel de Super-Homem, sofreu um acidente que o deixou tetraplégico. Durante a competição de hipismo, ele caiu do cavalo e fraturou as duas primeiras vértebras da coluna cervical. Reeve morreu em outubro de 2004 devido a uma parada cardíaca. 2019. Morreu aos 28 anos em um acidente de avião o cantor e compositor Gabriel Diniz.

0: 2021.
1: Samba agoniza, mas não morre.
0: Morreu em decorrência de Covid-19 aos 96 anos, uma lenda do samba, Nelson Sargento.
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0: Mário Vivan para a tua rádio.
1: Forte destino.
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Jorge Benjor com Caetano Veloso. Aliás, é Jorge Benjor, né, o nome da música. Ivy Brussel com Caetano Veloso. Aqui na tua rádio, na noite desta quarta-feira, paz e bem aí pra você. Obrigado pela companhia. 9 para as 11. Olivia Newton-John.

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3: 10 horas 57 minutos. Temperatura 11 graus.
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1: Ok, de volta então, né, via satélite aqui na Rede Tua Rádio, já na última hora desta quarta-feira. Chegou há pouco? Bem-vindo, bem-vinda, obrigado aí pela companhia com a gente no trabalho, no trânsito. Para quem tá em casa, quem sabe até já foi pra cama aí, bom descanso, obrigado pela companhia. Muito bem, vamos lá então, começando a última hora de sucessos com Gonzaguinha, Lindo Lago do Amor.

0: Madonna, fechando mais um bloco de sucessos aqui na tua rádio, na reta final desta quarta-feira. Intervalo e eu volto já já.
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5: 11:27. Temperatura 11 graus.
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1: Ok, de volta para a parte final aqui do Tua Essência, nesta quarta-feira. Obrigado aí pela companhia mais uma vez. Já já temos a prece, a bênção hoje com o Frei Laércio da Luz. Frei Laércio é pároco da paróquia Cristo Rei em Marau, também é o vice-mestre do noviciado e integra a equipe de mídias sociais da província dos Freis Capuchinhos do Rio Grande do Sul. Já já então, Frei Laércio. Vamos ao último bloco, começando com o último Tia Pura Chega, né? César Oliveira e Rogério Melo, é bem assim.
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Fechamos então o Tua Essência de hoje. Muito obrigado pela companhia em mais uma noite com a gente. E agora é momento da prece, da bênção, hoje com a participação do Frei Laércio da Luz. Frei Laércio é pároco da paróquia Cristo Rei em Marau, também é vice-mestre do noviciado e ainda integra a equipe de mídias sociais da província dos Freis Capuchinhos do Rio Grande do Sul.

a nossa oração. Vamos rezar pela paz, também agradecendo ao dia, por esta noite e para que todos nós sejamos instrumentos da paz de Deus. Ó Senhor, fazei de mim um instrumento de vossa paz, onde há ódio que eu leve o amor, onde há ofensa que eu leve o perdão, onde há discórdia que eu leve a união, onde há dúvida que eu leve a fé, onde há erro que eu leve a verdade, onde há desespero que eu leve a esperança, onde há tristeza que eu leve a alegria, onde há trevas que eu leve a luz. Ó Mestre, fazei que eu busque mais, consolar que ser consolado, compreender que ser compreendido, amar que ser amado, pois é dando que se recebe, perdoando que se é perdoado e é morrendo que se vive para a vida eterna. Amém. Com esta oração da paz de São Francisco de Assis, peçamos a bênção sobre todos nós, nossos trabalhos, estudos, nossas famílias. Invoquemos juntos a bênção de São Francisco de Assis. O Senhor te abençoe e te guarde. O Senhor te mostre a sua face e tenha misericórdia de ti. O Senhor volte para ti o seu olhar e te dê a paz. O Senhor te abençoe nesta noite, o Pai, o Filho e o Espírito Santo. Amém.

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3: 11:58. Temperatura 11 graus.
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Olá, muito bom dia. Seja bem-vindo à madrugada da Rede Tua Rádio nesta quinta-feira. Depois do Tua Essência chegando por aqui para te fazer companhia até às 5 horas da manhã. Muitas atrações, você já sabe, você já conhece, que nós vamos juntos com muita música, o espaço da informação e, é claro, aquele momento de reflexão, as mensagens dos Freis Capuchinhos, da CNBB, enfim, dos mais diversos órgãos aí que envolvem religião e espiritualidade, você vai conferir a partir de agora. Que você tenha uma excelente quinta pela frente é o desejo de toda a equipe de profissionais aqui da Rede Tua Rádio. Bom dia!

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1: Olá, meus amigos e caros ouvintes. Nesta quinta-feira, voltamos a ter um tempo um pouco mais estável. Ainda tem umidade presente na atmosfera? Tem sim, mas vamos ter ao longo do dia de hoje a presença do sol, ainda que com variação de nuvens. Com relação às temperaturas, estas são um pouquinho menores no início desta manhã, depois gradualmente vão subindo e as máximas devem oscilar na casa dos 17 graus nos pontos mais elevados, variando então entre 17 e 18, 19. 9 graus em média aqui na região da Serra e Campos de Cima da Serra. Já para sexta-feira, a tendência é de que a umidade comece a aumentar de novo. Pela manhã ainda tem assim a presença do sol, variação de nebulosidade, mas a partir da tarde podemos ter um aporte de umidade. Então, já na sexta-feira podemos ter algumas pancadas rápidas e isoladas de chuva. Os prognósticos indicam que no sábado, aí sim, nós podemos ter um dia mais fechado, com mais umidade, com pancadas de chuva, até um pouquinho mais expressivas por aqui. E aí no domingo a tendência é de que essa condição diminua bastante. Então dá para se dizer que entre a sexta e o sábado a instabilidade deve voltar, a umidade deve voltar a predominar por aqui. Com a previsão do tempo, Kátia Valente.
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2: Meia-noite e 12 minutos.

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Tá aí a boa música aqui da Rede Tua Rádio. Você que está nessa madrugada, muito obrigado pela companhia, muito obrigado pela audiência. Nós vamos juntos até às 5 horas da manhã com os nossos quadros, com as nossas mensagens, os momentos de reflexão, né? Que a gente dá aquela respirada mais funda, faz aquele momento de espiritualidade sempre presente aqui na Rede Tua Rádio. Bom dia!

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1: Amigos ouvintes, é bom estarmos juntos para o nosso momento diário de reflexão. O nosso Falando com Deus é sempre portador de paz e de otimismo para vivermos alegres e serenamente a tarde que a bondade divina nos concede. Os dias vão passando e tudo também passa. Só fica o bem que se faz. Nem sempre lembramos que tudo é tão rápido e passageiro. Porém, que possamos sentir a eternidade do amor que Deus colocou em nós. E para aprofundarmos a vida que está no mais íntimo de nosso ser, vamos refletir sobre este pensamento. O bom humor é, em primeiro lugar, o melhor promotor da saúde. De fato, o bom humor promove a saúde, afasta o mal-estar, confirma a alegria. Onde existir pessoas de bom humor, o pessimismo não terá vez. O bom humor transforma os corações e os ambientes. Viver com bom humor é questão de escolha. Tem pessoas que escolhem o mau humor. Passam o dia reclamando e só vendo as coisas negativas. A pessoa bem-humorada acaba vendo o lado bom em tudo. Não tem restrições quanto ao riso e à alegria. Sempre encontra uma saída. As tristezas se tornam passageiras. O mal não é visto como o fim do mundo. Quem tem Deus no coração é capaz de construir uma vida bem-humorada. Não longe das dificuldades e dos sofrimentos, mas em meio a tudo o que possa acontecer, consegue privilegiar o lado bom de todas as coisas. Que o bom humor possa fazer parte desta tarde e de todos os nossos dias. E para que a nossa vida e a nossa tarde sejam abençoadas, peçamos a bênção de Deus sobre todos nós, ouvintes da Rádio São Francisco. Que o Deus da vida e da esperança nos abençoe e nos proteja. Em nome do Pai, do Filho e do Espírito Santo. Amém. Uma boa tarde para todos.
2: Meia-noite e 37 minutos.

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1: Essa dói, hein, companheiro?

Essa é a boa música nessa madrugada de quinta-feira, nessa madrugada de um novo dia que se inicia, né? A partir de agora. Vamos juntos até às 5 horas da manhã. Trazendo além da boa música, o espaço da informação. Daqui a pouco tem os destaques nacionais e internacionais das últimas horas. Daqui a pouco também tem mais mensagens. Fique conosco. Bom dia.

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1: Preghiamo oggi che lo Spirito del Risorto ci salvi dal male della guerra.
2: Rezemos hoje para que o Espírito do Ressuscitado nos salve do mal da guerra, que é vencida não por uma superpotência, mas pela onipotência do amor. Com esta invocação, o Papa concluiu a homilia pronunciada na celebração eucarística por ocasião da solenidade de Pentecostes, presidida na Basílica de São Pedro, com a participação de 5 mil fiéis. O pontífice se deteve no Evangelho do dia, que narra a aparição de Jesus ressuscitado aos discípulos, mostrando-lhes as mãos e o peito. O Senhor revela o seu corpo glorioso, isto é, as suas chagas, as feridas da crucificação. Estes sinais da paixão, explicou Leão XIV, são mais eloquentes do que qualquer discurso, pois aquele que estava morto agora vive para sempre. Ao verem o Senhor, também os discípulos voltam à vida. No mesmo cenáculo onde instituiu a nova e eterna aliança, Jesus efunde o Espírito. O lugar da ceia e da traição transforma-se, e de sepulcro dos apóstolos torna-se para toda a igreja seio de ressurreição. Por isso, acrescentou o Papa, o Pentecostes é festa pascal e festa do corpo de Cristo, que nós somos por graça. Do Espírito do Ressuscitado, Leão XIV sublinhou três aspectos: paz, missão e verdade. Na sua Páscoa, Cristo estabelece a paz entre Deus e a humanidade, e o Espírito Santo infunde-a nos corações e difunde-a pelo mundo. Esta paz, observou o Santo Padre, provém do perdão e nos leva ao perdão. Jesus nos confia assim uma obra divina, porque só Deus pode perdoar os pecados, e tal autoridade é concedida em sinal de uma reconciliação universal. Deste modo, o Pentecostes realiza-se como festa da nova aliança, a aliança entre Deus e todos os povos da terra.
1: Col nostro cuore possiamo perciò invocare: Veni Sancte Spiritus.
2: Por isso, com o nosso coração podemos invocar: Veni Sancte Spiritus, porque ele já nos foi dado. Podemos desejá-lo, porque já nos foi prometido. Podemos acolhê-lo, porque ele próprio é o doce hóspede da alma. A missão foi o segundo aspecto salientado pelo Papa. Assim como o Pai me enviou, diz o Senhor, também eu vos envio a vós. Somos deste modo envolvidos na missão de Jesus. Agora que os apóstolos receberam o sopro do ressuscitado dentro de si, este anúncio sai da sua boca, tem a voz de Pedro e dos que estão com ele.
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3: Uma hora e 14 minutos.

0: Mas e o açúcar, meu compadre?
1: Só no café, parceiro.
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aí a boa música da Rede Tua Rádio nessa madrugada, madrugada de um novo dia, né? De um novo dia, que você tenha um excelente dia pela frente. É o desejo de toda a nossa equipe, de todos os profissionais que fazem parte da Rede Tua Rádio. Para você que está nos acompanhando em casa, para você que está trabalhando, fazendo um plantão nessa madrugada, muito obrigado pela companhia, muito obrigado pela audiência. Lembrando que você está sintonizado em uma das emissoras da Rede Tua Rádio. Bom dia!

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1: A certa altura do filme Crimes e Pecados, o personagem interpretado por Woody Allen diz: "Nós somos a soma das nossas decisões." Desde pequenos, aprendemos que, ao fazer uma opção, estamos descartando outra. E de opção em opção, vamos tecendo essa teia que se convencionou chamar minha vida. A estrada é longa e o tempo é curto. Não deixe de fazer nada que queira, mas tenha responsabilidade e maturidade para arcar com as consequências destas ações. Lembre-se, suas escolhas têm 50% de chance de darem certo, mas também 50% de chance de darem errado. Pois eu sou o que quero ser, porque possuo apenas uma vida e nela só tenho uma chance de fazer o que quero. Tenho felicidade o bastante para fazê-la doce, dificuldades para fazê-la forte, tristeza para fazê-la humana e esperança suficiente para fazê-la feliz. O caminho da vida pode ser o da liberdade e da beleza, porém nos extraviamos. A cobiça envenenou a alma dos homens. Levantou no mundo as muralhas do ódio e tem nos feito marchar a passo de ganso para a miséria e morticínios. Criamos a época da velocidade, mas nos sentimos enclausurados dentro dela. A máquina que produz abundância tem nos deixado em penúria. Nossos conhecimentos fizeram-nos céticos, nossa inteligência empedernidos e cruéis. Pensamos em demasia e sentimos pouco. Mais do que de máquinas, precisamos de humanidade. Mais do que de inteligência, precisamos de afeição e doçura. Sem essas virtudes, a vida será de violência e tudo será perdido. As pessoas mais felizes não têm as melhores coisas. Elas simplesmente sabem fazer o melhor das oportunidades que aparecem em seu caminho. 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Citações de Charles Chaplin, Pedro Bial e Clarice Lispector.
2: Uma hora e 39 minutos.

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1: 28 de maio, Dia Nacional da Luta pela Saúde da Mulher. Os aniversariantes do dia. A cantora norte-americana Colby Kylie.

0: os fatos do dia. Em 1937 foi fundada a Volkswagen, fabricante de automóveis alemã. Em 1954, nasceu o ex-recordista mundial de atletismo, na modalidade do salto triplo, João do Pulo, sendo medalhista olímpico e tetracampeão pan-americano no triplo e no salto em distância. Em 1999, após 21 anos de trabalhos de restauração, uma das pinturas mais famosas do mundo, A Última Ceia, de Leonardo da Vinci, voltou a ser exibida ao público em Milão, na Itália. 2015. Morreu o escritor e letrista Sérgio Napi. Gaúcho de Giruá, ficou conhecido por canções clássicas do regionalismo gaúcho como Canto Livre, composta com Fernando Cardoso e Jair Kobe, e Desgarrados, com Mário Barbará.
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0: Mário Vivan para a tua rádio.
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1: E são

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1: 5, 4, 3, 2. Parem. Espera aí. Onde é que vocês pensam que vão? Hã? Hã?

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1: Olá, meus amigos e caros ouvintes. Nesta quinta-feira, voltamos a ter um tempo um pouco mais estável. Ainda tem umidade presente na atmosfera? Tem sim, mas vamos ter ao longo do dia de hoje a presença do sol, ainda que com variação de nuvens. Com relação às temperaturas, estas são um pouquinho menores no início desta manhã, depois gradualmente vão subindo e as máximas devem oscilar na casa dos 17 graus nos pontos mais elevados, variando então entre 17 e 18, 19. 9 graus em média aqui na região da Serra e Campos de Cima da Serra. Já para sexta-feira, a tendência é de que a umidade comece a aumentar de novo. Pela manhã ainda tem assim a presença do sol, variação de nebulosidade, mas a partir da tarde podemos ter um aporte de umidade. Então, já na sexta-feira podemos ter algumas pancadas rápidas e isoladas de chuva. Os prognósticos indicam que no sábado, aí sim, nós podemos ter um dia mais fechado, com mais umidade, com pancadas de chuva até um pouquinho mais expressivas por aqui. E aí no domingo a tendência é de que essa condição diminua bastante. Então dá para se dizer que entre a sexta e o sábado a instabilidade deve voltar, a umidade deve voltar a predominar por aqui. Com a previsão do tempo, Kátia Valente.
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2: 2 horas e 14 minutos.

Nessa madrugada de quinta-feira, nessa madrugada de um novo dia, eu, Daniel Rodrigues, vou ficando por aqui. Na sequência, quem chega é o Gilmar Ferreira, te fazendo companhia até às 5 horas da manhã. Permaneça conosco. Muito obrigado pela tua companhia, muito obrigado pela tua audiência. Uma excelente quinta-feira a todos. Paz e bem e santa alegria. Bom dia!

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1: Dia 28 de maio, dia de São Germano Bispo. O martirológio romano cita 11 santos com o nome de Germano, que em latim quer dizer irmão. Na igreja grega, o mais ilustre é o patriarca de Constantinopla. No ocidente, comemoramos neste dia a festa de São Germano, que foi bispo de Paris, França. Exercitou advocacia e foi nomeado governador de uma província romana na França. Após a morte do bispo, o povo proclamou Germano bispo em seu lugar. Era leigo e aconteceu com ele o que acontecera com Santo Ambrósio, que foi proclamado bispo de Milão em 374, isto é, recebeu numa só cerimônia todas as ordens sacras. Deixou a magistratura e, como bispo durante 30 anos, exerceu o ministério episcopal com proficiência. Soube levar o nome cristão por toda a parte, com a participação de São Patrício, que convertera a Irlanda. Seus restos mortais foram levados para sua cidade natal e guardados com muita veneração. Ele nasceu na França em 378 e morreu em 448 com 70 anos de idade. 28 de maio, São Germano Bispo.
2: Duas horas e 37 minutos.

Carolina, seu Jorge, aqui na Seleção Musical da Madrugada desta quinta. Estamos na quinta-feira, 28 de maio. Boa quinta aí para você que tá ligado com a gente no trânsito, no plantão, para quem tá na cama também. Aquele abraço, boa quinta-feira. Eu sou Gilmar Ferreira e vamos juntos ao longo da madrugada. Eu te faço companhia, né? Depois da participação do Daniel Rodrigues, agora tudo comigo aqui na tua rádio. Olha só, abertas as inscrições para o processo seletivo de Vila Flores. As vagas são destinadas a profissionais da área da fonoaudiologia e administrativa. No site da tua rádio você tem aí todas as informações e também o link para acessar o edital, né? O edital completo do concurso. Vamos com mais músicas. Agora tem a versão remix de Nada por Mim, Paula Toller.

0: os detalhes dos convites. São cheios de detalhes, criatividade em ação. Alguns discretos, outros mais ousados. Cada qual registra uma história, esconde um mistério, ressalta o sonho da eternidade. Sempre personalizados, os convites de casamento são uma pequena amostra das incontáveis facetas do amor. É uma questão cultural. Não basta usar a palavra para expressar a alegria do acontecimento mais aguardado, a realização de um sonho acalentado há tempo. O convite de casamento oficializa o desejo dos noivos de partilhar o maior de todos os eventos. Ser convidado para uma celebração de casamento é uma honra, é uma distinção. Procuro guardar os convites recebidos. A coletânea já é significativa, bem como o espaço ocupado. Além dos criativos detalhes, presto atenção nos pensamentos ilustrativos. Alguns são de uma profundidade incrível, provocando verdadeiras reflexões, permitindo inúmeras pontuações. Num convite que recebi nos últimos tempos, estava a seguinte inscrição: não acreditamos que o amor possa chegar cedo ou tarde. O amor é pontual. Chega sempre na hora certa, seja a hora que for. Ambos haviam feito uma experiente caminhada existencial. Quando tudo parecia definido, os caminhos se cruzam. O interesse se reacende. A capacidade de amar se restabelece. Podiam ter lamentado o atraso da manifestação desse sentimento. Simplesmente se empolgaram. A maturidade acabou dando as devidas medidas ao sonho e à celebração. De fato, o amor nunca chega cedo ou tarde. Se tem sentimento pontual, é o amor. Não há atraso nem precipitação. Talvez falte compreensão quanto ao tempo do amor, e isso pode interferir na intensidade que o próprio amor supõe. Nunca será tarde para recomeçar, nem para experimentar novos sentimentos. O amor é capaz de surpreender e de rejuvenescer, independente da questão cronológica. Em cada etapa da vida, ele se manifesta de um jeito e com uma tonalidade ímpar. Mesmo que haja uma certa demora em entender determinadas situações, o tempo que restar será suficiente para confirmar que valeu a pena viver e amar. Outros convites de casamento foram também recebidos. Todos são únicos. E este será guardado com carinho por ter proporcionado inspiração e aprendizado. Maturidade e amor guardam uma certa e eterna cumplicidade. Verdade, o amor nunca se atrasa. Até amanhã.
1: Três horas e 14 minutos.

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Chucros Desejos, Oswaldir e Carlos Magrão, a boa música do Rio Grande também, né? Claro, com o seu espaço garantido aqui na madrugada da tua rádio. Aquele quebra-costela bem chinchado, né? Pra você que tá aí ligadito, ligadita com a gente nessa madrugada de quinta-feira. Obrigado aí pela companhia. Olha, em Marau, o Colégio Gabriel Taborim realiza seu tradicional arraiá. O colégio é o detentor da primeira festa junina oficial das escolas de Marau. Deixa eu ver aqui que dia vai ser. Sexta-feira, olha aí, ó, na sexta-feira, dia 29, né? Sexta-feira também é conhecida como amanhã, né? Amanhã é dia 28, portanto. Peraí, aqui diz dia 29. Não, tá certo. Dia 28 é hoje, Gilmar. Tá confundindo aí, né? Dia 28 é hoje, quinta-feira. Amanhã é dia 29, sexta. E isso aí. Então, amanhã, dia 29, sexta-feira, o tradicional arraiá. A programação será realizada das 9 às 22 horas no ginásio do colégio. Mais informações, acesse a notícia completa em tuaradio.com.br. Hora de seguir com mais músicas, Belchior.

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0: Olá, meu amigo. Olá, minha amiga ouvinte. Eu sou o Padre Ezequiel. Desejo a você graça e paz. Esse é o momento Despertai para o Amor. E a palavra de hoje é sobre mentes estressadas. Você acha que a sua mente é estressada? Você é uma pessoa estressada, sim ou não? As mentes que não controlam o estresse destroem o melhor e mais escasso bem humano, que é o tempo emocional. E hoje em dia muitas mentes destroem esse tempo emocional. O que que é o tempo emocional? É a capacidade de desfrutar o tempo como ele vai se apresentando. A mente estressada precisa estar sempre buscando outra coisa que ela não está vivendo agora. Nós vivemos o dobro do que as pessoas na idade média. Naquele tempo, uma infecção, uma amidalite, poderia levar à morte. Hoje, graças a Deus, a medicina avançou, evoluiu e nós temos vida longa. Vivemos 70, 80 anos, 90, e a perspectiva é que a gente viva sempre mais. Só que o tempo de vida é diferente do tempo emocional. Mentes estressadas sentem que dormiram e acordam com uma idade superior à cronológica. Ou seja, a mente não descansa. A mente estressada está sempre agitada, por isso ela envelhece antes. São mentes agitadas que não veem o tempo passar. Mesmo que a gente viva 80 anos, a vida é breve. E nosso maior desafio é dilatar o tempo, fazer de um dia uma semana, de um mês um ano e de um ano uma década. Ou seja, viver com intensidade. Quando você não vê o tempo passar, o tempo passa depressa, depressa. Já passou mais uma semana, já passou mais um mês, já passou mais um ano. E você não percebe que o tempo passa, veja que você pode estar com a mente estressada. No entanto, nós somos tão ansiosos que nós detestamos o tédio. Ou seja, quando a pessoa para, se ela tem um momento para parar, parece que ela tem que fazer alguma coisa. Ela considera isso como tédio. Parar é tédio. Jovens são tão estressados que não suportam a solidão. Não sabem ser amigos de si mesmos. Você é amigo de você mesmo? Muitos não sabem se interiorizar prazerosamente, ter o tempo para você, para sua interioridade, velejar para dentro de si, curtir momentos simples, sem grandes coisas, sem grandes programações, sem ter que estar correndo sempre mais atrás de coisas, levar em alta consideração a beleza da natureza, a beleza das flores, o perfume, a cachoeira, a vida simples de casa, curtir a tua casa, a suavidade da brisa, a explosão de cores da aurora, o sol da manhã, o sol nascente, o sol poente. Então, caro ouvinte, essa reflexão é para você perceber se você está com a mente estressada. Aproveite a vida, viva bem o tempo. O tempo emocional é o tempo que a gente usufrui, é o tempo que a gente vive prazerosamente, é o tempo saudável. Eu quero convidar você a seguir as nossas redes sociais, Facebook, Instagram, Padre Ezequiel, e também o canal do YouTube, que lá tem muito conteúdo. Um grande abraço, Deus te abençoe. Em nome do Pai, do Filho e do Espírito Santo. Amém.
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2: 3 horas e 45 minutos.

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Olha, gente amiga aqui da Rede Tua Rádio, quando nós desejamos verdadeiramente a felicidade do outro, a nossa vem em dobro. Pense nisso.

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1: O colunista Sidney Ares, dos Estados Unidos, acompanhava um amigo à banca de jornal. O amigo cumprimentou o jornaleiro amavelmente, mas como retorno recebeu um tratamento rude e grosseiro. Pegando o jornal que foi atirado em sua direção, o amigo de Sid sorriu atenciosamente e desejou ao jornaleiro um bom final de semana. Quando os dois amigos desciam pela rua, o colunista perguntou: "Ele sempre te trata com tanta grosseria?" "Sim, infelizmente é sempre assim." "E você é sempre tão atencioso e amável com ele?" "Sim, sou." "Por que você é tão educado, já que ele é tão rude com você?" "Porque não quero que ele decida como eu devo agir." Nós somos nossos próprios donos. Não devemos nos curvar diante de qualquer vento que sopra, nem estar à mercê do mau humor, da mesquinharia, da impaciência e da raiva dos outros. Não são os ambientes que nos transformam, somos nós que transformamos os ambientes. Pensemos neste novo dia, o Senhor te abençoe e te guarde. O Senhor faça brilhar sobre ti sua face e se compadeça de ti. O Senhor volte para ti o seu rosto e te dê a paz. O Senhor te abençoe, Pai, Filho e Espírito Santo. Amém.

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1: Somente existirá um verdadeiro amanhã quando, cientes de nossos erros e de nossa mediocridade, viermos nos unir em nome de um real desejo de viver em paz, dignamente, com amor, com respeito. Não interessa em quem ou o que acreditamos, não importa que fé professamos, pois a verdadeira fé deve ser o amor. A nossa religião e exercício de vida.

4 horas e 21 minutos.

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1: Tá aí, né? Mais uma das boas do Rio Grande, Leopoldo Racer. Não podemos se entregar pros homens, mas de jeito nenhum, amigo e companheiro. Isso aí, né? Quinta-feira, dia 28 de maio, paz e bem aí pra você. Obrigado pela companhia pra quem tá com a gente, né? No trabalho, no plantão nessa madrugada, no trânsito, aliás, quem trabalha o volante também, né? E pra quem tá aí na cama com o rádio ligado. Vacaria recebe exibição especial do documentário Em Busca do Selfie, na Casa do Povo. O evento acontecerá e promete, na Casa do Povo, né, como eu falei, e promete proporcionar ao público uma experiência cinematográfica profunda e transformadora. Deixa eu ver aqui que dia que será. Deixa eu ver aqui a informação no site tuaradio.com.br. Olha, não encontrei aqui. Bom, mas na notícia completa você tem, né? Deixa eu dar mais uma olhadinha aqui. É, não encontrei aqui o dia, né? O dia que será realizado este evento. Deixa eu dar mais uma lida aqui. É, não localizei. Mas enfim, a notícia completa você confere no site tuaradio.com.br. Deixa eu ver aqui ainda outros destaques nas diferentes regiões de cobertura da rede Tua Rádio. Em Caxias do Sul, rede municipal de ensino recebe 32 novos professores. Profissionais aprovados em concurso público já podem entrar em exercício nas escolas a partir desta semana. Acesse tuaradio.com.br com as informações, especialmente da tua região, né? Uma produção aqui da Central de Conteúdos das emissoras Tua Rádio. Hora do terço, nesta quinta-feira, vamos rezar com fé, com esperança, nesse tradicional horário já aqui do terço, né? Quando somamos nossas orações, formando a grande corrente aqui através da Rede Tua Rádio. E a canção que abre o nosso terço nesta quinta-feira, a oração de São Francisco, nesta versão com Fagner.

0: Iniciamos este novo dia com as bênçãos de Deus e proteção de Nossa Senhora, Virgem Maria. Em nome do Pai, do Filho e do Espírito Santo. Amém. Creio
1: em Deus Pai Todo-Poderoso, Criador do céu e da terra, em Jesus Cristo, seu único Filho, nosso Senhor, que foi concebido pelo poder do Espírito Santo, nasceu da Virgem Maria, padeceu sobre Pôncio Pilatos, foi crucificado, morto e sepultado, desceu à mansão dos mortos, ressuscitou o terceiro dia, subiu ao céu, está sentada à direita de Deus Pai Todo-Poderoso, onde há de vir julgar os vivos e os mortos. Creio no Espírito Santo, na Santa Igreja Católica, na comunhão dos santos, na remissão dos pecados, na ressurreição da carne, na vida eterna. Amém.
0: Pai nosso que estais no céu, santificado seja vosso nome. Venha a nós o vosso reino. Seja feita a vossa vontade, assim na terra como no céu.
1: O pão nosso de cada dia nos dai hoje, perdoai as nossas ofensas, assim como nós perdoamos a quem nos tem ofendido. E não nos deixeis cair em tentação, mas livrai-nos do mal. Amém.
0: O anjo do Senhor anunciou a Maria.
1: E ela concebeu do Espírito Santo.
0: Ave Maria, cheia de graça, o Senhor é convosco. Bendita sois vós entre as mulheres, e bendito o fruto do vosso ventre, Jesus.
1: Santa Maria, Mãe de Deus, rogai por nós, pecadores, agora e na hora de nossa morte. Amém.
0: Eis aqui a serva do Senhor.
1: Faça-se em mim segundo a vossa palavra.
0: Ave Maria, cheia de graça, o Senhor é convosco. Bendita sois vós entre as mulheres, e bendito o fruto do vosso ventre, Jesus.
1: Santa Maria, Mãe de Deus, rogai por nós, pecadores, agora e na hora de nossa morte. Amém.
0: O Verbo Divino se fez carne
1: e habitou entre nós.
0: Ave Maria, cheia de graça, o Senhor é convosco. Bendita sois vós entre as mulheres, e bendito o fruto do vosso ventre, Jesus.
1: Santa Maria, Mãe de Deus, rogai por nós, pecadores, agora e na hora de nossa morte. Amém.
0: Glória ao Pai, ao Filho e ao Espírito Santo.
1: Como era no princípio, agora e sempre. Amém.
0: Ó meu bom Jesus,
1: perdoai-nos, livrai-nos do fogo do inferno, e levai as almas todas para o céu, e socorrei principalmente as que mais precisarem.
0: Nossa Senhora de Fátima e São Francisco,
1: rogai por nós.
0: E nesta quinta-feira, meditamos os mistérios luminosos. E neste primeiro mistério luminoso, contemplamos
1: o batismo de Jesus no Jordão. Pai nosso que estais no céu, santificado seja o vosso nome. Venha a nós o vosso reino, seja feita a vossa vontade, assim na terra como no céu.
0: O pão nosso de cada dia nos dai hoje, perdoai as nossas ofensas, assim como nós perdoamos a quem nos tem ofendido. E não nos deixeis cair em tentação, mas livrai-nos do mal. Amém.
1: Ave Maria, cheia de graça, o Senhor é convosco. Bendita sois vós entre as mulheres, e bendito é o fruto do vosso ventre, Jesus.
0: Santa Maria, Mãe de Deus, rogai por nós, pecadores, agora e na hora da nossa morte. Amém.
1: Ave Maria, cheia de graça, o Senhor é convosco. Bendita sois vós entre as mulheres, e bendito é o fruto do vosso ventre, Jesus.
0: Santa Maria, Mãe de Deus, rogai por nós, pecadores, agora e na hora da nossa morte. Amém.
1: Ave Maria, cheia de graça, o Senhor é convosco. Bendita sois vós entre as mulheres, e bendito é o fruto do vosso ventre, Jesus.
0: Santa Maria, Mãe de Deus, rogai por nós, pecadores, agora e na hora da nossa morte. Amém.
1: Ave Maria, cheia de graça, o Senhor é convosco. Bendita sois vós entre as mulheres, e bendito é o fruto do vosso ventre, Jesus.
0: Santa Maria, Mãe de Deus, rogai por nós, pecadores, agora e na hora da nossa morte. Amém.
1: Ave Maria, cheia de graça, o Senhor é convosco. Bendita sois vós entre as mulheres, e bendito é o fruto do vosso ventre, Jesus.
0: Santa Maria, Mãe de Deus, rogai por nós, pecadores, agora e na hora da nossa morte. Amém.
1: Ave Maria, cheia de graça, o Senhor é convosco. Bendita sois vós entre as mulheres e bendito é o fruto do vosso ventre, Jesus.
0: Santa Maria, Mãe de Deus, rogai por nós, pecadores, agora e na hora de nossa morte. Amém.
1: Ave Maria, cheia de graça, o Senhor é convosco. Bendita sois vós entre as mulheres e bendito é o fruto do vosso ventre, Jesus.
0: Santa Maria, Mãe de Deus, rogai por nós, pecadores, agora e na hora da nossa morte. Amém.
1: Ave Maria, cheia de graça, o Senhor é convosco. Bendita sois vós entre as mulheres e bendito é o fruto do vosso ventre, Jesus.
0: Santa Maria, Mãe de Deus, rogai por nós, pecadores, agora e na hora da nossa morte. Amém.
1: Ave Maria, cheia de graça, o Senhor é convosco. Bendita sois vós entre as mulheres e bendito é o fruto do vosso ventre, Jesus.
0: Santa Maria, Mãe de Deus, rogai por nós, pecadores, agora e na hora da nossa morte. Amém.
1: Ave Maria, cheia de graça, o Senhor é convosco. Bendita sois vós entre as mulheres e bendito é o fruto do vosso ventre, Jesus.
0: Santa Maria, Mãe de Deus, rogai por nós, pecadores, agora e na hora da nossa morte. Amém.
1: Glória ao Pai, ao Filho e ao Espírito Santo.
0: Como era no princípio, agora e sempre. Amém.
1: Ó meu bom Jesus, perdoai-nos, livrai-nos do fogo do inferno, e levai as almas todas para o céu, e socorrei principalmente as que mais precisarem. Nossa Senhora de Fátima e São Francisco,
0: rogai por nós. Segundo mistério luminoso, contemplamos
1: o milagre de Jesus nas bodas de Caná.
0: Pai nosso que estais no céu, santificado seja vosso nome. Venha a nós o vosso reino. Seja feita a vossa vontade, assim na terra como no céu.
1: O pão nosso de cada dia nos dai hoje. Perdoai as nossas ofensas, assim como nós perdoamos a quem nos tem ofendido. E não nos deixeis cair em tentação, mas livrai-nos do mal. Amém.
0: Ave Maria, cheia de graça, o Senhor é convosco. Bendita sois vós entre as mulheres e bendito o fruto do vosso ventre, Jesus.
1: Santa Maria, Mãe de Deus, rogai por nós, pecadores, agora e na hora de nossa morte. Amém.
0: Ave Maria, cheia de graça, o Senhor é convosco. Bendita sois vós entre as mulheres e bendito o fruto do vosso ventre, Jesus.
1: Santa Maria, Mãe de Deus, rogai por nós, pecadores, agora e na hora de nossa morte. Amém.
0: Ave Maria, cheia de graça, o Senhor é convosco. Bendita sois vós entre as mulheres e bendito o fruto do vosso ventre, Jesus.
1: Santa Maria, Mãe de Deus, rogai por nós, pecadores, agora e na hora de nossa morte. Amém.
0: Ave Maria, cheia de graça, o Senhor é convosco. Bendita sois vós entre as mulheres e bendito o fruto do vosso ventre, Jesus.
1: Santa Maria, Mãe de Deus, rogai por nós, pecadores, agora e na hora de nossa morte. Amém.
0: Ave Maria, cheia de graça, o Senhor é convosco. Bendita sois vós entre as mulheres e bendito o fruto do vosso ventre, Jesus.
1: Santa Maria, Mãe de Deus, rogai por nós, pecadores, agora e na hora de nossa morte. Amém.
0: Ave Maria, cheia de graça, o Senhor é convosco. Bendita sois vós entre as mulheres e bendito o fruto do vosso ventre, Jesus.
1: Santa Maria, Mãe de Deus, rogai por nós, pecadores, agora e na hora de nossa morte. Amém.
0: Ave Maria, cheia de graça, o Senhor é convosco. Bendita sois vós entre as mulheres e bendito o fruto do vosso ventre, Jesus.
1: Santa Maria, Mãe de Deus, rogai por nós, pecadores, agora e na hora de nossa morte. Amém.
0: Ave Maria, cheia de graça, o Senhor é convosco. Bendita sois vós entre as mulheres e bendito o fruto do vosso ventre, Jesus.
1: Santa Maria, Mãe de Deus, rogai por nós, pecadores, agora e na hora de nossa morte. Amém.
0: Ave Maria, cheia de graça, o Senhor é convosco. Bendita sois vós entre as mulheres e bendito o fruto do vosso ventre, Jesus.
1: Santa Maria, Mãe de Deus, rogai por nós, pecadores, agora e na hora de nossa morte. Amém.
0: Ave Maria, cheia de graça, o Senhor é convosco. Bendita sois vós entre as mulheres e bendito o fruto do vosso ventre, Jesus.
1: Santa Maria, Mãe de Deus, rogai por nós, pecadores, agora e na hora de nossa morte. Amém.
0: Glória ao Pai, ao Filho e ao Espírito Santo.
1: Como era no princípio, agora e sempre. Amém.
0: Ó meu bom Jesus,
1: perdoai-nos, livrai-nos do fogo do inferno, e levai as almas todas para o céu, e socorrei principalmente as que mais precisarem.
0: Nossa Senhora de Fátima e São Francisco,
1: rogai por nós.
0: No terceiro mistério luminoso, contemplamos
1: o anúncio do reino de Deus com o convite à conversão. Pai nosso que estais no céu, santificado seja o vosso nome. Venha a nós o vosso reino, seja feita a vossa vontade, assim na terra como no céu.
0: O pão nosso de cada dia nos dai hoje, perdoai as nossas ofensas, assim como nós perdoamos a quem nos tem ofendido. E não nos deixeis cair em tentação, mas livrai-nos do mal. Amém.
1: Ave Maria, cheia de graça, o Senhor é convosco. Bendita sois vós entre as mulheres, e bendito é o fruto do vosso ventre, Jesus.
0: Santa Maria, Mãe de Deus, rogai por nós, pecadores, agora e na hora da nossa morte. Amém.
1: Ave Maria, cheia de graça, o Senhor é convosco. Bendita sois vós entre as mulheres, e bendito é o fruto do vosso ventre, Jesus.
0: Santa Maria, Mãe de Deus, rogai por nós, pecadores, agora e na hora da nossa morte. Amém.
1: Ave Maria, cheia de graça, o Senhor é convosco. Bendita sois vós entre as mulheres, e bendito é o fruto do vosso ventre, Jesus.
0: Santa Maria, Mãe de Deus, rogai por nós, pecadores, agora e na hora da nossa morte. Amém.
1: Ave Maria, cheia de graça, o Senhor é convosco. Bendita sois vós entre as mulheres, e bendito é o fruto do vosso ventre, Jesus.
0: Santa Maria, Mãe de Deus, rogai por nós, pecadores, agora e na hora da nossa morte. Amém.
1: Ave Maria, cheia de graça, o Senhor é convosco. Bendita sois vós entre as mulheres, e bendito é o fruto do vosso ventre, Jesus.
0: Santa Maria, Mãe de Deus, rogai por nós, pecadores, agora e na hora da nossa morte. Amém.
1: Ave Maria, cheia de graça, o Senhor é convosco. Bendita sois vós entre as mulheres, e bendito é o fruto do vosso ventre, Jesus.
0: Santa Maria, Mãe de Deus, rogai por nós, pecadores, agora e na hora de nossa morte. Amém.
1: Ave Maria, cheia de graça, o Senhor é convosco. Bendita sois vós entre as mulheres, e bendito é o fruto do vosso ventre, Jesus.
0: Santa Maria, Mãe de Deus, rogai por nós, pecadores, agora e na hora da nossa morte. Amém.
1: Ave Maria, cheia de graça, o Senhor é convosco. Bendita sois vós entre as mulheres, e bendito é o fruto do vosso ventre, Jesus.
0: Santa Maria, Mãe de Deus, rogai por nós, pecadores, agora e na hora da nossa morte. Amém.
1: Ave Maria, cheia de graça, o Senhor é convosco. Bendita sois vós entre as mulheres, e bendito é o fruto do vosso ventre, Jesus.
0: Santa Maria, Mãe de Deus, rogai por nós, pecadores, agora e na hora da nossa morte. Amém.
1: Ave Maria, cheia de graça, o Senhor é convosco. Bendita sois vós entre as mulheres, e bendito é o fruto do vosso ventre, Jesus.
0: Santa Maria, Mãe de Deus, rogai por nós, pecadores, agora e na hora da nossa morte. Amém.
1: Glória ao Pai, ao Filho e ao Espírito Santo,
0: como era no princípio, agora e sempre. Amém.
1: Ó meu bom Jesus, perdoai-nos, livrai-nos do fogo do inferno, e levai as almas todas para o céu, e socorrei principalmente as que mais precisarem. Nossa Senhora de Fátima e São Francisco,
0: rogai por nós. No quarto mistério luminoso, contemplamos
1: a transfiguração de Jesus.
0: Pai nosso que estais no céu, santificado seja vosso nome. Venha a nós o vosso reino. Seja feita a vossa vontade, assim na terra como no céu.
1: O pão nosso de cada dia nos dai hoje. Perdoai as nossas ofensas, assim como nós perdoamos a quem nos tem ofendido. E não nos deixeis cair em tentação, mas livrai-nos do mal. Amém.
0: Ave Maria, cheia de graça, o Senhor é convosco. Bendita sois vós entre as mulheres, e bendito o fruto do vosso ventre, Jesus.
1: Santa Maria, Mãe de Deus, rogai por nós, pecadores, agora e na hora de nossa morte. Amém.
0: Ave Maria, cheia de graça, o Senhor é convosco. Bendita sois vós entre as mulheres, e bendito o fruto do vosso ventre, Jesus.
1: Santa Maria, Mãe de Deus, rogai por nós, pecadores, agora e na hora de nossa morte. Amém.
0: Ave Maria, cheia de graça, o Senhor é convosco. Bendita sois vós entre as mulheres, e bendito o fruto do vosso ventre, Jesus.
1: Santa Maria, Mãe de Deus, rogai por nós, pecadores, agora e na hora de nossa morte. Amém.
0: Ave Maria, cheia de graça, o Senhor é convosco. Bendita sois vós entre as mulheres e bendito o fruto do vosso ventre, Jesus.
1: Santa Maria, Mãe de Deus, rogai por nós, pecadores, agora e na hora de nossa morte. Amém.
0: Ave Maria, cheia de graça, o Senhor é convosco. Bendita sois vós entre as mulheres e bendito o fruto do vosso ventre, Jesus.
1: Santa Maria, Mãe de Deus, rogai por nós, pecadores, agora e na hora de nossa morte. Amém.
0: Ave Maria, cheia de graça, o Senhor é convosco. Bendita sois vós entre as mulheres e bendito o

0: morte. Amém.
1: Ave Maria, cheia de graça, o Senhor é convosco. Bendita sois vós entre as mulheres. E bendito o fruto do vosso ventre, Jesus.
0: Santa Maria, Mãe de Deus, rogai por nós, pecadores, agora e na hora de nossa morte. Amém.
1: Ave Maria, cheia de graça, o Senhor é convosco. Bendita sois vós entre as mulheres. E bendito o fruto do vosso ventre, Jesus.
0: Santa Maria, Mãe de Deus, rogai por nós, pecadores, agora e na hora de nossa morte. Amém.
1: Glória ao Pai, o Filho e ao Espírito Santo.
0: Como era no princípio, agora e sempre. Amém.
1: Ó meu bom Jesus,
0: perdoai-nos, livrai-nos do fogo do inferno. Elevai as almas todas para o céu e socorrei principalmente as que mais precisarem.
1: Nossa Senhora de Fátima e São Francisco,
0: rogai por nós.
1: No quinto mistério luminoso, contemplamos
0: a instituição da Eucaristia. Pai nosso que estais no céu, santificado seja o vosso nome. Venha a nós o vosso reino, seja feita a vossa vontade, assim na terra como no céu.
1: O pão nosso de cada dia nos dai hoje, perdoai as nossas ofensas, assim como nós perdoamos a quem nos tem ofendido. E não nos deixeis cair em tentação, mas livrai-nos do mal. Amém.
0: Ave Maria, cheia de graça, o Senhor é convosco. Bendita sois vós entre as mulheres, e bendito é o fruto do vosso ventre, Jesus.
1: Santa Maria, Mãe de Deus, rogai por nós, pecadores, agora e na hora da nossa morte. Amém.
0: Ave Maria, cheia de graça, o Senhor é convosco. Bendita sois vós entre as mulheres, e bendito é o fruto do vosso ventre, Jesus.
1: Santa Maria, Mãe de Deus, rogai por nós, pecadores, agora e na hora da nossa morte. Amém.
0: Ave Maria, cheia de graça, o Senhor é convosco. Bendita sois vós entre as mulheres, e bendito é o fruto do vosso ventre, Jesus.
1: Santa Maria, Mãe de Deus, rogai por nós, pecadores, agora e na hora da nossa morte. Amém.
0: Ave Maria, cheia de graça, o Senhor é convosco. Bendita sois vós entre as mulheres, e bendito é o fruto do vosso ventre, Jesus.
1: Santa Maria, Mãe de Deus, rogai por nós, pecadores, agora e na hora da nossa morte. Amém.
0: Ave Maria, cheia de graça, o Senhor é convosco. Bendita sois vós entre as mulheres, e bendito é o fruto do vosso ventre, Jesus.
1: Santa Maria, Mãe de Deus, rogai por nós, pecadores, agora e na hora da nossa morte. Amém.
0: Ave Maria, cheia de graça, o Senhor é convosco. Bendita sois vós entre as mulheres, e bendito é o fruto do vosso ventre, Jesus.
1: Santa Maria, Mãe de Deus, rogai por nós, pecadores, agora e na hora de nossa morte. Amém.
0: Ave Maria, cheia de graça, o Senhor é convosco. Bendita sois vós entre as mulheres, e bendito é o fruto do vosso ventre, Jesus.
1: Santa Maria, Mãe de Deus, rogai por nós, pecadores, agora e na hora da nossa morte. Amém.
0: Ave Maria, cheia de graça, o Senhor é convosco. Bendita sois vós entre as mulheres, e bendito é o fruto do vosso ventre, Jesus.
1: Santa Maria, Mãe de Deus, rogai por nós, pecadores, agora e na hora da nossa morte. Amém.
0: Ave Maria, cheia de graça, o Senhor é convosco. Bendita sois vós entre as mulheres, e bendito é o fruto do vosso ventre, Jesus.
1: Santa Maria, Mãe de Deus, rogai por nós, pecadores, agora e na hora da nossa morte. Amém.
0: Ave Maria, cheia de graça, o Senhor é convosco. Bendita sois vós entre as mulheres, e bendito é o fruto do vosso ventre, Jesus.
1: Santa Maria, Mãe de Deus, rogai por nós, pecadores, agora e na hora da nossa morte. Amém.
0: Glória ao Pai, ao Filho e ao Espírito Santo.
1: Como era no princípio, agora e sempre. Amém.
0: Ó meu bom Jesus, perdoai-nos, livrai-nos do fogo do inferno, elevai as almas todas para o céu, e socorrei principalmente as que mais precisarem. Nossa Senhora de Fátima e São Francisco,
1: rogai por nós. Infinitas graças vos damos, soberana rainha, pelos benefícios que todos os dias recebemos de vossas mãos liberais. Dignai-vos agora e para sempre tomar-nos debaixo de vosso poderoso amparo, e para mais nos obrigar-nos, vos saudamos com uma salve rainha.
0: Salve rainha, mãe de misericórdia, vida, doçura, esperança nossa, salve. A vós bradamos, degredados filhos de Eva, a vós suspirando, gemendo e chorando nesse vale

0: de lágrimas. Eia, pois, advogada nossa, esses vossos olhos misericordiosos a nós volveis. E depois deste desterro, mostrai-nos, Jesus, bendita o fruto do vosso ventre. Ó clemente, ó piedosa, ó doce sempre Virgem Maria,
1: rogai por nós, Santa Mãe de Deus,
0: para que sejamos dignos das promessas de Cristo.
1: Juntos rezamos o Santo Terço, que possamos ficar com as bênçãos de Deus e proteção de Nossa Senhora. Em nome do Pai, do Filho e do Espírito Santo. Amém. Paz e bem.
0: Santa alegria.
1: Louvado seja o nosso Senhor Jesus Cristo.
0: Para sempre seja louvado.
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1: 4 horas e 55 minutos.

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6: 4 horas 59 minutos. Temperatura 10 graus.

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5: 5 horas e 22 minutos, temperatura 9 graus.

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5: 5 horas e 41 minutos. Temperatura 9.

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todos o meu bom dia, amanhã de quinta-feira, 28 de maio. É o momento da espiritualidade na Rádio Garibaldi. Porque somos fracos e pobres, temos o direito de pedir a Deus. Nem sempre sabemos o que pedir. No Pai Nosso rezamos, seja feita a vossa vontade. Nossos pedidos devem caber no Pai Nosso, seja feita a vossa vontade. A vontade e a sabedoria do Pai são infinitas. Podemos pedir, mas não esqueçamos o dever de agradecer. Manhã de quinta-feira, 28 de maio, o Evangelho de hoje é de Marcos 10:46. Jesus saiu de Jericó junto com seus discípulos e uma grande multidão. O filho de Timeu, Bartimeu, cego e mendigo, estava sentado à beira do caminho. Quando ouviu dizer que Jesus, o Nazareno, estava passando, começou a gritar: Jesus, filho de Davi, tem piedade de mim. Muitos o repreendiam para que se calasse, mas ele gritou ainda mais forte: Filho de Davi, tem piedade de mim. Então Jesus parou e disse: Chamai-o. Eles o chamaram e disseram: Coragem, levanta-te, Jesus te chama. O cego jogou o manto, deu um pulo e foi até Jesus. Então Jesus lhe perguntou: O que queres que eu te faça? O cego respondeu: Mestre, que eu veja. E Jesus disse: Vai, a tua fé te curou. No mesmo instante, ele recuperou a vista e seguia Jesus pelo caminho. Essa é a palavra da salvação, o Evangelho dessa quinta-feira, 28 de maio.

6:07, manhã de 28 de maio, quinta-feira. Nós já vivemos nesse ano 147 dias, pela frente 218 dias. É o momento da espiritualidade. Hoje nós lembramos São Germano Bispo, nasceu em Auxerre, na França, em 378. Ele era um magistrado, exercia a advocacia, governador da província. A morte do bispo de Auxerre, o povo proclamou Germano Bispo. Ele era leigo, aconteceu o que aconteceu com Santo Agostinho. Recebeu a ordenação e tornou-se bispo da cidade e realizou uma importante obra pastoral, em 30 anos como bispo. São Germano Bispo. A frase de hoje: as palavras mais difíceis de serem pronunciadas, eu me enganei. Quando a gente admite que errou, mas procura desculpa. É que eu não sabia, é que os outros me enganaram, é porque há tanto tempo, não sei o quê. Nada. O mais certo é assumir a própria culpa. Já no paraíso terreal, Adão culpou Eva, Eva culpou a serpente. Só a verdade nos faz livres. Quando erramos, tenhamos a coragem, a humildade e a sabedoria de dizer: eu me enganei, eu errei. O dia de hoje na história, o que aconteceu ao longo do tempo nessa data 28 de maio? O ano 585 a.C., Tales de Mileto previu o primeiro eclipse solar. 1588, a invencível armada de Felipe II é destroçada por vendaval. São perdidos 130 navios e 30 mil homens. Felipe disse: eu mandei minha esquadra lutar contra a Inglaterra, não contra a tempestade. 1871, a Comuna de Paris é esmagada. 147 dirigentes foram fuzilados junto ao cemitério de Père Lachaise. 1921, ou melhor, 1926, o Salazar chega ao poder em Portugal e ficará até a morte. 1928, a FIFA decidiu realizar um campeonato mundial. E o primeiro campeonato aconteceu em 1930 no Uruguai, e o próprio Uruguai foi campeão.

6:13, manhã de quinta-feira, manhã de 28 de maio. Tempo bom em Garibaldi, 10 graus a temperatura nesse momento. Para uma vida mais feliz. Não sei quando, não sei quem disse isso, só sei que são normas cheias de sabedoria. Primeiro, domine sua língua. Diga sempre menos do que pensa. Sobretudo, não diga coisas amargas. Quando irritado, conte até 10. Segundo, pense antes de fazer uma promessa e depois não a quebre. Nem dê importância a quanto custa cumprida. Terceiro, não deixe passar uma oportunidade para dizer uma coisa agradável à pessoa ao respeito dela. Deixe que as pessoas sintam a ternura que existe em você. Quarto, interesse pelos outros, pelas suas ocupações, pelo seu bem-estar, pela família. Que os outros percebam que você lhe dá importância. Evite começar a frase com eu. Quarto, quinto, seja sempre alegre, mesmo quando as coisas não vão bem. O coração é seu, pode chorar, mas o rosto é dos outros, você precisa sorrir. Sexto, conserve a mente aberta para todas as questões. Tente perceber o alcance das novas ideias. Diante de qualquer proposta nova, diga a si mesmo, talvez ele tenha razão. Sétimo, recuse-se a falar das falhas dos outros. Procure falar apenas coisas boas dos outros e da vida. Oitavo, tenha cuidado com o sentimento dos outros. Gracejos, críticas, ironias podem magoar. Não faça, não diga dos outros o que não gostaria que fizesse contigo. Nono, não deixe que as críticas o derrotem. Quando acontecerem, procure ver o que existe de real. E não deixe que a amargura tome conta de você. Enfim, décimo, existem dois grandes mandamentos. Amar a Deus e amar o próximo. Lembre que existem mil maneiras de amar o próximo, mas uma só maneira de amar a Deus é amando o próximo.

Certamente não deixamos nenhum dia sem rezar o Pai Nosso. É a oração que Jesus nos ensinou, e no Pai Nosso rezamos, entre outras coisas, seja feita a vossa vontade. A nossa preocupação hoje é descobrir qual é a vontade de Deus para que nós a possamos realizar. E começamos o dia pedindo a proteção de Maria, nossa mãe, que ela olhe para nós, guie o nosso caminho. Em nome do Pai, do Filho e do Espírito Santo. Amém. A todos um bom dia.

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0: 6:31. Bom dia, gente. Estamos iniciando o Conectado desta manhã de quinta-feira. Hoje, dia 28 de maio. E eu vou fazer uma pergunta pro João.
1: Faça isso.
0: João, hoje é o dia DLI.
1: Dia? Repita.
0: DLI.
1: DLI?
0: O que que é?
1: Não faço ideia.
0: Então já vou te dizer. É o dia livre de impostos. Agora, João, o que mais choca a gente, né? Até hoje a gente paga imposto. Tudo que a gente compra, a gente paga imposto.
1: Sim.
0: Então, o dia foi classificado, né? O dia livre de impostos, para mostrar exatamente isso. Para mostrar o quanto a gente paga de impostos durante o ano. Então, hoje foi o dia classificado, onde que se faz toda aquela contabilidade de quanto que a gente paga todo o mês e em todos os produtos,
1: todos
0: não
1: os produtos.
0: Só o mês, né? Todos os produtos. E para mostrar e se conscientizar o quanto que a gente paga de imposto nesse país. A iniciativa é protagonizada por CDLs jovens de todo o país e reforça, né, o alerta à população sobre o peso dos impostos no dia a dia da população. Hoje, alguns postos de gasolina e outros serviços estarão oferecendo o produto sem imposto.
1: Uhum.
0: Bento Gonçalves, pela primeira vez, estará entrando. Um posto de gasolina do Grupo Gambino vai estar oferecendo. Mas não dá para fazer muita propaganda, porque só são 200, os primeiros 200 clientes. Acontece em Caxias.
1: E uma quantidade limitada também de combustível por consumidor, né?
0: Então, mas alguns serviços também, Bento, que está entrando. Aqui em Garibaldi até teve uma chamada da SIC para alguns comerciantes, empresários, né? Mas não houve interesse. Caxias realiza vários anos, então Bento Gonçalves entrando pela primeira vez com alguns serviços, produtos. Tem uma lista de serviços que entraram nesta iniciativa, né? Que está listada na CDL de Bento Gonçalves. Mas para te ver, né? Quanto a gente trabalha 5 meses, João, só para pagar impostos.
1: Sim, é muita coisa, né?
0: É muito, né?
1: É muita coisa. Nossa carga tributária, ela é pesada, ela sufoca o consumidor final, sufoca o empresário, né? E é uma carga enorme que, por vezes, a gente não vê essa carga tributária sendo refletida em nós. Claro, tem alguns investimentos importantes na área da saúde, área de educação, mas, por exemplo, nós pagamos IPVA e temos que pagar pedágio também, né?
0: Porque não temos estradas boas.
1: Exatamente. Esse é talvez um dos maiores exemplos, né? Que é, podemos dizer, que é um imposto duplo, né? Pagar o IPVA, mas, né, em muitas estradas ter que pagar pedágio, como é o caso de nós da Serra aqui, que estamos cercados aí de pedágios, né, por todos os lados, para ter estradas em boas condições, né? Muita gente paga plano de saúde, né? Eu pago, você paga, né, Denise?
0: Sim, para ter acesso à saúde quando se precisa.
1: Exatamente.
0: Que poderia ser gratuito.
1: Embora o SUS ele tenha feito um bom papel.
0: Não dá para se queixar nesse sentido, porque outros países, até de primeiro mundo, não têm o SUS que nós temos.
1: Nos Estados Unidos você não tem, né? É totalmente privada a saúde, né? E o nosso SUS, ele oferece boas condições, mas às vezes a demanda é tão grande que
0: não consegue atingir.
1: Não consegue dar conta. Então a gente acaba pagando também os planos de saúde. E a gente poderia ficar aqui em os mais variados exemplos. O nosso setor, a nossa região aqui, né, que é uma região vitivinícola, tem os vinhos, os espumantes, enfim, que não conseguem concorrer com as bebidas internacionais, muito em função da carga de impostos, né? Quase 50% do preço final dos vinhos, dos espumantes, é de imposto. Enfim, a lista é grande de tributos que a gente paga, e por vezes nós, principalmente nós consumidores, né, A gente nem percebe, né? A gente vai lá no mercado, a gente compra o produto, compra, sei lá, o azeite, paga o azeite e leva para casa, sem perceber a quantidade de impostos que tem lá naquele tributo, né?
0: É. O brasileiro trabalha, em média, 153 dias por ano só para pagar impostos. Isso faz do Brasil o 14º país que mais arrecada impostos no mundo. Porém, na lista das 30 nações com maior arrecadação, a nação se posiciona em último lugar no que se refere ao retorno desses recursos em benefícios públicos para a sociedade. Expressando a frustração da população com relação à alta carga tributária e também aos baixos retornos decorrentes da aplicação dos valores arrecadados, sobretudo em áreas essenciais como saúde, educação, transporte e segurança, é que acontece esse DLI, Dia Livre de Impostos, que integra o varejo nacional, nesta quinta-feira, dia 28 de maio. Bem, João, já que estamos falando de assuntos nacionais, tem o avanço daquele, não seria esquema, né? Mas me foge agora a palavra.
1: O projeto?
0: O fim da 6x1.
1: É o projeto.
0: É, o projeto. Projeto. Né? A jornada que vai ser diminuída, já foi aprovado ontem nas comissões, né? Agora passa para a votação em plenário.
1: Não, ele foi aprovado já na Câmara e vai para o Senado agora.
0: Será que é isso que eu li ontem, João?
1: Exatamente, houve aprovação.
0: Fim da 6x1, com redução da jornada em 14 meses, avança na Câmara. Proposta que define duas folgas semanais e diminui cargas de trabalho de 44 para 40 horas em duas etapas até 2027 foi aprovado na comissão especial, com votos tanto de governistas como da oposição. Texto começou a ser discutido no plenário da casa ontem à noite e, tendo aprovação, vai ao Senado. É isso aí. Ontem à tarde foi aprovado na comissão especial e também ontem à noite no plenário da casa.
1: Foi aprovado no plenário e vai para o Senado agora. Algumas mudanças importantes, né? As duas principais, né? Que é aquela que é autoexplicativa no nome, né? Termina a escala 6x1 e passa a ser obrigatória a escala 5x2. O trabalhador tem que ter 2 dias de folga na semana, não necessariamente seguidos, né?
0: Mas eu acho que isso tá errado, né? É. Se é para dar folga, se é para fazer descansar de vez, sendo seguido, né?
1: Exatamente.
0: Na minha opinião, mas tudo bem, vai.
1: Não necessariamente seguidos, e a redução da carga horária total na semana de 44 para 40 horas semanais.
0: A partir de 2027.
1: Exatamente.
0: Agora, nesse ano.
1: A partir do momento que ele for aprovado e sancionado, aprovado no Senado, depois sancionado, aí os empregadores terão 60 dias para se adequar a uma redução para 42. Uhum. Então, quem tem 44, reduz para 42 horas e automaticamente já entra a 5x2. Na 5x2, ela entra 60 dias após a aprovação final. E as 44 horas caírem para 40, né? Então, 2 horas a mais, que diminuem de 42 para 40, isso sim vai para 2027. Importante dizer, foi aprovada na Câmara ontem, foi para o Senado, mas então ainda ela está tramitando. Não significa que daqui a 60 dias, contando a partir de hoje, nós já teremos a 5x2 em vigor, né? Ela entra em vigor 60 dias após a aprovação final, após a sanção da PEC, né? Após a aprovação por parte do Senado.
0: João, no Zero Hora diz outra manchete, ó, proposta reduz jornada de trabalho e aumenta período de descanso de trabalhadores. Projeto seria analisado no plenário da casa. Se aprovado, irá ao Senado.
1: Então, mas ele foi ontem à noite, acho que o jornal Zero Hora não tinha fechado ainda.
0: E aqui também, texto começou a ser discutido no plenário da casa ontem à noite e, tendo aprovação, vai ao Senado. Também o Correio do Povo, João, traz isso.
1: Mas foi aprovado ontem à noite, inclusive tem até o placar. A proposta foi aprovada por 400.
0: Então, os jornais estão atrasados.
1: 472 votos favoráveis a 22 contrários no primeiro turno. E no segundo turno, 461 votos favoráveis e 19 votos contrários.
0: Então,
1: aprovada ontem à noite.
0: Os jornais fecharam antes, né, desta aprovação, então. Então vai avançar, isso já é, já dá para dizer que é coisa do passado, né? Que isso vai passar certamente passando com todo esse placar aí na Câmara dos Deputados, vai passar também no Senado e essa se torna uma realidade.
1: Muito provavelmente deve passar, embora a base do governo no Senado é muito frágil, mas por ser uma pauta que, uma pauta, digamos, popular, é difícil ter uma quantidade grande de senadores que votem contra, né? Ainda mais muitos que estão buscando a reeleição nesse ano. Então a tendência, sim, ela de ser aprovada também no Senado muito em breve, mas não tem ainda data para ser votada no Senado. Ela entra agora, tem as comissões para serem analisadas, depois a votação, né, em plenário, para aí sim ser aprovada. Ela que é uma PEC, né? Não chega a ser uma lei, é uma PEC, que é maior que uma lei, é uma proposta de emenda à Constituição. Então ela passa a vigorar 60 dias depois de ser aprovada aí na Câmara. É gradual, né? Como eu disse, repetindo, em 60 dias, baixa de 44 para 42 horas semanais e baixa de da escala 6x1 para 5x2, né? Aí talvez tem uma pessoa nos ouvindo: ah, mas eu sou da indústria, não muda nada porque eu já folgo 2 dias. Não necessariamente, a questão da folga, ok, só que talvez vai diminuir a carga horária, né?
0: Uhum, exatamente, é o que mais vai impactar é no serviço, no comércio, né? Porque o trabalho é 6x1. Aqui a Rádio Garibaldi, nós fizemos um debate a respeito disso. Debate não, pelo menos oportunizando as duas opiniões. Nós trouxemos o representante da SIC, que foi o advogado César Ungarato, né? Que deu opinião em nome dos empresários. Uhum. Naquela ocasião ele falou que o Brasil vai perder em competitividade em função disso. Tem essas altas taxas de impostos também, que não é muito fácil ser empreendedor nesse país. Por outro lado, nós entrevistamos o pessoal do sindicato que defende que tem jurisdição aqui em Garibaldi.
1: Uhum.
0: Exatamente, que daí apresentaram a opinião de que sim, que seria necessário esse descanso maior para os funcionários. E lembrando também que muitas mulheres que trabalham no comércio, uhum, e elas, a gente sabe a escala dupla, tripla, quádrupla, quase, que elas têm também em casa, né? Então, eles consideravam importante esse movimento do fim da escala 6x1. Escala era essa que a palavra que, uhum, me faltava anteriormente. Mas vamos ver, isso vai mudar. Vai mudar, vai, significativamente a vida de todos nós, né? Dos empresários também, que vão ter que mudar toda essa questão de escalas. Compromete talvez o atendimento no final de semana. Mas se bem, né, que João, no passado, não se abria nenhum comércio no domingo, né? Eu lembro disso. Eu lembro do tempo do meu pai, assim, que a gente se organizava para o churrasco do meio-dia até o sábado. Não abria nem sábado de tarde, era até, uhum, meio-dia que os supermercados abriam.
1: Ah, mas o pessoal vai ter que se readequar, porque o pessoal não vai voltar atrás, né? Uhum. Até porque tem muito comércio cujo maior faturamento da semana é nos domingos, né? Então o pessoal vai ter que fazer um remanejo de escala, vai ter que tentar modificar alguma coisa no seu planejamento, mas eu não acredito que algum comércio vá fechar novamente nos domingos. Os que estão abertos.
0: Os, né, que hoje os já que optaram por abrir.
1: Né? Os que hoje abrem nos domingos, duvido que algum deles vá fechar, muito em função desse faturamento que é gigantesco nos domingos.
0: Né? Uhum. E o costume das pessoas mudou muito.
1: Isso.
0: Que antigamente se fazia aquele ranchão e só se buscava no supermercado aquela coisinha de última hora, o que faltava. E hoje você não percebe mais as pessoas fazendo grandes ranchos. Ainda tem aqueles que têm esse costume, mas a maioria das pessoas só compra o que é necessário.
1: Veja, Codinis, como essa cultura do domingo aqui em Garibaldi, principalmente, ela está muito presente, né? Nós temos dos grandes supermercados de Garibaldi, né, que abrem os domingos: Apolo, Caetá, Hortifruti, Cairu pela manhã, e às vezes o Cairu, dependendo do domingo, abre o dia inteiro também, né? Então só aí os quatro maiores mercados de Garibaldi que abrem aos domingos, né? Então essa questão já é uma coisa cultural de Garibaldi, ter mercado aberto no domingo.
0: É verdade. Mas tem também os restaurantes que tem, sim, o foco do turismo, nem se fala disso, né? Bem, João, vamos falar de outro assunto agora, segurança. Segurança, Bento Gonçalves, uma pessoa morreu ontem, um homicídio acontecendo ontem, essa pessoa que acabou sendo vitimada através de faca. Essa ocorrência se deu ontem à noite. Já tem informação por aí, João?
1: Já eu trago para essa informação. O fato é que tinha sido, né, digamos assim,
0: uma parada, né?
1: Tinha sido um ano mais tranquilo, né? Esse fato foi no bairro Zate, em Bento Gonçalves, foi na rua João Pastor Rodrigues de Jesus, no bairro Zates. Um homem teria sido morto com golpes de faca. O corpo foi encontrado à noite, mas ele teria sido morto ainda na noite, ainda na tarde de ontem, né? O nome dele é Mário Augusto de Lima Gomes, 65 anos. A Brigada Militar foi acionada e, chegando no local junto com o SAMU, constatou o óbito da vítima. De acordo com informações obtidas no local, o corpo apresentava possíveis sinais de violência com várias perfurações de faca no interior da residência. E, repito, muito provavelmente o crime deva ter sido cometido na parte da tarde. A Polícia Civil também compareceu e deu os procedimentos legais. O Mário Augusto de Lima Gomes, que tinha passagens policiais por tráfico. Estamos no final do mês de maio e este é apenas, eu digo apenas entre aspas, porque para os padrões de Bento é apenas o oitavo homicídio do ano em Bento Gonçalves. Obviamente a gente gostaria que não tivesse nenhum, mas para um município que já apresentou mais de 50 homicídios num único ano, né, que foi a 2018 ou 2019, teve 54 homicídios naquele ano em Bento, termos oito no final do mês de maio é um número considerável, né? De redução enorme aí do número de homicídios em Bento Gonçalves, né?
0: Na educação, nós tivemos um encontro entre a Secretaria de

0: Legal,
1: que
0: né,
1: boa,
0: João?
1: que bela escolha, hein? Que bela escolha pelo trabalho histórico que faz a Denise Leal, né? E automaticamente a gente fala Denise Leal, a gente lembra da Champolina, né?
0: Champolina.
1: É, não tem como. E
0: seu livro.
1: É, e aí as escolas certamente vão trabalhar o nome da Denise e não tenho dúvida que vai ter muita Champolina desfilando no 7 de setembro, né? Ah, que bela escolha, uma merecida homenagem à querida Denise Leal, né? Que fez um trabalho inestimável. Tanto é que estamos aqui nós adultos hoje e a gente lembra até hoje da Champolina que a gente estudou na nossa infância, né? Estudou, trabalhou, enfim, né? A história da Champolina, né?
0: A Denise chegou a ser sua professora?
1: Não, não, ela... É que eu estudei em Marcorama, né? O ensino fundamental, fiz o médio no Teofane, mas não cheguei a ter aula com ela, não.
0: É, eu tive aula com a Denise. A Denise foi a minha professora ali no Teofânia, na época Teofânia. Que eu fiz magistério. Ela era uma das professoras, uma querida, né? Uma apaixonada pelas letras, pela educação e deixando um legado lindíssimo pra gente, com que é a Champolina.
1: É.
0: Linda homenagem a ser feita para a escritora Denise. E parabéns à Secretaria de Educação por esta escolha. 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Tem algum outro destaque? Eu posso passar para os jornais.
1: Vai nos jornais.
0: Zero Hora, perícia afasta hipótese de curto incêndio de Flores da Cunha. A avaliação inicial do IGP indica que fogo teria começado no forro da matriz Nossa Senhora de Lourdes.
1: Mas não foi curto-circuito, né? Esse é o grande mistério, né? Pela perícia, a princípio, a perícia não indicou indícios de curto-circuito. A questão é o que teria provocado, então, o início desse fogo, se não foi um curto-circuito.
0: Estava sendo trocado, sei lá. INSS, o telhado, né? Estava sendo feito o trabalho de troca do telhado. INSS pagará 2 bilhões em atrasados à justiça. Veja quem tem direito a receber. Aposentados, pensionistas e segurados que venceram ações judiciais contra o Instituto começam a obter pagamentos até o início de junho. Liberação contempla 132 beneficiários. Temos também os destaques do mundo. Israel anuncia a morte do novo chefe do Hamas. Esse é o destaque de contracapa do Zero Hora. Correio do Povo, vestibular. As opções do ingresso de inverno para o ensino superior. Análise do Senado, projeto de renegociação de dívidas rurais passa na comissão. Fenômeno preocupa, evento na Federação aborda preparo no Rio Grande do Sul para o El Niño. Que coisa, né? Obra no icônico espaço na Casa de Cultura Mário Quintana teve investimento de 3,6 milhões. Ontem o governador estava inaugurando esse espaço. Teatro Bruno Kiefer volta a receber espetáculos após o restauro. Bolívia amplia poderes de presidente para conter protesto.

0: gastos. Uso de robôs em guerras está deixando de ser ficção. Vamos para o pioneiro. Dyer começa a anular multas por evasão em pedágios do estado. Nesta semana, 97 mil infrações foram canceladas, enquanto outras 600 mil seguem análise. Medida ocorre após governo federal criar período de transição até novembro para regularização das tarifas pendentes. Flores da Cunha, memórias entre cinzas. Atingida por incêndio, Igreja Matriz Nossa Senhora de Lourdes desperta lembranças afetivas de gerações que tiveram no templo um espaço de fé, encontro e momentos marcantes da vida. Caixa Forte, apoio para obras no Vale dos Vinhedos, a Provale defende projeto de 27,5 milhões em Brasília. Euninho deve se formar antes do esperado. Entidade elevou o risco do fenômeno para muito forte. Elis em concerto, Orquestra Vila Lobos traz a Caxias espetáculo em tributo à cantora gaúcha amanhã no Pedro Parente.
1: Aliás, já que você falou da orquestra aí de Caxias, é bom lembrar que neste final de semana, neste domingo, tem a apresentação da orquestra de Garibaldi, né? O projeto Som Brasil, que acontece a partir das 8 horas da noite no Clube Integração, aqui em Garibaldi. Apresentação tradicional, anual da Orquestra Municipal de Garibaldi, que faz um concerto sob direção artística do maestro Luiz Calusani Júnior e uma participação especial do solista pernambucano Silas Isidio. Espetáculo que celebra a riqueza, a diversidade e a força da música popular brasileira. Entre as obras que estarão presentes, grandes nomes como Tom Jobim, Elba Ramalho, Ginga, Aldir Blanc e Ari Barroso. É uma bela pedida para este domingo à noite, dia 31, às 8 horas, no Clube Integração. Mais uma edição da apresentação da orquestra, do tradicional concerto da Orquestra Municipal de Garibaldi, desta vez evidenciando a música popular brasileira.
0: Na contracapa do pioneiro, empresas de Caxias aderem ao Dia Livre de Impostos. Posso acrescentar o que já falei, que também empresas de Bento aderiram a esse DLI no dia de hoje. Mascote Impostossauro vai circular pela cidade. Consumidores poderão adquirir produtos e serviços com descontos de 33% ou equivalentes aos tributos incidentes. Jornal do Comércio, alta do preço de fertilizantes favorece o uso de bioinsumos. Mercado movimenta 6 bilhões no país e se fortalece com redução de custos e eficiência produtiva. Maratona de Porto Alegre mobiliza grupos de corrida de rua e aquece a economia na capital.
1: Inclusive, nós vamos falar sobre isso hoje, Denise, com a nossa unidade móvel. Mais de 20 atletas aqui entre Garibaldi e Carlos Barbosa vão participar da Maratona Internacional de Porto Alegre. Né?
0: Olha, que legal. Meta da Amazon é acelerar ainda mais a entrega de produtos no país. Dia livre de impostos terá gasolina a R$ 3,99 no Rio Grande do Sul. Esse seria um bom valor, né? Acessível, vamos dizer que hoje se paga bem mais do que isso. Renegociação da dívida rural é aprovada, mas impasse permanece. Elevação de juros é consequência da crise fiscal, avalia economista. Jornada de trabalho, também não vou ler essa manchete, porque já está desatualizada. Jornal do Comércio também traz outros destaques. Na sua contracapa, Receita Certa, modalidade nota fiscal gaúcha, abriu nova rodada de distribuição de valores para as pessoas inscritas no programa. No total, serão cerca de 6 milhões liberados para resgate. Para 2 milhões e meio de participantes, o prazo vai até o dia 24 de agosto. E a previsão do tempo no dia de hoje é de abertura, né? E que vamos ter sol no dia de hoje. Temos uma temperatura até um pouco mais baixa do que outras manhãs. Nesta manhã nós tivemos agora há pouco, né, João?
1: Exatamente, temperatura agora há pouco era de 10 e deu mais uma caída, agora para 9 graus a temperatura neste momento. Mas a boa notícia é que hoje vai ser um dia de sol, né, Denise? Esse é o grande destaque para hoje, o dia de sol. temperatura vai subir rápido com esse sol, não vai chegar a fazer um calor, né? Longe disso, mas essa aqui é a questão do nosso da nossa temperatura hoje, temperatura subindo graças a esse sol antecedendo um dia de chuva, né? Previsão para amanhã é termos algumas possíveis pancadas de chuva na sexta-feira. Menos mal que no final de semana não tem previsão de chuva, então a gente vai poder aproveitar aí tudo que temos de eventos, poder aproveitar para passear também no final de semana.
0: Muito bem, João, e quais os destaques do esporte?
1: No esporte, Denise, hoje é dia de Libertadores da América de Futsal. Hoje vamos conhecer os semifinalistas da competição. As quartas de final da Libertadores iniciam ao meio-dia de hoje. Serão quatro jogos nesta quinta-feira. O jogo da CBF é o último, o jogo de fundo, né? Mas só para atualizar com relação aos jogos de hoje, nós teremos ao meio-dia Centauros e Deportivo Leon Cali, Centauros da Venezuela e Deportivo Leon Cali da Colômbia. Desse jogo sai o adversário, o possível adversário da CBF numa semifinal, se a CBF avançar. Depois, 2:30 da tarde, Cerro Porteño e Boca Juniors se enfrentando. 5:00 da tarde, Magnus e Nacional do Uruguai. E às 7:30 da noite, tem a CBF e Pantavalon do Peru. São os jogos, então, da Libertadores da América de futsal hoje. A CBF que deve ir com força máxima, né? No último jogo lá não teve o Vilela, não teve o Murilo. Mas a tendência é que eles joguem hoje, né? Principalmente o Vilela, que foi poupado. William Bolt também foi poupado em metade do tempo no jogo contra o Boca Juniors e hoje vai para o jogo, claro, vai buscar essa vaga à semifinal. E a Rádio Garibaldi vai acompanhar, vai transmitir esse duelo a partir das 7 horas da noite. Tem informações também da dupla Grenal, porque neste final de semana teremos a última rodada do Brasileirão antes da parada para a Copa do Mundo. E a dupla Grenal tem compromissos importantes. O Grêmio, no sábado, recebe o Corinthians na sua arena, às 5:30 da tarde, né? E o Internacional, no domingo, às 11 horas da manhã, enfrenta o Bragantino, o Red Bull Bragantino, lá no interior paulista. A gente vai falar da preparação da dupla Grenal, também vamos falar um pouco de seleção brasileira que está se apresentando, né, na Granja Comari para o período de preparação para a Copa do Mundo. A Copa está quase aí, né? 2 semanas nos separam do início da Copa, exatas 2 semanas, né? Daqui a 2 quintas-feiras a bola rola para a Copa do Mundo com o primeiro jogo da Copa, que é África do Sul e México, ou México e África do Sul, lá no Estádio Azteca. E a gente amplia estas e outras informações logo mais aqui no espaço de esportes do nosso Conectado, Denise.
0: Muito bem, então, agora a gente vai ao intervalo, 7:01, depois a gente volta, Terano se integra à nossa equipe para trazer muito mais informações, o dia que vai amanhecendo e vamos ter um dia de bastante sol, para quem não lavou a roupa na segunda e na terça, né? Hoje dá para aproveitar para colocar para fora, se bem, né, que...
1: Se acordar, já manda água, né, gente?
0: Opa, aí, ontem, aí já... mas ontem também, o que se falou muito é essas quedas de luz. Que ele vai e vem, né? Alguns bairros ficaram sem. Mas depois, lá pela noite, a luz saía, voltava. Bem propício para queimar os aparelhos, né?
1: Exatamente.
0: E não se tem uma explicação por que estava acontecendo isso. Não se tem explicação, mas em função também dessa falta de energia elétrica, ocasionou a falta de água em vários bairros, diferente daqueles que a gente falou do final de semana, né? Uhum. E alguns casos pontuais, como chácaras e outros. Vamos lá, então? 7:13, intervalo.
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3: Funerária Madre Paulina informa. Nota de falecimento. Esposo Avelino Matei in memoriam. Filhos Bernardete Matei Veronese e esposo Ibanor. César Antônio Matei e esposa Marilice. Netos Silmar, Solange e Sidney, bisnetos Pietro, Maria, Lívia, Kelvin, Cauê e Ágata. Demais familiares e amigos, com pesar, comunicam o falecimento de Rosa Sabine Matei, com a idade de 91 anos. As últimas homenagens estão sendo prestadas na capela de linha Tiradentes, Boa Vista do Sul, onde hoje, em horário a ser divulgado oportunamente, será celebrada a cerimônia de despedida com posterior sepultamento no cemitério da mesma comunidade. Noticiamos o falecimento e convite para enterro de Rosa Sabine Matei, com a idade de 91 anos. Funerária do Carmo informa. Nota de falecimento. Pais Ângelo Moro in memoriam e Maria Valiati Moro in memoriam. Esposo Severino Eduardo Andrea Arbusti in memoriam. Filhos Darcy, Denis, Iris, Décio e Janete. Genro Darcy. Noras Ione, Irdis e Inês. Netos Karina in memoriam, Cristina, Carla, Diego, Talita, Rodrigo, Ronaldo, Diane, Dênia, Eduardo, Letícia, Roberta e Rodolfo. Bisnetos, Natália, Manuela, Stephanie, Thalia, Felipe, Marina, Henrique, Júlia, Daniel e Lorenzo. Cunhados, sobrinhos e demais familiares, com pesar, comunicam o falecimento de Teresina Moro Arbusti, com a idade de 88 anos. As últimas homenagens estão sendo prestadas na capela da comunidade de São José de Costa Real, onde hoje, às 16h, será celebrada a cerimônia de despedida com posterior sepultamento no cemitério da mesma comunidade. Noticiamos o falecimento e convite para enterro de Teresina Moro Arbusti, com a idade de 88 anos. Funerária do Carmo informa. Nota de falecimento. Pais Aquiles Bertoldi in memoriam e Olga Maria Schiavinin Bertoldi in memoriam. Esposa Ana Maria Buratti Bertoldi. Filhas Daiane e Silvana. Genros Adriano e Jean. Neta Laura. Irmãos Hildo, Hilda, Jandira, Darcy, Dercilo, Diva e Marciano. Cunhados, sobrinhos e demais familiares, com pesar, comunicam o falecimento de Jandir Bertoldi, com a idade de 72 anos. As últimas homenagens estão sendo prestadas na igreja do bairro São Francisco, onde hoje, às 14h30, será celebrada a cerimônia de despedida com posterior sepultamento no cemitério do mesmo bairro. Noticiamos o falecimento e convite para enterro de Jandir Bertoldi, com a idade de 72 anos.
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0: Olá, bom dia, 7h11. Um amanhecer muito bonito aqui em Garibaldi, na Serra Gaúcha. Temperatura neste momento, João Paulo De Luca, bom dia.
1: Bom dia, Delano, bom dia mais uma vez para os nossos amigos ouvintes, agora baixando para 9 graus.
0: É, o frio tá chegando. Como previsto pela Kátia Valente ontem, né?
1: Exatamente do jeito que a Kátia falou.
0: Disse, né? Entre 7 e 9 graus, né?
1: É, exatamente.
0: E aqui temos os 9 graus previstos pela Kátia Valente. Mas logo mais a gente fala com ela de novo.
1: Que dia maravilhoso,
0: né? Não, tá muito bonito, né?
1: Amanhecendo, né?
0: Depois daqueles dias de chuvisqueiro, emburrada. Não, não é fácil,
1: foi
0: né?
1: Difícil. E acho que hoje não vem nem a neblina, nem a cerração, né?
0: Acho que não, né?
1: Eu acho que hoje vai se manter, eu acho que não tem pra ninguém, hoje é sol e sol, né?
0: Que maravilha, que maravilha. Um dia realmente abençoado para todos nós. 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Vamos com ela, Kátia Valente, e a previsão do tempo.
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3: Olá, meus amigos e caros ouvintes. Nesta quinta-feira, voltamos a ter um tempo um pouco mais estável. Ainda tem umidade presente na atmosfera? Tem sim, mas vamos ter ao longo do dia de hoje a presença do sol, ainda que com variação de nuvens. Com relação às temperaturas, estas são um pouquinho menores no início desta manhã, depois gradualmente vão subindo e as máximas devem oscilar na casa dos 17 graus nos pontos mais elevados, variando então entre 17 e 18, 19. 9 graus em média aqui na região da Serra e Campos de Cima da Serra. Já para sexta-feira, a tendência é de que a umidade comece a aumentar de novo. Pela manhã ainda tem assim a presença do sol, variação de nebulosidade, mas a partir da tarde podemos ter um aporte de umidade. Então, já na sexta-feira podemos ter algumas pancadas rápidas e isoladas de chuva. Os prognósticos indicam que no sábado, aí sim, nós podemos ter um dia mais fechado, com mais umidade, com pancadas de chuva até um pouquinho mais expressivas por aqui. E aí no domingo a tendência é de que essa condição diminua bastante. Então dá para se dizer que entre a sexta e o sábado a instabilidade deve voltar, a umidade deve voltar a predominar por aqui. Com a previsão do tempo, Kátia Valente.
0: Obrigado, Kátia, pelas informações do tempo. 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
0: Fim da escala 6x1. A Câmara aprova PEC que muda a jornada de trabalho. De Brasília, repórter Yuri Hudson.
4: Um dia histórico para o trabalhador brasileiro. A Câmara dos Deputados aprovou nesta quinta-feira a proposta de emenda à Constituição que reduz a jornada de trabalho de 44 horas para 40 horas semanais e acaba com a escala 6x1. O texto foi aprovado em 2 turnos por ampla maioria e agora segue para análise no Senado. A proposta estabelece 2 folgas semanais remuneradas, uma delas preferencialmente aos domingos, e prevê uma transição de até 14 meses para a redução completa da jornada. Pelo texto aprovado, 60 dias após a promulgação da PEC, a carga semanal cairá para 42 horas. Depois de 12 meses, será reduzida para 40 horas semanais. A tramitação acelerada da PEC contou com a articulação direta do presidente da Casa, Hugo Mota, que comemorou a aprovação e rebateu críticas do setor produtivo sobre possíveis impactos econômicos.
5: A redução da jornada não é vilã de produtividade. Precisamos reconhecer uma realidade. O Brasil está entre os países com maior carga horária de trabalho no mundo. Ao mesmo tempo, convive há décadas com a estagnação da produtividade. Isso mostra que produtividade não pode continuar sendo medida apenas pela quantidade de horas trabalhadas. Trabalhadores mais descansados produzem mais.
4: Relator da PEC, o deputado Léo Prates, afirmou que setores específicos terão regras regulamentadas posteriormente pelo Congresso.
6: Nós temos 8 mil convenções coletivas que regulam procedimentos de trabalho. É um sistema mais complicado ou tão complicado quanto o sistema tributário. Então nós fizemos o básico, nós temos 60 dias para atualizar as leis ordinárias.
4: Durante a votação, a oposição tentou aprovar uma mudança mais ampla, criando a escala 4x3, com apenas 4 dias de trabalho por semana. O líder do PL na Câmara, Sóstenes Cavalcante, levantou a bandeira e defendeu a adoção imediata da nova escala 5x2.
7: Quem for contra o trabalhador que esta lei comece a valer já, imediatamente, nós vamos expor isso ao Brasil.
4: Agora a PEC segue para a tramitação no Senado, onde empresários já fazem uma pressão em cima do presidente da Casa, Davi Alcolumbre, para que reduza a velocidade da tramitação da proposta. Agência Rádio Web, de Brasília, Yuri Hudson.
0: Obrigado, Yuri, pelas informações. E agora mais uma notícia da Érica Brás. A Érica fala sobre 5 milhões de famílias que saem do Bolsa Família. Fala pra gente, Érica.
8: Mais de 5 milhões e 100 mil lares deixaram de necessitar do Bolsa Família entre março de 2023, quando o programa foi retomado pelo governo do Brasil, e abril de 2026. Essas famílias tiveram aumento da renda acima do limite da regra de proteção, ou já cumpriram o prazo para estar na regra e deixaram o programa. O ministro do Desenvolvimento e Assistência Social, Família e Combate à Fome, Wellington Dias, reforçou a importância do programa para a superação da pobreza no país.
9: Essas famílias passaram a trabalhar. O emprego foi trabalhar de operador de caixa em um supermercado, trabalhar numa empresa de energia elétrica, trabalhar no setor público. Alguém que agora se formou em medicina, está trabalhando como médico, é o filho do lavrador que agora é agrônomo, né? Está trabalhando na agricultura. Ou seja, são milhões de pessoas. Estou falando aqui de 5 milhões e 100 mil famílias. Nós estamos falando, na prática, uma média de 3 pessoas por família. São cerca de 15 milhões de pessoas, só os que já saíram pela superação da pobreza.
8: A regra de proteção foi criada para assegurar às famílias com aumento de renda um suporte financeiro até que elas se estabilizem no novo vínculo. Essa regra promove a transição segura das famílias beneficiárias para a autonomia financeira. São Paulo liderou as saídas do Bolsa Família por aumento de renda, com mais de 745 mil lares. A lista segue com o Distrito Federal, Bahia, Minas Gerais e Rio de Janeiro. Dados do Cadastro Geral de Empregados e Desempregados, o CAGED, revelam que 80% das vagas de emprego com carteira assinada geradas no primeiro trimestre de 2026 foram ocupadas por inscritos no Cadastro Único. Segundo a FGV, o rendimento do trabalho das pessoas de menor renda subiu 10,7%, um ritmo 50% superior ao crescimento registrado entre os 10% mais ricos do país. O resultado é a maior redução da desigualdade social observada no Brasil nos últimos anos. Reportagem Érica Brás.
0: Obrigado, Érica, pelas informações. 7h21, agora intervalo. A gente volta em seguida com mais Conectado.
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14: Voltando com Conectado aqui na Garibaldi, agora 7:27, 9 graus a temperatura. 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
14: E a Orquestra Municipal de Garibaldi apresenta neste domingo, dia 31, a partir das 8 horas da noite, o concerto Som Brasil, no Clube Integração em Garibaldi, com entrada franca. Thay Pereira conversou com o diretor e maestro Luiz Carlos Zeni Júnior, que fala sobre o show.
15: Bom dia, que coisa boa estar chegando por aqui para falar de um assunto muito bacana, que é música, né? E eu não estou sozinha, eu converso com meu amigo maestro Zeni, que vai contar pra gente o que é o concerto Som Brasil. Bom dia, Zeni, que bom te receber mais uma vez aqui na rádio.
16: Bom dia, Thay, bom dia, De Luca, bom dia a todos os ouvintes da Rádio Garibaldi, é um prazer estar aqui e já agradeço pela oportunidade e convite.
15: Eu já tô sabendo mais ou menos como vai funcionar, mas para os nossos ouvintes, Zene, da onde surgiu essa ideia de colocar a orquestra de Garibaldi no Concerto Som Brasil?
16: Bem, o Concerto Som Brasil, eu tinha em mente um concerto um pouco diferente desse que a gente vai apresentar. Era Som Brasil também, mas era uma coisa mais rock and roll.
15: Opa.
16: E aí, conversando com o solista, que é o Silas, pernambucano, eu queria que ele cantasse aquele repertório que eu tinha na minha mente. Mas aí, quando ele começou a me mostrar o repertório dele, que eu já conhecia uma boa parte, eu disse, bah, nós vamos mudar esse concerto e a gente vai fazer outra coisa. Aí eu tirei todo o planejamento e a gente começou do zero. Mas a gente criou um concerto que vai mostrar a força da cultura brasileira, assim, da música brasileira, né? A música brasileira, ela é uma referência mundial. Muitos artistas internacionais gravam muitas músicas, cantam muitas músicas brasileiras. Então, a gente pegou desse repertório, assim, que é conhecido mundialmente. E compositores como Tom Jobim, Elba Ramalho, Ginga, Aldir Blanc, Ari Barroso e vários outros, assim. Então, vai ser um concerto Som Brasil, que começa com samba, bossa nova, vai ter frevo, vai ter baião, vai ter forró. Então vai ser um concerto muito bacana, assim. A gente vai acabar, claro, a gente começa mais no centro do Brasil e termina, é como se fosse uma viagem mesmo, né? Começa mais no centro e vai terminar em Pernambuco, né? Já que o nosso solista é pernambucano, nós vamos terminar com frevo.
15: Eu ia te perguntar isso agora, da onde surgiu essa participação do solista lá de Pernambuco?
16: Bem, o Silas, ele é um pernambucano e ele se mudou para Bento Gonçalves há pouco tempo. E eu conheci ele, ele é uma figura ótima, ele toca muito bem, ele toca violão e canta. Então, e ele transita por esses repertórios, assim, com uma maestria, é uma coisa mágica, assim. Ele tem uma tessitura muito gostosa de ouvir na voz. Vai ser uma coisa muito legal, assim. E eu conheci ele através da Priscila Bortolosso, que foi nossa solista, que é aqui garibaldense. Ela me convidou um dia para um sarau de alunos dela lá em Bento. E foi um pouco antes da gente fazer um concerto com ela, né? E eu precisava conversar com ela. Ela me disse, nesse sábado vai ter isso, vamos lá. Aí eu fui lá no evento que ela estava promovendo e o Silas estava lá tocando com os alunos dela. É aí que a gente se conheceu, conversou um pouco. E chegamos nessa ideia. Eu convidei ele e ele ficou bem feliz com o convite e tal. Ele me falou até no final do último ensaio que ele disse, nossa, isso aqui é muito diferente. É muito diferente de tudo que eu já fiz na minha vida, assim. Ele estava muito feliz, né? Ele se surpreendeu positivamente, né? As pessoas não vão enxergar o nosso rosto agora, né? Mas ele ficou muito feliz também. E eu entendo isso, porque para mim é uma coisa, digamos, normal, né? Tocar com uma orquestra. Eu tô todo dia tocando com orquestras, com formações diferentes. E ele é acostumado a tocar com outro tipo de instrumentos, né? Violão, até com sopros também, mas com menor quantidade, né? Daí tu chega numa orquestra que tem 19 pessoas no palco, dá uma diferença sonora, assim, né? Uma massa sonora mais potente. Eu acho que isso ajudou. Então, mais ou menos, contei quase toda a história, né?
15: Mas foi ótimo. Já vou pegar um gancho que tu comentaste, que são cerca de 19 artistas no palco. Quem não conhece a nossa orquestra de Garibaldi, o que a nossa orquestra tem? Quais são os instrumentistas hoje que estão com vocês, Zene?
16: A nossa orquestra é uma big band. A big band é um tipo de orquestra que nasceu no sul dos Estados Unidos com o jazz e se popularizou, assim, ela nas Américas foi muito utilizada e ela ficou muito famosa no mundo inteiro. Era um tipo de orquestra um pouquinho menor. As orquestras geralmente têm 30, 40, 50, 60, 100 pessoas tocando. E esse é um tipo de orquestra que com 17 músicos, ela tem a formação tradicional dela. E tudo que é escrito para esses instrumentos soa maravilhosamente bem. Então ela foi muito usada na América Central com mambo, salsa. E no Brasil também tem várias orquestras nesse formato bem famosas. A Orquestra Tabajara, que é a mais antiga, assim. A Banda Mantiqueira, a Spock Frevo. Então são orquestras big bands. Então, na nossa orquestra, a gente tem 5 saxofones, 4 trompetes, 4 trombones, guitarra, baixo, piano e bateria. E a gente pode, às vezes, utilizar alguns outros instrumentos complementares. Nesse concerto, como é um repertório muito popular, de música popular brasileira, que utiliza muita percussão, a gente vai ter um percussionista também. Então, nós estaremos com o solista em 19 artistas no palco, divididos nesses instrumentos todos que eu falei, assim.
15: Vamos curtir um pouquinho dos melhores artistas do nosso Brasil, interpretados então pela Orquestra de Garibaldi, junto com o pernambucano solista Silas. Zene, faltou a gente dizer o principal. Quando vai ser esse concerto?
16: Esse concerto é no próximo domingo, dia 31 de maio, às 20 horas, no Clube Integração. A entrada é franca, é só chegar. A gente sempre pede para as pessoas chegarem um pouquinho mais cedo, para garantir um lugar legal. Mas é só chegar e se divertir no nosso concerto Som Brasil.
15: Então não perca, gente. Domingão agora não tinha o que fazer, né, Zene? Último dia do mês a gente fica, bah, vou fazer o quê? Aproveita esse concerto maravilhoso. O Zene já deixou escapar aqui, que é uma experiência única. Né? Pra te falar de música, eu sei que é especial, né, Zene? Mas daí, pra quem ainda não acompanha, gente, uma oportunidade única de você ouvir música boa num concerto especial, criado com muito carinho, como o Zene contou agora aqui pra gente. Não perde. Então, domingão, 31 de maio, no Clube Integração em Garibaldi. Já convida toda a turma, né, Zene? Traz a família toda pra curtir esse concerto.
16: Com certeza, e já estamos fazendo um aquece pra Copa, né? Música brasileira. Verdade. Aí já vamos botar uma energia boa pro Brasil ganhar a Copa nesse ano, né? Com esse repertório. E eu quero aproveitar, tá aí, fazer um agradecimento muito especial também à Prefeitura Municipal de Garibaldi, que mantém a atividade, a orquestra, a escola de música e todas as nossas atividades, com um convênio por meio da Secretaria de Turismo e Cultura com o SECAR. E nesse concerto a gente tem o apoio do Clube Integração também na realização.
15: Perfeito, vou deixar mais uma vez contigo, Maestro Zene, para que você reforce o convite então para este domingo.
16: Maravilha, então esperamos todos vocês no próximo domingo, 31 de maio, às 20 horas, no Clube Integração em Garibaldi, concerto Som Brasil com as melhores das melhores músicas brasileiras. Com certeza vai ser muito empolgante, muito emocionante, e a gente brincou no ensaio entre os músicos que a gente fala assim, esse concerto está muito bom de tocar, mas eu queria estar assistindo. Então, quando a gente tem essa sensação, a gente é suspeito em falar, né? Mas realmente...
15: se desperta a magia no próprio músico. Imagine quem estiver assistindo, né?
16: Pois é. Que o músico está acostumado com coisas assim,
15: que a música é isso, né? Despertar sentimentos.
16: É, e quando desperta no próprio músico, tem uma força um pouquinho maior ainda. Então eu acho que as pessoas que puderem comparecer vão sair muito felizes e com um clima diferente, né? Da semana, né? A próxima semana vai ser mais leve também.
15: Pra começar bem o próximo mês.
16: Exatamente.
15: Muito obrigada, Zene. Que bom te receber. Fique à vontade sempre que tiver um projeto pra vir conversar com a gente também.
16: Tá, legal. Muito obrigado, Thay. Muito obrigado à Rádio Garibaldi. E esperamos todos vocês. Um abração.
15: Tá aí, gente. Conversei com o maestro Luiz Carlos Zene sobre o concerto Som Brasil que acontece nesse domingo. É uma verdadeira viagem sonora, né? Pra você curtir aqui em Garibaldi.
14: Obrigado, Thay, pelas informações. 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
14: E nesta semana ocorreu reunião para definir os temas do 7 de setembro, da Semana da Pátria aqui no município, João Paulo De Luca.
0: É verdade, esse encontro foi realizado no Centro de Convivência de Idosos Giuseppe Garibaldi, promovido pela Secretaria Municipal de Educação, e reuniu também representantes de escolas, entidades e setores envolvidos na organização das atividades cívicas. Durante a reunião foram debatidas diversas pautas relacionadas às comemorações da Semana da Pátria, incluindo a organização do tradicional desfile de 7 de setembro, além do planejamento das ações que serão desenvolvidas ao longo do ano junto às instituições participantes. Na ocasião, a secretária municipal de Educação, Beatriz Bocchese Arregui, apresentou os temas nacional e regional definidos pela Liga de Defesa Nacional, que irão nortear os trabalhos pedagógicos e as atividades cívicas realizadas no município. Em 2026, o tema nacional será os sete povos das missões, enquanto o tema regional abordará a Polícia Civil do Rio Grande do Sul. Em âmbito municipal, o tema será Baú das Memórias, personagens e histórias que marcaram gerações. O slogan será Memórias da Infância, onde se constrói afetos, se celebra sonhos e se acolhe histórias. A homenageada da Semana da Pátria será Denise Maria Leal, reconhecida por sua significativa contribuição à comunidade garibaldense. A iniciativa reforça a importância da valorização da história, da cultura e do civismo, promovendo integração entre escolas, entidades e comunidade nas celebrações cívicas do município. Uma belíssima homenagem a Denise Maria Leal, né, na Semana da Pátria aqui de Garibaldi, autora inesquecível da Champolina, né, que norteou aí toda a nossa infância, né, Delano?
14: Maravilhoso.
0: Nunca estudou a Champolina?
14: É. Tinha a Champolina, um livro que é menos conhecido dela, mas era muito legal, era a Guinha, que era da Formiga,
0: certo,
14: né?
0: Certo.
14: Então era muito legal,
17: o imaginário infantil dos garibaldenses foi muito construído pela Denise, né?
0: E eu acho que é um tema que vai ser bacana de ser explorado pelas escolas, porque vai trazer para novas gerações a champolina, que a gurizada nova e essas crianças hoje não fazem ideia do que seja, né?
17: Exatamente. A champolina que queria ser rainha da FENACHAMP.
0: Queria ser rainha da FENACHAMP.
17: Que maravilha, né?
0: Isso tu consegue explorar no desfile, enfim.
17: Maravilhoso.
0: De muitas maneiras, né?
17: Maravilhoso.
0: O que vai ter de champolina desfilando não vai ser brincadeira.
17: Fiquei,
0: né,
17: muito feliz com a escolha da Denise. A Denise, aliás, que foi minha coluna na época do Serra Cult, né?
0: Certo.
17: Do Jornal de Cultura e História que eu tive. Foi minha colunista de literatura.
0: Olha só.
17: É.
0: Bah, bela colunista que eu tinha, hein?
17: Maravilhosa. Maravilhosa. Deu uma contribuição imensa naquela época do Serra Cult. Fico feliz demais com esse reconhecimento e esse destaque que a Denise merece muito, muito, muito, muito.
0: Merecidíssimo.
17: 7h39, a gente vai para o intervalo aqui no Conectado e em seguida a gente volta para falar sobre a entrevista com o Frei Edson, falando também. Ele foi 5 anos pároco em Flores da Cunha. Ele deixa sua mensagem ao povo daquele município diante do incêndio que atingiu a igreja matriz em seguida.
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0: 7h44, 9 graus a temperatura, conectado aqui na Garibaldi, para Unimed Serra Gaúcha. 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
0: 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E o Frei Edson Sequim, que por 5 anos foi pároco em Flores da Cunha, deixa sua mensagem ao povo daquele município diante do incêndio que atingiu a igreja matriz. Detalhes com Luiz Henrique Guarnieri.
2: E o pároco Frei Edson Sequim esteve nesta quarta-feira na Rádio Garibaldi para falar sobre diversos assuntos envolvendo a paróquia, como a celebração de Corpus Christi e também a inauguração do órgão de tubos, marcada para o dia 14 de junho com programação já definida. Como Frei Edson morou e foi pároco de Flores da Cunha por 5 anos, ele também falou sobre o sentimento de tristeza diante da destruição da igreja matriz da cidade pelo incêndio. Vamos ouvir a sua manifestação.
3: Foi bem triste para mim, muito triste. Assim que começaram a chegar os vídeos e a gente foi acompanhando os vídeos, as fotos que o pessoal foi postando, né? A gente foi sentindo a gravidade da realidade do que estava acontecendo ali, o que aconteceu. Eu tive a graça de morar 5 anos ali, ser pároco 5 anos ali em Flores da Cunha, e digo para ti assim e para os que nos acompanham, é muito triste ver aquelas cenas, é muito triste ver depois também a igreja do jeito que ficou. Ali se foi, eu diria assim, uma história, né? Uma história que o fogo foi destruindo, e a gente sentindo assim o povo, eu imagino o povo, o sentimento do povo que estava lá vendo e que faz parte dessa comunidade, e também o Frei Jadir, né? O Frei Jadir, que foi muitos anos pároco aqui também, e os demais freis lá, eu imagino o sentimento deles, ouvindo eles também partilhar um pouquinho dos próprios sentimentos de ver, de acompanhar, e principalmente de sentir essa realidade, ou seja, a igreja destruída, né? Então, com certeza, isso é muito triste para nós, que vivemos lá, que trabalhamos lá, e os que estão lá também. Para a gente, assim, é muito triste ver esta realidade do que aconteceu lá. Mas temos a esperança, né? Como a gente ouviu também o depoimento do Frei Jadir e os demais, temos essa esperança de uma reconstrução, que com certeza teremos a ajuda de muitas pessoas, né? E a gente já viu que tem aí, já foi feito um Pix também para quem quiser ajudar. Vejo que todas essas iniciativas são muito importantes para resgatar, né? Ou seja, reconstruir essa igreja que é muito especial para Flores da Cunha, para o nosso povo de Flores da Cunha, eu diria assim, para o Rio Grande do Sul, porque é uma igreja muito histórica, juntamente com o campanário ali, né? E restaurar ela, ou reformar ela, com certeza, com o que vai acontecer, vai trazer de novo, com certeza, essa força, essa coragem para o nosso povo de Flores da Cunha.
2: E até falando sobre isso, Frei, pegando o gancho final aí da tua fala, qual é a mensagem de alento

0: uma expressão que eu usava muito lá, como uso aqui também, com todo respeito, eu diria assim, coragem, né? Coragem aí, que com certeza vai ser superada e vai se conseguir reconstruir essa igreja aí. E com certeza, todos nós estamos juntos, né? Ou seja, conversando com várias pessoas aqui também, de solidariedade, de carinho, ou seja, um abraço para todo esse pessoal.
1: Frei Edson também falou sobre o que está sendo programado para a festa de Corpus Christi, no dia 4 de junho.
0: Um momento especial, eu diria assim, para a gente retomar a nossa vida, a nossa história, mas especialmente alimentar a nossa fé em Jesus ressuscitado, em Jesus Eucarístico, né? Aonde que nós celebramos nesse dia em especial o corpo e sangue de Cristo.
1: Certo. E como que a paróquia São Pedro está se preparando para a passagem desta data, que lembrando acontece no próximo dia 4 de junho?
0: Muito bem, nós temos aí, como já em outros anos aconteceu também, nós temos a missa em frente à Igreja Matriz às 9:30, já às 6 da manhã já vai ter o pessoal organizando e fazendo os tapetes aí, no percurso que a gente sempre faz, né? Ali organizando o tapete, várias pastorais, movimentos, escolas estão reunidas ali para, e entidades, para fazer esses tapetes, para depois, no final da celebração, a gente fazer então essa procissão com o corpo de Cristo pelos tapetes aí, e voltando em frente à Igreja Matriz, nós teremos aí então a bênção com o Santíssimo.
1: E é uma marca do Corpus Christi, né? Esses tapetes que são feitos nas ruas. Se tem alguma noção, alguma estimativa de quantas pessoas se envolvem anualmente com a produção desses tapetes, Frei?
0: Eu acredito, tivemos uma reunião esses dias e vendo pela quantidade de pastorais, movimentos e outros setores, eu acredito que em torno de umas 250 a 300 pessoas, ou mais até, estarão envolvidas ali para fazer esses tapetes aí, para a gente, além de prestigiar, também sentir esse sinal bonito, né? Ou seja, de união da nossa comunidade, proporcionando a todos nós uma maior reflexão sobre Corpus Christi e essa louvação a Cristo Eucarístico.
1: E é importante que se fale que, além da questão estética, além da questão religiosa, além de toda essa espiritualidade que envolve o feriado de Corpus Christi, tem também a parte filantrópica, que é algo sempre muito presente aqui em Garibaldi, através dessa doação de alimentos que a paróquia, querendo ou não, se envolve, né, Frei?
0: Isso, exatamente. Então, todos os anos a gente faz essa arrecadação de alimentos não perecíveis e de material de limpeza ou higiene, que depois eles são direcionados para o FAC, né? Para o FAC Fraterno Auxílio Cristão. E com certeza a doação é muito importante, porque vai ajudar mais de 150 crianças que são atendidas no FAC aí. Então vejo que essa doação, ou seja, é dar um pouquinho de nós, do que nós temos, para que outras pessoas e as nossas crianças especialmente também sejam cada vez mais atendidas, vamos dizer assim, amadas e cuidadas também no nosso FAC.
1: E que tipos de itens que podem ser doados na próxima quinta-feira, dia 4 de junho, o que tu recomenda as pessoas a levarem até a missa campal?
0: Isso aí, pode levar leite, feijão, arroz, óleo, e mais ou menos nesses itens aí pode ser, né? Enquanto alimentação, né? Pode levar outros itens também, não perecíveis, bem tranquilamente, e de limpeza, no caso também, né? Que a gente precisa bastante para mantermos sempre as nossas casas lá tudo bem atualizada, bem limpinha, bem bonito.
1: Só chegar lá e entregar os itens para quem vai estar arrecadando, é o pessoal. Isso. Do FAC mesmo?
0: Exatamente, então nós teremos aí alguns pontos, como é de costume, que nós teremos, eu não sei lhe dizer o nome das ruas, né?
1: Certo.
0: Mas vamos ter 3 pontos em que você pode deixar, ali já vai estar o pessoal do FAC ali, até mesmo com a caminhonete, e também ali na Secretaria Paroquial, né? Na Secretaria Paroquial também tem um ponto que você pode chegar ali na Igreja Matriz e já levar ali, ou até mesmo na Igreja Matriz também pode deixar. E se alguém quiser trazer antes do dia, nós já estamos então recebendo na Secretaria.

0: Seria paroquial também.
1: Ó, já fica o convite, então, para o pessoal participar. Né?
0: Isso aí. E nós temos também na Igreja Matriz o tapete solidário que nós chamamos, né? Esse tapete solidário, que também ele é feito, ou compilado, com alimentações também, que depois irão para o FAQ, como a gente faz todos os anos aqui.
2: Outro evento em que a igreja está envolvida e para o qual desde já fica o convite à comunidade é a inauguração do órgão de tubos no dia 14 de junho.
0: Então, nesse dia, nós teremos aí a início às 16h30, onde nós vamos ter aí a apresentação de alguns coros aqui nosso, aqui de Garibaldi. Exemplo, nós temos aqui o Elo Sonoro, o Coro Círculo Trentino, e também o coro Estela de Itália também, que irão se apresentar antes da celebração, né? Antes da missa, então 16h30 em diante. Às 18h nós teremos a missa, e nessa missa das 18h nós vamos ter todo o ritual, então, de reinauguração do órgão. Tem um ritual bem especial que a igreja aconselha a gente fazer, e nós vamos fazer no decorrer aí, então, da missa da reinauguração, aonde cada passo desse rito, ou seja, de reinauguração aí, de bênção, tem uma forma de toque do órgão de tubos. Então vai ser um momento bem especial, com certeza. E logo após a missa, aí nós teremos também aí a apresentação do Rafael Lume e também da Marielle. Me fugiu o sobrenome da Marielle.
1: Marielle Oliveira?
0: Isso. Então, o Rafael e a Marielle estarão fazendo a apresentação logo após a missa também, tá?
1: Certo. E eu não sei se tu já tem essa informação, Frei, mas isso é mais uma curiosidade minha mesmo. Eu acredito que muitos da nossa audiência podem estar com essa dúvida. Quem é que vai tocar o órgão de tubos no dia 14?
0: Isso aí. Nós temos aí alguns já indicados. Organista que é do que o Rafael e a Marielle é um que já toca com eles, no caso, né?
1: Certo.
0: Eu não sei, não me vem em mente o nome dele, mas teremos aí o Frei Rodrigo, que vai estar tocando órgão de tubos, e até na missa é o Frei Rodrigo, juntamente com um grupo de lideranças nossas, que estarão animando a missa, né?
1: Certo.
0: E também nós teremos aí o rapaz, então, o senhor que ele restaurou o órgão de tubos, então ele vai estar também fazendo uma apresentação para nós e falando para nós como foi esse restauro do nosso órgão de tubos.
1: Pô, vai ser um dia muito legal, então, um evento muito especial, marcante, eu diria.
0: Isso, vai ser um dia bem especial aí para a nossa comunidade, a nossa paróquia, a nossa igreja, ou seja, celebrar o restauro desse órgão de tubos aí que o povo tanto espera, que depois com certeza vai abrilhantar muitas celebrações, casamentos. A gente já tem alguns casamentos que o pessoal está pedindo, a gente já pode usar, calma, depois da reinauguração. E então com certeza vai ser um instrumento bem especial para nossa comunidade.
2: A participação do Frei Edson Sequim, Luiz Henrique Guarnieri, para a tua Rádio Garibaldi.
3: Obrigado, Luiz, pelas informações. 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Intervalo, informe da rede, depois a gente volta com as informações de segurança. 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
7: 8 horas. 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Uma jovem de 19 anos foi assassinada em Bagé, na região da Campanha. O crime aconteceu na madrugada desta quinta-feira. O suspeito é o ex-namorado dela. Com isso, chega a 36 o número de feminicídios no Rio Grande do Sul em 2026. De acordo com a Polícia Civil, a vítima chegava em casa quando o homem, de 24 anos, estaria esperando por ela. Vizinhos ouviram gritos e acionaram a Brigada Militar. Quando os policiais chegaram à residência, encontraram a vítima morta a golpes de faca. Quando os policiais chegaram na casa, o ex-namorado tentou escapar pelos fundos da residência. Ele teria escalado telhados vizinhos para fugir, mas os policiais conseguiram localizá-lo por meio dos rastros de sangue. Ainda de acordo com a polícia, o homem teria tentado avançar nos policiais com a faca. Depois, ele se jogou do quarto andar de um edifício. Ele vai passar por um procedimento cirúrgico. A Câmara dos Deputados aprovou na noite desta quarta-feira uma proposta de emenda à Constituição que reduz a jornada de trabalho de 44 horas para 40 horas por semana em até 14 meses e permite o fim da escala 6x1. A proposta foi aprovada por 472 votos a 22 em primeiro turno e 461 a 19 votos no segundo turno. A proposta segue para análise dos senadores. Ainda não há uma data para a votação no Senado, onde são necessários 49 senadores favoráveis, também em 2 turnos de votação. 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A Guarda Revolucionária do Irã anunciou que lançou o ataque contra uma base militar dos Estados Unidos nesta quinta-feira. A ofensiva é uma retaliação aos bombardeios realizados pelo exército norte-americano no sul do país, segundo a emissora estatal iraniana. A emissora não forneceu detalhes sobre a localização da base militar dos Estados Unidos que foi atacada. No entanto, o Kuwait, um aliado dos Estados Unidos, relatou ter interceptado mísseis e drones. 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
7: Próxima edição às 9 horas.
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2: 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Até mais.
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0: E as informações de segurança contigo, Denise. Bom dia.
4: Bom dia, Delano. Bom dia, Luiz Henrique. Temos muitas informações na área de segurança. Iniciamos por Bento Gonçalves, pois teve um homicídio na noite de ontem, entre a tarde e a noite de ontem em Bento. O homem identificado como Mário Augusto de Lima Gomes, de 65 anos, foi encontrado morto na noite de ontem, por volta das 20h30, na rua João Pastor Rodrigues Jesus, bairro Zate, em Bento Gonçalves. A Brigada Militar foi acionada para comparecer ao local. Na sequência, a equipe do SAMU, que constatou o óbito da vítima de homicídio. De acordo com informações colhidas no local, o corpo apresentava possíveis sinais de violência com várias perfurações de faca no interior da residência e o crime extraoficialmente pode ter sido cometido ainda no período da tarde. O local foi isolado de imediato pelos policiais militares para preservação de provas. A equipe volante da Polícia Civil foi chamada, compareceu à propriedade e assumiu os trabalhos de investigação, bem como o Instituto Geral de Perícias para os procedimentos legais cabíveis. Gomes tinha passagens policiais por tráfico. A polícia trabalha para esclarecer as circunstâncias e a motivação do crime. Este é o oitavo crime violento contra a vida registrado no ano de 2026 em Bento Gonçalves. Em Montebello do Sul, homem é preso por tráfico de drogas. A ofensiva foi realizada por policiais militares integrantes do 43º Batalhão de Polícia Militar, que realizava um patrulhamento ostensivo e preventivo na área central do município. Ao avistar o indivíduo em atitude suspeita, os policiais efetuaram abordagem de rotina. Durante a revista pessoal e averiguação no perímetro, os policiais militares localizaram uma quantidade significativa de drogas embaladas de forma típica para comercialização urbana. No total, foram apreendidos os seguintes materiais: 52 porções de cocaína, uma balança eletrônica de precisão, R$200 em dinheiro vivo. Diante das evidências materiais do crime, o homem recebeu voz de prisão imediata. Ele foi conduzido pelas equipes do 43º BPM, juntamente com todo o material ilícito, até a DP de Bento Gonçalves para registro formal da ocorrência e lavratura do flagrante. O preso permaneceu recolhido nas celas da delegacia e posteriormente transferido ao sistema prisional da região, onde ficará à disposição do Poder Judiciário. E um grave acidente de trabalho rural resultou na morte de um agricultor na tarde de ontem em uma propriedade localizada no interior do município de Arroio do Meio, no Vale do Taquari. A fatalidade envolveu o tombamento de um trator agrícola durante a execução de atividades cotidianas no campo. De acordo com as informações preliminares, o trabalhador operava o maquinário em uma área de declive acentuado quando perdeu o controle do veículo. O trator acabou capotando e tombando lateralmente, deixando o homem preso sob a estrutura pesada da máquina. Moradores das proximidades e familiares que perceberam o acidente acionaram imediatamente o serviço de emergência. Equipes de socorro médico e do Corpo de Bombeiros foram deslocadas até a localidade rural para realizar as manobras de resgate e a retirada da vítima. Apesar da rápida mobilização das equipes e dos esforços dos paramédicos para estabilizar o quadro clínico no local, os ferimentos provocados pelo forte impacto do maquinário foram gravíssimos e o agricultor acabou falecendo antes mesmo de ser removido ao hospital da região. A área do acidente foi isolada para os trabalhos de perícia técnica do IGP. Agentes da Brigada Militar e da Polícia Civil estiveram presentes para registrar a ocorrência e dar início ao inquérito que vai apurar as circunstâncias oficiais e causas mecânicas que provocaram o tombamento do trator. A identidade da vítima ainda não foi divulgada oficialmente pelas autoridades locais. Eram essas as informações na área de segurança.
0: Obrigado, Denise. Agora 8h16.

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6: Funerária do Carmo informa. 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Pais Ângelo Moro in memoriam e Maria Valiati Moro in memoriam. Esposo Severino Eduardo Andrea Arbusti in memoriam. Filhos Darcy, Denis, Iris, Décio e Janete. Genro Darcy. Noras Ione, Irdis e Inês. Netos Karina in memoriam, Cristina, Carla, Diego, Talita, Rodrigo, Ronaldo, Diane, Dênia, Eduardo, Letícia, Roberta e Rodolfo. Bisnetos: Natália, Manuela, Stephanie, Thalia, Felipe, Marina, Henrique, Júlia, Daniel e Lorenzo. Cunhados, sobrinhos e demais familiares e amigos, com pesar comunicam o falecimento da senhora Teresina Moro Arbuste, com a idade de 88 anos. As últimas homenagens estão sendo prestadas na Capela São José de Costa Real, onde hoje, às 16h, será celebrada a cerimônia de despedida com posterior sepultamento no cemitério da mesma comunidade. Noticiamos o falecimento da senhora Teresina Moro Arbuste, com a idade de 88 anos.
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2: Olá, meus amigos e caros ouvintes. Nesta quinta-feira, voltamos a ter um tempo um pouco mais estável. Ainda tem umidade presente na atmosfera? Tem sim, mas vamos ter ao longo do dia de hoje a presença do sol, ainda que com variação de nuvens. Com relação às temperaturas, estas são um pouquinho menores no início desta manhã, depois gradualmente vão subindo e as máximas devem oscilar na casa dos 17 graus nos pontos mais elevados, variando então entre 17 e 18, 19. 9 graus em média aqui na região da Serra e Campos de Cima da Serra. Já para sexta-feira, a tendência é de que a umidade comece a aumentar de novo. Pela manhã ainda tem assim a presença do sol, variação de nebulosidade, mas a partir da tarde podemos ter um aporte de umidade. Então, já na sexta-feira podemos ter algumas pancadas rápidas e isoladas de chuva. Os prognósticos indicam que no sábado, aí sim, nós podemos ter um dia mais fechado, com mais umidade, com pancadas de chuva até um pouquinho mais expressivas por aqui. E aí, no domingo, a tendência é de que essa condição diminua bastante. Então, dá para se dizer que entre a sexta e o sábado, a instabilidade deve voltar, a umidade deve voltar a predominar por aqui. Com a previsão do tempo, Kátia Valente.
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3: Oi, gente, tudo bem? Tô chegando por aqui com o Bombando nas Redes para te trazer as informações que bombaram nas redes sociais nas últimas horas. O BTS acaba de lançar uma parceria inédita com a Oreo e já deixou o ARMY em polvorosa, gente. A edição limitada do famoso biscoito ganhou um visual totalmente inspirado no grupo sul-coreano. O destaque fica para o wafer roxo, cor símbolo do BTS e dos fãs, além do recheio inspirado no Hot Wok, doce tradicional das ruas da Coreia do Sul, feito com açúcar mascavo e especiarias. O anúncio foi feito na terça-feira, dia 26 de maio. E no Brasil, os fãs já contam os dias para o lançamento nacional previsto para o mês de junho. E o icônico castelo deixado pelo cantor José Rico, da dupla Milionário José Rico, pode ganhar um novo destino. A Prefeitura de Limeira, no interior de São Paulo, assinou um decreto que declara o imóvel como área de utilidade pública. A mansão, conhecida pela arquitetura grandiosa e pelas mais de 100 quartos, poderá se transformar em um museu dedicado à música sertaneja brasileira. O decreto permite apenas a realização de estudos técnicos e financeiros antes de qualquer definição oficial sobre o futuro do local. Eu sou Rayane Martininga e esse é o Bombando nas Redes de hoje. E a gente se encontra por aqui a qualquer momento. Faze bem, até mais.
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4: 28 de maio, Dia Nacional da Luta pela Saúde da Mulher. Os aniversariantes do dia... A cantora norte-americana Colby Kylie

0: os fatos do dia. Em 1937 foi fundada a Volkswagen, fabricante de automóveis alemã. Em 1954, nasceu o ex-recordista mundial de atletismo, na modalidade do salto triplo, João do Pulo, sendo medalhista olímpico e tetracampeão pan-americano no triplo e no salto em distância. Em 1999, após 21 anos de trabalhos de restauração, uma das pinturas mais famosas do mundo, A Última Ceia, de Leonardo da Vinci, voltou a ser exibida ao público em Milão, na Itália. 2015. Morreu o escritor e letrista Sérgio Napi. Gaúcho de Giruá, ficou conhecido por canções clássicas do regionalismo gaúcho como Canto Livre, composta com Fernando Cardoso e Jair Kobe, e Desgarrados, com Mário Barbará.
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0: Mário Vivan para a tua rádio.
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1: Estão pintando.

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10: A Câmara Municipal de Garibaldi realizou nesta segunda-feira, 25 de maio, mais uma sessão ordinária no plenário do Legislativo. Durante o expediente, foram apresentados e encaminhados às comissões três projetos do Poder Executivo. Entre eles, a proposta de abertura de crédito suplementar no valor de R$570 mil, projeto de apoio ao evento Italians Screens a Garibaldi, com autorização de termo de fomento e suplementação de R$500 mil, além de matéria relacionada ao convênio com o Hospital Beneficente São Pedro, destinando R$60 mil para atendimentos nas UBSs e no pronto atendimento. No expediente do Legislativo, os vereadores também receberam projeto de resolução que altera regras relacionadas às diárias da Câmara Municipal. Ainda durante a sessão, foi apresentado o requerimento que solicita a concessão do projeto Memória Viva ao professor Tercílio Carniel, em reconhecimento à sua trajetória dedicada à educação e ao desenvolvimento social de Garibaldi. Ao final da sessão, foi reforçado o convite para audiência pública da Secretaria Municipal da Saúde, marcada para quarta-feira, dia 27 de maio, às 5 da tarde, na Câmara Municipal.
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0: E mais uma vez a unidade móvel da Garibaldi, repórter João Paulo De Luca, que foi registrar um capotamento próximo aí do trevo da Tela Sul. É isso mesmo, De Luca? Mais uma vez, bom dia.
2: Estamos voltando, De Luca.

0: os dois colidiram e o Honda Fit acabou capotando. E ele capotou e caiu na antiga pista aqui da Tela Sul, né? O pessoal vai lembrar do trevo da Tela Sul, antiga pista, que hoje está fechada. O carro capotou e caiu desse lado. Eu conversei com a condutora, inclusive, né? Ela está aqui agora, nem foi preciso atendimento dos bombeiros. Estiveram por aqui bombeiros e SAMU, né? Prestando atendimento, mas ela não precisou de atendimento, saiu ilesa desta ocorrência, mesma situação também do motorista do caminhão. Nesse momento, apenas os trâmites legais, a Polícia Rodoviária Federal está orientando o trânsito, mas de imediato eu já quero trazer um aviso para os motoristas que fazem o sentido Bento Gonçalves Garibaldi, que o trânsito é muito lento, está bem complicado por aqui, para quem faz o sentido Bento Garibaldi. Para quem vai no sentido contrário, tudo tranquilo, tá? Trânsito fluindo normalmente. Boa notícia é essa, né, Delano? Danos materiais apenas, menos mal. E daqui a pouco, assim que os trâmites foram feitos para retirada do caminhão, aí o trânsito deve fluir com mais tranquilidade. Tá certo, Delano? Nossa unidade móvel aqui desde o trevo da Tela Sul. Até mais.
1: Obrigado, Deluca. Bom, né? Que apenas danos materiais, ninguém se machucou, mas um acidente que assustou realmente quem passava aí pelo trevo da Tela Sul. 8h50, vamos falar de esporte?
2: Esportes.
1: 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Luiz Henrique Guarnieri, hoje começa a fase quente da Libertadores da América.
3: Hoje começa a fase quente, hoje começam as quartas de final, inclusive nós temos 4 jogos ao longo desta quinta-feira, já iniciando a partir do meio-dia, jogo este que vai definir o adversário da CBF, inclusive o Centauros de Caracas vai estar em quadra contra o Deportivo Lyon Cali da Colômbia. Mas o jogo que nos interessa e o jogo que está aos olhares de todo o nosso público e torcedor da CBF ao longo do final da tarde, início da noite de hoje é, logicamente, o jogo do Carlos Barbosa, da nossa laranja mecânica da CBF, que vai estar enfrentando o Pantavalon do Peru a partir das 19h30 na quadra do Sérgio Luiz Guerra.
1: É, a CBF, aquele gol do Juninho, a gente estava falando antes, né? O gol do Juninho no empate contra o Boca Juniors, eu acho que pavimentou um caminho muito mais tranquilo, pelo menos em tese, para a CBF chegar à final, né, Luiz Henrique?
3: Com certeza, porque a CBF, à medida em que perdesse para o Boca Juniors, estaria se classificando na segunda colocação do grupo e nisso correria riscos de enfrentar, inclusive, Boca, Magnus e toda essa galera antes mesmo da grande decisão. Agora, estando na primeira colocação através desse gol do Juninho e tendo se classificado na ponta da tabela, a CBF tem adversários, não digo menos qualificados, porque eu acho esse um termo muito forte se tratando de Libertadores, mas se espera que ofereçam menos riscos. Até porque eu vou pegar um exemplo prático aqui, vamos usar os números a nosso favor. Dos 8 classificados, o Pantavalon foi o que teve o pior desempenho na primeira fase.
1: O 7 do Magno.
3: E aí eu tô falando em questões numéricas, não é nem achismo, porque o Pantavalon foi o segundo melhor terceiro. O que significa que, dos 8, se a gente fosse montar uma tabela prática, o Pantavalon seria o 8º.
1: É, se classificou em último, né?
3: Exatamente. O Pantavalon, que só pra gente relembrar um pouco da trajetória, iniciou a Libertadores perdendo por 3-1 para os Centauros de Caracas, da Venezuela. Depois enfrentou o Magnus e não viu a cor da bola. Falo com propriedade porque estive no ginásio e o Magnus venceu por 7-0.
1: Com tranquilidade.
3: Com muita tranquilidade, absoluta tranquilidade. O Leandro Lino nem entrou em quadra nesse jogo. E aí na última rodada da primeira fase, o Pantavalon carimbou a sua classificação ao vencer por 6-1 o Laboratório Divino Ninho, do Equador. É. E aí sim...
1: O Leandro Lino, se a gente recupera um pouquinho mais, né? Vamos pro jogo da CBF contra o Magnus, empate pela Liga. O Leandro Lino também não entrou em quadra, né? Ele deve estar se recuperando.
3: Certo.
1: De alguma lesão e sendo poupado na medida, assim como jogadores da CBF, o Murilo, né, o Vilela também foi poupado.
3: Até porque um jogador como o Leandro Lino é inimaginável pensar que foi por opção técnica. É.
1: Não dá pra pensar em perder ele também para

0: mais, né?
1: Exatamente. A CBF, que lembrando, hoje enfrenta o Pantavalon a partir das 19h30, já vai entrar em quadra, sabendo quem será o seu adversário na próxima fase em caso de classificação. Vamos lembrar, Centauros de Caracas e Deportivo Leoncalli se enfrentam a partir do meio-dia. E nos jogos válidos, pelo outro lado da chave, nós vamos ter às 14h30 o Cerro Porteño enfrentando o Boca Juniors para decidir quem fará a semifinal ao lado de Magnus ou Nacional do Uruguai, que se enfrentam às 17h. Lembrando, em caso de classificação, a CBF só volta a jogar pela Libertadores no sábado, próximo sábado, dia 30, e tem o dia de amanhã como descanso. Se a CBF cai fora pro Pantavalon na noite de hoje, a CBF já tem o seu último compromisso pela competição internacional amanhã, a partir das 5h.
0: É, mas só se der uma, só acontecer uma catástrofe.
1: Estou, né, considerando a ideia de que no futsal tudo é possível, Delano, mas se a gente for falar de probabilidade, a gangorra pende para um lado.
0: Se fosse futebol de campo, a probabilidade de uma zebra existir,
1: muito maior.
0: No futsal ela é menor, né?
1: É um pouco mais difícil.
0: Exatamente.
1: Queiramos acreditar que a CBF vai se classificar, vai ter esse descanso amanhã, e aí no sábado, os horários eles ainda não estão definidos. No sábado a Conmebol não divulgou um calendário assim de jogos se tratando de horários, mas o que é certo, isso já está meio que confirmado no calendário, é que se a CBF perde o jogo amanhã é às 17h.
0: O pessoal tá falando no provável horário da final às 15h, né? No domingo. Então, aí é um provável horário, né, da final no domingo, mas tem muita coisa,
1: muita água para rolar.
0: Muita água para rolar, muito jogo, né, para ser realizado. Tem quartas, tem a semifinal, essa Libertadores da América.
1: E por falar na sexta, Delano, por falar nos jogos de amanhã, vale destacar que amanhã nós já temos dois jogos confirmados, um ao meio-dia em que o Peñarol enfrenta o Laboratório Divino Ninho e às 14h30 o Fantasmas Morales Moralitos enfrenta o Colo-Colo, jogo que vale destacar é só para definir em qual posição essas equipes vão parar, porque todas elas já não têm mais condições de brigarem pelo título.
0: Já foram eliminadas da Libertadores.
1: Exatamente. É um jogo meio inútil se a gente for falar
0: totalmente,
1: em termos de...
0: Né? Só pra cumprir.
1: Exatamente.
0: Mais jogos. Mas, pela competição.
1: Se o regulamento previa isso, eu vou falar o quê?
0: Exatamente. Luiz Henrique, mais algum detalhe do esporte?
1: Pra gente falar do calendário do futebol, Delano, pra não esquecer, porque ontem nós tivemos competições da Conmebol acontecendo, inclusive com equipes brasileiras entrando em campo. O Fluminense venceu o Deportivo La Guaira da Venezuela pelo placar de 3-1. E olha a zebra. Em plena Neoquímica Arena, ou Itaquerão, como eu ainda gosto de chamar, o Platense da Argentina, o Platense de Vitor Cuesta, venceu o Corinthians pelo placar de 2-0. Vale destacar...
0: Idade tá o Cuesta?
1: O Cuesta, boa pergunta, Delano.
0: Quase seus 40 anos.
1: Já te trago essa informação aqui, já é um jogador veterano, um jogador de 37 anos de idade.
0: 37 anos.
1: E apesar desta derrota, o Corinthians manteve a sua classificação no primeiro lugar do grupo, mas com a vitória o Platense pega a segunda vaga e se classifica também. O Fluminense, que teve a sua classificação ameaçada em determinado ponto, se classifica com essa vitória sobre o La Guaira, com o segundo lugar do grupo, vale destacar. E na Copa Sul-Americana, o Vasco também garantiu classificação ao vencer o Barraca Central por 3-0. Nós tivemos o Botafogo vencendo o Caracas por 3-1. O Atlético Mineiro venceu a Academia Puerto Cabello por 1-0. E o Bragantino bateu o Carabobo da Venezuela por 2-0.
0: Maravilha. Luiz, obrigado.
1: Fechou.
0: Valeu. Fechando o Conectado desta quinta-feira. Daqui a pouco tem o Temática. Eu volto a conversar com vocês de novo às 11 no debate. Fique conosco aqui em 101.5 FM da tua Rádio Garibaldi.
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6: A Corsan interligou na madrugada desta quarta-feira a nova canalização de grande porte instalada para ampliar o volume de água que sai da estação de tratamento de Vacaria. A tubulação passou de 350 milímetros de diâmetro para 500 milímetros. Isso vai melhorar a pressão na rede e garantir maior confiabilidade, eficiência e segurança operacional ao sistema de abastecimento da cidade. A obra integra um conjunto de ações com investimentos de aproximadamente 7 milhões de reais para a qualificação do fornecimento de água em Vacaria. Da Tua Rádio Fátima de Vacaria, Luiz Barreto.
7: Em Soledade, um trabalhador ficou ferido após placas de concreto caírem sobre ele em uma empresa de pré-fabricados. A Corporação de Bombeiros realizou o atendimento no local, imobilizou a vítima e encaminhou ao Hospital de Caridade Frei Clemente, onde o homem passou por exames e se encontra em estado estável. A vítima chegou à casa de saúde consciente e com dores nas pernas e no braço esquerdo. Da Tua Rádio Cristal de Soledade, Kathleen Gox.
8: As ações do Maio Vermelho em Lagoa Vermelha vêm movimentando a área da saúde. Com foco na conscientização e na prevenção do câncer de boca, as ações estão sendo realizadas nas unidades básicas de saúde, escolas e outros espaços públicos. Durante os encontros, os demais dentistas explicam que entre os principais sinais de alerta estão manchas, nódulos e úlceras, muitas vezes indolores, o que pode contribuir para o diagnóstico tardio da doença. Da Tua Rádio Cacique de Lagoa Vermelha, Rudimar Galvão.
9: Está chegando a terceira edição do Vacina Caxias. A ação que visa imunizar toda a comunidade ocorre neste sábado, das 10 da manhã às 4 horas da tarde. Serão mais de 30 tipos de doses ofertadas para toda a comunidade, nas UBS Cinquentenário, Cruzeiro, Desvio Risso, Eldorado, Esplanada, Reolon e Vila IP. Mesmo concentradas nestes locais, a população de toda a cidade pode procurar as unidades para vacinação, que será efetuada em formato de mutirão, sempre no último sábado do mês. A vacinação contra a gripe influenza ainda não foi liberada a todos os públicos. Portanto, os grupos prioritários seguem sendo o foco principal da imunização no município. Da Tua Rádio São Francisco de Caxias do Sul, Luan Varela.
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0: A temperatura atual é de 11 graus, céu azul, pintado de azul neste momento, nesta quinta-feira, um dia lindo de sol.
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0: Agora há pouco o João falava sobre um acidente e eu, como a nossa audiência vai se renovando, e eu vou falar novamente na manhã desta quinta, por volta das 8 horas, ocorreu um acidente envolvendo um caminhão Scania e um Honda Fit no trevo da Tela Sul, na BR-470. Com impacto, o Honda Fit com placas de Carlos Barbosa acabou tombando. Apesar do susto, ninguém ficou ferido. A condutora do veículo saiu caminhando do local. O carro caiu sobre a pista do contorno, trecho onde não há circulação de veículos. Antiga pista antes da execução do novo contorno. O trânsito entre Bento e Garibaldi apresenta lentidão. Bombeiros Voluntários de Garibaldi, SAMU e a Polícia Rodoviária Federal atendem a ocorrência.
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0: Lembrando que neste final de semana, neste domingo, nós temos festa no bairro Ferroviário.
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0: O dólar está cotado hoje a 5,06, euro 5,88. Poupança rende hoje 0,50% e a nova poupança 0,67%.
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Alô, pessoal, muito bom dia. Estamos chegando na programação da Garibaldi para o programa temática nesta linda manhã de quinta-feira. Olha, céu azul brilhando, coisa linda, hein? Coisa linda essa quinta-feira aqui em Garibaldi. Chegamos ao dia 28 de maio, na nossa contagem regressiva. O dia 28 de maio é o dia de número 148 do ano. Restam, portanto, 217 dias para o término de 2026. A frase de hoje, ela fica por conta de Giovanni Papini. Essa é uma frase clássica, um ditado que muita gente conhece, que diz o seguinte: até um relógio parado está certo duas vezes ao dia. O programa temática tem a sua equipe de trabalho, formada pelos colegas Luiz Henrique Fontanive Guarnieri, Eduardo Bacon da Silva e também pelo colega Henrique da Fonseca. A coordenação de jornalismo está a cargo da jornalista Denise Furlaneto da Campo. A gerência é de Delano Brandelli Pieta. A direção é do Frei Alceu Ferronato. E em nome de toda esta equipe, eu dou o meu bom dia, porque hoje é quinta. Hoje é 28 de maio. E o nosso temática está no ar.

0: 9h32, 9h32, temperatura em 12 graus. Se prepare porque hoje tem sonzeira. Durante toda a manhã desta quinta-feira, Creedence vai fazer a nossa trilha sonora, porque John Fogerty está de aniversário hoje, nesta manhã, neste dia 28 de maio, 81 anos de John Fogerty, que a gente ouve aqui no nosso temático, o líder, fundador do Creedence, e a gente acompanha hoje grandes sucessos, como por exemplo The Midnight Special, lá de 1969. 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Temperatura em 12 graus aqui nos estúdios da Rádio Garibaldi. Eu quero falar agora sobre uma iniciativa da Fraternidade dos Freis Capuchinhos, ou melhor, da província dos Freis Capuchinhos do Rio Grande do Sul, que é uma ação voltada à conscientização das populações, das comunidades, sobre a importância da preservação do meio ambiente. A JPIC, quem está coordenando esse movimento, é o Frei Matheus, que vai bater um papo agora com a Denise. Denise, contigo, bom dia.
1: Muito bem, João Paulo, minha participação especial dentro do Temática. E eu vou conversar nesta manhã com o Frei Matheus Fernandes da Silva, que ele é da província Sagrado Coração de Jesus, dos Freis Capuchinhos, que recentemente esteve em Garibaldi, nas missas da Igreja Matriz, apresentando o projeto JPIC. E é sobre esse projeto que o Frei vai falar conosco. Bom dia, Frei Matheus.
2: Bom dia, Denise. Bom dia a todos os ouvintes do programa Temática. Uma alegria estarmos juntos. Paz e bem.
1: Paz e bem. Nos conte desse projeto e desde já os nossos cumprimentos, né, pela organização dele.
2: Então, Denise, ouvintes, nós, freis capuchinhos, dentro da nossa vida, temos alguns valores que fundamentam, então, o nosso carisma de franciscanos capuchinhos. E quando a gente fala disso, nós recordamos, por exemplo, a oração, a fraternidade, a minoridade e a missão. E então, outro elemento fundamental do nosso carisma é JPIC. Mas o que seria JPIC, então? JPIC é Justiça, Paz e Integridade da Criação. Nós olhamos para ele como um estilo de vida e missão nossa. Não é apenas mais um tema da nossa vida franciscana, mas é sim, então, um estilo de vida e missão, é parte do nosso DNA de franciscanos capuchinhos. E quando nós falamos, então, de JPIC, nós estamos falando de algo que está no coração do nosso carisma, né? Nós sabemos que nós vivemos atualmente num mundo também marcado por alguns desafios. A desigualdade, a violência, a indiferença, a própria destruição da natureza, da criação. E diante disso, nós não podemos ficar parados. Nós precisamos, então, agir. E também, então, o JPIC é a nossa resposta para isso. É uma forma concreta, nós diríamos assim, de nós podermos viver, então, o evangelho nos dias de hoje, né? Quando nós conseguimos, então, unir, por exemplo, a fé, a vida, né? A oração com um compromisso, uma espiritualidade com uma ação. Mas quando nós falamos de JPIC, quando nós pensamos justiça, por exemplo, nós não estamos falando apenas das justiças, da lei, dos tribunais, né? Mas nós falamos de justiça, o conceito de justiça como direito de toda pessoa viver, então, com dignidade, né? Segundo o projeto de Deus. É uma justiça que nasce do amor, né? Que nos faz olhar ao outro, a outra, como irmão, como irmã, especialmente as pessoas mais pobres. Quando nós falamos, então, de paz, né, nós falamos que a paz não é apenas a ausência da guerra, mas a paz aqui, olhando o JPIC, como fruto, então, da justiça, da reconciliação, né? E ela acontece quando? Quando nós conseguimos, então, essa reconciliação com Deus, conosco mesmo, com os outros e também com a criação, né? Viver em paz é quando a gente pode escolher, por exemplo, o diálogo, o respeito, a escuta. E quando nós vamos, então, para a integridade da criação, é cuidar da criação, não é algo opcional, né? Ela é parte da nossa fé. Nós sabemos, como dizia o Papa Francisco, e agora o Papa Leão, que tudo está interligado. E nós temos que compreender que quando nós, então, destruímos a natureza, não cuidamos da criação, estamos ferindo a vida humana, né? Então, viver a integridade da criação é cuidar da casa comum, é viver com equilíbrio, é poder agir com responsabilidade, né? Cultivar toda essa gratidão pela obra de Deus, né? Então, o conceito de JP é isso, né? A justiça, a paz e integridade da criação. Mas onde que se fundamenta tudo isso? Nós temos, né? Nós sabemos que tudo isso não nasce de ideias humanas, mas nasce do Evangelho, né, dos valores bíblicos, nasce da doutrina social da Igreja. Esse caminho, ele foi então fortalecido, sobretudo, a partir do Concílio Vaticano II, que Paulo VI dizia: a Igreja precisa manter os olhos abertos para o mundo, com o coração sensível e as mãos prontas para promover a justiça e cuidar dos mais pobres. Ou seja, JPIC surge também para manter abertos os olhos da Igreja para o mundo, diante da realidade que nós estamos enfrentando, com o coração sensível a toda essa realidade que nós passamos e também com as mãos prontas para poder servir. Então é isso. E nós entendemos também, Denise e ouvintes, de que a JPIC, mas como que ela pode ser vivida na prática? Como que ela pode sair do discurso, do documento, para ser vivida no dia a dia? Nós entendemos, por exemplo, que esse não é um mundo querido por Deus, né? Um mundo que é muito desafiante hoje. Então, no dia a dia, vai aparecer nas coisas simples da nossa vida. Por exemplo, na vida pessoal, como nós podemos viver, né, a não violência, praticar o perdão, buscar a reconciliação, o diálogo, num mundo marcado por muita intolerância, por ódio, por situações complexas? Como que nós podemos agir diferente? Como que nós podemos, na relação com os outros, por exemplo, estar o nosso compromisso com os pobres? Como que está a promoção da justiça, da solidariedade? Como que eu olho para o outro como irmão, não como adversário? Como é que eu posso enfrentar toda essa situação? No cuidado da criação, por exemplo, como é que nós podemos evitar o desperdício dos alimentos? Usar a água com consciência, cuidar da energia, a questão do lixo. Então, são pequenos gestos, mas que são profundamente evangélicos, né? Como é que nós podemos, por exemplo, ter um plano de vida para que a espiritualidade da não violência, para que a gente possa, como São Francisco, sermos instrumentos de paz? Como é que nós podemos viver, então, lutar por essa justiça, né? O compromisso com a justiça social. Aí, como é que o cuidado com a criação, a alimentação, a água? Nós sabemos que a água é dom precioso de Deus, direito de todos, mas nós sabemos que milhões de pessoas ainda não têm acesso à água potável. Como é que nós podemos usar com responsabilidade? Né? Isso é um dever cristão e franciscano. Como é que nós podemos, por exemplo, ter uso responsável da energia? Né? Como é que está o desperdício? Como é que nós, também, a poluição, como é que nós olhamos o lixo e os resíduos? Uma pergunta, Denise, por exemplo, e ouvintes. Quando nós acordamos hoje pela manhã, até nós irmos dormir, quanto lixo nós produzimos? Quanta coisa nós produzimos? Para onde que vai tudo isso? Ou seja, são pequenas dicas e parece que a gente fala de algo que é antigo, mas a Igreja é sábia, porque ela retoma sempre muitas coisas. Então, os freis, com esse projeto, querem propor essa reflexão para a sociedade, para nós, frades também. Como é que nós enfrentamos a sociedade atual, né? Encaramos esses desafios e podemos fazer ações de justiça, paz e integridade da criação para que todo mundo possa viver com dignidade, que é o sonho de Deus. Como é que nós podemos fazer com que as pessoas vivam na sociedade, no mundo, bem consigo mesmo, com o outro, com Deus e com a criação. Então, em resumo, é isso que é JP. É um estilo de vida e missão que nós convidamos todo mundo para fazer parte, né? Não é apenas mais um projeto, uma sigla, mas é um jeito de nós vivermos e construirmos a sociedade, o mundo sonhado por Deus, onde que nós possamos viver em paz, né? Viver bem com as pessoas, com a criação e conosco mesmo.
1: E é o carisma franciscano, né? Nós estamos vivendo este ano de 2026, recordando os 800 anos da morte de São Francisco. E a vida dele é esta, né? De humildade, de ter o carinho com a natureza, onde ele chamava todos de irmãos, irmãos criaturas, irmão água, irmão fogo, irmão luz. Então, é o carisma franciscano que se vive neste momento e que temos que ter esta conscientização importante de como que a gente se relaciona com essas coisas.
2: Com certeza, nós estamos com 800 anos e Francisco tem muito ainda a nos ensinar, tem muito ainda a nos dizer, né? Francisco é atual, né? E ele é atual porque ele segue Jesus. Né? Que também tem um projeto de vida digno para todos, para todo mundo. E de fato, então, esse é o carisma franciscano. Por isso que a JPIC é chamada a desafios do nosso tempo. Por exemplo, nós estamos vivendo um tempo que os papas têm falado da globalização da indiferença. Por isso que JPIC é mais necessário do que nunca, né? Ele nos chama, sobretudo, para a gente possa, então, aguçar os sentidos, sabe? Abrir o nosso coração, perceber aonde que a vida está ameaçada e poder ter coragem de agir com amor e com coragem, né? Então, viver o JP que nós entendemos que é viver o evangelho de forma concreta, né? É fazer a fé, da nossa fé, um gesto de cotidiano. Então, é poder ser presença de paz, defensor da dignidade humana, é ser guardião da criação, no fundo, em síntese, é deixar que a nossa vida possa, então, revelar o rosto misericordioso de Deus no mundo, para que todos tenham vida, e o sonho de Jesus é vida em abundância. Então, uma pergunta para nós todos, na nossa vida concreta, no cotidiano, onde será que está a dimensão da paz, da justiça, do cuidado da criação? Porque, no fim, se resume a isso, é deixar que Deus possa transformar o nosso coração para que a gente possa transformar o mundo. E as mudanças, elas partem de dentro. E quando a gente transforma por dentro, a gente consegue, sem dúvida, transformar por fora. Então, ser JPIC é ser justiça onde tem injustiça. É poder ser promotor da paz onde há divisão e ser cuidado onde a criação está ferida. Isso é JPIC, isso é evangelho vivido, isso é a nossa vida que nós acreditamos e é parte essencial do nosso carisma. JPIC está no nosso DNA de frades capuchinhos que acreditam no mundo melhor para todo mundo a partir dos valores franciscanos da oração, da fraternidade, da minoridade, da missão, baseados em São Francisco, que foi o homem da paz. O homem que se encontrou com o leproso e transformou a sua vida e nos convida assim também. E por isso que a gente diz paz e bem. Paz e bem é isso, é muito mais que uma saudação, mas é um jeito que nós entendemos de viver. E por isso que hoje nós nos encontramos, um frade, um franciscano, nós saudamos paz e bem. Porque isso é mais que uma saudação, mas é um jeito franciscano da gente ser e da gente viver. Isso também é ser JPIC.
1: E, Frei Mateus, como vocês vão chegar para a população para divulgar esse projeto? A gente sabe que vocês já participaram de celebrações, a exemplo, como aconteceu aqui em Garibaldi. Tem um prospecto, um folder que vocês estão divulgando. Seria isso? Essa vai ser a forma de chegar ao povo e divulgar esse projeto?
2: Perfeito. Várias iniciativas estão acontecendo em toda a província, né? Nas celebrações, nas missas, nos projetos sociais que a gente tem, nas instituições que a gente participa, enfim, em diversos lugares, nós criamos então este folder, né, onde que nós temos então diversas dicas práticas, né, isso está disponível também, nós entregamos nas missas da Matriz São Pedro, né, e aqui quero agradecer ao Frei Edson também pela acolhida, ao Frei Aldo, Frei Sidmar, os demais freis também da fraternidade, que também nos convidaram para estar aí, que nos ajudaram também no final de semana e que diversas iniciativas estão sendo feitas. Então nós temos este folder, né, que ele relata um pouquinho, né, de algumas ações, ele traz o conceito então de justiça, de paz, da integridade da criação, né, e vai concluindo que nenhum desses elementos caminham sozinhos, né, nós sabemos que eles são interligados e inseparáveis, né, cada um desses valores sustenta o outro, porque não tem paz sem justiça, nem justiça sem cuidado da criação. E nós temos um plano de vida, onde que nós temos alguns valores, por exemplo, a espiritualidade não violência, a viver e lutar pela justiça, o cuidado com a criação, a alimentação, a água, a energia, também o transporte e lixos e resíduos, com atividades bem práticas ali do dia a dia, né? Dia a dia apresenta algumas iniciativas. Então nós estamos ampliando isso, entregando esse material, convidando as pessoas também nas redes sociais, né? Nós sabemos que em Garibaldi vai acontecer a jornada vocacional agora em agosto, então também será distribuído material, será motivado também a questão das árvores, né? Plantio de mudas de árvores, ou seja, diversas iniciativas acontecem em toda a província, né? A partir do JPIC, né? Nas fraternidades, nos lugares onde a gente está, mas nós temos este folder, né? Ele nos ajuda muito da gente olhar, para a gente lembrar, na verdade, né? Porque são coisas do dia a dia, mas que é importante sempre recordar. Então, a divulgação tem sido assim, nesses espaços, nas missas, a partir do material que nós temos produzido.
1: Muito obrigada.

0: paz, integridade da criação, né, com alegria, com essa vontade de transformar, sobretudo de construirmos e vivermos num mundo com vida digna para todo mundo. Muito obrigado pela oportunidade, a gente siga a nossa vida, a nossa missão. Desejo a todos, então, paz e bem.
1: Paz e bem. Minha conversa com o Frei Mateus Fernandes da Silva, que é da província Sagrado Coração de Jesus, dos Freis Capuchinhos, falando deste projeto JPIC, Serviço de Justiça, Paz e Integridade da Criação.
2: Maravilha, muito obrigado, Denise, obrigado ao Frei pela sua participação. Frei Mateus, grande abraço. O Frei Mateus recentemente esteve em Garibaldi também, né? Esteve aqui conversando aí com os demais colegas, com os confrades capuchinhos, o projeto JPIC, que está sendo trabalhado aí por todos os capuchinhos, neste ano especial também, né? Em que a gente recorda os 800 anos da partida de São Francisco. 9:51, temperatura em 12 graus aqui nos estúdios da Rádio Garibaldi. Intervalo, depois voltamos com mais destaques aqui no Temática.
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9h58, uma obra-prima do Creedence, Have You Ever Seen the Rain, lá de 1970, que a gente ouve nesse bloco do Temática, que volta para a rede de farmácia São João. 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Intervalo comercial, depois na volta, logo após notícias da hora, nós vamos fazer um papo com o secretário municipal de meio ambiente, Anderson Della Rosa, e a programação do mês de junho com relação às atividades do meio ambiente, que é um mês dedicado ao meio ambiente. Na sequência, aqui do nosso Temática.

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2: 10 horas. 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Uma investigação da Polícia Civil Gaúcha levou à descoberta de um grupo suspeito de estar por trás de campanhas falsas criadas em nome de um menino com uma doença rara. Nesta quinta-feira, uma operação é realizada no Paraná, Minas Gerais, Rio de Janeiro e em São Paulo. A Operação Eclipse, do Departamento Estadual de Repressão aos Crimes Cibernéticos, tem como alvo criminosos especializados em fraudes eletrônicas e na criação de campanhas beneficentes falsas pela internet. O nome do jovem, Lorenzo Silveira, hoje com 12 anos de idade, estava sendo usado em campanhas falsas de arrecadação de valores. A família usa apenas uma página verificada no Instagram para divulgar os pedidos de ajuda. Na época, os pais de Lorenzo identificaram ao menos 5 campanhas falsas em nome do filho. O Grupo de Atuação e Combate ao Crime Organizado do Ministério Público de São Paulo e a Receita Federal realizam na manhã desta quinta-feira uma nova fase da Operação Carbono Oculto, que apura a infiltração do PCC no setor de combustíveis. A ação, batizada de Fluxo Oculto, cumpre 59 mandados de busca e apreensão em 5 estados: São Paulo, Paraná, Rio de Janeiro, Minas Gerais e Mato Grosso do Sul. Esta fase da operação tem como foco revelar que, mesmo após a deflagração da Carbono Oculto em agosto de 2025, a organização criminosa continuou agindo para lavar dinheiro, adulterar combustíveis e sonegar impostos. Tudo parece impossível até que seja feito. 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Neymar vai perder os amistosos preparatórios da seleção para a Copa do Mundo e deve também perder a estreia na Copa. Esse foi o prognóstico dado pelo médico da CBF, Rodrigo Lasmar, em um pronunciamento realizado na manhã desta quinta, na Granja Comari, em Teresópolis. A expectativa é que de 2 a 3 semanas ele estará liberado. A situação clínica do atacante é a principal preocupação da seleção neste início de preparação para a Copa do Mundo. 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

0: 10:12, 10:12, baita trilha sonora de hoje, né? Com o Creedence, com o John Fogerty de aniversário hoje, completando 81 anos, nesta quinta-feira, 21 de maio, Bad Moon Rising, nesse bloco do nosso Temática. 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Gente, segunda-feira já será mês de junho e junho é mês dedicado ao meio ambiente. E a Secretaria Municipal de Meio Ambiente está promovendo uma série de atividades ao longo do próximo mês. Um olhar especial para a primeira semana, né? Que é a semana do meio ambiente, mas teremos atividades ao longo de todo o mês de junho. Para falar um pouco mais sobre isso, está comigo o secretário municipal de meio ambiente, Anderson Della Rosa, para bater um papo com a gente e falar dessas atividades. Secretário Anderson, bom dia, obrigado pela sua visita.
1: Bom dia, De Luca, bom dia a todos os ouvintes. Vamos começar então a semana do meio ambiente. Aqui no município a gente achou melhor trabalhar todo mês, né, com diversas atividades no mês. E a gente só vem aqui a apresentar, né, as atividades junto aos munícipes e pedir a colaboração e a participação deles, que é umas atividades bem interessantes.
0: Com certeza. Atividades, imagino, junto aos munícipes, junto às escolas também, toda a comunidade envolvida?
1: Sim, as atividades elas priorizam a comunidade em si, em geral. Então a gente vai trabalhar desde a questão de distribuição de árvores nativas e camélias, símbolo do município de Garibaldi, como também a participação em feiras de adoções e o trabalho junto à limpeza da barragem.
0: Perfeito. Qual que vai ser o cronograma, então? Vamos repassar alguns desses eventos, então,
1: secretário. Nós temos organizado, então, os eventos para dia 1º de junho, na segunda-feira, uhum. À 1h30, às 4 horas, a gente tem a distribuição de camélias e árvores nativas na Praça das Rosas.
0: Ah, essa é para o pessoal botar na agenda. Segunda-feira, então?
1: Segunda-feira, já dia 1º. Já começamos assim.
0: Da 1h30 às 4.
1: Isso mesmo. Aí, no dia 2 de junho, a gente tem uma campanha de limpeza da barragem, agradecer a participação da Corsan, né, nos auxiliando também nesse processo e convidar a todas as entidades que gostarem e estiverem a fim de participar, estarem presentes lá no Passeio da Barragem, próximo ao parquinho ali do Três Lagoas, da barragem.
0: Certo.
1: E a gente vai começar uma campanha, né, de limpeza em diversos locais do município. Uhum. Damos a iniciativa para o Passeio da Barragem, então está marcado na terça-feira, da 1h30 às 4h30.
0: A ideia é recolher lixo que é deixado pelo meio do caminho?
1: Tudo. A gente vai fazer também uma limpeza que envolve também a parte de galhos, de material que esteja disposto ali de forma irregular no passeio.
0: Perfeito.
1: Pro dia 3, então, a gente tem marcado na quarta-feira, né, a feira de adoção. A gente também vai estar na Praça das Rosas, da 1h30 às 4, com 8 dos nossos cãezinhos, né? E a gente pede a colaboração do pessoal que participe e que, se possível, adote, né? Já que é uma questão de solidariedade também em relação aos animais.
0: Como é que vai funcionar essa feira, secretário? Explica em detalhes.
1: A gente vai estar lá com os nossos 8 animais, né? Vamos estar cadastrando as pessoas que estiverem interessadas para fazer a adoção e depois vamos entrar em contato para fazer toda a parte de fichinha, tudo e o credenciamento para daí fazer a adoção desse animal.
0: Porque é preciso, imagina, como tu disse, um questionário, né? Toda uma entrevista para saber se a pessoa vai ter condições de ser o tutor desse animal.
1: Sim, né? Claro. A gente sempre preza pela adoção responsável, né? Então a pessoa, de fato, vai ter que apresentar alguns documentos, como endereço, outras questões que nos comprove, né, que ela tenha segurança para adotar aquele animal.
0: Perfeito.
1: Posteriormente, então, aí a gente entra então aí em Corpus Christi, né? Então, uhum, vamos deixar o pessoal descansar um pouquinho pro feriado.
0: Certo.
1: E dia 13 de Luca a gente volta com o drive-thru. Então, agora tem outro agradecimento, agradecer a Tramontina e falar pro pessoal vir participar desse drive-thru, né? No sábado, das 8 ao meio-dia, lá no ginásio municipal, uhum, porque a gente vai ter, vamos dizer assim, um presente a quem for lá destinar.
0: Opa.
1: Então, interessante a participação de todos, né? E agradecer a Tramontina por estar presente com a gente nessa campanha. E deixar assim no ar, qual que será o presente. Então, peço que todo mundo que tiver o seu material, que possa ir até o ginásio, por favor, destine isso, que é uma forma correta também da gente dar uma destinação a esses produtos.
0: O que que vai ser, o que que o pessoal vai poder entregar dia 13, então, secretário?
1: Como sempre, De Luca, em todos os drives, vamos estar com volumosos, eletrônicos e eletrodomésticos, pilhas, lâmpadas, bateria, vamos estar com esponja, óleo de cozinha e material também escolar.
0: Perfeito. Isso no dia 13, mas já que estamos falando do meio ambiente, é importante lembrar, muita gente não sabe, mas boa parte desses materiais podem ser entregues de forma regular no próprio ginásio, que é um ponto de descarte, né?
1: Sim, desculpa, teve pneus também que eu esqueci, De Luca.
0: Pneus também.
1: Sim, a gente tem um ponto fixo lá no ginásio que faz o recolhimento de eletrodomésticos, eletroeletrônicos e pneus, tá?
0: Uhum.
1: Na Secretaria do Meio Ambiente a gente tá com a coleta então de pilhas e a gente tá também lá no ginásio com óleo de cozinha e nós temos o container de volumosos que trabalha de forma itinerante, então todas as semanas nas redes do município a gente vem divulgando aonde que tá o container até para as pessoas conseguirem se deslocar, né? E ter maior facilidade. Então uma vez por semana ele tá passando por todos os bairros do município.
0: Perfeito, maravilha. Isso no dia 13 então, secretário?
1: Isso.
0: Na parte da manhã?
1: Na parte da manhã do 8 ao meio-dia.
0: Perfeito.
1: Tá? E daí pulando para a próxima semana, daí vamos pro dia 20. Dia 20 a gente tá com um novo programa junto à Secretaria de Serviços Urbanos, que é a coleta de toda a parte de entulhos, mas é a coleta porta a porta, porta a porta. Então a nossa iniciativa é fazer o quê? Pegar todo o maquinário da Secretaria de Serviços Urbanos disponível da Secretaria do Meio Ambiente e literalmente passar em porta, né, dos moradores, pedindo se eles têm algum material para destinar, para descartar. Alguns materiais acabam sendo reaproveitáveis, né, até utilizado pela Corrente do Bem e outras entidades do município. Então a gente vai fazer esse trabalho porta a porta, recolhendo de diversas coisas, né, entre eletrodomésticos, lâmpadas, pilhas, eletrônicos. E daí esse trabalho vai acontecer no dia 20, da 8 às 10 da manhã vai ser no bairro Fenachamp e das 10 ao meio-dia no bairro Bela Vista 2, dando início a esse programa. E depois os outros bairros vão ser contemplados adiante.
0: Uhum, perfeito. Então a pessoa já pode se programar para o dia 20, então, os moradores desses bairros, né?
1: Isso, Fenachamp e Bela Vista 2. Recapitulando, Fenachamp das 8 às 10 da manhã e o Bela Vista 2 das 10 ao meio-dia.
0: Perfeito. Lista grande, então, de eventos, né? De atividades, né, secretário?
1: Sim, sim, sim. A gente tem movimentando. Até pro dia 27, né, De Luca, já temos também,
0: opa,
1: de novo essa parte da coleta, né, dos porta a porta. Entretanto, a gente já tá ali meio que estudando qual que vão ser as localidades.
0: Perfeito. E no mais, as rotinas do dia a dia, né? Contêiner de volumosos que segue também pelos
1: sim,
0: bairros, né?
1: O coleta vidro vira vidro.
0: Certo.
1: Agradecer, né, muito ao pessoal, tá? Pedir uma conscientização, porque ainda a gente tem alguns descartes no container que não são os materiais, né? Mas agradecer muito, até porque a empresa nos passou um total de aproximado de 20 toneladas já,
0: uhum,
1: recolhidos. E eles estão programando diverso, até em relação a todo esse sucesso, programando mais 5 containers para o município receber. Numa parceria. Então, acho viável e acho, assim, louvável a participação dos munícipes, agradecer mesmo, até porque, assim, o que que acontece, né, De Luca? A gente consegue ampliar os locais, né, que vão ter atuação e trabalhar com bairros que hoje não tem esse container do vidro vira vidro.
0: Uhum.
1: Então, só tenho a agradecer ao pessoal e pedir que nessa semana, nesse mês, na verdade, participem, né? Uhum. Nos auxiliem a deixar esse cronograma sempre fixo, né? Daqui um pouco ter sempre um mês do meio ambiente, não só pensar na semana e ter atividades que sejam mesmo voltadas para toda a comunidade.
0: Com certeza. Então tá, secretário, muito obrigado pela sua participação. Qualquer dúvida, é só entrar em contato com a Secretaria de Meio Ambiente, né?
1: Por favor, pode entrar em contato no telefone 3462-8104 8105, que nós estamos abertos a sugestões e até explicar toda a parte do cronograma e programação.
0: Maravilha. Secretário Municipal de Meio Ambiente Anderson Dalla Rosa conversando com a gente, falando sobre a programação, então, do mês do meio ambiente. Então, já segunda-feira, ó, camélias e outras árvores nativas mudas que serão sendo distribuídas na Praça das Rosas, e aí toda uma programação, né, para ao longo deste mês de junho. 10h22, intervalo comercial, depois na volta tem mais destaques aqui no nosso Temática.
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3: Nota de falecimento. Esposo Avelino Matei, in memoriam. Filhos Bernadette Matei Veronese e esposo Ibanor. César Antônio Matei e esposa Marilice. Netos Silmar, Solange e Sidney. Bisnetos Pietro, Maria, Lívia, Kelvin, Cauê e Ágata. Demais familiares e amigos, com pesar, comunicam o falecimento de Rosa Sabine Matei, com a idade de 91 anos. As últimas homenagens estão sendo prestadas na capela da comunidade de Linha Tiradentes, Boa Vista do Sul, onde hoje, às 16h, será celebrada a cerimônia de despedida com posterior sepultamento no cemitério da mesma comunidade. Noticiamos o falecimento e convite para enterro de Rosa Sabine Matei.
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10h32, 10 horas com mais 32 minutos, ao som da clássica Proud Mary. A gente volta com mais temática. Hoje estamos homenageando John Fogerty, que completa 81 anos de vida nesta quinta-feira. 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

0: Vamos falar um pouco de esporte, gente. Vamos falar de corridas. Cada vez mais tem gente adotando o belíssimo hábito de correr. Super saudável. E a maior prova disso é a grande quantidade de pessoas aqui de Garibaldi que vão participar da Maratona de Porto Alegre no próximo final de semana. Hoje pela manhã, mais cedinho, eu dei um pulinho até uma academia especializada em treinamentos de corridas. Falei com um ex-colega nosso, inclusive, e você acompanha essa matéria comigo aqui no Temática.
1: Muito bem, gente, o nosso assunto agora é esporte. Neste final de semana, neste domingo, tem a Maratona Internacional de Porto Alegre, que além da maratona em si, né, terá outras distâncias, tem meia maratona, enfim, mas uma das provas mais tradicionais das corridas aqui do estado. E a gente quer falar um pouco mais sobre isso, não sobre a maratona em específico, mas sobre o hábito da corrida. Cada vez mais pessoas têm buscado esse esporte, que é muito democrático, inclusive, né? Basta um tênis para você começar a praticar já esse esporte. E, por exemplo, só aqui de Garibaldi, só de uma das academias aqui de Garibaldi, que é a Luísa Lejal, de Centro de Treinamentos, nós temos mais de 30 atletas que vão participar, né? E a gente quer falar um pouco sobre o crescimento desses hábitos de corrida, com o nosso amigo Luísa Lejal, de sempre colega também da Rádio Garibaldi, né? E que hoje tem o seu espaço, ele que oferece assessoria para os corredores, mas acima de tudo, para a turma que quer praticar uma atividade física, né? E como a corrida se popularizou tanto nos últimos anos, né, Luiz? Prazer falar contigo, meu amigo. Bom dia.
2: Bom dia, De Luca. Bom dia, ouvintes aí da Rádio Garibaldi. O prazer, uma honra, é sempre minha, né, falar com, como tu falaste, eterno colega, né, há anos aí trabalhei na rádio. Como tu falou, né, então no sábado e domingo ali tem em Porto Alegre uma tradicional, a 41ª edição da Maratona Internacional de Porto Alegre. Né? No sábado aí com as distâncias de 5, 10 e 21 quilômetros, a meia maratona, e no domingo a maratona, aos 42 quilômetros. A gente vai com, aqui da minha assessoria, dos meus alunos, a gente está com 35 atletas, né, distribuídos em todas as distâncias, desde os 5, desde os 10, 21 e 42. E a corrida em si, né, a maratona em si é um evento, a Maratona de Porto Alegre especialmente, é uma das principais provas aí do calendário brasileiro, né, de corridas de rua. E estaremos lá com, juntamente com 30 mil inscritos na prova.
1: E como cresceu, né, as corridas nos últimos anos? Eu sei que tu é um praticante já de longa data, mas cada vez mais a gente vê pessoas praticando o esporte da corrida, seja nas mais diversas distâncias, né?
2: Isso, é. A corrida, ela tá em ascensão, né? Cada ano que passa, e agora nos últimos anos, ela vem crescendo muito. Como tu falaste anteriormente, ela é muito democrático, basta um tênis, basta uma força de vontade para te começar a correr. Não necessariamente a pessoa vai acabar correndo, né, 5, 10 quilômetros assim, no começo, sempre vai evoluir conforme o seu, a sua disponibilidade, seu histórico e tudo mais, mas sim, né, eu já corro aí há 10 anos, né, que eu corro, então bem antes da corrida se tornar esse boom assim, né, eu já venho correndo, mas agora nos últimos anos, principalmente 2024 para cá, pós-pandemia a gente fala, né, que a corrida vem dando esse boom, vem dando esse, essa ascensão e, claro, só tende a crescer, o que é bom, né, para nós, assim, como profissionais da área também, e também para a população em geral, né, que acaba tendo na corrida o seu, o seu momento, né, de espairecer, de liberar a cabeça, de endorfina e tudo mais, né?
1: Quais que são os principais benefícios da corrida, Luiz?
2: É, hoje a corrida em si, né, os benefícios dela, né, melhora a condição física, né, condição de saúde, condição cardiovascular, né, fins estéticos também, como emagrecimento, né, melhora a sua autoestima, né, tem a liberação de vários hormônios aí que a corrida, ela te dá esse prazer, né? Enfim, tudo mais.
1: E para quem está nos ouvindo, qual a principal dica para quem quer começar a correr? Ah, tô ouvindo, quero começar a praticar uma atividade física, né?
2: Isso, a principal dica que eu dou agora é não se comparar a ninguém, né? Então, iniciar no seu ritmo, iniciar progredindo aos poucos. Ah, se não consegue correr aí alguma distância, corre 30 segundos, caminha um minuto, corre um minuto, caminha um minuto, porque a evolução da corrida é a caminhada. Então a gente só caminhando aí, começando a correr aos pouquinhos, pouco tempo, não precisa ser por muito tempo, mas pouco tempo aí já vai trazer muitos benefícios e ao longo do tempo, provavelmente sim, a pessoa vai evoluir se manter a constância. Mas a grande dica que eu dou é não se comparar aos outros. Hoje no mundo de rede social, a gente acaba se comparando muito com os outros, mas cada um no seu ritmo, cada um com a sua evolução, cada um no seu tempo.
1: Maravilha. Luiz, obrigado, boas provas para vocês.
2: Eu que agradeço a oportunidade, vamos estar lá representando o Garibaldi aí com 35 atletas. Vamos para lá no, na, amanhã já, né, com montagem da nossa estrutura, vamos estar oferecendo suporte lá para os nossos atletas. No sábado e no domingo, sábado as provas de meia maratona, 5 quilômetros e 10 quilômetros, e no domingo a maratona, às 6 horas da manhã, para quem quiser também acompanhar, vai ter transmissão no YouTube, é só colocar lá no campo de busca maratona, senão de Porto Alegre vai estar sendo transmitida lá.
1: Maravilha. Luiz Aleijado conversando com a gente sobre os benefícios da corrida, ele que fornece assessoria para o pessoal. Então, 35 atletas daqui e muita gente de todo o Brasil participando, até de fora do Brasil, na Maratona Internacional de Porto Alegre. Que tal você também começar a se mexer em dar aquela corridinha, hein? Coloca um tênis e pratique atividade física.
0: É isso aí, gente. Matéria que nós fizemos na nossa rotina de hoje pela manhã mais cedinho, fui lá conversar com o Aleijado, abraço para ele. E super democrático, como eu disse, com o Aleijado na matéria, né? Coloca um tênis e sai correndo, mas sempre dosando, né? Não adianta na primeira corrida você querer correr 10 quilômetros, né? Vai no seu ritmo, vai na sua medida. Se você não faz nenhuma atividade física, comece com uma caminhada, comece caminhando. E quando você se sentir seguro, se sentir confortável, dá uma corridinha aos poucos, você vai ver a maravilha que isso faz no nosso organismo. 10h40, intervalo, depois na volta tenho mais destaques aqui no Temática, na reta final do nosso programa, nesta manhã, na sequência.
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0: 10h47.
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nosso temática. 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

Gente, fazer um apanhado sobre a agenda final de semana, mais especificamente o domingo, tem duas baita atividades culturais, né? Duas baita programações para quem gosta de cultura. No ECOA, a partir das 18 horas, tem um recital A Resquícios de Mar em Mim, um espetáculo que reúne poesia, música e elementos cênicos para abordar temas como ancestralidade, imigração e memórias da vida. O evento, repito, inicia às 18 horas no ECOA, o Espaço Coletivo das Artes, aí na rua Buarque de Macedo, no, em cima do restaurante do Palinha, né? E terá a apresentação, né, da escritora e poeta Simone Gil, acompanhada do músico Elvio Pizzi. Ela esteve na última segunda-feira aqui, né, falando sobre isso. Então, você que gosta de poesia, você que gosta de cultura, Há Resquícios de Mar em Mim, com a Simone Gil no ECOA, o Espaço Coletivo das Artes, neste domingo. Também domingo, ontem vocês acompanharam a matéria por aqui, mas eu reforço, tem a apresentação da Orquestra Municipal de Garibaldi. A Orquestra de Garibaldi que apresenta o espetáculo Som Brasil, no Clube Integração, a nossa tradicional apresentação da orquestra, né? De todos os anos, o tradicional concerto da orquestra será a partir das 20 horas no Clube Integração, direção artística do maestro Luiz Carlos N. Júnior e participação especial do solista pernambucano Silas Isidio, um espetáculo que celebra a riqueza, a diversidade e a força da música popular brasileira. O repertório reúne obras consagradas de grandes nomes como Tom Jobim, Elba Ramalho, Ginga, Aldir Blanc e Ari Barroso. Também igualmente imperdível, dá para participar das duas, né? Dá para participar das duas, primeiro ir lá no ECOA e depois ir até o Clube Integração para o concerto da Orquestra Municipal de Garibaldi. E por fim, lembrando também, gente, que nós teremos hoje Libertadores da América de Futsal, a partir do meio-dia, a bola rola lá em Carlos Barbosa para quatro partidas. A partir do meio-dia tem Centauros da Venezuela e Deportivo Lyon Cali da Colômbia. Desse jogo sai um provável adversário da CBF na semifinal, se a CBF passar pelo seu desafio logo mais à noite. Mas depois nós teremos na sequência um jogo que poderia ser um clássico do futebol sul-americano, né? Que é Cerro Porteño e Boca Juniors. Esse jogo começa às 2:30 da tarde. Às 5 horas tem Magnus e Nacional do Uruguai. E por fim, 7:30 da noite, ACBF e Pantavalon do Peru, jogo esse com transmissão da tua rádio Garibaldi. Tá certo? Então, agenda imperdível de esporte para hoje, final de semana, com muita cultura aqui em Garibaldi. Deixa eu chamar os colegas da agência Rádio Web, porque o grande assunto, né, desta quinta-feira pelo Brasil é a aprovação na Câmara dos Deputados da PEC, que termina com a escala 6x1. Os detalhes chegam.

0: com o repórter Yuri Hudson.
1: Um dia histórico para o trabalhador brasileiro. A Câmara dos Deputados aprovou nesta quinta-feira a proposta de emenda à Constituição que reduz a jornada de trabalho de 44 horas para 40 horas semanais e acaba com a escala 6x1. O texto foi aprovado em 2 turnos por ampla maioria e agora segue para análise no Senado. A proposta estabelece 2 folgas semanais remuneradas, uma delas preferencialmente aos domingos, e prevê uma transição de até 14 meses para a redução completa da jornada. Pelo texto aprovado, 60 dias após a promulgação da PEC, a carga semanal cairá para 42 horas. Depois de 12 meses, será reduzida para 40 horas semanais. A tramitação acelerada da PEC contou com a articulação direta do presidente da Casa, Hugo Mota, que comemorou a aprovação e rebateu críticas do setor produtivo sobre possíveis impactos econômicos.
2: A redução da jornada não é vilã de produtividade. Precisamos reconhecer uma realidade. O Brasil está entre os países com maior carga horária de trabalho no mundo. Ao mesmo tempo, convive há décadas com a estagnação da produtividade. Isso mostra que produtividade não pode continuar sendo medida apenas pela quantidade de horas trabalhadas. Trabalhadores mais descansados produzem mais.
1: Relator da PEC, o deputado Léo Prates, afirmou que setores específicos terão regras regulamentadas posteriormente pelo Congresso.
3: Nós temos 8 mil convenções coletivas que regulam procedimentos de trabalho. É um sistema mais complicado ou tão complicado quanto o sistema tributário. Então nós fizemos o básico, nós temos 60 dias para atualizar as leis ordinárias.
1: Durante a votação, a oposição tentou aprovar uma mudança mais ampla, criando a escala 4x3, com apenas 4 dias de trabalho por semana. O líder do PL na Câmara, Sóstenes Cavalcante, levantou a bandeira e defendeu a adoção imediata da nova escala 5x2.
4: Quem for contra o trabalhador que esta lei comece a valer já, imediatamente, nós vamos expor isso ao Brasil.
1: Agora a PEC segue para tramitação no Senado, onde empresários já fazem uma pressão em cima do presidente da Casa, Davi Alcolumbre, para que reduza a velocidade da tramitação da proposta. Agência Rádio Web, de Brasília, Yuri Hudson.
0: Feito, Yuri. Obrigado pela sua participação. E aguardar os próximos passos. Lembrando que ela não passa a vigorar já a partir de agora. Ela precisa dessa aprovação no Senado para aí sim entrar em vigor esse prazo dos 60 dias que o Yuri falava pra gente. Intervalo, vem aí notícias da hora na sequência, no debate, além de Diogo Guerra, teremos Luciano Dalpiva e Gustavo Casagrande, gaiteiros hoje, vamos falar sobre a gaita, eles que são fãs dos Bertucci, os detalhes no debate desta quinta-feira, fique com a gente e amanhã teremos mais temática aqui na Garibaldi.
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7: 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Uma grande rede de distribuição de drogas e armas com atuação no Vale dos Sinos é alvo de uma operação da Polícia Civil nesta quinta-feira. São cumpridos 29 mandados de prisão e 31 de busca e apreensão. Até o momento, 20 pessoas foram presas. As ordens são cumpridas em Cachoeirinha, Campo Bom, Capão da Canoa, Charqueadas, Novo Hamburgo, Porto Alegre e São Leopoldo, e em municípios de Santa Catarina, Paraná e Rio de Janeiro. A operação Elo Bélico começou a partir de uma abordagem que levou a uma tentativa de homicídio contra policiais civis. A taxa de desocupação ficou em 5,8% no trimestre encerrado em abril de 2026, segundo a pesquisa por amostra de domicílios contínua divulgada nesta quinta pelo IBGE. No trimestre encerrado em abril, o Brasil tinha 6 milhões e 300 mil pessoas desempregadas. O número representa uma alta de 8% em relação ao trimestre anterior, encerrado em janeiro. A população ocupada no país somou 102 milhões e 300 mil pessoas no trimestre encerrado em abril. 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A caverna onde ocorre a tentativa de resgate de 5 sobreviventes de uma enchente no Laos fica em uma área remota da cidade de Longjiang e se estende profundamente sob solo. 7 pessoas entraram no local no dia para procurar ouro no dia 20 de maio, quando a caverna foi repentinamente inundada por fortes chuvas. O interior da caverna faz parte de um sistema usado para mineração e transporte de minério, com túneis estreitos, trechos alagados e passagens apertadas. Em alguns pontos, o espaço é tão estreito que só é possível se locomover rastejando. 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

0: quédese, ¿no, Gustavo?
1: Diogo Guerra trazendo esses dois músicos hoje, fãs dos Bertuzzi.
0: Com certeza. Né? Inclusive, a gente tocou uma música
1: Mas
0: deles.
1: Mas como é que não vai ser fã do dos Bertuzzi, né?
0: O Bertuzzi foi a raiz da música gaúcha.
1: É verdade, não
0: Os
1: tem a dúvida.
0: Pioneiros da música gaúcha, praticamente.
1: É a partir deles, né?
0: Necessariamente, primeiro, a gente sempre costuma dizer que foi Pedro Raimundo.
2: Que é o catarinense.
0: É catarinense, Laguna. Depois veio os Bertuzzi. Mas vamos dizer que quem, assim, vestiu uma roupa de gaúcho e começou a gravar...
1: Piva, vem só um pouquinho mais perto, do microfone.
0: Quem começou, realmente, pelo que a gente tem conhecimento, não foi exatamente os Bertuzzi, mas foi Pedro Raimundo.
1: Olha só.
0: O ponto de início do, assim, da música gaúcha.
1: E um cara de Laguna, Santa Catarina.
0: Sim, catarinense. Pedro Raimundo.
2: Famoso.
0: Muito famoso. Inclusive... Luiz Gonzaga viajava muito para cá, até na fábrica da Toda Esquina. Ele ficava ali para fabricar o acordeão conforme ele queria, né? Ele ficava aqui. Tem fotos dele ali no centro tocando na fábrica. E naquela época ele se encontrou com Pedro Raimundo e ele viu ele trajado de chapéu, de lenço, de bombacha e ele de terno.
1: Sim, olha só.
0: E aí é que ele teve a ideia de se vestir de vaqueiro para tornar a música nordestina autêntica também. Mas quem teve a primeira ideia de se vestir quando tocava do jeito que o gaúcho se vestia mesmo foi Pedro Raimundo.
2: É um caso assim.
0: E quem influenciou o próprio Luiz Gonzaga.
1: Tem um filme do Luiz Gonzaga,
0: tem,
1: né?
0: Filme.
1: Que realmente ele se apresenta de terno e gravata.
0: Exato.
1: Até a mudança. Né? Da imagem dele, né? Que aí ficou icônico.
0: Influenciou ele a fazer isso, a copiar esse jeito da coisa, foi Pedro Raimundo.
1: Pega a tua região e a característica e assume.
0: Ele copiou isso do Pedro Raimundo.
2: O Ângelo, fiz muita amizade quando trabalhava na região toda com o Ângelo Todeschini, que era um figuraço no final da vida. Ele me contou que eles faziam mil a 1.500 gaitas por mês. E o Luiz Gonzaga gastou 8 gaitas deles.
0: Sim, ele fazia ali com eles. Ele vinha pra cá, ficava até ficar pronto e do jeito que ele queria. Às vezes não dava certo, não gostei, vamos fazer de novo. E eu até acertar. Os Bertuzzi depois também ajudaram muito no desenvolvimento do acordeão, vamos dizer, no aperfeiçoamento dela. Eles ajudavam, não, temos que melhorar aqui, melhorar lá.
2: Autodidatas.
0: Eles chegaram a trabalhar em São Paulo, na Fundação Mascarenhas. Mário Mascarenhas foi um famoso professor daquela época dos anos 40, 50, 60. E ele tinha uma fábrica com o nome dele, Mascarenhas, a gaita e concerto. Mas era muita gente, sabe? E os Bertuzzi foram trabalhar lá para conseguir gravar o primeiro LP. Eles tinham que trabalhar, porque...
2: Chantecler.
0: E como eles sabiam já mexer com o acordeão, eles tinham influência da fábrica e do pai deles, o pai dele era muito inteligente, o Fioravante, então eles já tinham uma noção muito grande sobre a coisa. Mas eles trabalharam lá no Mascarenhas.
2: Ele me contou, Neide, e o Fioravante, um dia lá em lá em Salvador do Sul, nós levamos os irmãos Bertuzzi para... Na Praça de Salvador do Sul, num aniversário do município, levamos eles para o grupo todo. E o Neide, meio-dia, o Neide contou umas histórias muito lindas, porque ele disse que o tio Bilia, eles levaram ele para Chantecler, em São Paulo, ele nunca tinha botado calçado na vida. Ele foi para lá para gravar na Chantecler, e ele foi de alpargata, porque ele nunca tinha botado calçado.
0: É que a gravadora, na época, só tinha lá em São Paulo, eles tinham que ir para lá. Não tinha outro jeito de... Aqui não existia ainda a gravadora. Isso é muito antigo, nos anos 50. Ó. Nem lembro o exato ano que foi. Mas eles tinham que ir a São Paulo se quisessem gravar. Tinham que ser aprovados, é lógico. Mas...
2: E essa tua paixão pelos Bertuzzi vem de quando?
0: A minha paixão não é necessariamente pelos Bertuzzi. Os Bertuzzi é uma consequência da nossa cultura, uma música muito rica, muito autêntica, né? Mas eu sempre fui apaixonado pelo acordeão, entende? Não...
1: Com que idade, da Piva?
0: Eu acho que eu tinha uns 7.
1: Ah, era um menino?
0: É. 7 anos a gente foi no aniversário do meu tio lá em Santo Antônio de Cutiporã.

0: E eu, pior, né? E toda a gurizada brincando e tal. E tinha dois gaiteiros falecidos, muito queridos, o Casimiro Girardi, que o pai comprou a primeira gaita nesse dia. Eu tenho até a foto lá em casa desse dia, bateram uma foto. E o outro era Roberto Pelissari. Eles eram os gaiteiros ali da região, que animavam essas festas, sabe? Aquela
1: quermesse,
0: coisa...
1: festa.
0: Isto. E aí, eu me lembro que eu sentei na frente do palco e vi a primeira vez aquelas duas gaitas tocando. E eu fiquei lá e eu não, nem piscava, né? Só que meu pai era esperto, né? Ele viu. Meu pai também gostava de gaita. Ele tinha, sempre teve. Ele viu que eu fiquei lá parado olhando. Terminaram de tocar essa festa. O pai foi lá e disse: Casimiro, quanto vulto desta gaita? Pô, disse, quanto o senhor quer da gaita?
2: Que coisa linda.
0: 5.000 cruzeiros. 5.000 cruzeiros. Era cruzeiro ainda?
1: Sim.
0: Feito o negócio. Dá-me qual a gaita. E eu me lembro que eu fui pra casa, eu botei a gaita atrás do Fuca, nós tínhamos Fuquinha 72. E eu era mais pequeno que a gaita, porque a gaita era grande, e eu ficava aqui assim, tentando fazer que nem ele fazia já. Indo pra casa da festa. Olha como é que é. E daí eu nunca mais larguei a gaita. Nunca. A princípio, eu gostava da gaita, eu gostava de tocar. E foi indo e nunca mais parei, sabe? Só que a minha intuição era tocar. Não era nada de dar aula ou consertar, não. Era, eu queria tocar. E aí eu comecei a estudar em Bento Gonçalves, mas isso só com 15 anos. É, foi por aí. Um tal de Adélio Castilhos, falecido, querido, muito bom professor, que me deu as primeiras dicas de teoria mais aprofundada, de técnica, sobre instrumento. Aí depois eu fui estudar com o Oscar dos Reis, em Caxias, um excelente maestro hoje. Pouco conhecido, assim, no popular, mas no meio artístico ele é um fenômeno.
1: Respeitadíssimo.
0: Muito bom professor. Estudou muito fora do Brasil.
2: Ele foi para a Rússia?
0: Rússia, Canadá, Itália, França. Ele viajou o mundo estudando. Era um conhecedor, assim, muito aprofundado da coisa. E a consequência veio que... eu comecei a tocar, né? Tocar baile, tocar pra cá, tocar pra lá. O pessoal me via tocar, tocava muito bem. E me começaram a me pedir se eu ensinava a tocar. Olha, posso tentar, disse. Inclusive, um dos primeiros alunos meus tá aqui, o Gustavo.
1: Ah, é, Gustavo?
0: Eu ia na casa da aula.
1: Estreando-a?
0: É.
2: E o Davi, Gustavo, e o Davi que...
0: Isso foi bem depois, foi bem depois do Davi. Eu digo lá nos anos 90 foi isso. O Gustavo era um gurizinho, mas eu lembro que eu ia em casa dar aula. Eu vinha de Cotiporã e ia dar aula em casa, porque não existia escola. E a primeira escola que eu dei aula, olha só, por coincidência, foi Garibaldi.
1: Olha só.
0: Sim, Musical Center existe até hoje.
1: Ah, né? Do Michael Villa. Aí,
0: isso, o Michael, trabalhei muitos anos com ele ali. Mas antes do Michael foi o Adriano e o Alexandre Fleck, lá de Barbosa, que tocavam no Miramar Show.
1: O Adriano esteve aqui no programa.
0: Eles,
1: amigo nosso.
0: Eles fundaram a Escola Musical Center e eles não tinham gaiteiro para vir da aula.
2: Ah, meu caro Adriano.
1: Adriano é amigo nosso.
2: Ele ouve o programa sempre.
0: E como eu tocava com o Paulo Costa, que era de Barbosa também, eles me conheceram, viram que eu tocava bem. Piva, vem dar aula para nós ali na escola. Bah, mas meio longe. É ruim. Mas eu comecei e vim para cá dar aula para dois alunos.
1: Saí de Cotiporã, vim para cá?
0: Para dar aula para dois alunos. Só que a coisa foi aumentando. Assim, quando eu vi, eu estava dando aula Garibaldi, Veranópolis e Bento, toda semana, todo dia de noite. Sabe, virou um troço assim que...
1: Tomou tua agenda ali?
0: Tomou tudo. Eu não parava em casa. Eu saía para casa meia-noite, porque eu dava aula até as 10 da noite. Por muitos anos eu fiz isso. Só que daí a coisa começa a escambar para outra linha. A linha de ter o aluno ali tocando e o acordeão com problema. Com uma nota desafinada, com uma tecla trancando. Bom, em final, com vazamento. O acordeão é um instrumento complexo. Ele é cheio de coisinhas que não pode estar errado, né? Tem que estar certo para ele tocar bem. Ele é muito complexo. E aí eu tinha uma certa prática, porque eu convivi muito com dois queridos afinadores ali de Bento Gonçalves, que foi o Nelson Ambrosi, falecido já há muito tempo, 20 anos de pi. E o Armínio Tomazini. O Armínio era um dos melhores afinadores da Todeschini. E a gente criou uma amizade com eles assim, grande, meu pai principalmente. Meu pai trazia muito salame e queijo das colônias, vender para cá, aí nós passava nas casas deles. Ah, era uma festa.
1: Conhecia o pessoal?
0: Era uma coisa, era outro ambiente. Hoje não existe mais esse tipo de coisa. Eu vejo que não
2: tem mais clima para isso, né?
0: É outro, parece que o mundo virou uma chave.
2: Nós falamos sempre disso.
0: E aí eu aprendi muito com eles. E eu comecei a consertar. Porque eu botava a mão, já sabia o que era o problema e aí... Mas quando eu vi, eu tava cheio de gaita para arrumar.
1: Entre um monte de aula para dar e as gaitas para arrumar.
0: Não era só isso. Eu tocava baile.
1: Ainda tocava?
0: Tocava baile, dava aula a semana inteira e aí começou os concertos. Aí chegou num ponto que eu tive que decidir o que que eu ia fazer. Eu disse, vou largar de tocar, porque aí já tava casado, tinha um filho pequeno, não tinha tempo. E a família para funcionar precisa um tempo, né? Precisa tu tá junto, e não pode estar sempre para cá e para lá, né? Infelizmente é assim, né? Senão a família não vai. E aí eu disse, vou largar de tocar. Então, antes de meu pai falecer em 2019, acho que em 2017, eu parei de tocar. E quando veio a pandemia, eu tinha daí a Musical Center, que é a escola em Bento Gonçalves, Sim. que ainda existe, que a minha esposa, inclusive, a Cristiane, dá aula de voz. A gente se
1: ainda perto do Oswaldo Aranha,
0: isso,
1: aí, né?
0: Ali,
1: dobrando a esquina.
2: Ela é de Lajeado, me contaram.
0: Do lado da padaria Favareto.
1: Exato. Né?
0: Ela continua lá, mas quando veio a pandemia, tudo parou. E eu tava tão, assim, enfezado com essa coisa de consertar, que eu montei a oficina em casa. E disse, quer saber? Eu vou largar também de dar aula, porque eu já fiz a minha parte. 20 anos dando aula direta. E larguei. E eu senti que o que me puxava era consertar.
1: Mexer no instrumento.
0: É, eu gosto de ver...
1: Botar funcionar.
0: Uma coisa funcionando bem, sabe? Eu não posso ver uma coisa com defeito. Não precisa ser uma gaita, pode ser qualquer coisa. Um carro. Ah, tem um problema. Não, tem que resolver.
1: Piva, vamos voltar um pouquinho. Quantos gaiteiros tu formou nessa tua trajetória de professor?
0: É que depende como tu analisa isso. Profissionalmente, muito pouco saem. Esse, por exemplo, é um baita músico. O Gustavo é um fenômeno de gaita, mas ele não seguiu a carreira. Desses assim, tem muitos, mas seguindo a carreira, muito poucos. É. Talvez nos dedos caibam.
1: Uns 10 ali.
0: É, não mais que isso. De seguir carreira como músico.
1: É que é complicado, né?
0: É complicado,
1: né?
0: Tem que ter uma certa coragem, né? Porque todo mundo acha que é ruim, ou que... Não vai dar certo. Não, mas aí qualquer coisa é assim.
1: É, tu tem que, tu tem que insistir. Né? Tem que insistir, né?
2: Músico... Uma pergunta, olhando para essas tuas mãos enormes aí, tu teria um potencial incrível para piano também.
0: Também, se fosse.
1: Tem metade do caminho é piano.
0: Metade já tá feito.
1: Metade do caminho é piano.
2: Com essas mãozonas aqui.
0: Mas tu vê, a gente tem uma educação meio... primitiva, porque na Itália, antes de tu aprender acordeão ou de qualquer outro instrumento, tu tem que passar pelo piano.
2: Piano forte.
0: Eles têm um outro nível de estudo e de avanço nas coisas. Bom, a gente sabe que a gente está atrasado. E não é só nisso, né?
2: Não.
0: O Brasil está atrasado em muita
2: coisa. Eu quero
0: te
2: dizer que há uns 15 anos atrás, aqui no clube, aí em cima, tem uma orquestra só de gaita, que era Gianni Quino Rossini. Eles foram aqui, tinha umas 50 pessoas aí no...
0: Ah, eles vieram da Itália? Eu estava.
2: Eu estava naquele...
0: Claro que sim.
2: Aquilo lá me... Agora concordo contigo. Por que que a gente não dá andamento à questão cultural?
0: Exato.
2: Isso é com a literatura. Vejo aqui com o meu livro também. Eu não sei, eu fico... Comento sempre nas quinta-feiras no programa aqui. Como é que a gente está emburrecendo? Parece que as pessoas estão trabalhando para o diabo.
0: É, mas ali é uma questão agora dessa questão tecnológica. O acesso a muito conteúdo... Muito conteúdo vazio, né? Não é uma coisa prática, é uma coisa de pegar o instrumento e fazer alguma coisa sair de verdade. Hoje o pessoal bota ali, vai gravar, Ah, o software aí corrige tudo. Tu canta desafinado, tu tá cantando afinado. Tu erra as notas, ele corrige as notas. Oh, mas aí tu não é um cara...
2: É uma inteligência artificial.
0: Como é um virtuoso da coisa. Porque ser virtuoso é difícil.
1: É uma casca.
0: Ah,
1: é, e depois, claro que
0: isso.
1: Sim.
0: Então, tudo... A Itália tá muito avançada nesse ponto. Mas como tu mencionaste o piano, lá, antes de tu estudar outro instrumento, tu tem que dominar o piano.
2: Mas quem inventou a... Eu tive várias vezes... A fisarmônica...
0: A fisa é, italiana.
2: A fisa, ela é o inventor da gaita é um incrível, é um austríaco.
0: Cyrillus Demian. Tem controvérsias entre alemão, tem controvérsia do Cyrillus Demian, mas tudo depende de onde a gente parte. Porque se partir do instrumento do jeito que ele é hoje, moderno, dizem que o primeiro instrumento moderno fabricado foi Mariano Dallapé, de Stradella, Itália. Então é complicado falar sobre isso, porque é uma evolução da coisa, né? Mas sim, a história mais certeira é Cyrillus Demian. E tu sabe o que que aconteceu? Como que a Itália se tornou um polo produtor de acordeão, que lá eles chamam de fisarmônica? Demian viajou para o norte da Itália e se hospedou numa pousada dos irmãos Soprani. Sim. E ele tinha aquele instrumento rústico. Era como se fosse um sextavado, com alguns botões aqui e dois botões só aqui. E com fole. O fole como é hoje, mas rústico. E aquilo saiu o sonzinho de uma... A gente chamava aquilo de concertina. Lá eles chamam de concertina. E ele se hospedou lá, e os irmãos Soprani, que eram Settimio, Paolo e Silvio, eram os guris que cuidavam, né? E eles viram ele numa janta, ele jantou e pegou aquele instrumento rústico e tocou umas musiquetas. Eles ficaram abismados de ver aquilo lá.
2: Bah, que emoção.
0: Mas como que sai som disso aí? O que que eles fizeram? Deram mais vinho pro vivente? E ele foi dormir. Quando ele foi dormir, eles foram lá, pegaram e abriram ela para ver o que que tinha dentro.
2: Ah, que furbe!
0: E já visto que era le paliete de aço lá, rento, meteste lá, tá, tá, tá. E começaram a querer fazer também. E aí, os irmãos Soprani foram também pioneiros da fabricação de acordeão, devido a esse fato aí, deles ter olhado como é que era feito aquilo lá. Agora, da onde Cyrillus Demian teve a ideia? Provavelmente do instrumento chinês chamado sheng, que é um instrumento de sopro, mas com a boca, e que tem palhetas de bambu. Em vez de ser de aço, era palheta livre, mas que soava com o sopro. Esse sopro foi transferido para um fole, que faz o ar passar, né? Lógico, ó, quando empura o ar, ela sopra a palheta.
1: Parecida com o instrumento escocês.
0: Parecido.
1: É.
0: Mas mais pequeno.
1: Menorzinho.
0: Eles tocavam aqui assim, perto aqui, sopravam aqui e tocavam aqui. É muito interessante, é só pesquisar aí na internet que vocês vão
2: encontrar. Uma pergunta, o Jerry, você tem uma coisa, o cantor lá mais famoso da Itália, o Gianni Morandi, que ele começou a cantar com 15, 16 anos. Ele tem uma música espetacular que eu adoro ela, porque não sei, é La Fisarmônica. É uma homenagem dele, La Fisarmônica.
0: Ah, fez uma homenagem, sim.
2: Ele faz uma homenagem.
0: A Itália é o maior fabricante e um polo único de fabricação de acordeão no mundo. Não existe ninguém que bateu eles. O alemão faz, a Rússia faz, Portugal, Brasil fez muito. Brasil fez muito com a Todeschini, né? Mas não era só a Todeschini, tinha muitas fábricas na época.
2: Veronese,
0: Sonelli, Scala, Universal. Ah, eu não vou me lembrar de todos.
2: Sabe que eu acho que a gaita, eu tenho uma crônica aqui, que ela está aqui no livro, que eu falo da emoção da gaita. Eu comparo a gaita, elas, quando surgem os imigrantes aqui na região, o sonho deles era ter um sino. E o segundo sonho de todo mundo era ter uma gaita.
0: Sim, é verdade. Isso sempre foi assim. Só que ocorreu uma decadência do acordeão ali nos anos 60, 70. Tanto é que a Todeschini quebrou, né? Porque entrou, acho que naquela época, a música eletrônica, sabe? A guitarra elétrica, o rock, os Beatles. Bom, enfim, naquela época ali. E a gaita meio... saiu de moda. Só que dos anos 90 para frente, ali até hoje, ela ressurgiu da cinza, né?
2: Que bonito.
0: Porque a nossa música é quase toda música popular que tem acordeão, né? Música gaúcha tem acordeão. Aí tu vai pro sertanejo, tem acordeão.
1: Nordeste.
0: Vai pro Nordeste, tem acordeão. Pô, acordeão tá em tudo. Mato Grosso toca lá os chamamés, Guarani, tem acordeão. Meu Deus, é um polo gigantesco de acordeão no Brasil.
2: O Lúcio Yanel, que o chamamé, eu acho que nessa... Eu tô falando agora dos correntinos, dessa história.
0: Mas também.
2: Tudo tem
0: também
2: a gaita.
0: Também tem,
2: né?
0: A gaita, né? A gaita é uma coisa fantástica em todas as culturas do mundo.
2: Sem falar que o tango é puro, que é uma... Aí ele é um instrumento
0: aí
2: alemão.
0: Aí o bandoneon, né? É. Que aí sim é de origem alemã. Alemão. Bandoneon.
2: Que bom falar com esses caras, né? Tô encantado, né, meu caro Davi?
1: Legal,
2: muito obrigado, legal. Davi, que tu me indicou esse homem aí.
1: Que maravilha. Gente, eu tenho que chamar só um intervalo. A gente volta em seguida com o Dalpiva, Casa Grande falando horrores.
0: É, vamos pedir para ele ficar um pouco quieto, porque senão não vai dar certo aqui.
3: Pelo menos fica na imagem, Casa Grande.
1: Ele fugiu até da imagem.
3: Fugiu até da imagem, para garantir que não vai falar.
1: A gente volta em seguida aqui com mais debate.
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0: 11:37, voltando com o debate desta quinta-feira. 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Hoje com Luciano Dalpiva, Gustavo Casagrande, falando demais, Gustavo Casagrande. É. Fala com a gaita, né, Gustavo? Mais com a gaita. Que maravilha. Posso pedir mais uma música antes de a gente continuar? Fiquem à vontade.
1: Uma dos Bertuzzi.
0: Mas, logicamente...
1: Nosso convidado pediu especialmente, nós vamos fazer dos Bertuzzi, né? Vamos fazer... Vai lá. Lembra?
2: Oi.
1: Vai.

0: espetacular.
1: E o nome da música é Tropeiro em Apuros.
0: Que a...
1: Bota apuros.
0: Bota apuros. Que espetáculo, gente. Que espetáculo.
2: Escutei o que eu preciso. Tem um senhor, o nome dele é Antônio Farias. Esse senhor tem 93 anos. Ele veio de Frederico Westphalen. Ele é uma figuraça, veio morar em Carlos Barbosa. E ele comprou uma Alexa só para ouvir o programa. E ele está ouvindo. Ele disse que a paixão dele é as quintas-feiras, é ficar ouvindo.
0: Que maravilha, hein?
2: Comprou uma Alexa, nem sei quanto custa. Mas ele, hoje, então, seu Antônio, o senhor está ouvindo, é. E quero lhe dizer que nós gostamos muito do senhor.
0: Além de Clarice Bacés, dizendo que a audiência está... Oh, Clarice, um beijo, uma amiga nossa, querida, aqui do debate. O Davi Ferreira, a Dilma Malheiros, a Tereza Fuão, a Inês Pazini, dizendo que te acompanha pelo Face.
3: Sim, sim.
0: Ela disse, ó, esse gaiteiro nota mil, acompanho pelo Facebook. Que maravilha, hein?
3: É legal, legal.
0: É muito legal.
3: Muito legal.
0: E orgulho que desse aluno, sim, hein? Sim. Que espetáculo, hein, Casagrande?
2: Parece que ele tem um respeito incrível, admiração, e a gente olha para ele e te contempla, assim, com uma admiração.
0: Não, assim, ó, aí o pessoal tá em casa. Eu vou, vamos ter que... O pessoal tá em casa dizendo,
4: vem um pouquinho mais para cá, Gustavo, vem um pouquinho mais para cá.
0: O Dalpiva e o Casagrande estão ensaiando, né, para virar aqui. Não, o não, Casagrande não. Foi consertar
3: agora.
0: E tu disse, vamos junto para a rádio.
3: Foi assim mesmo.
0: Isso é entendimento. Só grandes músicos, né?
3: É, a gente
0: pra se entender.
3: Tem uma paixão por isso aqui.
0: Se olhar e se entender.
3: Se olha e já vai indo, e vai cantando e vai embora.
2: Escuta, você fala, morreu Borges, morreu todos os grandes gaiteiros.
3: A maioria dos mais antigos.
2: O Gildinho lá do...
3: Você foi, Albino Manique é uma lenda também da coisa. Você foi, só tá sobrando quem aí? Edson Dutra, Serranos.
0: É.
3: O resto, porca velha, você foi. Não vai ficar muita gente. Mas isso é o ciclo, né? Pena que eu acho que não vai mais nascer artistas desse tipo.
0: Não tem renovação.
3: De novo, não vai ter renovação.
2: Bem isso aí.
3: Eu acho que não.
2: Bem isso aí.
3: Porque eles viveram outra época. No meu pensar, era uma vida diferente. Eles viviam mais as coisas. Eles cantavam as coisas da vida. As coisas que eles viviam.
2: No fundo, isso que tu tá dizendo.
3: Exatamente, mas eu analiso isso. José Mendes cantava o campo, cantava as coisas do campo. Os Bertuzzi também nasceram e se criaram dentro do que eles cantam. Então, é uma coisa ligada à própria vida da pessoa.
0: A verdade de cada um.
3: Isso. A pessoa tem que nascer num ambiente assim para fazer uma coisa dessa. Senão, não faz.
2: No fundo, isso que você disse.
3: Mas com certeza, pode acreditar.
2: Isso é contudo. Mas isso é contudo. Há uma frustração, uma certa desesperança nessa não busca do conhecimento, do saber. Porque todo mundo está cheio de informação.
3: Mas é o que eu falei, é uma informação abstrata. É muita coisa superficial. Não é um conhecimento mais profundo sobre algo. Ou tu criar alguma coisa nova, sabe, a coisa vai ficando assim meio preguiçosa para as pessoas. A mente da pessoa vai ficar preguiçosa daqui para frente. Porque tá tudo pronto.
0: É verdade.
3: A própria televisão já é um problema para as pessoas desde aquela época lá atrás. A televisão ela te vicia aqui, né? Ela não te faz tu pensar mais ou criar alguma coisa nova, porque tá tudo pronto, né?
2: Olha só que história aqui. No livro sobre a história dos Bertuzzi, eles tiveram os primeiros passos, aí toda a história de Cruva, né? Os primeiros passos dessa dupla se iniciaram por volta de 1949-50, quando eles excursionavam pela região do Alto Uruguai e Oeste Catarinense. Em Porto Alegre, numa grande concentração artística, em 1952, no Parque da Redenção, a dupla ficou consagrada diante o destaque obtido. Eles viajam para São Paulo em 53. E pelo sucesso, voltam entusiasmados, e aí eles começam a preparar-se para a gravação e perpetuação da música deles. Impressionante essa história. Através das emissoras de rádio, invade os lares de todo o sul brasileiro, com sucessos Coração Gaúcho, São Francisco Terra Boa, Nordeste Gaúcho, Filho da Saudade, Viva São Jorge, Mistura Fina, Eta Baile Bom, O Tropeiro e Adeus Moçada. No ano seguinte, 1956, O segundo LP confirma o sucesso do primeiro. O povo aplaudiu as músicas Cancioneiro das Coxilhas, Noites do Sul, aí vai falando, né, das músicas. Em 57, uma façanha diferente. O LP intitulado Só Para Você, contendo dois trechos de ópera, três fantasias clássicas e o restante músicas populares de gabarito internacional, com arranjo musical deles mesmos. Olha só que coisa maluca. Com esse disco, a aceitação dessa dupla penetrou todas as camadas sociais.
3: É, inclusive, vou ressaltar, eles eram estudiosos da música clássica, sim, através de um maestro que veio da Itália, o maestro Leonardo Caffi. Inclusive, não faz muito tempo que ele faleceu. Mas ele veio da Itália com 17 anos, em 1942, antes da guerra, ele fugiu, filho de maestro. E quem ensinou, primeiramente, música de verdade, ler partitura e tudo mais sobre a teoria, para os irmãos Bertucci, para Oscar dos Reis, para Edson Dutra, foi o Leonardo Caffi.
2: História incrível.
3: E o Adelar Bertucci tem um disco que ele lançou depois, já mais de idade, é Adelar Bertucci, sua música clássica, onde ele tem composições dele, mas de âmbito clássico, de uma música diferente, não de música gaúcha.
2: Aliás, eu agora que ele falou, Delano, eu me lembrei de um filme que foi feito aqui no Pampa, de um cara, um filme, um documentário, não faz muito, que o cara vai lá, um fazendeiro, contrata uma orquestra, um maestro para dar aula para os peão. É um filmaço aí.
0: Sim.
2: E o Abujurra faz o papel. O Tony Abujurra. É um filmaço, faz uns 6, 7 anos atrás. E é genial, ele treina os peões para dar um recital na fazenda, lá no campo.
3: É lógico que a gente, falando em Bertucci, a gente vem sempre a música gaúcha, né? A música da serra, a serrana. Mas eles tocavam muito outros estilos. Por exemplo, chorinho, tocavam muito. Música clássica. Tudo de tango. Eles eram mestres nisso aí também. Só que eles tinham que gravar a música, a nossa música, né? Porque a primeira vez que eles foram gravar em São Paulo, eles foram com chorinhos, com um monte de música clássica.
2: Que
3: e
2: genial.
3: O produtor lá disse...
2: Que genial.
3: Ele disse, mas isso aí todo mundo toca. O que que vocês tocam lá na terra de vocês, assim? Outras músicas. Aí eles tocaram, acho, Cancioneiro das Coxilhas, tocaram essas músicas que o senhor citou ali. Eles tocaram pro produtor lá. O produtor disse, não, vocês têm que gravar isso aí. Chorinho, música clássica, isso aí todo mundo grava. Vocês vão ser só mais um.
2: Ah, que profundidade, né?
3: Eu não lembro agora o nome do produtor lá, mas se a gente conversar com o Gilney, ainda vivo ali, o Daltro, eles vão saber dizer tudo isso aí.
2: Imagina uma viagem em São Paulo em 56.
3: Sim. E aí acabaram gravando esse LP ali, mas porque o produtor queria que eles gravassem essas músicas autênticas deles. Não música que já existia, sabe? Chorinho já tinha, música clássica já tinha. Aquilo ali não tinha. Tu vê, um produtor que enxergou.
0: Concerto Campestre, procurei aqui, Diogo.
2: Concerto
0: Campestre de 2003.
2: 2003?
0: Faz tempo já, né?
2: Pensei
0: espetacular.
3: Né, mas é isso aí, os Bertucci é uma história incrível. Talvez os maiores da música gaúcha foram eles.
2: Mas tu sabe que eu fui supervisor daquela região durante muito tempo, quando trabalhava na Imater. Eu ia lá para Criúva e eu senti um clima diferente, um ambiente diferente, uma energia diferente.
3: Pode ser.
2: E sabe por quê? Esses campos.

0: Segunda-feira, o Búrigo, que era o prefeito, e nós ia inaugurar as pousadas, lá no Cachoeirão do Rodrigues, lá no fundão da comunidade Silveira. A gente foi lá e aí contaram muito de quando os Bertuzzis iam naqueles fundões.
1: Sim, tocar.
2: E muitas vezes a cavalo, porque não tinha outro jeito.
0: Não tinha energia elétrica, não tinha nada.
2: Nada. Imagina só a situação, né?
0: Bom, aí vai mais ou menos que nem o que eu acho aquela música lá do Não Aperta Paris. Aquela música é simplesmente.
2: José Mendes, pena que faleceu cedo de acidente, mas foi um artista muito bom desse lado de música gaúcha. Eu adoro muito ele.
0: Mais uma?
3: Piva, mas essa música tem que. Eu só quero te perguntar, né? Uhum. Porque a gente sabe que tu. Conhecimento de. Mas esse teu conhecimento teórico de história de música, do instrumento, tu adquiriu. Foi o quê? Curiosidade que tu foste atrás, alguém te passou? Porque tu tem muito conhecimento também de quem é quem, né?
2: Mas é como eu te falei, desde quando eu vi a gaita pela primeira vez, eu me apaixonei. E tudo que eu podia ir de encontro, de
3: relacionado,
2: festival e. Até uma das primeiras palestras que eu vi sobre até a história do bugio foi a com Adelar Bertuzzi no encontro em Nova Bressa em 1990.
3: E não era mentira.
2: Claro que não. É que a história do bugio, é claro, a gente precisaria ficar muito...
3: Por causa de Nova Bressa, né? Capital.
2: Nova Bressa é a capital lá
3: do campeonato?
2: Dos gaiteiros. É. Festival da Mentira.
3: Do churrasqueiro.
2: Do churrasqueiro. É uma cidade bem interessante.
0: E, aliás, eu fui várias vezes lá, na época que trabalhava. É o único lugar que não tinha churrasco. Eu ia lá, tinha almoçado no clube lá e não tinha churrasco. Eu dizia, mas escuta, você vem aqui, não tem churrasco? Não tinha. Tinha só uma. Só tinha um restaurante e não servia churrasco.
2: Casa de Ferreiro, Espeto de Pau. Maleco cita, né? Falei um pouco de italiano, né? Mas tá bom, que bom vir aqui na rádio falar um pouco.
0: Escutei, eu tenho profunda admiração por uma figura que é, eu acho ele de um valor inestimável, é o Marasca.
2: Ah, o Valmor, muito querido, arrumei a gaita dele esse dia. Sim.
0: Isso é uma
3: tem programa aqui no sábado à tarde.
2: Ah, ele faz o programa. É. Legal. Vá. Um abraço pro Marasca aí.
3: É. Nosso colega de rádio, né?
4: Tu falou do Musical Center, quem tá ouvindo é o Rogério Basso.
2: Rogério, o guitarrista, foi o fundador da escola.
4: Te mandou um abraço, Rogério.
2: É, tá vendo aí, ó.
3: Rogério é um baita.
2: Desculpe que eu me esqueci. Me lembrei do Adriano, do irmão dele, Alexandre, e tinha o Rogério também. Querido Rogério, abraço, querido. Ora, vamos se fechar aí, tomar um zinhota.
3: Pedir mais uma música?
2: Vamos fazer
3: mais um Bertuzzi, né?
2: Mais um Bertuzzi.
0: Agora, esse aí dá a impressão que... Olha só, esse cara devia dar um curso de yoga. De...
3: Tu é calmo sempre assim, Casagrande? É?
5: Só observando.
3: Ah, que maravilha.
2: Eu não sei se nós vamos lembrar da letra, mas vamos cantar um pedacinho da música que ele até tinha me pedido. Porque, na realidade, a gente não nasceu pra cantar. Mas vamos tentar fazer um pedacinho do De Casa. A música, acho que é uma das mais conhecidas, né?
0: De Casa.
2: Do Bertuzzi.

0: Muito bom.
1: Muito bom. Luciano Dalpiva e Gustavo Casagrande. Obrigado, gente. Voou o programa, né?
2: Voou
1: o programa. Voou. Obrigado.
2: A gente precisava de mais tempo. Ah, mas quem sabe, não, talvez a gente volte e conta a história do padre também.
1: Já feito. já feito o convite.
2: Isso.
1: Quando vocês quiserem, tá, a rádio está à disposição.
3: Imagina aqui. Se eu falasse.
2: Imagina se o Gustavo fala.
4: Ah, ele tem voz?
1: Ó, que canta, né, Casagrande? Que maravilha. Obrigado.
2: Muito obrigado, gente. Um abraço a todos.
1: Diogo, obrigado mais uma vez. João Paulo De Luca.
4: Só trazer um recadinho. O Thiago Agatti, que é fabriqueiro lá da comunidade de Linha Caravaggio do Coronel Pilar, entrou em contato para agradecer a todos que participaram da festa,
1: que bela,
4: né?
1: Festa.
4: Linha Caravaggio faz a festa no dia, né, Diogo? Independente se cai de segunda, terça, quarta ou quinta, eles fazem.
5: Isso que é bonito.
4: No dia.
5: Mantém a tradição.
4: E foram 650 almoços
1: espetacular,
4: serviços.
1: Espetacular, né, gente?
4: E lembra, nenhum deles vendido antecipadamente. Eles não se
1: eles
4: programam.
1: Não vendem,
4: eles,
1: não.
4: Eles se programam e todo ano a festa é um sucesso.
5: Meus cumprimentos.
4: Ele agradece de coração a todos da região que compareceram na festa em Linha Caravaggio de Coronel Pilar.
1: Maravilha. Fechando o debate, meio-dia em ponto. Daqui a pouco, no ponto, com o nosso informativo Tramontina. Debate volta amanhã. Até mais.
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0: Also vintage da tua rádio Garibaldi na Sada São Franciscana, de paz e bem. Hoje, quinta-feira, dia 28 de maio. Evangelho de Jesus Cristo segundo Marcos. Glória a vós, Senhor. Naquele tempo, Jesus saiu de Jericó junto com seus discípulos e uma grande multidão. O filho de Timeu, Bartimeu, cego e mendigo, estava sentado à beira do caminho. Quando ouviu dizer que Jesus o Nazareno estava passando, começou a gritar: Jesus, filho de Davi, tem piedade de mim. Muitos o repreendiam para que se calasse, mas ele gritava mais ainda: Filho de Davi, tem piedade de mim. Então Jesus parou e disse: Chamai-o. Eles o chamaram e disseram: Coragem, levanta-te, Jesus te chama. O cego jogou o manto, deu um pulo e foi até Jesus. Então Jesus lhe perguntou: O que queres que eu faça? O cego respondeu: Mestre, que eu veja. Jesus disse: Vai, a tua fé te curou. No mesmo instante, ele recuperou a vista e seguia Jesus pelo caminho. Palavra da salvação. Glória a vós, Senhor. À margem do caminho, o cego representa os excluídos da sociedade, que, porém, são amados por Deus. No encontro com Jesus, o cego é curado e tem sua dignidade reconhecida. Vamos para a programação da nossa paróquia São Pedro, aqui de Garibaldi, para hoje, quinta-feira, dia 28, 14h30, oração pelas vocações de doentes na Igreja Matriz. 18 horas, missa na Igreja dos Capuchinhos. 19h30, missa na comunidade Bela Vista 2. Para sexta-feira, dia 29, 18 horas, missa na Igreja Matriz. 19 horas, formação para batizados na Igreja Matriz. 19 horas, terço dos homens na Capela São Tarciso. Para sábado, dia 30, 14 horas, batizados na Igreja Matriz. 17 horas, missa na Igreja Matriz. Para domingo, dia 31, 9 horas, missa na Igreja Matriz, 10h30, missa e festa na comunidade Ferroviário e 18 horas, missa na Igreja Matriz. Também reforçamos que no dia 4 do 6, dia de Corpus Christi, 9h30, celebração e procissão na Igreja Matriz. Nesse dia serão arrecadados alimentos não perecíveis e material de limpeza que será em benefício ao FAC Fraterno Auxílio Cristão. Também recordamos da campanha que a Diocese está fazendo, além de alimentos, também agasalhos, roupas de inverno, que tão necessárias essas doações neste tempo. No dia 14 do 6, domingo, reinauguração do órgão de tubos. 16h30, apresentações dos corais. 18 horas, missa e bênção. E após continuarão as apresentações dos corais. Já estão disponíveis os ingressos para o almoço da festa de São Pedro, que acontecerá no dia 28 do 6, na AMG. Os ingressos podem ser adquiridos na secretaria paroquial ou também com os festeiros de São Pedro. A você, meu irmão, minha irmã, que nos acompanha através da tua rádio Garibaldi, rezemos juntos. Pai nosso que estais no céu, santificado seja o vosso nome, venha a nós o vosso reino, seja feita a vossa vontade, assim na terra como no céu. O pão nosso de cada dia nos dai hoje, perdoai nossas ofensas, assim como nós perdoamos a quem nos tem ofendido. E não nos deixeis cair em tentação, mas livrai-nos do mal. Amém. Pedimos a Deus que nos abençoe, abençoe nosso alimento. Ele que é Pai, Filho e Espírito Santo. Amém. Paz e bem.
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4: Nota de falecimento. Esposo Avelino Matei, in memoriam. Filhos Bernadette Matei Veronese e esposo Ibanor. César Antônio Matei e esposa Marilice. Netos Silmar, Solange e Sidney. Bisnetos Pietro, Maria, Lívia, Kelvin, Cauê e Ágata. Demais familiares e amigos, com pesar, comunicam o falecimento de Rosa Sabine Matei, com a idade de 91 anos. As últimas homenagens estão sendo prestadas na capela da comunidade de Linha Tiradentes, Boa Vista do Sul, onde hoje, às 4 horas da tarde, será celebrada a cerimônia de despedida com posterior sepultamento no cemitério da mesma comunidade. Noticiamos o falecimento e convite para enterro de Rosa Sabine Matei. Funerária do Carmo informa nota de falecimento. Pais Ângelo Moro in memoriam e Maria Valiati Moro in memoriam. Esposo Severino Eduardo Andrea Arbusti in memoriam. Filhos Darcy, Denis, Iris, Décio e Janete. Genro Darcy, Noras, Ione, Irdis e Inês. Netos, Karina, in memoriam, Cristina, Carla, Diego, Talita, Rodrigo, Ronaldo, Diane, Dênia, Eduardo, Letícia, Roberta e Rodolfo. Bisnetos, Natália, Manuela, Stephanie, Thalia, Felipe, Marina, Henrique, Júlia, Daniel e Lorenzo. Cunhados, sobrinhos, demais familiares e amigos, com pesar, comunicam o falecimento de Teresina Moro Arbusti, com a idade de 88 anos. As últimas homenagens estão sendo prestadas na capela da comunidade de São José de Costa Real, onde hoje, às 4 horas da tarde, será celebrada a cerimônia de despedida com posterior sepultamento no cemitério da mesma comunidade. Noticiamos o falecimento e convite para enterro de Teresina Moro Arbusti, com a idade de 88 anos. Funerária do Carmo informa nota de falecimento. Pais Aquiles Bertoldi in memoriam e Olga Maria Schiavenin Bertoldi in memoriam. Esposa Ana Maria Buratti Bertoldi. Filhas Daiane e Silvana. Genros Adriano e Jean. Neta Laura. Irmãos Hildo, Hilda, Jandira, Darcy, Dercilo, Diva e Marciano. Cunhados, sobrinhos e demais familiares, com pesar, comunicam o falecimento de Jandir Bertoldi, com a idade de 72 anos. As últimas homenagens estão sendo prestadas na igreja do bairro São Francisco, onde hoje, às 2:30 da tarde, será celebrada a cerimônia de despedida com posterior sepultamento no cemitério do bairro São Francisco. Noticiamos o falecimento e convite para enterro de Jandir Bertoldi, com a idade de 72 anos.
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Agora são 12 horas com mais 14 minutos. 16 graus é a temperatura atual aqui nos estúdios da Rádio Garibaldi. E nós estamos iniciando no ponto em 101.5 FM. Hoje, quinta, dia 28 de maio. 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
2: Frei Edson Sequin, que por 5 anos foi pároco em Flores da Cunha, deixa sua mensagem ao povo do município diante do incêndio que atingiu a igreja matriz.
1: Orquestra de Garibaldi Solista Pernambucano apresenta o Concerto São Brasil neste domingo em Garibaldi.
2: Honda Fit tomba no trevo da Tela Sul na BR-470.
1: Identificado o homem encontrado morto com sinais de violência no Zate em Bento.
2: Denise Leal será homenageada na Semana da Pátria em Garibaldi.
1: Estes e outros assuntos no informativo Tramontina.
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1: A escritora Denise Maria Leal será homenageada da Semana da Pátria em Garibaldi. Professora aposentada, Denise lecionou português e literatura em diversas escolas do município, deixando sua marca na educação e na formação de muitas gerações. Ela é autora do livro Champolina, que conta a história de uma simpática abelhinha chamada Champolina. A obra apresenta de forma lúdica a história do champanhe e do Parque da FenaChamp, valorizando a cultura e as tradições da cidade. Mas por onde anda a Champolina? Muitas crianças ainda não conhecem essa personagem tão especial e poderão ter a oportunidade, a partir deste destaque da Semana da Pátria, de entrar em contato com a sua história, mergulhando em um universo lúdico ligado à identidade e à memória de Garibaldi.
2: E na manhã de hoje, por volta das 8 horas, aconteceu um acidente envolvendo um caminhão Scania e um Honda Fit no trevo da Tela Sul, proximidades da BR-470. Com o impacto, o Honda Fit, emplacado em Carlos Barbosa, acabou tombando. Apesar do susto, ninguém ficou ferido. A condutora do veículo saiu caminhando do local. O carro caiu sobre a pista do contorno, trecho onde não há circulação de veículos. Antiga pista antes da execução do novo contorno. O trânsito entre Bento e Garibaldi apresentou lentidão por algumas horas nesta manhã. Os bombeiros de Garibaldi, SAMU e a PRF atenderam a ocorrência.
1: E a Rede Municipal de Saúde de Garibaldi passa a contar com o reforço da doutora Lisete Pérez Sant Félix, que integrará a equipe da Estratégia de Saúde da Família da UBS São Francisco por meio do programa Mais Médicos. A médica atuará nas áreas de Clínica Geral e Saúde da Mulher. Especialista em Medicina Geral Integral desde 2016, possui experiência em assistência integral, promoção de saúde, prevenção de doenças e acompanhamento longitudinal de pacientes. A doutora atua no Brasil desde 2017, incluindo participação em 2 ciclos do programa Mais Médicos. Seu diploma foi revalidado pela Universidade Federal do Rio Grande do Sul em 2022. Desde então, acumulou experiência profissional nos municípios de Portão e Montenegro. Entre suas qualificações estão o título de especialista em medicina de família e comunidade pela Sociedade Brasileira de Medicina de Família e Comunidade, obtido em 2023, além de diversos cursos de capacitação em Atenção Primária à Saúde, realizados pelo UNASUS e pelo Ministério da Saúde.
2: E um homem identificado como Mário Augusto de Lima Gomes, de 65 anos, foi encontrado sem vida na noite de ontem, por volta das 20h30, na rua João Pastor Rodrigues de Jesus, bairro Zate, em Bento Gonçalves. A Brigada Militar foi acionada para comparecer ao local. Na sequência, a equipe do SAMU, que constatou o óbito da vítima de homicídio. De acordo com informações colhidas no local, o corpo apresentava possíveis sinais de violência com perfurações de faca no interior da residência. E o crime extraoficialmente pode ter sido cometido ainda no período da tarde. O local foi isolado de imediato pelos policiais militares para preservação de provas. A equipe volante da Polícia Civil foi chamada e compareceu à propriedade para assumir os trabalhos de investigação, bem como o IGP, para os procedimentos legais cabíveis. Gomes tinha passagens policiais por tráfico. A polícia trabalha para esclarecer as circunstâncias e a motivação do crime. Este é o 8º crime violento contra a vida registrado no ano de 2026 em Bento Gonçalves.
1: A Câmara dos Deputados aprovou nesta quarta em dois turnos a PEC, proposta de emenda à Constituição, que acaba com a escala 6x1, quando 6 dias de trabalho são seguidos de 1 dia de descanso. A proposta, que reduz a jornada de trabalho semanal de 44 para 40 horas, teve 472 votos favoráveis e 22 contrários no primeiro turno. Na segunda votação, 461 parlamentares foram favoráveis e 19 votaram contra. A proposta precisava de ao menos 308 votos favoráveis. O texto aprovado no plenário é o parecer do deputado federal Léo Prates, que foi analisado horas antes na comissão especial criada para debater a mudança. A PEC aprovada na Câmara torna obrigatória a concessão de 2 folgas semanais aos trabalhadores, uma delas preferencialmente aos domingos. 6 propostas de alterações no texto principal foram apresentadas. Uma manobra da base governista inviabilizou os destaques do PL, como são chamadas tentativas de alteração em plenário, que tentava acabar com a transição, excluir um poder público do faseamento da redução da jornada e acaba com prazo de 12 meses para que os direitos previstos na PEC cheguem a funcionários de empresas com contratos públicos. O líder do governo, o deputado Paulo Pimenta, apresentou uma emenda com o mesmo teor do relatório original. Como os destaques se referiam ao relatório da comissão especial, as propostas do PL foram consideradas prejudiciais. O PL tem poucas condições morais para falar sobre o fim da escala 6x1. Foram 62 deputados e deputadas da bancada do partido que assinaram uma emenda propondo transição de 10 anos para reduzir a jornada de trabalho de 44 para 40 horas semanais, além de permitir a jornada de até 52 horas de trabalho. Mais uma vez, o PL está fazendo demagogia, disse o líder do PT, deputado Pedro Uzai. O texto aprovado prevê que o direito a 1 dia a mais de descanso passa a valer 60 dias depois da promulgação da emenda, quando também terá início a primeira de 2 etapas na redução da jornada semanal de 44, como é hoje, para 42. A segunda e última fase, a redução para 40 horas, será aplicada 12 meses depois. O texto ainda precisa ser aprovado, ao menos 49 votos entre 81 senadores em 2 turnos pelo Senado, antes de ser promulgada.
2: E o pároco Frei Edson Sequin esteve nesta quarta-feira na Rádio Garibaldi para falar sobre diversos assuntos envolvendo a paróquia, como a celebração de Corpus Christi e também a inauguração do órgão de tubos, marcada para o dia 14 de junho com programação já definida. Como o Frei Edson morou e foi pároco de Flores da Cunha por 5 anos, ele também falou sobre o sentimento de tristeza diante da destruição da igreja matriz da cidade pelo incêndio. Vamos ouvir a sua manifestação.
3: Foi bem triste para mim, muito triste. Assim que começaram a chegar os vídeos e a gente foi acompanhando os vídeos, as fotos que o pessoal foi postando, né? A gente foi sentindo a gravidade da realidade do que estava acontecendo ali, o que aconteceu. Eu tive a graça de morar 5 anos ali, ser pároco 5 anos ali em Flores da Cunha, e digo para ti assim e para os que nos acompanham, é muito triste ver aquelas cenas, é muito triste ver depois também a igreja do jeito que ficou. Ali se foi, eu diria assim, uma história, né? Uma história que o fogo foi destruindo, e a gente sentindo assim o povo, eu imagino o povo, o sentimento do povo que estava lá vendo e que faz parte dessa comunidade, e também o Frei Jadir, né? O Frei Jadir, que foi muitos anos pároco aqui também, e os demais freis lá, eu imagino o sentimento deles, ouvindo eles também partilhar um pouquinho dos próprios sentimentos de ver, de acompanhar e principalmente de sentir essa realidade, ou seja, a igreja destruída, né? Então, com certeza, isso é muito triste para nós que vivemos lá, que trabalhamos lá, e os que estão lá também. Para a gente, assim, é muito triste ver esta realidade do que aconteceu lá. Mas temos a esperança, né? Como a gente ouviu também o depoimento do Frei Jadir e os demais, temos essa esperança de uma reconstrução, que com certeza teremos a ajuda de muitas pessoas, né? E a gente já viu que tem aí, já foi feito um Pix também para quem quiser ajudar. Vejo que todas essas iniciativas são muito importantes para resgatar, né? Ou seja, reconstruir essa igreja que é muito especial para Flores da Cunha, para o nosso povo de Flores da Cunha, eu diria assim, para o Rio Grande do Sul, porque é uma igreja muito histórica, juntamente com o campanário ali, né? E restaurar ela, ou reformar ela, com certeza, com o que vai acontecer, vai trazer de novo, com certeza, essa força, essa coragem para o nosso povo de Flores da Cunha.
2: E até falando sobre isso, Frei, pegando o gancho final aí da tua fala, qual é a mensagem de alento e de esperança que tu deixa, que tu destina para essa população de Flores da Cunha?
3: Eu deixo assim para o pessoal que a gente conhece, é um pessoal de muita fé, religioso, é um pessoal de muita união, né? E o que eu digo para vocês, continuem assim com essa fé bem presente, essa união, para com certeza superar esse momento aí e que vai acontecer com certeza essa reconstrução a partir dessa união, dessa caminhada aí. E uma expressão que eu usava muito lá, como uso aqui também, com todo respeito, eu diria assim, a coragem, né? Coragem aí que com certeza vai ser superada e vai se conseguir reconstruir essa igreja aí. E com certeza, todos nós estamos juntos, né? Ou seja, conversando com várias pessoas aqui também, de solidariedade, de carinho, ou seja, um abraço para todo esse pessoal.
2: Frei Edson também falou sobre o que está sendo programado para a festa de Corpus Christi, no dia 4 de junho.
3: Um momento especial, eu diria assim, para a gente retomar a nossa vida, a nossa história, mas especialmente alimentar a nossa fé em Jesus ressuscitado, em Jesus Eucarístico, né? Aonde que nós celebramos nesse dia em especial o corpo e sangue de Cristo.
2: Certo. E como que a paróquia São Pedro está se preparando para a passagem desta data, que, lembrando, acontece no próximo dia 4 de junho?
3: Muito bem, nós temos aí, como já em outros anos aconteceu também, nós temos a missa em frente à Igreja Matriz às 9:30. Já às 6 da manhã, já vai ter o pessoal organizando e fazendo os tapetes aí, no percurso que a gente sempre faz, né? Ali organizando o tapete, várias pastorais, movimentos, escolas estão reunidas ali para, e entidades, para fazer esses tapetes, para depois, no final da celebração, a gente fazer então essa procissão com o corpo de Cristo pelos tapetes aí, e voltando em frente à Igreja Matriz, nós teremos aí então a bênção com o Santíssimo.
2: E é uma marca do Corpus Christi, né? Esses tapetes que são feitos nas ruas. Se tem alguma noção, alguma estimativa de quantas pessoas se envolvem anualmente com a produção desses tapetes, Frei?
3: Eu acredito, tivemos uma reunião esses dias e vendo pela quantidade de pastorais, movimentos e outros setores, eu acredito que em torno de umas 250 a 300 pessoas, ou mais até, estarão envolvidas ali para fazer esses tapetes aí, para a gente, além de prestigiar, também sentir esse sinal bonito, né? Ou seja, de união da nossa comunidade, proporcionando a todos nós uma maior reflexão sobre Corpus Christi e essa louvação a Cristo Eucarístico.
2: E é importante que se fale que, além da questão estética, além da questão religiosa, além de toda essa espiritualidade que envolve o feriado de Corpus Christi, tem também a parte filantrópica, que é algo sempre muito presente aqui em Garibaldi, através dessa doação de alimentos que a paróquia, querendo ou não, se envolve, né, Frei?
3: Isso, exatamente. Então, todos os anos a gente faz essa arrecadação de alimentos não perecíveis e de material de limpeza ou higiene, que depois eles são direcionados para o FAC, né? Para o FAC Fraterno Auxílio Cristão. E com certeza essa doação é muito importante, porque vai ajudar mais de 150 crianças que são atendidas no FAC aí. Então vejo que essa doação, ou seja, é dar um pouquinho de nós, do que nós temos, para que outras pessoas e as nossas crianças especialmente também sejam cada vez mais atendidas, vamos dizer assim, amadas e cuidadas também no nosso FAC.
2: E que tipos de itens que podem ser doados na próxima quinta-feira, dia 4 de junho, o que tu recomenda as pessoas a levarem até a missa campal?
3: Isso aí, pode pode levar leite, feijão, arroz, óleo e mais ou menos nesses itens aí pode ser, né? Enquanto alimentação, né? Pode levar outros itens também, não perecíveis, bem tranquilamente. E de limpeza, no caso também, né? Que a gente precisa bastante para mantermos sempre as nossas casas lá tudo bem atualizada, bem limpinha, bem bonito.
2: Só chegar lá e entregar os itens para quem vai estar arrecadando, é o pessoal do FAC mesmo?
3: Exatamente. Então nós teremos aí alguns pontos, como é de costume, que nós teremos, eu não sei lhe dizer o nome das ruas, né?
2: Certo.
3: Mas vamos ter 3 pontos em que você pode deixar. Ali já vai estar o pessoal do FAC ali, até mesmo com a caminhonete, e também ali na Secretaria Paroquial, né? Na Secretaria Paroquial também tem um ponto que você pode chegar ali na Igreja Matriz e já levar ali, ou até mesmo na Igreja Matriz também pode deixar.
2: É.
3: E se alguém quiser trazer antes do dia, nós já estamos então recebendo na Secretaria Paroquial também.
2: Ó, já fica o convite então para o pessoal participar, né?
3: Isso aí, e nós temos também na Igreja Matriz o tapete solidário que nós chamamos, né? Esse tapete solidário que também ele é feito ou compilado com alimentações também que depois irão para o FAC, como a gente faz todos os anos aqui.
2: Outro evento em que a igreja está envolvida e para o qual desde já fica o convite à comunidade é a inauguração do órgão de tubos no dia 14 de junho.
3: Então, nesse dia, nós teremos aí a início às 16h30, onde nós vamos ter aí a apresentação de alguns coros aqui nosso, aqui de Garibaldi. Exemplo, nós temos aqui o Elo Sonoro, o Coro Círculo Trentino, e também o coro Estela de Itália também, que irão se apresentar antes da celebração, né? Antes da missa, então 16h30 em diante. Às 18 nós teremos a missa, e nessa missa das 18 nós vamos ter todo o ritual, então, de reinauguração do órgão. Tem um ritual bem especial que a igreja aconselha a gente fazer, e nós vamos fazer no decorrer aí, então, da missa da reinauguração, aonde cada passo desse rito, ou seja, de reinauguração aí de bênção, tem uma forma de toque do órgão de tubos. Então vai ser um momento bem especial, com certeza. E logo após a missa, aí nós teremos também aí a apresentação do Rafael Lume e também da Marielle. Me fugiu o sobrenome da Marielle.
2: Marielle Oliveira?
3: Isso. Então, o Rafael e a Marielle estarão fazendo a apresentação logo após a missa também, tá?
2: Certo. E eu não sei se tu já tem essa informação, Frei, mas isso é mais uma curiosidade minha mesmo. Eu acredito que muitos da nossa audiência podem estar com essa dúvida. Quem é que vai tocar o órgão de tubos no dia 14?
3: Isso aí. Nós temos aí alguns já indicados. Organista que é que o Rafael e a Marielle é um que já toca com eles, no caso, né?
2: Certo.
3: Eu não sei, não me vem em mente o nome dele, mas teremos aí o Frei Rodrigo, que vai estar tocando órgão de tubos, e até na missa é o Frei Rodrigo, juntamente com um grupo de lideranças nossas que estarão animando a missa, né?
2: Certo.
3: E também nós teremos aí o rapaz, então, o senhor que ele restaurou o órgão de tubos, então ele vai estar também fazendo uma apresentação para nós e falando para nós como foi esse restauro do nosso órgão de tubos.
2: Pô, vai ser um dia muito legal, então, um evento muito especial, marcante, eu diria.
3: Isso, vai ser um dia bem especial aí para a nossa comunidade, a nossa paróquia, a nossa igreja, ou seja, celebrar o restauro desse órgão de tubos aí que o povo tanto espera, que depois com certeza vai abrilhantar muitas celebrações, casamentos. A gente já tem alguns casamentos que o pessoal está pedindo, a gente já pode usar, calma, depois da reinauguração, e então com certeza vai ser um instrumento bem especial para nossa comunidade.
2: A participação do Frei Edson Sequim. Luiz Henrique Guarnieri, para a tua Rádio Garibaldi. Agora são 12h35, 17 graus é a temperatura. 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Intervalo, e em seguida retornamos com mais informações aqui no ponto em 101.5 FM.
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0: 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Meio-dia e 39, 17 graus é a temperatura, faltando 21 minutinhos para uma hora da tarde desta quinta-feira. 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Agora aqui no ponto, é hora de Kátia Valente, é hora de previsão do tempo.
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2: Olá, meus amigos e caros ouvintes, nesta quinta-feira voltamos a ter um tempo um pouco mais estável, ainda tem umidade presente na atmosfera, tem sim, mas vamos ter ao longo do dia de hoje a presença do sol, ainda que com variação de nuvens. Com relação às temperaturas, estas são um pouquinho menores no início desta manhã, depois gradualmente vão subindo e as máximas devem oscilar na casa dos 17 graus nos pontos mais elevados, variando então entre 17 e 18, 19 graus em média aqui na região da Serra e Campos de Cima da Serra. Já para sexta-feira, a tendência é de que a umidade comece a aumentar de novo. Pela manhã ainda tem assim a presença do sol, variação de nebulosidade, mas a partir da tarde podemos ter um aporte de umidade. Então, já na sexta-feira podemos ter algumas pancadas rápidas e isoladas de chuva. Os prognósticos indicam que no sábado, aí sim, nós podemos ter um dia mais fechado, com mais umidade, com pancadas de chuva até um pouquinho mais expressivas por aqui. E aí no domingo a tendência é de que essa condição diminua bastante. Então dá para se dizer que entre a sexta e o sábado a instabilidade deve voltar, a umidade deve voltar a predominar por aqui. Com a previsão do tempo, Kátia Valente.
0: Obrigado, Kátia, pelas informações do tempo. 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
0: Dentro das informações do esporte da manhã desta quinta-feira, eu falo sobre a Libertadores de Futsal, que já deu início aos seus confrontos de quartas de final. A fase de grupos foi encerrada na última terça-feira e ao longo do dia de hoje conheceremos os quatro semifinalistas da competição. Neste momento está em andamento o jogo entre Centauros de Caracas, da Venezuela, e Deportivo León Cali, da Colômbia. A partida está nos minutos finais da primeira etapa. O placar atual é de 1-0 para o Deportivo León Cali. Logo na sequência, às 14h30, o Cerro Porteño do Paraguai enfrenta o Boca Juniors da Argentina. Às 17h, o Magnus enfrenta o Nacional do Uruguai. E às 19h, a ACBF enfrenta o Pantavalon do Peru. A CBF que se classificou na primeira colocação do Grupo A, que também contava com Boca Juniors da Argentina, Fantasmas Morales Moralitos da Bolívia e o Peñarol do Uruguai, e agora enfrenta o Pantavalon do Peru para definir quem será semifinalista da competição. O vencedor de ACBF e Pantavalon enfrenta nas semifinais o vencedor de Deportivo León Cali e Centauros de Caracas da Venezuela, jogo este que acontece no próximo sábado. Lembrando que a Libertadores de Futsal termina no próximo domingo e conta com cobertura e acompanhamento todo especial da tua Rádio Garibaldi 101.5 FM, assim como na íntegra a temporada do cinquentenário da ACBF. Estas foram as informações do esporte da manhã desta quinta-feira.
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0: 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Aviso da chamada pública número 1 de 2026. O Instituto Estadual de Educação Professora Irmã Teofânia torna público para conhecimento dos interessados a chamada pública para aquisição de gêneros alimentícios abaixo relacionados, diretamente da agricultura familiar e do empreendedor familiar rural ou suas organizações, destinada ao Programa Nacional de Alimentação Escolar, considerando o disposto no artigo 14 da Lei nº 11.947 de 2009 e no artigo 24 da Resolução CDFNDE nº 6 de 2020, além da Lei nº 16.153 de 18 de julho de 2024. O edital da chamada pública estabelece as condições e demais informações necessárias à participação, podendo ser retirado no Instituto Estadual de Educação Professor Irmã Teofânia, localizado na Avenida Perimetral Léo Antônio Cisiloto, 917, bairro São José, e a documentação de habilitação e projeto de venda deverão ser entregues até às 8 horas do dia 8 de junho de 2026, no mesmo endereço. Os gêneros alimentícios a serem adquiridos: carnes e derivados, carne suína, pernil, carne bovina moída e iscas de carne de frango, além de filezinho sassami.
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0: 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E numa gentileza de Edneia Fiorentini de Moura e Marcos de Moura, informamos e convidamos.

0: Festa em honra ao padroeiro Santo Antônio na comunidade Santo Antônio de Castro, em Carlos Barbosa. É no dia 14 de junho. Programação: às 6 horas da manhã, alvorada festiva. Às 10h15 da manhã, missa festiva cantada pelo coral local e transmitida pela Rádio Garibaldi. Ao meio-dia 15, almoço com o seguinte cardápio: sopa de capelete, carne lessa, recheio, churrasco de gado, frango e porco, maionese, pão, cuca e saladas diversas. À tarde, sorteio do rifão e após, reunião dançante animada pela banda Luamar de Estrela.
1: Intercedei a Deus por nós.
0: Haverá venda de produtos coloniais, pães, cucas, pudins, grosso e docinhos. Ingressos numerados e limitados ao valor de R$ 75,00 para adultos ou R$ 35,00 para crianças de 6 a 12 anos podem ser reservados pelo fone 549-9992-2252 com Adriano, 99966-8564 com Osório ou 99939-6547 com Anitta. Os festeiros, Osório e Jacinta Zarpelon Demari, Antônio e Anitta Trevisol Demari, André e Patrícia Zanus da Silva, juntamente com a equipe administrativa e a comunidade, desde já agradecem e contam com a sua presença. É no dia 14 de junho. Festa em honra ao padroeiro Santo Antônio na comunidade de Santo Antônio de Castro, em Carlos Barbosa. Participe!
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0: Informamos e convidamos numa gentileza de Edneia Fiorentini de Moura e Marcos de Moura.
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0: 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E o cronograma da paróquia São Pedro para esta quinta, às 14h30 da tarde, oração pelas vocações e doentes na Igreja Matriz. Às 18h da tarde, missa na Igreja dos Capuchinhos e às 19h30 da noite, missa na Comunidade Cristo Rei, bairro Bela Vista 2. Agora vamos para a mensagem da paróquia de Carlos Barbosa.
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5: A minha saudação, meu irmão, minha irmã, hoje é 28 de maio, quinta-feira. Estamos iniciando o programa das paróquias Mãe de Deus de Carlos Barbosa e Nossa Senhora das Graças de Arco Verde, meditando a palavra de Deus. Mestre, que eu veja, é a última cura milagrosa narrada por Marcos. Além do significado humanitário, ela contém outro símbolo. Um cego que mendigava ao longo do caminho, baseado em informações colhidas, aclama Jesus que passa como filho de Davi, isto é, o Messias davídico, que segundo as profecias também daria vista ao

discípulos medrosos e sobretudo aos inimigos, o evangelista e a comunidade cristã veem os cristãos que, iluminados e libertados pela fé no Filho e Senhor de Davi, se encaminham em seguimento a ele para a cruz e a ressurreição. São eles a luz do mundo e devem dar testemunho da luz para que o mundo creia. A igreja tem por missão tornar presente e como que visíveis Deus Pai, o Filho encarnado, renovando-se e purificando-se continuamente sob a conduta do Espírito Santo. Isto obtém-se sobretudo pelo testemunho de uma fé viva e adulta, ou seja, uma fé educada para reconhecer lucidamente as dificuldades e capaz de superá-las. E assim, irmãos e irmãs, vamos para os avisos das nossas paróquias. Mãe de Deus e Nossa Senhora das Graças, nessa quinta-feira, 28 de maio, 15 horas, missa na Casa de Repouso, Elisa Tramontina. 18 horas, missa na Igreja Matriz, Nossa Senhora Mãe de Deus. 19h30, missa na comunidade Nossa Senhora de Fátima, no bairro Fátima. 19h30, o curso de teologia. E assim rezamos a oração pelas vocações, que Jesus continue chamando discípulos para o segui-lo e anunciarem o seu reino. Jesus, Mestre Divino, que chamaste os apóstolos para vos seguir, continuai a passar pelos nossos caminhos, pelas nossas famílias, pelas nossas escolas, e continuai a repetir o convite a muitos dos nossos jovens. Dai coragem às pessoas convidadas, dai força para que vos sejam fiéis, como apóstolos, leigos, como sacerdotes, como religiosos e religiosas, para o bem do povo de Deus e de toda a humanidade. Amém. O Senhor esteja convosco, Ele está no meio de nós. Abençoe-vos Deus Todo-Poderoso, que é Pai, Filho e Espírito Santo. Amém. Fiquem na graça de Deus.

0: informativo das paróquias São Lourenço Mártir de Coronel Pilar e São Marcos de Marcorama.
1: Abençoa, Senhor, a minha também.
2: Boa tarde, meu irmão, boa tarde, minha irmã, boa tarde a todos que nos acompanham pela tua rádio Garibaldi em mais um boletim das paróquias São Lourenço e São Marcos. Hoje, 28 de maio, quinta-feira, oitava semana do tempo comum. Jesus continua caminhando com seus discípulos. Chegaram em Jericó, Evangelho de Marcos 10, 46 a 52. O que encontram lá? Encontram um mendigo pobre, o tal do Bartimeu, que era cego, e começa a gritar: Jesus, filho de Davi, tem compaixão de mim. Muita gente o repreende, xinga, mas ele continua gritando. E Jesus diz: chamai-o. E chama o cego. Coragem, levanta-te, ele te chama. Levantam o cego e o cego vai até Jesus. Jesus pergunta: o que queres? Interessante, né? Claro que ele ia dizer que eu enxergue. Então, tua fé te salvou. Bartimeu representa o povo que busca Jesus, que tenta encontrar Jesus, mas ainda é cego, ainda não consegue. Tem muitas trevas, mas a coragem faz com que ele grite, ele busque. E Jesus, ele de fato vê as necessidades.

necessidades, vê, enxerga que precisa ir ao encontro. E por isso concede, pela sua misericórdia, a cura, a conversão, fazer enxergar. E assim Bartimeu fica aquele que é exemplo de discípulo, que busca, pede, que vai ao encontro, que grita, não fica acomodado, não se acomoda na mendicância, na cegueira, mas está buscando. Por isso também nós devemos dizer: Senhor, que eu veja o mundo como tu mesmo vês, e eu possa te seguir pelo caminho. E também possamos ir ao encontro de quem tem dificuldade de visão. Visão não só a física, mas a visão espiritual, a visão da fé. Que a gente possa nunca abandonar essas pessoas, mas como Jesus, ser sempre disponíveis e ir ao encontro deles. Amém. Então lembramos que no sábado temos a concentração das capelinhas da paróquia São Marcos, e esse encontro vai acontecer em São Pantaleão. E a missa é às 17 horas. Então, mas não é só para as zeladoras, né? Todos somos convidados a participar da celebração, do encontro, e após também vai ter uma confraternização por adesão. Domingo, dia 31, temos 9h30 missa em São Lourenço Mártir e 10h30 missa festiva na comunidade de São Valentim, as celebrações deste final de semana. Todos desejamos uma excelente tarde. Fique com as bênçãos do Deus da vida, que é Pai, Filho e Espírito Santo. Amém. Boa tarde.

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1: Nota de falecimento. Esposo Avelino Matei Memoriam. Filhos Bernadette Matei, Veronese, esposo Ibanor. César Antônio Matei e esposa Marilice. Netos Silmar, Solange e Sidney. Bisnetos Pietro, Maria, Lívia, Kelvin, Cauê e Ágata. Com pesar comunicam o falecimento de Rosa Sabine Matei, com a idade de 91 anos. As últimas homenagens estão sendo prestadas na capela de linha Tiradentes, em Boa Vista do Sul, onde hoje, às 16h, será realizada a cerimônia de despedida com posterior sepultamento no cemitério católico da mesma localidade. Noticiamos o falecimento de Rosa Sabine Matei, com a idade de 91 anos. Nota de falecimento. A Associação Santana de São Roque de Castro, com pesar, participa do falecimento de Rosa Sabine Matei, com a idade de 91 anos. As últimas homenagens estão sendo prestadas na capela de linha Tiradentes, em Boa Vista do Sul, onde hoje, às 16h, será realizada a cerimônia de despedida com posterior sepultamento no cemitério católico da mesma comunidade. Noticiamos o falecimento de Rosa Sabine Matei, com a idade de 91 anos. Nota de falecimento. Comunidade de São José, Costa Real, com pesar, participam do falecimento da associada Terezinha Moro Arbucci, com 88 anos de idade. As últimas homenagens estão sendo prestadas na Capela São José de Costa Real, onde hoje, às 16h, será celebrada a cerimônia de despedida e posterior sepultamento no cemitério da mesma comunidade. Noticiamos o falecimento de Terezinha Moro Arbucci, com a idade de 88 anos. Repetimos, noticiamos o falecimento de Teresina Moro Arbucci, com a idade de 88 anos.
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1: Em mais uma tarde, começando aqui na tua Rádio Garibaldi, a rádio do teu tempo, a edição desta quinta-feira do Em Alta, na programação da 101.5, emissora da Fundação Cultural da Serra. Falamos de Garibaldi, no estado do Rio Grande do Sul. Uma tarde com tempo bom, 18 graus é a temperatura, 1:07, esse 28 de maio. O 91-18-5111, 991-18-5111 é o nosso WhatsApp para você mandar o seu recado aqui pro locutor. Cai direto na caixa aqui nos estúdios da tua rádio. 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
1: Vamos começar então.
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1: Uma ótima tarde para você. Obrigado pela companhia. Tudo de bom.

0: Começando mais um Em Alto na programação Tua Rádio Garibaldi, na tarde desta quinta-feira, 1h20 agora, Paul McCartney, Hope of Deliverance. Começou com Patrick Hernandes, Born to be Alive. Em 18 graus, tarde com sol aqui na Serra.
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Ricardo em alta na programação da tua rádio Garibaldi, mano a mano, pedindo amor, Mike Sullivan e Massadas, dê uma chance ao coração. Marcelo abre coração e Latino carta canção na tua rádio Garibaldi.

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1: É aqui na tua Rádio Garibaldi, a rádio do teu tempo. Libertadores, quartas e finais. Centauros da Venezuela
8: e o Deportivo Leão da Colômbia empataram no tempo normal em 2-2 e agora tem dois tempos de 5 minutos para cada lado na prorrogação. Persistindo o empate em 2-2, ou daqui a pouquinho alguma equipe possa marcar o terceiro e a outra virá empatar, aí nós vamos para, e permanecer até o final do tempo extra, aí nós vamos para as penalidades. CBF enquadra hoje com transmissão pela tua Rádio Garibaldi, 7:30 da noite, a CBF e Pantavalon. Vale vaga, né? Hoje ainda pelas quartas e finais. Quem passa? Quem passa a próxima fase?
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8: Em alta na programação, tua Rádio Garibaldi, a rádio do teu tempo. 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Não vou.

0: 5 minutos faltando para as 14h. Travessa aqui na programação da tua rádio em alta na tarde desta quinta. Tô te filmando. Os Morenos. E vem aí notícias na rede. Primeiro tempo da prorrogação entre Centauros e Deportivo Leão em 0-0. Agora a bola rolando pelo segundo período. Restando 4:10 para fechar o tempo. Tempo extra. E se permanecer assim, placar de 2-2, penalidades do primeiro jogo das quartas de finais da Conmebol Libertadores, que acontece em Carlos Barbosa.
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0: 18 graus, tempo bom. Notícias na rede, a primeira edição da tarde vem aí.

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5: 2 horas. 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O Inter entregou um requerimento ao presidente da CBF, Samir Schaud, na última terça-feira, pedindo o reconhecimento institucional do título brasileiro de 2005. Os documentos passarão por análise jurídica e pelos departamentos de compliance e governança da CBF. Os representantes colorados estiveram reunidos com integrantes do departamento jurídico e outros dirigentes que compõem a estrutura da entidade por aproximadamente 1 hora. Um grande volume de documentos com provas, entrevistas e links sobre o tema foi entregue pelo clube. Agora a decisão cabe exclusivamente à alta cúpula da CBF, que analisará o tema antes de emitir um parecer. A Câmara aprovou na noite desta quarta-feira a proposta de emenda à Constituição que decreta o fim da escala 6x1. De acordo com a proposta, a implementação deve durar até 14 meses. Antes de ser promulgado, o texto ainda vai ser discutido no Senado. No entanto, o projeto deve encontrar resistências no Senado. Interlocutores do presidente da Casa, Davi Alcolumbre, apontam que, apesar do apelo social, a tramitação não será acelerada na Casa, mas que o texto deve ser aprovado antes das eleições deste ano. Segundo o texto aprovado pelos deputados, o fim da escala 6x1 passará a valer 60 dias após a promulgação da PEC, mas as empresas terão até 14 meses para se adaptarem às novas regras. Não coloque limites em seus sonhos, coloque fé. 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O primeiro-ministro israelense Benjamin Netanyahu declarou nesta quinta-feira que ordenou ao exército que assuma o controle de 70% da faixa de Gaza, o que significa desconsiderar efetivamente os termos do cessar-fogo com o movimento islamista Hamas, em vigor desde outubro. Minha ordem é avançar para 70%, declarou o primeiro-ministro em uma coletiva de imprensa na Cisjordânia ocupada, parte da qual foi transmitida pelo site Canal 12. O anúncio de Netanyahu ocorre em meio à violência da faixa de Gaza, onde o exército israelense continua sua campanha de bombardeios. 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
5: Próxima edição, às 3 horas.

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Uma boa tarde para você. Cobrança de pênaltis agora entre as equipes do Centauros da Venezuela e Deportivo Lyon. Empate em 2-2 no tempo normal. Centauros no primeiro chute a gol, sai na frente. Agora é a vez da equipe do Deportivo Lyon. A gente vai atualizando aqui porque na sequência tem Cerro Porteño e Boca Juniors. É a Conmebol Libertadores. Cobrança do Deportivo e o goleiro faz a defesa. Tá na frente a equipe do Centauros. Em alta na tua rádio. Lembrando que às 7:30 da noite tem a CBF e Pantavalon.

0: Em alto momento, bailão, aqui na tua Rádio Garibaldi, a rádio do teu tempo. Nave Som, Favo de Mel, Musical Momentos, Senta Aqui, ainda Doce Magia, e a gente precisa conversar. Aqui na rua Rogério Casacurta com a doutor Carlos Barbosa, próximo do antigo Grilo, né? Onde tinha ali o estabelecimento do Grilo. O pessoal tá retirando terra de um terreno, de uma área, e por vezes o movimento fica comprometido. O ir e vir, o trânsito de veículos fica comprometido. Então, o alerta, né? Pro pessoal que tá nos ouvindo, para quem tá com a gente e transitando por aí. É a rua doutor Rogério Casacurta. Rua Rogério Casacurta com a doutor Carlos Barbosa, que próximo do antigo Grilo, como assim era conhecido, estabelecimento do Grilo. O pessoal tá retirando terra de uma área, de um terreno, de um espaço ali. E aí o movimento de caminhões pesados. Para quem for transitar, atenção. Agora 12h20, em alta.
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0: 6:29.
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4: De volta no teu rádio, na tua Rádio Garibaldi, emissora da Fundação Cultural da Serra. 18 graus permanece, segue a temperatura. 17 agora faltando para as 3 da tarde. 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E a bola tá rolando lá no Centro Municipal de Eventos, Sérgio Luiz Guerra, casa da CBF e também da Comebol Libertadores. Já tivemos Centauros 2, Deportivo Lyon também 2. E o Centauros passando a próxima fase, né? Goleirão da equipe dos Centauros pegando, defendendo 3 pênaltis. Agora Cerro Porteño e Boca Juniors. Boca tá na frente, vencendo pelo placar de 1-0. Estamos com 7:30 do primeiro tempo de bola rolando. Na sequência teremos Magnus e Nacional e às 7:30 da noite a CBF e Pantavalon. Quem passar desse jogo da CBF vai pegar a equipe dos Centauros. 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

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Segunda edição, notícias na rede, em seguidinha, edição das 3 da tarde. Em 18 graus temperatura, faltando 5 minutinhos agora para as 3 da tarde, horário de Brasília.

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4: 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Uma operação da Polícia Civil no contexto da campanha Maio Laranja resultou na prisão em flagrante de um homem de 42 anos, suspeito de armazenar arquivos de abuso sexual infantil em Porto Alegre. A ação ocorreu na manhã desta quinta no bairro Menino Deus. A prisão foi realizada por policiais do Núcleo de Operações Cibernéticas da Divisão Especial da Criança e do Adolescente. O investigado foi localizado durante cumprimento de mandado de busca e apreensão. No local, os agentes identificaram a existência de arquivos contendo material de abuso sexual envolvendo crianças e adolescentes, caracterizando o crime. A Petrobras anunciou nesta quinta-feira um novo ajuste de 48 centavos nos preços da gasolina. Para distribuidoras. A empresa também informou que oferecerá um desconto de 44 centavos por litro, o que resulta em um aumento efetivo de 4 centavos por litro. O desconto oferecido pela Petrobras ocorre no âmbito do decreto assinado pelo presidente Luiz Inácio Lula da Silva na última segunda-feira, que estabeleceu um subsídio de 44 centavos por litro de gasolina. Na prática, isso significa que o governo bancará parte do preço do combustível. Quem cultiva a gratidão é capaz de realizar sonhos que parecem inalcançáveis. 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Os Estados Unidos e o Irã chegaram a um acordo para ampliar o cessar-fogo por mais 60 dias, mas a medida ainda depende da aprovação do presidente Donald Trump. Mais cedo, o Irã atacou uma base aérea norte-americana nesta quinta-feira, em resposta ao bombardeio realizado pelos Estados Unidos na quarta-feira contra alvos iranianos. O Kuwait, que também abriga uma importante base militar dos Estados Unidos, condenou o ataque com drones e mísseis atribuído ao Irã. O governo norte-americano também criticou a ação. 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
7: É super completa na programação tua Rádio Garibaldi, a rádio do teu tempo. 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
1: Ademar Júnior e JP.

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0: Muito obrigado.
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0: Esse é o Luciano Bahia, ou quero. Na programação teve ainda o Armandinho Magazine. Em alta na programação, tua Rádio Garibaldi, a rádio do teu tempo. Vamos até o centro, no centro de eventos Sérgio Luiz Guerra. Lá está João Paulo de Luca. João Paulo traz informações por quê? Porque hoje tem a CBF em quadra. João Paulo, boa tarde.
1: Boa tarde, meu amigo Balejo, boa tarde a todos que estão acompanhando o programa em alta aqui na Garibaldi. Pois é, e a Libertadores já está rolando, né? As fases de quartas de final. Nesse momento, nós estamos acompanhando aqui o duelo entre Cerro Porteño e Boca Juniors. Podia ser um jogo da Libertadores de futebol de campo, né, Balejo? Com essas duas camisas pesadas do futebol de campo, né? O Boca Juniors na Libertadores do campo, né? Campeão 6 vezes. O Cerro Porteño, apesar de ser um dos clubes mais tradicionais do Paraguai, um dos dois grandes, né, do Paraguai, nunca ganhou a Libertadores, nunca sequer chegou à final. E esse é um estigma que o Cerro Porteño carrega, porque o seu grande rival, Olímpia, já foi 3 vezes campeão da Libertadores da América. Mas isso é coisa para o campo, porque aqui na quadra, o Boca Juniors não vai tendo conhecimento, não vai tomando conhecimento do Cerro, hein? Boca Juniors está fazendo 3-0, agora faltando 9:45 para o final da partida. Por enquanto, uma vitória relativamente tranquila da equipe do Boca Juniors, que vai se encaminhando para a semifinal, onde pega o vencedor de Magnus e Nacional do Uruguai. Esse jogo acontece daqui a pouquinho, a partir das 5 horas da tarde. E se a CBF passar, Balejo, pela equipe do Pantavalon, daqui a pouco eu falo mais sobre esse jogo, mas se a CBF passar pelo Pantavalon hoje, já sabe quem vai enfrentar nas semifinais. É o Centauros da Venezuela, que hoje pela manhã, hoje no começo da tarde, na verdade, um pouquinho mais cedo, o Centauros acabou eliminando a equipe do Deportivo Leon Cali da Colômbia num jogo repleto de emoção. Venceu nos pênaltis pelo placar de 3-0, depois de um 2-2 no tempo normal. Eu sei que no tempo normal e na prorrogação. Eu sei que tu acompanhou esse jogo, né, Balejo? E o Leon Cali errou todos os pênaltis que cobrou, né? O Centauros fez os 3 primeiros, o Leon Cali errou os 3, e aí não teve jeito, né? Centauros da Venezuela, classificado para a semifinal, esperamos que para pegar a CBF, né, Balejo?
0: É, na realidade, méritos pro goleiro da equipe do Centauros, né, que entrou, foi chamado para defender os pênaltis e fez 3 defesas importantes, eliminando, né? O placar foi de 2-2 no tempo normal, foi para a prorrogação, 2 tempos e 5, e na sequência permaneceu o resultado igual, e foi para penalidades máximas, e aí o goleiro da equipe do Centauros defendeu 3 pênaltis, João Paulo.
1: É verdade, jogo com muita emoção, né? Repleto de emoção aqui no Sérgio Luiz Guerra. Bom, como eu disse, daqui a pouco, 5 horas, tem Magnus e Nacional do Uruguai, né? E às 7:30 da noite, então, o jogo de fundo, a CBF e Pantavalon do Peru. A CBF, que terminou em primeiro lugar no seu grupo, no grupo A, graças a um empate suado, sofrido contra o Boca na última terça-feira. E o Pantavalon, que dos 2 terceiros colocados que se classificaram, é o pior, né? Foi o segundo melhor terceiro pelo regulamento. Os 2 melhores terceiros colocados avançavam. O Nacional foi 1 terceiro colocado, o Pantavalon foi outro, e ele avançou. Não temos informações ainda sobre a escalação da CBF, Balejo, mas eu estou imaginando que o pessoal se pergunta, no caso, né, sobre a questão do Vilela, principalmente do Murilo. Eu estou imaginando que o técnico Peri vai dar uma segurada nos dois. O Murilo não jogou ainda essa Libertadores em função de uma lesão muscular sofrida no jogo da Série Ouro contra a ABF, enquanto que o Vilela, ele sofreu um pequeno desconforto na região da panturrilha no jogo da última segunda-feira contra o Fantasmas, e por isso ele não atuou diante do Boca. Em tese, como é um adversário um pouco mais acessível, eu estou imaginando que o Peri vai segurar um pouco esses dois jogadores, né? Porque a informação que a gente tem é que eles vão para os mata-matas. Eu acho que o Peri vai começar a partida segurando um pouco esses dois, para depois, então, caso haja a necessidade, colocar os dois em quadra. Mas isso nós só vamos saber efetivamente quando a bola rolar, né, Balejo? A partir das 5 ou a partir das 7:30 da noite, meu amigo Balejo.
0: Beleza. João Paulo de Luca, desde o Centro Municipal de Eventos, Sérgio Luiz Guerra, onde está acontecendo a Conmebol Libertadores e a CBF, então, 7:30 da noite, com transmissão aqui pela tua Rádio Garibaldi, canal do Facebook e também do YouTube, enfrentando a equipe do Pantavalon com o Delano Brandelli Pieta, João Paulo de Luca e Luiz Henrique Fontanive Guarneri, aqui no plantão da tua Rádio Garibaldi. A gente chama o intervalo comercial dizendo de que o Boca está vencendo o Cerro Porteño pelo placar de 3-0, restando alguns minutos ainda, um pouco mais de 6 minutos para encerrar a partida, em que esse resultado, o vencedor, o Boca, se o Magnus passar, pega a equipe do Boca Juniors.
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0: É na tarde da quinta-feira, nesse 28 de maio, 18 graus é a temperatura. Faltando os 8 minutinhos agora para as 4 da tarde. Alô, Jadiana. Alô, Carlos Barbosa. Hoje tem laranja em quadra, Jadiana. E tem torcida na arquibancada.

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5: 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Com o programa SUS Gaúcho, lançado em setembro do ano passado para destinar recursos extras para diversas áreas da saúde, a previsão do governo do estado é de que até julho deste ano haja redução de 54,2% da fila de especialidades eletivas, com oferta de 57.889 atendimentos para diferentes especialidades. O programa foi lançado em setembro como uma expansão do financiamento da saúde pública no estado, a partir da revisão metodológica do cálculo da aplicação mínima de 12% na saúde. O balanço do programa foi apresentado nesta quinta em coletiva de imprensa no Palácio Piratini. Para 2026, estão presentes novas especialidades na estratégia de redução de filas, como ortopedia geral, urologia, dermatologia, otorrinolaringologia, cirurgia geral, urologia adulto e urologia vasectomia, com foco em critérios de maior fila. As vendas das editoras tiveram resultado positivo no ano de 2025, segundo a pesquisa Produção e Vendas do Setor Editorial Brasileiro, coordenada pela Câmara Brasileira do Livro e pelo Sindicato Nacional dos Editores de Livros, com apuração da Nielsen Book Data. Divulgado nesta quinta, o levantamento mostra que foram vendidos ao mercado 185 milhões de exemplares físicos, aumento de 6,5% em relação a 2024, resultando em um faturamento de mais de 4 bilhões de reais. Esse número representa um crescimento nominal de 7,7% e de 3,3% em termos reais. Não coloque limites em seus sonhos, coloque fé. 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Um ataque de Israel à cidade de Tiro, no sul do Líbano, matou 11 pessoas nesta quinta-feira, segundo o Ministério da Saúde do país, no momento em que Tel Aviv intensifica suas ações militares no norte. Um prédio do subúrbio de Beirute também foi alvo de bombardeio nesta quinta, o primeiro em semanas nos arredores da capital libanesa. Ao menos outros 2 ataques foram registrados no país. Israel afirmou ter realizado um ataque preciso em Beirute, mas não forneceu detalhes adicionais. 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
5: Próxima edição às 5 horas.
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0: 6:29.
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5: E a gente vai atualizando aqui a Conmebol Libertadores em Carlos Barbosa. Partido encerrado, definido el placar. Boca Juniors da Argentina 3, Cerro Porteño do Paraguai 1. E teve a expulsão do Agüeros, jogador do Cerro Porteño, né? Terminou com um jogador a menos a equipe do Paraguai. E agora, daqui a pouquinho mais, agora são 4:05. Às 17h tem Magnus e Nacional. Magnus defendendo as cores do Brasil, a exemplo da CBF, e o Nacional do Uruguai. Quem vencer nessa partida será o adversário da equipe do Boca Juniors. É. E depois, às 19h30 da noite, a CBF e Pantavalon também valendo vaga, né? Quem vencer desse jogo vai enfrentar a equipe do Centauros. Em alta na programação, tua Rádio Garibaldi. 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Alejandre Pires.

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3: 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A tua tarde 4:26, a tua tarde completa com o bloco das sertanejas.

0: Obrigado! Obrigado!
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0: Valeu, Guilherme! Guilherme Meca, que ontem fez uma super produção. Que produção, hein? O pessoal tá comentando muito. Lá no Centro Cultural Mãe de Deus, no Salão Paroquial, em Carlos Barbosa, no centro, onde gravou o seu DVD. Show, Gui! Muito bom! O pessoal tá comentando, né? Muito positivo. Em alta na programação, tua Rádio Garibaldi, a rádio do teu tempo, Felipe Araújo, Marcos Ibelotti, Henrique Juliano e Gustavo Mioto também passaram por aqui. 20 minutos faltando para 5, em 16 graus de temperatura, tempo tá bom.
1: Tamo junto, Guilherme Meca.
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Esta quinta-feira, 6 minutos faltando para 5, vem aí notícias na tua rede, depois tem Tia Prochega, tem também a reza do Santo Terço, a récita do Santo Terço e tem a CBF aqui na tua rádio Garibaldi. Amanhã tem mais, abração do Balejão, até amanhã, gente.

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4: Aqui na região, destaque para o município de Passo Fundo, onde o Conceleite divulgou nova projeção para o valor de referência do leite no estado. O índice para maio foi estimado em 2,44, representando queda de 3,38% em relação ao valor projetado no mês anterior. Segundo o colegiado, a retração acompanha o movimento do mercado nacional e ocorre em meio ao aumento das importações do leite em pó e dos queijos da Argentina e do Uruguai. Os dados do Conceleite são elaborados sempre pela Universidade de Passo Fundo, com base em informações fornecidas pela indústria de laticínios de todo o estado. Da tua rádio Alvorada de Marau, Ana Lúcia Jacomini.
5: A NR1 já está em vigor desde ontem, 26 de maio. A avaliação, reconhecimento e gerenciamento dos riscos psicossociais no ambiente de trabalho. Essa norma já existia e tratava da gestão de riscos físicos, químicos, biológicos, acidentes e ergonômicos, mas passou por uma revisão em 2024 e a partir de maio desse ano começou então a incluir as questões relacionadas à saúde mental. Na prática, as empresas devem identificar fatores como sobrecarga de trabalho, metas excessivas, jornadas prolongadas, assédio moral, falta de clareza nas funções, entre conflitos, conflitos entre equipes, ausências de suporte da chefia, insegurança profissional, violência e pouca autonomia nas atividades. Da tua rádio Cacique de Lagoa Vermelha, Daniel Carvalho.
6: Faltando menos de 2 dias para o prazo final da entrega da declaração do Imposto de Renda 2026, a microrregião de Veranópolis apresenta índices elevados no envio, mas ainda registra contribuintes pendentes. O prazo encerra nesta sexta-feira, amanhã, dia 29. Em Veranópolis, aproximadamente 85% das 6.869 declarações esperadas já foram entregues à Receita Federal. O município acompanha a média regional, que também demonstra avanço significativo nos demais municípios da microrregião. De acordo com a Receita Federal, a maioria dos contribuintes está optando pelo modelo simplificado da declaração. Quem perder o prazo estará sujeito à multa mínima de R$ 165,74, podendo chegar a 20% do valor do imposto devido. Da tua rádio veranense de Veranópolis, Alessandra Bernardi.
7: O Parque de Exposições Nicanor Kramer da Luz está recebendo uma série de melhorias visando oferecer mais estrutura, conforto e qualidade para os eventos realizados no local. As obras incluem reforma completa do antigo mercado, troca de telhado dos pavilhões, melhorias nas mangueiras, encanamentos e a construção de um novo pavilhão com 700 metros quadrados. Segundo o presidente da Associação do Sindicato Rural de Vacaria, Luiz Alfredo Horn Jr., todas as ações fazem parte para a preparação da próxima Expovac, que promete ser uma das maiores já realizadas. Da tua Rádio Fátima de Vacaria, Júlia Rodrigues.
8: A Prefeitura de Caxias do Sul informa que 3 empresas participaram do leilão nesta quarta-feira, visando a permissão de uso onerosa de vias e espaços públicos destinados à instalação, manutenção e operação de 5 pontos com infraestrutura de recarga de veículos elétricos no município. Foi declarada vencedora do certame a empresa MS Indústria de Sistemas de Energia Solar, de São Marcos, com a oferta de 16% sobre o faturamento bruto mensal proveniente das operações dos carregadores elétricos. O prazo para os recursos está aberto até a próxima segunda-feira, dia 1º de junho. Ao todo, serão disponibilizadas 10 vagas, com capacidade para recarregamento simultâneo de veículos, ampliando a oferta de serviços voltados à mobilidade limpa. Da tua Rádio São Francisco de Caxias do Sul, Luan Varela.
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0: 6:29.
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3: Bom, também 17:08, 5:08, começa o Teatro Chega. Hoje não é sexta, é um dia antes, é quinta, é 28 de maio. Balejou, boa tarde, meu guri.
4: E aí, Roberto, boa tarde.
3: Tranquilo por demais.
4: Bom também.
3: Aí que eu digo que é de fundamento, hein? Mas, ó, numa quinta-feira, aonde que as visitas são muito especiais.
4: Casa cheia hoje, Roberto.
3: Graças a Deus, graças a Deus. O João Lucero me veio aqui com uns distintivos ali, que é
4: com
3: brincadeira.
4: Com a daga, né? E tudo mais. Eita, João.
3: Daniel Sartori também tá no rancho, tchê.
4: Voltando aí.
3: Hoje, né? Tamo rico. Eles disseram que não vão querer falar agora. Não, peraí.
4: Vamos depois.
3: O pessoal que quiser falar vai me ouvir depois. Então já vou fazer o seguinte, vamos tocar música direto pra depois o pessoal voltar pra cá? Então, ó, tá chegando aqui o embalo do Pampa, um bugio bem marcado. Eu deixa de arte, Nicolau, que essa história que São Nicolau pode esperar que o João Lucero vai chegar.
4: Tá chegando já, pro café de Cambona.
3: Com café de Cambona, com a daga e com tudo mais, e com orelha também pra meter no lombo dos viventes.
4: Vai deixar o cavalo aqui, ali, vai sem cavalo.
3: Ali, não, quem sabe bota o cavalo em cima do ônibus e vai embora, né? Manda música, simbora, gurizada, um bom final. A temperatura balejou.
4: 15.
3: Só?
4: É.
3: Então tá bom, 15 graus de
4: temperatura. Chegou em 17 hoje.
3: Tá bom então, manda mais aí, vamos embora.

0: Mas índio danado, cê Nicolau, tchê, são 5:17 agora, meu parceiro, velho. Olha quem tá aqui, ó, João Luceiro, buenas tardes, Chiru.
1: Boa tarde, Roberto, boa tarde, Flávio.
0: Tudo certito?
1: Tudo certo, hoje eu vim aqui na rádio pra comentar sobre o, mais uma vez, sobre o Café de Cambona lá na
0: café
1: terra.
0: Café de Cambona, que é esse final de semana lá em São Nicolau,
1: São Nicolau, que vai começar domingo. E começa às 9 horas, vai até às 6 horas da tarde. Não?
0: Nossa Senhora.
1: E é tudo entrada franca lá.
0: Bah.
1: E é muito bom, não? A pessoa olha que lá, eu acho que não vai se arrepender, não.
0: Mas mas falando nisso, ó, o seu Luceiro trouxe aqui a cambona, trouxe aqui a... Como é que é? Flávio, me ajuda, rapaz.
2: A daga.
0: Acorda, a daga. O Flávio está de olho na daga, né?
3: O mango.
0: O mango, velho, para meter no lombo do vivente que se bobear. E pilchado aí, né? Já preparado para ir para São Nicolau.
3: Deixou ela o cavalo, não é meu deixou cara, o cavalo Daniel. Amarrado lá na matriz.
0: Lá na matriz, tá lá no poste lá. Dani, tudo certo?
4: É verdade.
0: Prazer em voltar de novo aqui.
4: Tô falando em vivente.
0: Sumido.
4: Falando em vivente, eu já apareci aqui, né?
0: Amém, né? Amém. Sumido, né?
4: Boa tarde pra todo mundo que nos escuta. Boa tarde, Beto, Flávio e João Luceiro. Olha, eu me deparei com esse cidadão aqui sentado quando eu cheguei a tomar um susto, rapaz. Mas isso não é possível. Tô tendo alucinações, o que tá acontecendo?
0: O mango dele lá guardado, tia?
4: Milagres acontecem, né? E eu fui, só pra avisar que fui convidado, tá? Pro Café de Cambona e infelizmente não vou poder comparecer, mas com muita dor no coração, né?
0: Meu Deus.
4: Oportunidades surgirão, né?
1: Um dia pode ir, né?
0: Ah, Café de Cambona. O Luceiro tá me explicando aqui com o Café de Cambona, como é que se prepara. Luceiro, dá uns toquezinhos nessa chaleira aí, tchê. É uma chaleira meio ovalada. Como é que é? Um barulhinho assim pra o pessoal ouvir no rádio ali. Vamos ver, pega a cambona ali.
2: Só não pega a daga, né?
0: Não, o baleixo tá preocupado com a daga, por quê?
4: Pensa a minha preocupação com todo lado.
0: Um churrasco? Olha lá, pega essa cambona.
4: Aponta isso aí pra lá, rapaz.
0: Olha a cambona, rapaz. Olha, ó. Tá ali a cambona, ó. Tá aí a cambona, gente. E ali, então, é feito o café de chaleira, o café de cambona, né? Aí é colocado, tu me disseste, água fervendo, é isso?
1: Você coloca a água e deixa ferver.
0: Deixa ferver a água.
1: Quando ela tá
0: na cambona ali mesmo?
1: Na cambona mesmo.
0: Tá. É de lata isso aí, né? Lata pura?
1: Sim, isso é um latão.
0: Um latão?
1: Tem um material especial que vocês falam.
0: Tá.
1: E daí coloca ali e deixa ferver. E daí bota lá uma quantia de
0: café ali, de café, como é o gosto, né?
1: Pó de café. E daí quando o café... Porque o café tem aquilo de levantar, né?
0: Sim.
1: É tipo leite, né? Começa a levantar. Quando começa a levantar, você pega uma brasa e coloca dentro.
0: A brasa?
1: É a brasa, é um tição com brasa.
0: Sim, mas vem cá, mas não vem mais não fica mais quente, não vem pra fora o café?
1: Não, cai, claro, cai um pouquinho pra fora. Mas depois desce tudo, aquele
0: na fica parte o café limpo.
1: Fica o café limpo.
0: Impressionante,
1: e você coloca, o certo de colocar lá é uma madeira laranjeira. Laranjeira ou outra madeira que não tenha cheiro, não.
0: Senão, laranjeira, no caso,
1: a laranjeira é o legítimo. Legítimo.
0: Tição de fogo.
1: É a tição de fogo e laranjeira, não. Seja uma laranjeira, pega aquela parte ali, tá queimando ali, coloca dentro ali.
0: Mas pra poder, não é todo, tem que ser uma cambona que nem essa tua ali, né? Ela é meio ovalada e reta num lado.
1: Sim.
0: Ou pode ser num bule qualquer, a pessoa pode fazer
1: sim,
0: isso.
1: Sim, pode ser num bule também.
0: Ah, pode ser qualquer bule?
1: Não, a cambona tem essa parte que tem essa parte que não é reta, que é reta ali, não.
0: Sim.
1: É por causa que os tropeiros, isso aqui usavam muito nas tropeadas.
0: Ah,
1: então o cara carregava nos arrelhos, não? Então aquela parte ali que é reta ficava contra o cavalo.
0: Contra
1: ali,
0: o cavalo.
1: Pra não
0: e
1: ficar
0: ovalada, então.
1: É, ficava pra fora. Daí.
0: Ficava pra fora, daí.
1: Daí colocava ali, aprisilhava ali, porque a maioria das cambonas, elas têm uma argolinha aqui do lado.
0: Lado
1: aqui pra
0: segurar.
1: Tem uma botadura ali, pra segurar, pra colocar no arrelho do cavalo.
0: Ali depois tu pega, dá uns goles, bota de volta e assim vai a camperiada, né?
1: Daí vai.
4: Eu, inclusive, conheci esse café, vou até compartilhar com vocês,
0: certo?
4: Por café tropeiro, né?
0: Tropeiro.
4: Eu até tava falando as tropelhadas, né?
1: Pode ser também.
4: É, café tropeiro. Há pouco tempo descobri que esse é o tal do café de Cambona, né?
0: Olha ali.
4: Mas muita gente conhece por tropeiro também.
0: O Toninho Flores, que é um dos nossos tropeiros aqui da região, né?
4: Opa, com certeza. Esse é velho de guerra, né?
0: Toninho, pode ser o único tropeiro ainda existente aí, né?
4: Pois é.
1: Eu também fiz tropeada, mas nunca.
0: Duas tropeadas?
1: Mas nunca fiz tropeada longe. Porque conduzia gado de cria ali, mais ou menos ali 50, 100 quilômetros ali, não. Mas nunca fiz tropeada longa assim, não. Ali de 2-3 dias de...
0: O Luceiro é de São Nicolau?
1: São Nicolau.
0: São Nicolau, fronteira.
1: Porque no tempo do meu tio, irmão do pai, ele fazia tropeada lá de São Borja, trazia tropas lá, 800, 900 mil boi.
0: Mama.
1: Aqui em Júlio de Castilho, que tinha um matador ali. Júlio de Castilho, Tupã, ali tinha um matador. Então, eles traziam de lá. Era 20 dias de reponte, né? E 5 dias para voltar. Era uma loucura, que dava um mês quase
0: De lida, tia.
1: De lida, né?
0: Bah, e o pessoal, de noite para dormir, parava a piada?
1: Não, mas antigamente, naquele tempo dele lá, um pouquinho antes lá, não tinha nada. Porque pode ver que tem umas músicas aí que eles tocam aí, as rondas de tropa.
0: Tá.
1: Aquilo era os caras, eles encostavam os boi contra uma cerca assim, e ali ficavam. E ali ficavam ali, cuidando a noite inteira, não. Por isso que tinha lá um quarto de ronda, outro quarto de ronda, assim, iam se trocando.
0: Mas olha,
4: fazia muito um revezamento.
0: Claro, porque se escapava, se estourava a boiada, meu Deus do céu, uma loucura,
1: sim,
0: né?
1: Sim.
0: Mas que bom. Balejo, vai lá, vamos atualizar o comercial, depois já volta por aqui, tocar uma marca bem no capricho.
2: Beleza.
0: Vai lá.
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0: E 26, 15 graus e a temperatura, bem rapidinho aqui, o Te Aproxega com a força de Esquina Joias, presente para seu amor está na Esquina Joias. 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Bom, volto por aqui. Bom, depois do café de Cambona, é misturado leite nesse café aí ou não, hein? Lucero.
1: Não, a maioria é café preto.
0: É café preto mesmo?
1: É café preto mesmo.
0: O Balejo tá acostumado a botar sempre um litro de leite dentro. Mas não vale, não vale, né, Balejo? Não adianta, tem que ser do couro, tchê, no café bom mesmo de Cambona, rapaz. Não. Ô, Daniel.
4: Como é que é?
0: Que tal misturar esse café de Cambona pra brindar 460 mil reais em prêmios, hein?
4: É, Beto, assim, ó. Eu até ia dar minha opinião sobre esse café de Cambona com leite, tá? Mas é melhor não. Fora do ar, tá
0: Lucero,
4: bom?
0: Lucero, olha pro relho do Lucero aí, ó.
4: E fora do ar, eu já vou correndo pra fora da porta, que aqui aquele facão não tá muito meu amigo, tá? A adaga, isso,
0: a
4: perdão.
0: A adaga, essa não tá muito.
4: Isso,
0: boa,
4: a adaga não tá muito minha amiga hoje. Mas, Beto, vou tentar ser o mais breve possível.
0: Não, nada, vamos lá, né? É... 460 mil em prêmios, quer dizer,
4: somados.
0: Somados, todos, né?
4: Exatamente.
0: É isso aí. É 25 de julho, tchê.
4: É 25 de julho, isso aí.
0: Ah, dia do motorista, dia do agricultor, meu Deus do céu.
4: Isso aí, tudo junto, incluído. Inclusive, eu quero, pra mim, Beto, é um prazer estar representando a MG mais uma vez nessa rádio maravilhosa.
0: Bom, obrigado.
4: E falar sobre a rifa, que é clássica da MG, todo mundo quase conhece, mas é importante sempre vir aqui pra dar uma palavrinha e lembrar.
0: E concorrido em todo o Brasil, gente.
4: Em todo o Brasil,
0: aqui,
4: isso
0: aí. Já teve prêmio que foi lá pro Nordeste, lá pro Mato Grosso.
4: É verdade.
0: É uma concorrência. Depois são só 900 cautelas, né?
4: Isso mesmo. Inclusive, Beto, eu quero falar pro pessoal o seguinte: mas R$1.000 a cartela? Mas assim, pessoal, são inclusos na cartela 111 números. Então, tu dá pra fazer os bolões com o pessoal, que inclusive em qualquer ponto de referência da cidade, o pessoal já tá fazendo os bolões, né?
0: Certo.
4: E o principal ponto de venda, que é a MG, claro, né? Inclusive, quero mandar um abraço pro vendedor de rifa mais raiz dessa cidade.
0: Opa.
4: Me desculpe, mas vou ter que mandar um abraço pro Pedro Sareto. Eu não consigo. Não, eu tenho um ponto de indignação. Eu não consigo ir lá entregar a rifa e não voltar com 10.
0: Olha ali. Ele te vende, pega uma, te vende.
4: Não tem como escapar do papo do bicho, tio.
1: Mas dane-se, se tu me pedisse pra adivinhar, eu adivinhava.
4: Não, essa é inacreditável.
0: Esse nasceu com as rifas no berço.
4: Esse rapaz. Cidadão, não dá pra passar na frente do mercado Cairu, cara, e não lembrar do Sareto. A lotérica, meu Deus do céu. Grande abraço pro Pedro Sareto.
0: E o Pedrão Sareto lá também tem alguns números da MG.
4: Isso,
0: lá, né?
4: Isso, tá disponível lá também, na MG, isso, tá? Sempre, inclusive quando o Pedro, quando o Sareto não tem, né? Mas mandar um abraço para todos os associados que também estão firmes nessa... nessa empreitada, né?
0: Isso aí.
4: E né? Tá disponível ainda para fazer a sua fezinha, que o primeiro prêmio são R$350 mil, Roberto. Bom. Aí começa a surgir aquele pensamento: o que que tu faria com R$350 mil hoje na tua conta, né?
0: Meu Deus, dá para nós comprar o café de Cambona.
4: O café de Cambona.
0: Matar um boi.
4: E daí pagar as contas.
0: Com aquela daga do Luceiro aí.
4: E o resto das contas a gente parcela, né?
17: Sim, é uma aposentadoria, Dani.
4: É aposentadoria, né?
0: Meu Deus.
4: É verdade. É verdade, é isso aí.
0: R$4 mil, é isso aí. É uma aposentadoria.
4: Segundo prêmio também não, é bem generoso, R$50 mil.
0: Boa.
4: O terceiro prêmio, R$30 mil. O quarto, R$20 mil. E o quinto prêmio, mas não menos importante, R$10 mil, que também já ajuda muito.
0: Olha,
4: né?
0: Eu te digo uma coisa, pra mim aquele quinto prêmio já seria bom.
4: Já seria bom,
0: muito,
4: né?
0: Não, muito não.
4: A comissão de venda desse quinto prêmio pra mim já estaria bom, né? Já estaria excelente.
0: Que maravilha. Ó, qualquer informação também, já vai direto na MG ou
4: isso
0: dá uma
4: mesmo.
0: Olhadinha lá pra Cris e pra Fran, né?
4: Isso, no 991447534. Inclusive a Franciele, manda um abraço pra ela, tá de licença maternidade. Abraço pro Vicente, né? Com certeza tá nos ouvindo.
0: Boa.
4: A família toda, o Ricardão, um baita abraço isso. Pro papai. E tem a Cristiane e eu lá disponíveis pra responder vocês pelo WhatsApp da MG ou ligar direto no fixo, mas enfim.
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4: Isso mesmo, eu ia falar, mas acabaram me cortando. Mentira, né, rapaz?
0: Bem feito. Bobeou, pau pegou.
4: E melhor ainda, ir lá direto na sede da MG, vai ser muito bem recebido.
0: Que
4: e, inclusive, pra visualizar essa, a nossa obra, estender um pouco mais, falar da obra que.
0: É,
4: de pavimentação, gente. Que tá acontecendo lá, né?
0: O que tá acontecendo? Gente, ó, cada vez que tu vai lá, tu te surpreende com essas obras que vocês estão fazendo lá.
4: É verdade.
0: E associado fica orgulhoso com isso.
4: São mais
0: eu, como sócio, fico muito orgulhoso com isso.
4: Com certeza. Pra melhorar a qualidade da vinda do associado até a MG, né?
0: Como o Arthur mesmo falou, gente, ó, aqui, ó. Esta rifa tem o valor, né? Que no caso, o lucro que porventura vier ali, vai ser envolvido nesta obra, né?
4: Com certeza. Então, que inclusive está sendo investido bastante, tá?
0: E como? Não vai pensar que com R$100 mil tu faz essa obra aí.
4: Isso mesmo. Falar também um pouco mais, Roberto, são mais de 7 mil metros de pavés que está sendo colocado lá na MG, tudo à mão, porque é o jeito que dá para fazer e para ficar uma obra firme, espetacular, boa. E firme, exatamente.
0: Garantida.
4: Que e de longa você... vida útil, né?
0: É por aí o caminho, né?
4: É
0: por
4: isso aí
0: o caminho. Mas que bom, tchê. Mas, Luceiro, eu quero voltar só contigo, depois eu volto com o Dani aqui ainda. Eu acho
4: beleza.
0: Que é às 6 aí, né? Luceiro, me diga uma coisa. Me fala um pouco de serrilho aí, como é que funciona? É feito do que isso aí?
1: Ah, isso aí é feito de... Essa parte do forro de fora é lonca de cavalo.
0: Lomba de cavalo?
1: Lonca, lonca.
0: Lonca? O que é lonca?
1: É a pele do cavalo.
0: A pele do cavalo, tchê?
1: É.
0: Ah, de pele de cavalo, isso
1: aí. É tudo essas coisas que essas costuras que fazem em corda, tudo essas... Essas cordas trabalhadas, barbicacho para chapéu, tudo essas coisas. É longa de cavalo.
0: Mas que
1: ele é um couro fino, não é um couro grosso, não é?
0: Tá, e como é que consegue tirar?
1: É, tem os caras especializados.
0: Cara tenteado, né?
1: Depois existe também, existem as maquinazinhas para fazer isso aí, não. Mas antigamente era tudo no...
0: Tudo na mão.
1: Tudo na mão.
0: Porque esse ali, ó, ele é trançado.
1: É trançado, sim.
0: E aquilo de baixo ali é um...
1: Sim, aquela parte de baixo ali, aquela parte já é couro de gado, não.
0: Ah, couro de gado que tu pega para firmar o pulso, né?
1: Só no cabo ali que aquilo ali é de lonca. Feito de lonca de cavalo.
0: Entendi.
1: Né?
0: Aquela que vai no lombo do vivente é de gado.
1: É aquela de gado, né? Porque existe o rabo de tatu e existe o mango. O mango é outro.
0: Não é a mesma coisa?
1: Não é a mesma coisa.
0: Ué?
1: O mango são parecidos. Só que o mango é uma tala feita de uma tira de madeira, mais ou menos, uma tira de couro.
0: Tá.
1: Perdão. Uma tira de couro que é dobrada e costurada, não? Costurada, aí ela fica um pouco mais grossa, né? É o mango, né? Então, antigamente, tinha esses caras metidos a brigador aí, então, às vezes a cavalo mesmo brigava a cavalo, não, de mango, não, ali. Se abotoava no mango, né?
0: Meu Deus. E vem cá, da ponta do mango ele é solto assim, ou alguém mete uns troços lá pra machucar mais, hein?
1: Ah, A ideia é a vontade do vivendo, né?
0: Não quero provar nem com nem sem, viu?
3: Quer experimentar, Beto?
0: Não, não, obrigado.
3: Já te dá uma tunda de relho.
0: Cala a boca, rapaz. Nem me fala, meu. Não, aí eu tenho dois seguranças aqui, né?
4: Luciano tá sendo generoso contigo, rapaz. Mas como claro. É que tu vai fazer uma desfeita dessa no programa?
0: Meu Deus, Valejo, para, tia. Vai dar uma tunda de relho no velho Ferrante.
3: Esse Ferrante mango, tá ele só vai te dar uma coçadinha no lombo.
0: Meu Deus do céu. Pobre velho.
4: Uma semaninha resolve tudo, tá?
0: Sim, deu TI. Depois vamos falar da daga aí. Toca uma grande viagem, meu caro Balejo. Toca uma grande viagem aí do Teixeirinha lá pra turma. Tu conhece, né, Luceiro, Dani, o seu Chiru? Lá da Independência, da Lumar Automóveis, né?
4: O homem dos alto.
0: O homem dos alto, que vende alto, bom, bonito e barato. Lá tem o Félix também, a Mona Lisa, a filha do seu Chiru lá, os gaita lá não falta, né?
4: Não.
0: O Tavinho também, o Tavião lá, toca uma gaita danada, juntamente com o Lucas lá, o Leodir, que canta, eita turma dos capelari lá.
4: Dizem que entra no negócio até gaita lá dentro, né?
0: Até gaita.
4: Se quiser conseguir uma Super 8 aí, só dá um pulinho lá.
0: Ó, tem carro, tem tudo e até gaita.
1: Não tem que ter
4: Tem que ter o...
0: A bufunfa,
4: isso aí.
0: Vai lá, uma grande viagem. Chiru, tu me pediu, tá ouvindo, tchê, do Salvador Teixeirinha, esta grande viagem que o Luceiro vai fazer a partir da madruga de hoje lá pra São Nicolau.

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7: A hora para você confirmar, 15:15, faltando para 6.
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8: Bora, meus amigos, vamos lá, quero só lembrar rapidinho aqui do lugar em terra plenagem, lá no bairro Vale Verde, com o grande Alexandre, orçamentos no 984060095. 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Teve lá hoje. Teve lá, bom aquele almoço lá, né?
9: Meu pai do céu.
8: Eita, não, isso é não coisa, consigo, quem prova não
9: meio
8: troca
9: meio bife
8: mais.
9: Ficou pra janta.
8: Meio bife, meio, velho, João.
9: É. Pô,
8: tu levou uma meu Deus, um.
9: Aquilo foi um.
8: Uma bandeja de comida.
9: Eu trouxe o buffet inteiro.
10: Tá fazendo uma média boa.
8: Tá bom, tá bom. E é magro sem vergonha, né? Pelo amor de Deus. 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Mas, tchê, eu quero só parabenizar bem rapidinho aqui a Rosane Fraporte Locatelli. Rosane, o Luiz Massola, que é o maridão, e toda a família, o Kleber, o Alan, né? E também Renan e Sabrina, maravilha. E também hoje o Sérgio Zanus também está de aniversário, do São Francisco. O Sérgio Zanus também sendo abraçado aqui pela Neuza, que é a esposa. Tem o Zanon, a Jéssica e o Eric, muito bem, felicidades. O Henrique, que é neto Nora Catiane, e também um abraço aqui do Eduardo, valeu. Ah, não, que Eduardo não, Roberto, é Eduardo, é uma prendinha linda, né? E também as noras aí, e mais o Leandro, que é o genro que paga a festa. Ô, oh, coisa boa, né, seu? Sérgio, parabéns, o Neto Cauã também te deseja felicidades. Feito. Osmar Formentini, terra do Marasca, linha São Paulo, Coronel Pilar, também tá de aniversário. Aí, seu Osmar, parabéns, Formentini, muita paz, muita saúde. E fecho aqui também, hoje, o Pergentino Girelli, lá de São José de Costa Real, a Lídia, que é a patroa, abraço dos filhos, toda a família aí, Pergentino Girelli, salute. Mas, tchê, agora eu quero saber dessa adaga aí, quantos centímetros tem isso aí, Luciano?
11: Ah, isso aí... Aí depende da daga, não, pode medir.
8: Essa aí, né? Essa aí que tu tem na mão. Tem o quê? Uns 40 centímetros?
11: Não, essa aí tem dois palmos. Que
8: dois
11: cada,
8: palmo.
11: Cada palmo mede o quê? Uns.
8: Nossa Senhora.
10: 20 centímetros?
8: É, uns 40 centímetros. É,
9: depende da mão do vivente.
10: É, depende da mão do vivente.
11: Porque a daga existe de todo tamanho, não.
8: Ah, de todo tamanho.
11: É, um pouco maior.
8: E ela é feita com que material?
11: É feito de aço. Aço?
8: Aço,
11: aço carbono, né?
8: Nossa Senhora.
11: Aço carbono que é feito, né?
8: Foi um cabão aí pra segurar. E o pessoal peleava na rua com isso aí antigamente, não era?
11: É, isso aí dava muita peleia.
8: Não era nada de revólver,
11: porque lá, não. Naquela minha região lá, quando não se resolvia no revólver, às vezes era daga, né? Era daga, né?
10: Se não resolvia com o resolve, então imagina só, né? Como é que era?
11: Era a ponta de daga, tinha.
8: Era
11: peleia de daga.

0: prosa lá com o pessoal, né? Ah, pode mandar um WhatsApp caprichado ali.
1: Pode deixar que eu vou te mandar.
0: Isso, que a gente vai.
1: Quando tiver lá na hora da.
0: Na hora do fervo, hein?
1: Na hora do fervo lá, né?
0: Tá bueno. Lá. Boa viagem pra ti, viu, Lucerão?
1: Obrigado, muito obrigado.
0: Boa viagem mesmo. Tá aí também pro nosso amigo Jardim lá, né? Sabe. Tá certo? Valeu. Sabe. Dani, vamos lá. Tá aí a rifa. 460 mil reais em prêmios.
2: Tá primeiro em jogo.
0: É 300 e.
2: É, 350 mil reais.
0: 150
2: conto. Só ganha quem joga, né, Beto?
0: Claro, alguém vai ganhar.
2: Beto, alguém quem. Aí, pessoal, não tem os mil reais, vai lá, faz um bolo com a galera. Claro que vai ter que dividir o prêmio, mas as chances aumentam, né?
0: São 90.
2: Entre não comprar e comprar.
0: 900 cautelas. Cada cautela tem quantos números?
2: 111 números.
0: 111, são então, 111 chances de você ganhar.
2: De ganhar, exatamente.
0: Bueno, então. Boa sorte lá. Vamos vender. Vamos lá fazer a festa bonita dia 25 de julho. Dia 26 vamos divulgar todo mundo aqui.
2: Isso
0: primeiro
2: mesmo.
0: Prêmio: Roberto Antônio Ferrante e Arthur Sartori.
2: Meu, amém. Amém. Que você profetize.
0: Valeu, Dani.
2: Baita abraço.
0: Lucero.
2: Lembrando que sorteio pela Loteria Federal, tá bom,
0: perfeito,
2: pessoal?
0: Perfeito. Vale lembrar. Lucero, café de Cambona, tamo junto, hein? Uma hora dessa, tu me faz um café de Cialli caprichado pra nós provar esse café. Tem o Paulo Bota que faz o café de chaleira aqui também, né?
3: O Paulo Bota faz,
0: sim. É campeiro bom também aquele, né?
3: O Paulo Bota
0: inteiro. É das lidas aí. Mas o teu ali, quero ver como é que vai ser. Tá bom, Lucero? Obrigado pela visita, mais uma vez, uma boa viagem, tudo de bom. Valeu, João. Vamos tocar isso aqui com o que o Lucero escolheu, pode ser?
4: Nilton Ferreira.
0: Nilton Ferreira? É. Qual que é mesmo?
4: Abaralhando a Barbela.
0: Que é essa barbela aí, Lucero? É uma bicicleta, alguma coisa?
1: A barbela?
0: É.
1: A barbela é uma partezinha que tem no freio, uma correntinha do freio ali, ó.
0: Ah.
1: Que segura o freio, não? Ali no próximo da boca do cavalo, né?
0: Cavalo? Eu achei que era bicicleta de pedalar, rapaz.
2: Rapaz.
1: Aquela correntinha que vem por trás do
0: cavalo?
1: Ali do freio, ali do cavalo.
0: Bah,
1: ali na boca do cavalo. Ali,
0: quem sabe, sabe. Não. Eu achei que era bicicleta pra pedalar, assim, rapaz. Eu, barbela, ali, bicicleta,
1: era
0: né?
1: Barbela.
2: Tu é do tempo de pedalar pra trás pra frear, né?
0: Sim, claro.
2: É, pois
0: eu
2: é,
0: sou
2: então.
0: Do tempo de frear, pedalando pra trás.
2: Pedalando pra trás, né?
0: Uma vez de bicicleta, ganhei um tombaço aqui pela boca. Deixa assim que tá bom.
2: Vai,
0: valeu,
2: tá abraço,
0: valeu, tchau, tchau. Abraço.

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0: E quando são 18 horas mais 7 minutos, amigos, amigas, boa noite. Que bom a gente poder se encontrar. Hoje é quinta-feira. Hoje é o dia 28 de maio. É o momento que a gente reza, é o momento que a gente agradece a Deus. Agradece a nossa querida mãe, a Santa Rita, que é a padroeira da comunidade do bairro Ferroviário. Também rezamos a São João Batista. São João Batista é o padroeiro do Emaús. E como é bonito a gente poder conversar com os jovens do Emaús. Eles que estavam caminhando pela rua, lembra a história? E Jesus Cristo começou a caminhar com eles, o povo de Emaús. E o nosso Emaús aqui de Garibaldi, atuante na paróquia São Pedro, com suas participações, com suas encenações, os seus incentivos e os cursos. Isso que é importante, são cursos realizados durante o ano para a formação dessas pessoas, para poder confirmar no coração a fé no padroeiro São João Batista, que seja o intercessor junto a Deus por todo esse movimento Emaús, tanto de meninos como de meninas, rapazes, moças. Então é dessa forma que a gente com alegria está recebendo aqui para rezar hoje o Gilmar, o Misael, o Luiz, a Josiane, eles que fazem parte do grupo do Movimento Emaús, onde neste final de semana, já logo a partir de agora, acontece em Caxias do Sul. Lá estarão os nossos jovens. Primeiramente, boa noite, bem-vindos.
1: Boa noite.
2: Boa noite. Boa noite, Roberto.
0: Luiz, me diga lá, fala um pouco sobre quando vai começar esse curso em Caxias do Sul, como é que vai ficar?
2: Roberto, que alegria estarmos todos nós aqui, juntamente com os ouvintes, rezando com a intenção do bom andamento do curso de Emaús. Novamente, hoje se inicia mais um curso de valores humanos e cristãos da Diocese de Caxias do Sul. E se inicia com a casa recebendo as meninas.
0: Meninas dessa vez. Depois tem os meninos que vão na semana seguinte, né?
2: Exato, exato. Esse é o Emaús 219, né, que é o curso feminino. E na semana que vem acontece o curso masculino, o 220.
0: Perfeito. E são dois cursos por ano ou só, que é costumeiro ser feito?
2: Geralmente,
0: né,
2: acontece um curso feminino e masculino por semestre.
0: Ah, por semestre.
2: Isso,
0: tá,
2: Roberto.
0: Bem. Então, no segundo semestre, eu lembro, né, que todos os anos, em dois momentos, o pessoal faz esse retiro lá em Caxias do Sul.
2: Exato.
0: E vocês que já estiveram tendo essa oportunidade, como a gente volta renovado, né?
2: Sim, Roberto.
0: E paz no coração, vontade de conhecer mais sobre Deus, sobre Jesus, sobre o padroeiro de vocês, São João Batista também, um apóstolo incrível, né?
2: É muito bom participar, é muito bom viver o curso de Emaús. Quem vai para casa, a casa de retiros, realmente se entrega e lá percebemos o Espírito Santo agindo em cada pessoa, em cada coração. Então isso sim, como o senhor falou, quem volta do retiro de Emaús, do curso, volta lá renovado,
0: com
2: o Espírito Santo querendo cada vez mais se aproximar e levar mais jovens para casa, participar do Emaús.
0: Para o caminho do bem. E como é importante esse incentivo, como é importante essa formação dos jovens. Mas vamos iniciar o nosso Santo Texto de hoje, tem o Flávio conosco também, já tem a Solani e o grupo de catequese lá no Ferroviário para rezar com a gente. Então, que alegria em poder receber a todos vocês, nós todos aqui, ouvintes da Garibaldi, aos que estão também aqui nos pedidos, nessa nossa urna, quantos pedidos, quantas intenções que aqui se encontram. Tenho mais aqui também comigo, Flávio também tem por lá, 54991185111, que Nossa Senhora, que Santa Rita, que São João Batista interceda ao Pai por todas estas intenções. Então vamos juntos, aqui estamos reunidos em nome do Pai, do Filho e do Espírito Santo. Amém. Creio em Deus Pai, Todo-Poderoso, Criador do céu e da terra, em Jesus Cristo, seu único Filho, nosso Senhor, que foi concebido pelo poder do Espírito Santo, nasceu da Virgem Maria, padeceu sobre Pôncio Pilatos, foi crucificado, morto e sepultado, desceu à mansão dos mortos, ressuscitou ao terceiro dia, subiu ao céu, está sentado à direita de Deus Pai Todo-Poderoso, onde há de vir a julgar os vivos e os mortos. Creio no Espírito Santo, na Santa Igreja Católica, na comunhão dos santos, na remissão dos pecados, na ressurreição da carne, na vida eterna. Amém. Vamos rezar um Pai Nosso e três Ave Marias, a Santíssima Trindade. Nós rezamos a primeira parte e lá do ferroviário, lá da igreja, rezam a segunda parte. Pai nosso que estás no céu, santificado seja vosso nome, venha a nós o vosso reino, seja feita a vossa vontade, assim na terra como no céu.
1: O pão nosso de cada dia nos dai hoje, perdoai as nossas ofensas, assim como nós perdoamos a quem nos tem ofendido, e não nos deixeis cair em tentação, mas livrai-nos do mal. Amém.
0: Ave Maria, cheia de graça, o Senhor é convosco. Bendita sois vós entre as mulheres. E bendito é o fruto do vosso ventre, Jesus.
1: Santa Maria, Mãe de Deus, rogai por nós, pecadores, agora e na hora de nossa morte. Amém.
0: Ave Maria, cheia de graça, o Senhor é convosco. Bendita sois vós entre as mulheres. E bendito é o fruto do vosso ventre, Jesus.
1: Santa Maria, Mãe de Deus, rogai por nós, pecadores, agora e na hora de nossa morte. Amém.
0: Ave Maria, cheia de graça, o Senhor é convosco. Bendita sois vós entre as mulheres. E bendito é o fruto do vosso ventre, Jesus.
1: Santa Maria, Mãe de Deus, rogai por nós, pecadores, agora e na hora de nossa morte. Amém.
0: Glória ao Pai, ao Filho e ao Espírito Santo.
1: Como era no princípio, agora e sempre. Amém.
0: Nossa Senhora de Fátima, Santa Rita e São João Batista,
1: rogai por nós.
0: Divino Pai Eterno,
1: amém.
0: Vamos trazer presente aqui as intenções desse nosso Santo Terço. Eu trago aqui a Ana. A Ana, que também está conosco rezando, ela pede por toda a sua família, pede também pelos falecidos, seus familiares que estão junto de Deus, reza pelas tias Rosa e Gema, agradece a Deus pela melhora, pela saúde, Ana, que bom que você se recuperou. Também para a Vitalina, para o grupo aqui da rádio, muito obrigado, Ana. Que todos se sintam bem, o Wanda, a Karina, a neta Bianca, o Valério, por todos que conosco rezam o Santo Terço e as pessoas que estão em hospitais, nas casas, pela saúde, que Deus olhe pelo sofrimento de cada um. E a Ana diz sempre assim, sem fé ninguém vive e com Cristo venceremos. Que bom, Ana, é por aí mesmo, tenha muita fé, Ana. Então, vamos trazer presente nessas intenções. Eu quero aqui trazer presente também o Flávio. Flávio, já tem alguma intenção no 54991185111?
3: Tem sim, Roberto. Diga. Nós temos a Marluce Bertoldi. Ela reza pelo descanso eterno de Jandir Bertoldi, que partiu ontem para a casa do pai.
0: Tá. Rezamos por ele, então. Eu só já vou falar com o Luiz para passar a primeira intenção, enquanto vou lá pro bairro Ferroviário e esse grupo da catequese lindo que tá rezando conosco. Solani, boa tarde.
4: Boa tarde, Roberto, tudo bem?
0: Tudo bom. A turma que reza conosco é de qual etapa?
4: Primeira. É da primeira etapa.
0: Os pequenininhos da primeira etapa, que alegria.
4: Eles estão nesse momento, eles têm o encontro deles, daí eu já fiquei aqui com eles para fazer essa parte do terço com eles.
0: Mais uma vez.
4: E a gente está sentado bem em frente à Santa Rita, e ela está aqui nos ajudando, nos protegendo e iluminando todos que estão aí na rádio e estão rezando conosco.
0: Amém. Eu sempre friso novamente esse trabalho bonito que você faz, conversando ontem com a vozinha de 97 anos, agora as crianças, os pequeninos da catequese, que nós, que Santa Rita continue sempre te iluminando nessa missão tão bonita que vocês têm ali no bairro Ferroviário. E alguma intenção, então, as intenções que você queira colocar, fica à vontade.
4: Roberto, eu quero rezar pelo bom êxito da nossa festa, né, que vai acontecer no próximo domingo.
0: Tá.
4: E Santa Rita interceda a cada um que vem aqui presente, aqui rezar com a gente. E sabemos que Santa Rita é uma santa dos milagres, a gente
0: Amém.
4: Acredita uhum. muito, né? E ela intercede a Deus, dando a cada um muita proteção, saúde, e vai estar tudo certo também na nossa vida.
0: Amém, com certeza.
4: Amanhã também, Roberto, nós estamos aqui com o pessoal que gostaria de vir aqui rezar conosco nesse momento do terço.
0: Pode então, chegar lá na igreja, né? Que bonito isso. Luiz, volto contigo agora então. Vamos continuar, voltar a rezar aqui também pelo encontro de Emaús, as meninas que estão indo a Caxias do Sul, para a sua primeira intenção. O que você coloca?
5: Colocamos em intenção agora as meninas que estão fazendo o curso: Caroline Frulaneto Benini, Laura Briancini e Natália Emer Simonetti.
0: Perfeito, rezamos por elas, que o Espírito Santo possa explodir nelas. Eu sempre digo assim, porque é amor, é carinho, é coisa boa. É assim que deve ser, que o Espírito Santo possa viver em vocês. Domingo, esta alegria de estar de volta com todo esse ensinamento, esse conhecimento bonito que é feito nesses encontros. Perfeito? Então vamos iniciar o nosso Santo Terço nesse primeiro mistério da luz, onde contemplamos
3: o batismo de Jesus.
0: Pai nosso, que estais no céu, santificado seja vosso nome. Venha a nós o vosso reino, seja feita a vossa vontade, assim na terra como no céu.
1: O pão nosso de cada dia nos dai hoje, perdoai as nossas ofensas, assim como nós perdoamos a quem nos tem ofendido, e não nos deixeis cair em tentação, mas livrai-nos do mal. Amém.
0: Ave Maria, cheia de graça, o Senhor é convosco. Bendita sois vós entre as mulheres, e bendito é o fruto do vosso ventre, Jesus.
1: Santa Maria, Mãe de Deus, rogai por nós, pecadores, agora e na hora de nossa morte. Amém.
0: Ave Maria, cheia de graça, o Senhor é convosco. Bendita sois vós entre as mulheres, e bendito é o fruto do vosso ventre, Jesus.
1: Santa Maria, Mãe de Deus, rogai por nós, pecadores, agora e na hora de nossa morte. Amém.
0: Ave Maria, cheia de graça, o Senhor é convosco. Bendita sois vós entre as mulheres, e bendito é o fruto do vosso ventre, Jesus.
1: Santa Maria, Mãe de Deus, rogai por nós, pecadores, agora e na hora de nossa morte. Amém.
0: Ave Maria, cheia de graça, o Senhor é convosco. Bendita sois vós entre as mulheres, e bendito é o fruto do vosso ventre, Jesus.
1: Santa Maria, Mãe de Deus, rogai por nós, pecadores, agora e na hora de nossa morte. Amém.
0: Ave Maria, cheia de graça, o Senhor é convosco. Bendita sois vós entre as mulheres, e bendito é o fruto do vosso ventre, Jesus.
1: Santa Maria, Mãe de Deus, rogai por nós, pecadores, agora e na hora de nossa morte. Amém.
0: Ave Maria, cheia de graça, o Senhor é convosco. Bendita sois vós entre as mulheres, e bendito é o fruto do vosso ventre, Jesus.
1: Santa Maria, Mãe de Deus, rogai por nós, pecadores, agora e na hora de nossa morte. Amém.
0: Ave Maria, cheia de graça, o Senhor é convosco. Bendita sois vós entre as mulheres, e bendito é o fruto do vosso ventre, Jesus.
1: Santa Maria, Mãe de Deus, rogai por nós, pecadores, agora e na hora da nossa morte. Amém.
0: Ave Maria, cheia de graça, o Senhor é convosco. Bendita sois vós entre as mulheres, e bendito é o fruto do vosso ventre, Jesus.
1: Santa Maria, Mãe de Deus, rogai por nós, pecadores, agora e na hora de nossa morte. Amém.
0: Ave Maria, cheia de graça, o Senhor é convosco. Bendita sois vós entre as mulheres, e bendito é o fruto do vosso ventre, Jesus.
1: Santa Maria, Mãe de Deus, rogai por nós, pecadores, agora e na hora de nossa morte. Amém.
0: Ave Maria, cheia de graça, o Senhor é convosco. Bendita sois vós entre as mulheres, e bendito é o fruto do vosso ventre, Jesus.
1: Santa Maria, Mãe de Deus, rogai por nós, pecadores, agora e na hora de nossa morte. Amém.
0: Glória ao Pai, ao Filho e ao Espírito Santo.
1: Como era no princípio, agora e sempre. Amém.
0: Nossa Senhora de Fátima, Santa Rita e São João Batista.
6: Rogai.
0: Divino Pai Eterno.
2: Abençoe.
0: Continuando o segundo mistério, vou voltar a conversar com você, Solani. A intenção que vocês queiram colocar aí nessas turminhas lindas, dessas crianças da catequese que conosco rezam tão bonito. Diga lá, Soli.
4: Roberto, que temos a catequista que ela vai colocar a intenção.
0: Como é que é o nome da catequista?
4: É Margarete.
0: Margarete, bem-vinda a vocês. Sim. Também. Parabéns pelas crianças que rezam bonito. Para quem rezamos?
4: Obrigada. É para elas, que eu quero rezar para todas as crianças aqui da catequese da nossa comunidade e para todos os idosos doentes.
0: Amém. Rezamos por eles, então, que tudo esteja bem na festa do domingo e que vocês continuem com essa missão tão bonita de catequistas, com essas crianças, nossos jovens, que precisam tanto desse alimento espiritual. E a prova que tá aqui, ó, o Emaús aqui já falando da formação dos jovens em Caxias do Sul. Que bonito toda essa junção, mais filhos para Nossa Senhora, tenha certeza disso. É isso, então?
4: Roberto, eu tenho as crianças também que gostariam de deixar a intenção.
0: Vai então,
4: dela.
0: Pode ser.
7: Ana Júlia.
0: Reza pra quem, Ana?
7: Pra minha família e pros meus amigos. E é pra minha tia que morreu.
0: Pelo descanso eterno da tia, né, meu anjo? Tá bem. Mais alguém?
7: Bernardo.
0: Bernardo diz, Bernardo.
7: Eu gostaria de rezar pela minha família e pelos meus amigos.
0: Amém, Bernardo. Obrigado. Tem mais alguém?
8: Mais um menino. Meu nome é Lucas e eu quero rezar pela minha família e pro meu avô falecido.
0: Descansa, tá do vozinho, né, Lucas? É isso? Tá bem, isso. Então? É isso, Soli?
4: Sim, eles estão todos aqui ansiosos esperando para rezar contigo.
0: E vamos rezar. Vamos rezar de novo esse segundo mistério agora. Eu peço aqui quem vai colocar mais uma intenção aqui do Emaús.
5: Coloquemos em intenção as meninas também que estão fazendo o curso: Rafaela Catani Fardo, Isabelle Benini Frigueto e Vanessa Berté.
0: Que estão fazendo também a partir de hoje, amanhã, né?
5: Estão indo para lá agora, nesse agora? Exato momento.
0: Amém.
5: Estão no caminho para Caxias.
0: Amém, que belo. Enquanto começa então agora à noite e vai até domingo, né?
5: Vai até domingo à noite.
0: Que bom assim. Então vamos unir essas intenções a quem tem intenção. Flávio, diga lá.
3: Tem, nós temos aqui a Antonieta Vian rezando conosco por todos os moradores do bairro Ferroviário, que façam uma boa festa à querida Santa Rita, ao Neto Gustavo, freis da paróquia e também a equipe da Rádio Garibaldi. Também está rezando conosco a Irani Fontana. Boa noite, reza em honra à mãe rainha São José, pedindo proteção à sua família, aos seus animais e pela saúde de uma amiga. E também para nós aqui da Rádio Garibaldi. Também está rezando conosco, aqui é a Camila Matuela, do Movimento de Emaús. Estamos a caminho de Caxias do Sul para levar as meninas que vão estar fazendo o curso. Peço que seja um retiro repleto de bênçãos e que o Espírito Santo haja no coração de cada uma delas. Shalom.
0: Shalom.
3: Tem também aqui quem reza conosco, Jorge Postinger. Boa noite, Beto e Balejo. Quem está rezando, queremos pedir saúde para a nossa família, principalmente para todo o movimento de Emaús. E que as meninas que estão indo para Caxias do Sul para o curso, que voltem fortalecidas do Espírito Santo. Abraços, amém. Jorge e Eleonice. Roberto.
0: Muito bem, unimos essas intenções a que cada um traz no seu coração, segundo o mistério da luz, onde contemplamos
3: a autorrevelação nas bodas de Caná.
0: Pai nosso,
9: que estás no céu, santificado seja o vosso nome, venha a nós o vosso reino, seja feita a vossa vontade, assim na terra como no céu.
1: O pão nosso e cada dia nos dai hoje, perdoai as nossas ofensas, assim como nós perdoamos a quem nos ofende, e não nos deixeis cair em tentação, mas livrai-nos do mal. Amém.
0: Ave Maria, cheia de graça, o Senhor é convosco. Bendita sois vós entre as mulheres,
9: e bendito é o fruto do vosso ventre, Jesus.
6: Santa Maria, Mãe de Deus, rogai por nós, pecadores, agora e na hora de nossa morte. Amém.
9: Ave Maria, cheia de graça, o Senhor é convosco. Bendita sois vós entre as mulheres, e bendito é o fruto do vosso ventre, Jesus.
6: Santa Maria, Mãe de Deus, rogai por nós, pecadores, agora na hora de nossa morte. Amém.
9: Ave Maria, cheia de graça, o Senhor é convosco. Bendita sois vós entre as mulheres, e bendito é o fruto do vosso ventre, Jesus.
6: Santa Maria, Mãe de Deus, rogai por nós, pecadores, agora e na hora de nossa morte. Amém.
9: Ave Maria, cheia de graça, o Senhor é convosco. Bendita sois vós entre as mulheres, e bendito é o fruto do vosso ventre, Jesus.
6: Santa Maria, Mãe de Deus, rogai por nós, pecadores, agora e na hora de nossa morte. Amém.
9: Ave Maria, cheia de graça, o Senhor é convosco. Bendita sois vós entre as mulheres, e bendito é o fruto do vosso ventre, Jesus.
6: Santa Maria, Mãe de Deus, rogai por nós, pecadores, agora na hora de nossa morte. Amém.
9: Ave Maria, cheia de graça, o Senhor é convosco. Bendita sois vós entre as mulheres, e bendito é o fruto do vosso ventre, Jesus.
6: Santa Maria, Mãe de Deus, rogai por nós, pecadores, agora e na hora de nossa morte. Amém.
9: Ave Maria, cheia de graça, o Senhor é convosco. Bendita sois vós entre as mulheres, e bendito é o fruto do vosso ventre, Jesus.
6: Santa Maria, Mãe de Deus, rogai por nós, pecadores, agora e na hora de nossa morte. Amém.
9: Ave Maria, cheia de graça, o Senhor é convosco. Bendita sois vós entre as mulheres, e bendito é o fruto do vosso ventre, Jesus.
0: Santa Maria, Mãe de Deus, rogai por nós, pecadores, agora e na hora de nossa morte. Amém. Ave Maria, cheia de graça, o Senhor é convosco. Bendita sois vós entre as mulheres, e bendito é o fruto do vosso ventre, Jesus.
6: Santa Maria, Mãe de Deus, rogai por nós, pecadores, agora e na hora de nossa morte. Amém.
9: Ave Maria, cheia de graça, o Senhor é convosco. Bendita sois vós entre as mulheres, e bendito é o fruto do vosso ventre, Jesus.
6: Santa Maria, Mãe de Deus, rogai por nós, pecadores, agora e na hora de nossa morte. Amém.
9: Glória ao Pai, ao Filho e ao Espírito Santo,
6: como era, sempre. Amém.
0: Nossa Senhora de Fátima, Santa Rita e São João Batista,
5: rogai por nós.
0: Divino Pai Eterno,
6: abençoai-nos.
0: Obrigado a vocês que rezaram conosco, que a paz de Jesus e o amor da mãe, que Santa Rita interceda por toda a comunidade que está rezando, que está em festa no próximo domingo. Catequista, obrigado. Obrigado, Solani. Obrigado, turminha. Boa noite. Viva Santa Rita!
10: Boa noite, Roberto, e boa noite a todas as pessoas que estão aqui rezando com você.
0: Amém.
10: Uma bênção para aquelas meninas que estão em retiro.
0: Amém. Valeu, Soli. Então, vamos continuando aqui, liberado agora para o ouvinte que queira rezar, 3464-7508. Você pode ligar, colocar suas intenções também. Enquanto isso, Misael, Luiz, quem pode colocar mais intenções?
11: Eu queria colocar para as três meninas que vão fazer também o curso de Emaús, que é a Laís Briancini, Tamara Baldasso, Nailane Maria Benelli.
0: Perfeito. Quantas meninas ao todo estão?
2: São 9 meninas, Roberto.
0: 9 meninas. Isso. Amém. E tem todo um grupo também que vai trabalhar, que depois nós vamos saber, né?
2: Exato.
0: É isso. Tá bem, Luiz. Então vamos lá pro painel. 3, 4, me, tem um vídeo já conosco?
3: Tem.
0: Boa noite.
3: Vitalina.
0: Boa noite. Oi, Vitalina.
12: Boa noite, Roberto. Tudo bom?
0: Tudo, Vitalina. Vamos colocar suas intenções, Vita.
12: Eu quero rezar para minha saúde, para todos meus irmãos, meus sobrinhos, meus cunhados.
0: Tá.
12: Para vocês ali da rádio.
0: Obrigado.
12: Para os Frei, pros médicos, pra a família do Valério,
0: uhum.
12: Do José Tarza, da Terezinha, Natal Buscaini, a Inelvi Borelli, e o Ivo Buscaini, e todo mundo que reza o terço com nós, e pra Joana e pro João Baldasso.
0: Amém, Vita.
12: Roberto,
0: diz.
12: Você me bate a tosse, me desculpa.
0: Por favor, aí. Não vai bater, não. Se vier também, Deus sabe. Por favor, faça, reza como você reza sempre. Lá no painel, Flávio, alguma intenção?
3: Tem sim, Roberto.
0: Diz.
3: E daí, Barufi? Boa noite, estou rezando pela minha família, pelos doentes, pela saúde de Dinarte Manzoni, para Marlene e também João Paulo, por todos que precisam de nossas orações, quem sofre com o câncer, pelo grupo da Rádio Garibaldi, e agradece por mais um dia. Também está rezando conosco o terço, vamos ver aqui, orações pelas meninas que estão fazendo o curso de Emaús, Tiago Macanhim. Isto.
0: Amém.
3: Também a Maria Guzato, boa noite, agradeço por mais um dia de vida, rezo pelos vivos e também falecidos das famílias, Trojan, Guzato e Sareto, rezo pela saúde da sua família, ela reza pela saúde da sua família, pelos netos e netas, pela equipe da Rádio Garibaldi, para todos os freis da nossa paróquia. Também quem está rezando conosco, a Cleusa Casa Curta, pelo bom êxito da festa do bairro Ferroviário, pela paz no mundo, pelos doentes, pelos nossos freis e para nós aqui da Rádio Garibaldi. E ainda também a Lourdes. A Lourdes Bianchi reza pela saúde do Adair Vila para o Roberto da Rádio Garibaldi. Está rezando por você, Roberto.
0: Amém. Obrigado, Lourdes.
3: A saúde da sua família. Para todos os falecidos da família Gobato e também Gobato da Silva e Bianchi. Também Baldissera e pelo descanso eterno de todos, Roberto.
0: Amém. A Josiane já colocou, todos nós juntos vamos meditar com fé, a Vitalina também, este terceiro mistério da luz, onde contemplamos?
3: O anúncio do reino de Deus, convidando a conversão.
0: Pai nosso,
9: que estás no céu, santificado seja vosso nome, venha a nós o vosso reino, seja feita a vossa vontade, assim na terra como no céu.
12: O pão nosso de cada dia nos dá hoje, perdoai nossas ofensas, assim que ofendido e não de ser cair tentação, mas livrai do mal. Amém.
0: Ave Maria, cheia de graça, o Senhor é convosco, bendita sois vós entre as mulheres, e bendito é o fruto do vosso ventre, Jesus.
12: Santa Maria, Mãe de Deus, rogai por nós, pecadores, agora nossa morte. Amém.
0: Ave Maria, cheia de graça, o Senhor é convosco, bendita sois vós entre as mulheres, e bendito é o fruto do vosso ventre, Jesus.
12: Santa Maria, Mãe de Deus, rogai por nós, pecadores, agora nossa morte. Amém.
0: Ave Maria, cheia de graça, o Senhor é convosco, bendita sois vós entre as mulheres, e bendito é o fruto do vosso ventre, Jesus.
12: Santa Maria, Mãe de Deus, rogai por nós, pecadores, agora nossa morte. Amém.
0: Ave Maria, cheia de graça, o Senhor é convosco, bendita sois vós entre as mulheres, e bendito é o fruto do vosso ventre, Jesus.
12: Santa Maria, Mãe de Deus, rogai por nós, pecadores, agora nossa morte. Amém.
0: Ave Maria, cheia de graça, o Senhor é convosco, bendita sois vós entre as mulheres, e bendito é o fruto do vosso ventre, Jesus.
12: Santa Maria, Mãe de Deus, rogai por nós, pecadores, agora nossa morte. Amém.
0: Ave Maria, cheia de graça, o Senhor é convosco, bendita sois vós entre as mulheres, e bendito é o fruto do vosso ventre, Jesus.
12: Santa Maria, Mãe de Deus, rogai por nós, pecadores, agora nossa morte. Amém.
0: Ave Maria, cheia de graça, o Senhor é convosco, bendita sois vós entre as mulheres, e bendito é o fruto do vosso ventre, Jesus.
12: Santa Maria, Mãe de Deus, rogai por nós, pecadores, agora nossa morte. Amém.
0: Ave Maria, cheia de graça, o Senhor é convosco, bendita sois vós entre as mulheres, e bendito é o fruto do vosso ventre, Jesus.
12: Santa Maria, Mãe de Deus, rogai por nós, pecadores, agora nossa morte. Amém.
0: Ave Maria, cheia de graça, o Senhor é convosco, bendita sois vós entre as mulheres, bendito é o fruto do vosso ventre, Jesus.
12: Santa Maria, Mãe de Deus, rogai por nós, pecadores, agora nossa morte. Amém.
0: Ave Maria, cheia de graça, o Senhor é convosco, bendita sois vós entre as mulheres, e bendito é o fruto do vosso ventre, Jesus.
12: Santa Maria, Mãe de Deus, rogai por nós, pecadores, agora nossa morte. Amém.
0: Glória ao Pai, ao Filho e ao Espírito Santo.
12: Como era o princípio, agora sempre do século dos séculos. Amém.
0: Nossa Senhora de Fátima, São João Batista.
12: Rogai por nós.
0: Santa Rita.
12: Rogai por nós, Roberto.
0: Diga.
12: Eu agradeci também que eu consigo subir e descer da cama sozinho.
0: Amém, Vitalina.
12: Agradeço a Deus e a Nossa Senhora de Fátima que me ajudou.
0: Que bom, Vitalina. A gente ficou muito feliz em saber disso. Te cuida, Vitalina. Melhora do resfriado também. Boa noite, paz e bem.
12: Boa noite, paz e bem. Santa alegria.
0: Santa alegria. Vamos continuar rezando. Já tocou o telefone de novo para nós aqui continuar rezando. Tem o Gilmar, o Misael, o Luiz, a Josiane. E vamos rezar por quem a próxima intenção?
2: Roberto, a próxima intenção. Sim, Luiz. Nós colocamos para nossas irmãs de caminhada.
0: Amém.
2: Que estão se doando, trabalhando nesse curso de Emaús. Pois esse curso é realizado por muitas mãos. E aqui do Núcleo Garibaldi, temos 4 meninas que estão trabalhando no curso, que Amém. São a Caroline Henzel, a Letícia de Siqueira, a Marciele Canzi Martinelli e a Morgana Aime.
0: Amém. Então, lá junto com as cursistas, nesse trabalho. É a região toda que está lá, né?
2: Sim, o curso de Emaús, ele é diocesano.
0: Diocesano, a diocese que está lá.
2: Exato.
0: Então, rezamos por todos que estão lá, os cursistas, os que vão trabalhar, que estão trabalhando, que vão se doar. Certamente o prêmio é muito grande. Temos ouvinte conosco no telefone. Boa noite.
13: Boa noite.
0: É a Maria.
13: Maria de Lourdes.
0: Maria
13: de Lourdes Fazini.
0: Amém, Maria de Lourdes. Para quem a senhora vai rezar?
13: Eu quero rezar que amanhã é 13 anos de falecimento do meu marido.
0: Tá.
13: E pela saúde de toda a minha família, pelo trabalho dela, e pelos estudos dos meus netos e netos, e para todas as minhas amigas e para os doentes.
0: Amém.
13: E vocês ali, para vocês e da rádio, que reza o terço conosco.
0: Amém. Todos nós juntos, né, Maria? Lá no painel, Sim. Flávio, alguma intenção a mais você tem?
3: Não, Roberto.
0: Ok, então vamos juntos, confiantes em Deus e Nossa Senhora. São João Batista, padroeiro do movimento Emaús. Santa Rita, a santa das casas impossíveis, lá no bairro Ferroviário, que vou estar em festa domingo. Rezamos juntos esse quarto mistério da luz, onde contemplamos
3: a transfiguração de Jesus.
0: Pai nosso, que estais no céu, santificado seja vosso nome. Venha a nós o vosso reino, seja feita a vossa vontade, assim na terra como no céu.
12: O pão nosso de cada dia nos dai hoje, perdoai as nossas ofensas, assim como nós perdoamos a quem nos tem ofendido, e não vos deixeis cair em tentação, mas livrai-nos do mal. Amém.
9: Ave Maria, cheia de graça, o Senhor é convosco, bendita sois vós entre as mulheres, e bendito é o fruto do vosso ventre, Jesus.
12: Santa Maria, Mãe de Deus, rogai por nós, pecadores, agora e na hora de nossa morte. Amém.
9: Ave Maria, cheia de graça, o Senhor é convosco, bendita sois vós entre as mulheres, e bendito é o fruto do vosso ventre, Jesus.
12: Santa Maria, Mãe de Deus, rogai por nós, pecadores, agora e na hora de nossa morte. Amém.
9: Ave Maria, cheia de graça, o Senhor é convosco. Bendita sois vós entre as mulheres, e bendito é o fruto do vosso ventre, Jesus.
12: Santa Maria, Mãe de Deus, rogai por nós, pecadores, agora e na hora de nossa morte. Amém.
9: Ave Maria, cheia de graça, o Senhor é convosco. Bendita sois vós entre as mulheres, e bendito é o fruto do vosso ventre, Jesus.
12: Santa Maria, Mãe de Deus, rogai por nós, pecadores, agora e na hora de nossa morte. Amém.
9: Ave Maria, cheia de graça, o Senhor é convosco. Bendita sois vós entre as mulheres, e bendito é o fruto do vosso ventre, Jesus.
12: Santa Maria, Mãe de Deus, rogai por nós, pecadores, agora e na hora de nossa morte. Amém.
9: Ave Maria, cheia de graça, o Senhor é convosco. Bendita sois vós entre as mulheres, e bendito é o fruto do vosso ventre, Jesus.
12: Santa Maria, Mãe de Deus, rogai por nós, pecadores, agora e na hora de nossa morte. Amém.
9: Ave Maria, cheia de graça, o Senhor é convosco. Bendita sois vós entre as mulheres, e bendito é o fruto do vosso ventre, Jesus.
13: Santa Maria, Mãe de Deus, rogai por nós, pecadores, agora e na hora de nossa morte. Amém.
9: Ave Maria, cheia de graça, o Senhor é convosco. Bendita sois vós entre as mulheres e bendito é o fruto do vosso ventre, Jesus.
13: Santa Maria, Mãe de Deus, rogai por nós, pecadores, agora e na hora de nossa morte. Amém.
9: Ave Maria, cheia de graça, o Senhor é convosco. Bendita sois vós entre as mulheres e bendito é o fruto do vosso ventre, Jesus.
13: Santa Maria, Mãe de Deus, rogai por nós, pecadores, agora e na hora de nossa morte. Amém.
9: Ave Maria, cheia de graça, o Senhor é convosco. Bendita sois vós entre as mulheres e bendito é o fruto do vosso ventre, Jesus.
13: Santa Maria, Mãe de Deus, rogai por nós, pecadores, agora e na hora de nossa morte. Amém.
9: Glória ao Pai, ao Filho e ao Espírito Santo.
13: Como era no princípio, agora e sempre. Amém.
0: Nossa Senhora de Fátima, São João Batista e Santa Rita,
13: rogai por nós.
0: Divino Pai Eterno,
13: abençoai-nos.
0: Obrigado, Maria de Lourdes. Oi.
13: Roberto, eu queria dizer que eu rezei também por uma minha cunhada, que ela tem problema de saúde, para ela também.
0: Que Deus olhe por ela, que ela recupere o mais rápido possível. Boa noite, sim. Paz e bem.
13: Boa noite, paz e bem.
0: Chegamos no
13: quinto. Muito obrigada.
0: Obrigada, senhora. Chegamos no quinto mistério, agora a última dezena. Quem vai colocar a intenção agora?
2: Sim, Roberto.
0: Luiz.
2: Nessa dezena colocamos em oração o curso de Maús feminino como um todo. Que o Espírito Santo derrame bênção sobre todas as meninas que vão vivenciar essa experiência única e inesquecível. Também desejamos colocar em oração a comunidade de Flores da Cunha, que lamentavelmente teve a igreja afetada pelo aquele incêndio nos últimos dias, semana passada, que eles possam encontrar força e que possam reconstruir o mais rápido possível aquela linda igreja.
0: Amém. Torcer que tudo isso corra mais breve possível. No tempo de Deus, né?
2: No tempo de Deus,
0: tenha certeza disso. 3464-7508, tá liberado, viu? Tá liberado quem quer rezar com a gente, essa última dezena.
3: Painel.
0: Painel, diga, Flávio.
3: Helena, rezando com a gente, e ela coloca algo bastante interessante aqui, ó. Ela reza pela falecida Rosa Sabine Matei, que partiu hoje, Roberto, para a casa do pai. Ela que cuidava de nós quando éramos crianças. A mãe querida estava sempre doente. Ficou um mês no hospital em Bento Gonçalves. Há muitos anos, né? Foi uma verdadeira mãe para nós, juntos das irmãs dela, e ela agradece. Obrigado a Rosa, que partiu. Também reza conosco hoje a Olga. Rezo pela minha família, diz ela, por meus netos, meus bisnetos, bisnetas, os seus filhos, as suas noras, pelo André Scapini, também pelos 9 meses de falecimento e por todos os falecidos da família Zílio Mânica e por todos nós da Rádio Garibaldi, pelos padres, freis da nossa paróquia, para a Santa Rita, que nos proteja sempre, e também a saúde das pessoas, Roberto.
0: Amém. Quinto mistério, a última dezena desse nosso santo texto, temos a participação dos nossos ouvintes, que através do telefone também vai colocar as suas intenções. A Tere vai rezar com a gente. Boa noite, Tere.
14: Boa noite, Roberto, tudo bem?
0: Amém, tudo, para quem vamos rezar?
14: Para vocês da rádio, para todas as moças jovens do Emaús, que estão em retiro lá, que vão fazer o curso, para todos os pessoal do Emaús, para as pessoas doentes, para Flores da Cunha, para a igreja, e para todos que precisam das nossas orações, e o resto você que coloque.
0: Amém. Colocamos também pela tua xará também, que é a Tere, pela sua saúde, desafio que ela está passando, rezar também para o Lucas e pedir que Deus olhe por ele, pela saúde de cada um, né? Ele que também está passando um desafio muito grande. Flávio, tem mais uma intenção que chega ali? Diga, Flávio.
3: Chega agora, Roberto. Boa noite. Em oração pelas meninas do curso de Emaús, quem está rezando conosco é a Giovana De Biasi.
0: Amém, Giovana.
5: Giovana que está de aniversário hoje.
0: Hoje? Parabéns. Giovana! Parabéns. Trocando de ano, parabéns, que São João Batista interceda por você, te ilumina, Giovana. Uma pessoa tão querida no movimento, né? Que bom assim. É isso, Flávio?
15: Isso.
0: Então unimos as intenções a que cada um traz no seu coração, nesse quinto mistério da luz, onde contemplamos?
3: Contemplamos nesse quinto mistério da luz, a instituição da Eucaristia.
0: Pai nosso, que estás no céu, santificado seja vosso nome. Venha a nós o vosso reino, seja feita a vossa vontade, assim na terra como no céu.
14: O nosso de cada dia nos dai hoje, perdoai as nossas ofensas, assim como nós perdoamos a quem nos ofendido. E não nos deixeis cair em tentação, mas livrai-nos do mal. Amém.
9: Ave Maria, cheia de graça, o Senhor é convosco. Bendita sois vós entre as mulheres. E bendito é o fruto do vosso ventre, Jesus.
14: Santa Maria, Mãe de Deus, rogai por nós, pecadores, agora e na hora de nossa morte. Amém.
9: Ave Maria, cheia de graça, o Senhor é convosco. Bendita sois vós entre as mulheres. E bendito é o fruto do vosso ventre, Jesus.
14: Santa Maria, Mãe de Deus, rogai por nós, pecadores, agora e na hora de nossa morte. Amém.
9: Ave Maria, cheia de graça, o Senhor é convosco. Bendita sois vós entre as mulheres. E bendito é o fruto do vosso ventre, Jesus.
14: Santa Maria, Mãe de Deus, rogai por nós, pecadores, agora e na hora de nossa morte. Amém.
9: Ave Maria, cheia de graça, o Senhor é convosco. Bendita sois vós entre as mulheres. E bendito é o fruto do vosso ventre, Jesus.
14: Santa Maria, Mãe de Deus, rogai por nós, pecadores, agora e na hora de nossa morte. Amém.
9: Ave Maria, cheia de graça, o Senhor é convosco. Bendita sois vós entre as mulheres. E bendito é o fruto do vosso ventre, Jesus.
14: Santa Maria, Mãe de Deus, rogai por nós, pecadores, agora e na hora de nossa morte. Amém.
9: Ave Maria, cheia de graça, o Senhor é convosco. Bendita sois vós entre as mulheres. E bendito é o fruto do vosso ventre, Jesus.
14: Santa Maria, Mãe de Deus, rogai por nós, pecadores, agora e na hora de nossa morte. Amém.
9: Ave Maria, cheia de graça, o Senhor é convosco. Bendita sois vós entre as mulheres. E bendito é o fruto do vosso ventre, Jesus.
14: Santa Maria, Mãe de Deus, rogai por nós, pecadores, agora e na hora de nossa morte. Amém.
9: Ave Maria, cheia de graça, o Senhor é convosco. Bendita sois vós entre as mulheres. E bendito é o fruto do vosso ventre, Jesus.
14: Santa Maria, Mãe de Deus, rogai por nós, pecadores, agora e na hora de nossa morte. Amém.
9: Ave Maria, cheia de graça, o Senhor é convosco. Bendita sois vós entre as mulheres. E bendito é o fruto do vosso ventre, Jesus.
14: Santa Maria, Mãe de Deus, rogai por nós, pecadores, agora e na hora de nossa morte. Amém.
9: Ave Maria, cheia de graça, o Senhor é convosco. Bendita sois vós entre as mulheres. E bendito é o fruto do vosso ventre, Jesus.
14: Santa Maria, Mãe de Deus, rogai por nós, pecadores, agora e na hora de nossa morte. Amém.
9: Glória ao Pai, ao Filho e ao Espírito Santo.
14: Assim como era no princípio, agora e sempre. Amém.
0: Nossa Senhora de Fátima, Santa Rita e São João Batista,
14: rogai por nós.
0: Divino Pai Eterno,
14: abençoai-nos.
0: Obrigado, Tere, por rezar com a gente, que a paz de Jesus e o amor da mãe esteja com vocês. Paz e bem.
14: Paz e bem, boa noite.
0: Boa noite. Salve, Rainha, Mãe de misericórdia, vida, doçura, esperança, nossa salve. A vós bradamos, degredados filhos de Eva, a vós suspirando, gemendo e chorando neste vale de lágrimas. E a pois advogada nossa, estes vossos olhos misericordiosos a nós volveis, e depois desse desterro mostrai-nos Jesus, bendita o fruto do vosso ventre, ó clemente, ó piedosa, ó doce sempre Virgem Maria. Rogai por nós, Santa Mãe de Deus,
16: para que sejamos dignos das promessas de Cristo.
0: Recados aqui antes da bênção do Frei Rogério, vamos só lembrando que logo mais 20 horas tem um encontro na igreja Nossa Senhora do Sagrado Coração do bairro Chacras, de Cura e Libertação, o movimento da Rede Católica vai estar lá celebrando e todos estão convidados a participar. Bom, Luiz, só para a gente lembrar mais uma vez, pedir umas bênçãos do Frei Rogério para com todas as meninas que vão lá no Emaús. Mais uma vez, quem são as nove jovens que estão indo para lá para se encontrar mais com o Divino Espírito Santo e voltar se somando a esse grupo maravilhoso do Emaús de Garibaldi?
2: Sim, Roberto, são a Caroline Furlaneto Benini, a Laura Briancini, Natália Emer Simonetti, Rafaela Catani Fardo, Isabelle Benini Frigueto, Vanessa Berté, Laís Briancini, Tamara Baldasso, Nailane Maria Benelli. E as nossas irmãs de caminhada que estão lá trabalhando na casa são a Caroline Renzel, a Letícia de Siqueira, a Marciele Canzi Martinelli e a Morgana Aime.
0: Amém. Vamos pedir também pelos familiares dessas jovens, dessas voluntárias também, que vamos continuar rezando com fé, vamos ter dias assim de provação espiritual para que cada momento se torne mais aprazível, mais amado, mais presença do Espírito Santo no coração de todos. E a vocês que aqui estamos rezando, semana que vem temos os jovens na quarta-feira, né? Que aqui nós vamos rezar, é isso, Luiz?
2: Isso, na próxima quarta-feira, então estaremos aqui rezando pelos homens, pelos meninos que também irão realizar o curso.
0: Que bom assim, Josiane, obrigado, obrigado, Luiz, obrigado, Misael, obrigado, Gilmar. Obrigado a todos vocês. Bom curso lá para nossas queridas meninas. Vamos continuar em oração todo final de semana, tá bom, gente? Boa noite a vocês, boa noite, Flávio.
3: Boa noite.
0: Paz e bem.
3: Paz e bem, santa alegria. Sim.
0: Louvado seja nosso Senhor Jesus Cristo.
3: Sempre seja louvado.
0: Frei Rogério, abençoe esse povo, quem rezou com a gente, quem fez seu pedido. Abençoe também essas jovens que estão lá em Caxias do Sul, todo grupo que vai estar lá se encontrando neste final de semana. Vai ser a chegada mais forte do Divino Espírito Santo. Frei Rogério, a sua bênção.
15: Que a vossa bênção maternal, ó Nossa Senhora de Fátima, acompanhe a cada um de nós, agora e sempre. Amém. Que o Senhor te abençoe e te guarde. Amém. Que Ele te mostre a sua face e te conceda a sua graça. Amém. Que Ele volte para ti o seu rosto e te dê a paz. Amém. Que o Senhor te abençoe, em nome do Pai, do Filho e do Espírito Santo. Amém. Paz e bem. Salve Maria. Uma boa noite a todos.
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3: Oração do Papa Leão para o jubileu de São Francisco. São Francisco, nosso irmão, tu que há 800 anos ias ao encontro da irmã morte como um homem pacificado, intercede por nós junto do Senhor. Tu, no crucifixo de São Damião, reconheceste a verdadeira paz. Ensina-nos a buscar nele a fonte de toda a reconciliação que derruba todos os muros. Tu que, desarmado, atravessaste as linhas de guerra da incompreensão, concede-nos a coragem de construir pontes onde o mundo erga fronteiras. Neste tempo afligido por conflitos e divisões, intercede para que nos tornemos operadores da paz, testemunhas desarmadas e desarmantes da paz que vem de Cristo. Seja um franciscano uma franciscana. Paz e bem.
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tudo bem? Muito, muito, mas muito boa noite para você, torcedor, que assim como nós é fã de futsal. São 7 horas com mais 1 minuto, 7 e 1, e o microfone da tua Rádio Garibaldi está sendo aberto desde o Centro Municipal de Eventos Sérgio Luiz Guerra, porque a noite é de Libertadores da América, a noite é de futsal. Nós estamos nos encaminhando para a reta final da Libertadores, competição que iniciou no último domingo, que hoje está na sua fase de quartas de final. 3 dos 4 jogos já foram disputados. Daqui a pouco o Luiz Henrique, inclusive, nos vai relatar quais são os classificados já para a fase semifinal. E daqui a pouco, daqui a cerca de meia hora aproximadamente, um pouquinho menos que isso, a bola rola.

0: bola para a última perna dessas quartas de final. De um lado, a CBF, que teve 7 pontos conquistados em 9 disputados na primeira fase, enfrentou grandes adversários, enfrentou o atual campeão, enfrentou o Fantasmas da Bolívia, enfrentou o poderoso Boca Juniors. Do outro, o Pantavalon do Peru, que inclusive a CBF já enfrentou em outras Libertadores da América, em termos de futsal peruano. O que não significa também muita coisa, mas em termos de futsal peruano, sem dúvida, a equipe mais tradicional daquele país, mas que aqui faz uma competição apenas mediana. Dos 8 classificados, o Pantavalon tem a pior campanha. É o único dos classificados com um saldo negativo de gols. A CBF favorita? Sim, acho que não há dúvida disso, que a CBF é favorita. Mas a gente sabe que no futsal tudo pode acontecer. E a seriedade, não tenho dúvidas disso, será o fator principal do jogo de hoje. Talvez o técnico Peri dê alguma poupada em alguns jogadores, vamos ver como isso se desenvolve. Mas tudo isso e muito mais nós vamos analisar a partir de agora na nossa jornada esportiva e no nosso pré-jornada. Estamos aqui ao lado do colega Delano Brandelli Pieta, na mesa de áudio e no plantão, Luiz Henrique Fontanive Guarnieri, para municiar você, ouvinte, com todas as informações da Libertadores. Todos nós temos a coordenação do jornalismo a cargo da jornalista Denise Furlaneto da Campo. A gerência é de Delano Brandelli Pieta. A direção é do Frei Alceu Ferronato. Em nome de toda esta equipe, em nome dos melhores anunciantes do rádio, eu, João Paulo De Luca, estou abrindo o microfone para dizer muito, muito, mas muito boa sorte à CBF. Seja bem-vindo, torcedor. Esse é o futsal da Garibaldi. 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Rádio Garibaldi, a rádio do futsal. 7:04, 7:04, a rádio do futsal falando desde o Sérgio Luiz Guerra, que começa a ficar cheio. Acho que hoje não vai lotar como lotou na terça-feira, né? Pelo panorama que a gente está observando agora, faltando 25 minutos para o início da partida. É um público bom, claro que é, mas não chega perto daquele que tivemos na última terça-feira. Mas é jogo decisivo. E é o jogo que a CBF não pode dar chance para o azar. Tua expectativa para o jogo de hoje, Delano Pieta, boa noite.
1: Boa noite, João Paulo De Luca, boa noite, Luiz Henrique, boa noite, ouvinte da Garibaldi, torcedor da ACBF. A diferença que faz um gol na vida de uma equipe.
0: Impressionante,
1: aquele,
0: né?
1: Gol do Juninho, gente, aquele gol de empate diante da equipe do Boca, colocou a CBF em um dos lados da chave dos mata-matas, aonde de imediato ela pega o Pantavalon, que é o pior classificado. A equipe que, em números, né, ela provou ser a equipe menos qualificada dentre as 8 classificadas. Então é essa equipe que a CBF enfrenta hoje. E depois pega o Centauros, em caso de passar, pega o Centauros. Foge de Boca, foge de Magnus na semifinal e pensa numa das grandes equipes, somente em uma provável final. O caminho é outro para a CBF devido àquele gol do Juninho. Então, hoje é talvez uma partida, acredito, e estou vendo pelo aquecimento, que talvez poupe alguns jogadores ainda. Não sei se o Murilo entra, não sei se o Vilela vai jogar. O próprio Bolt, talvez, alguma minutagem menor. Mas, olha, acredito que vai jogar. Tanto que a escalação ela é alternativa, é uma escalação
0: bem alternativa
1: que não tivemos até agora. Mas eu acho que a CBF vai poupar e eu acho que vai dar conta do recado.
0: Eu acho que sim.
1: Com qualquer equipe que colocar em quadra.
0: Eu acho que o Peri vai observar, né, o desenrolar da partida, né? Saindo gol cedo, saindo dois gols cedo, eu acho que ele poupa sim. Mas a boa notícia, observando agora o trabalho de aquecimento da CBF na comparação com o aquecimento de terça-feira, é que o Vilela tá indo pros chutes, né? Vilela tá chutando, né?
1: Tá chutando.
0: Aquele aquecimento dos chutes, é. Vilela tá fazendo normalmente.
1: O que chama atenção é uma proteção no joelho esquerdo de William Bolt. Tem uma proteção no joelho esquerdo que ele não tem. Olha, esse chute, agora ele foi dar um chute que era pra canhota e ele não chutou com a canhota, né?
0: Sim.
1: Ele reposicionou o corpo pra chutar de direita.
0: Então, talvez aquela saída dele no jogo contra o Boca não foi só poupar, né?
1: É, tenha sentido alguma coisa. Então, hoje a gente nota essa proteção no joelho, a altura do joelho direito, panturrilha aí do William Bolt, e ele não tá evitando chutar com essa perna, né? Tanto que a bola veio para essa perna, ele reposicionou o corpo para poder bater em gol, né?
0: Pois é. Vamos ver, pode ser algo diferente. E aí essa questão do William Bolt, realmente bem observado pelo Delano, fazendo o aquecimento aqui com uma proteção no seu joelho esquerdo. Bom, vamos sair aqui do ginásio Sérgio Luiz Guerra e vamos até a rua Júlia de Castilhos, em Garibaldi, na cabine da Rádio do Futsal, no estúdio, aliás, da Rádio do Futsal, onde está Luiz Henrique Fontanive Guarnieri para trazer muita informação no nosso pré-jornada. De imediato te dou meu boa noite, Luiz, e já te faço a primeira pergunta. Quais as campanhas até agora de ACBF e Pantavalon na Libertadores, Luiz? Boa noite.
2: Boa noite, João Paulo De Luca, boa noite, Delano Pieta, e um boa noite muito mais do que especial a você, torcedor laranja, que nos acompanha pelas ondas de 101.5 FM, também pelo Facebook e YouTube, porque a noite é de jogo importante, a noite é de decisão pela Copa Libertadores de Futsal. Depois de uma primeira fase que quase teve um contratempo, em seus últimos instantes, a CBF consegue aquilo que era o esperado e classifica-se na primeira colocação do grupo para estar aqui esta noite enfrentando o Pantavalon do Peru, que, como muito bem reforçado pelos colegas, teve a pior campanha entre os 8 classificados a esta etapa da competição continental. Pra gente recuperar então as campanhas das duas equipes, cumprindo aquilo que tu me perguntava, João Paulo De Luca, iniciando pelos donos da casa, iniciando pela anfitriã da competição, a ACBF, que teve uma campanha de relativa tranquilidade nas 3 primeiras partidas da competição, estreando com uma goleada sonora sobre o atual campeão Peñarol, a CBF, que venceu por 6-1 com 2 gols de William Bolt, Vilela, Fogaça, Marcola e Luiz, completando o marcador. Na sequência, mais uma goleada, desta vez a vítima foi o Fantasmas Morales Moralitos da Bolívia, 5-0, com Barbosinha marcando 2 vezes, Vilela, Fogaça e Schaefer completando. E na terça-feira, no jogo de maior dificuldade da CBF até o momento nesta competição, a equipe perdia para o Boca Juniors da Argentina por 1-0 até os últimos instantes de partida, quando, atuando como goleiro linha, Juninho empatou a partida para fechar o placar em 1-1 e terminar a campanha da CBF na primeira fase na liderança do Grupo A, com 7 pontos conquistados. A CBF, que tem uma das melhores campanhas da Libertadores de Futsal até o momento. Situação bem distinta da do Pantavalon, que encerrou a competição com 2 derrotas. Nos 2 primeiros jogos foram 2 resultados negativos. O Pantavalon, que perdeu para o Centauros de Caracas da Venezuela pelo placar de 3-1 no jogo de abertura, e posteriormente foi goleado por 7-0 para o Magnus Futsal. Pantavalon, que por sinal não viu a cor da bola nesta partida. A classificação e o respiro de esperança foi vir justo na última partida da primeira fase, em que o Pantavalon venceu o Laboratório Divino Ninho do Equador pelo placar de 6-1. 3 gols de Leanderson, o brasileiro Leanderson, Robert Pereira, Tomás Bazan e Alfredo Cedenho completaram então esta vitória do Pantavalon. O Pantavalon, que ficou na terceira posição do Grupo B, com 3 pontos conquistados, 4 gols negativos no saldo, como tu muito bem pontuaste, o Pantavalon se classificando com saldo negativo como o segundo melhor terceiro colocado para cruzar o caminho da ACBF. Quem passar de Pantavalon e ACBF, João Paulo De Luca, já tem adversário definido, que é os Centauros de Caracas, da Venezuela. Centauros que, como eu disse, já cruzou com o Pantavalon na primeira fase, na oportunidade vitória dos Centauros por 3-1. E hoje, mais cedo, o Centauros empatou em 2-2 com o Deportivo León Cali da Colômbia e foi buscar a classificação nos pênaltis. 3-0 para os Centauros nas penalidades, com a atuação de gala do goleiro venezuelano. Para garantir a vaga na semifinal, o Centauros de Caracas é adversário de ACBF ou Pantavalon no próximo sábado, De Luca.
0: Maravilha, Luiz. Obrigado pelas suas primeiras informações. Pois é, o Centauro só nos pênaltis, hein, para passar pelo Deportivo León Cali. Sofreu realmente hoje. E como bem disse o Luiz, brilhou nos pênaltis o goleiro. Os goleiros, porque dois goleiros diferentes atacaram nos pênaltis pelo Centauros, isso é permitido no regulamento do futsal, né? E ambos trabalharam bem, porque os três primeiros pênaltis do León Cali, os três defendidos pelos goleiros do Caracas, do Centauros de Caracas. Só não me peço, Luiz, para falar o nome dos goleiros, que aí tu tá exigindo demais. Bom, uma semifinal vai ser Centauros e ACBF ou Pantavalon. Mas a outra está muito bem definida já, e dessa vez sem surpresas de nenhum dos dois semifinalistas. Quem vai fazer uma das semifinais, Luiz Henrique?
2: A outra semifinal que já está definida e que esperamos que resulte no adversário da ACBF na grande decisão que acontece no próximo domingo será entre Magnus e Boca Juniors. O Boca Juniors, que inclusive se classificou na segunda colocação dentro do grupo A, que era o grupo da ACBF, venceu o Cerro Porteño do Paraguai pelo placar de 3-1 e garantiu a sua vaga. Já o Magnus, bom, o Magnus fez o que já vinha fazendo na competição até o momento e mais uma vez goleou o seu adversário. Desta vez a vítima foi o Nacional do Uruguai, o Magnus, que patrolou, venceu por 6-0 em jogo que acontecia até logo mais na quadra do Sérgio Luiz Guerra. Com isso, Magnus e Boca fazem a semifinal da Copa Libertadores. Do outro lado da chave, como já dito, o Centauros de Caracas espera o resultado de ACBF e Pantavalon.
0: O Magnus, que sofreu um pouquinho até fazer o primeiro gol, ele foi marcar o primeiro quando faltavam só 3 minutos para o final do primeiro tempo, mas aí, em compensação, depois abriu a porteira, né?
2: João,
0: o 3 vira 6 acaba, né, Luiz?
2: Exatamente, eu só gostaria de aproveitar esse início de partida e o pré-jornada para também trazer algumas informações interessantes que eu consegui apurar sobre o adversário da ACBF, porque qual é que é a questão? Enquanto a ACBF chega nesta competição, lógico, eu não vou entrar no mérito de falar do poderio financeiro e técnico dos dois elencos, que também é bastante discrepante, mas se a gente for falar de ritmo de jogo, enquanto a ACBF chega na Copa Libertadores jogando em meio à temporada, teve um teste de fogo contra o Magnus na semana que antecedeu a competição, o Pantavalon chega em um estágio completamente oposto, porque vale destacar que a temporada regular do futsal peruano não começou. O campeonato peruano não teve o seu início ainda e antes desta disputa da Copa Libertadores, as únicas partidas que o Pantavalon teve em 2026 até o momento foram amistosos e jogos treino. Teve inclusive um amistoso em que o Pantavalon venceu o Racing São Luís pelo placar de 17-4. Isso aconteceu há alguns meses atrás. E se tratando de Copa Libertadores, o grande destaque da equipe peruana na competição até o momento é um brasileiro, que inclusive marcou o hat-trick na vitória contra o Divino Ninho, que foi a que garantiu a classificação do Pantavalon para aqui. Falo do brasileiro Leanderson, que é natural de Fortaleza, no Ceará, e que no ano passado foi um dos grandes destaques do Apodi, do Rio Grande do Norte.
0: Leanderson, pois é, a gente viu quando chegou aqui a escalação que tinha nome de brasileiro, imaginei que fosse brasileiro, né? O Apodi, que fez uma bela campanha no passado no Brasileiro de Futsal, né? Aliás, Luiz, não sei se tu tem esse dado, mas pro torcedor da CBF mais supersticioso, no último título da CBF de Libertadores, a CBF cruzou com o Pantavalon no caminho, né? Tu tens esse dado, Luiz?
2: Tenho informações da Copa Libertadores de Futsal 2018, mas João Paulo De Luca, Eu estou falando agora da Libertadores de 2018, porque tu fala do último título que foi em 2019. Mas eu gostaria de retroceder um pouco, João Paulo, porque na última vez que a Libertadores foi sediada em Carlos Barbosa, que foi em 2018, o Pantavalon também esteve presente. Na oportunidade, a CBF foi campeã sem cruzar o Pantavalon, porque eles estavam em grupos diferentes e o Pantavalon foi eliminado ainda na primeira fase. Na oportunidade, o Pantavalon no grupo B, que contava ainda com Joinville, Cerro Porteño e o Caracas da Venezuela, perdeu todos os jogos da fase de grupos, ficou na última colocação e acabou dando adeus à competição. Em 2019, João Paulo de Luca, que é a competição a qual tu se refere, competição que aconteceu em Buenos Aires, na Argentina, e que terminou com o título da CBF, teve sim o cruzamento entre essas duas equipes. Na oportunidade, a CBF terminou a primeira fase na segunda colocação do grupo A, atrás do Cerro Porteño. O Pantavalon do Peru, por sua vez, se classificou como um dos melhores terceiros também na oportunidade no grupo B, que contava ainda com o San Lorenzo da Argentina, o Alianza Platanera da Colômbia e a Universidade de Chile do Chile. Estas duas equipes, a CBF e Pantavalon, foram se cruzar na semifinal daquela competição e que terminou com placar magro, por sinal. A CBF, que vinha de vitória contra o Corinthians, bateu o Pantavalon nas semis somente por 1-0, posteriormente venceu o Cerro Porteño na decisão por 3-1. A campanha do Pantavalon em 2019 foi terminar com a quarta colocação, porque na disputa pelo terceiro lugar, o time perdeu por 4-1 para o Alianza Platanera da Colômbia.
0: Maravilha. Informações também do nosso super plantão, Luiz Henrique Fontanive Guarnieri. Para fechar, Luiz, de pré-jornada, enquanto aqui toca Dilcinho na sonorização aqui do Centro Municipal de Eventos Sérgio Luiz Guerra, para a tua alegria. Vamos falar um pouquinho de Libertadores, aquela do campo também, porque hoje é o último dia da primeira fase dessa Libertadores. Hoje tudo se define, né, Luiz?
2: Exatamente, João Paulo de Luca. Hoje nós temos também jogos pela Copa Libertadores do futebol de campo. Ontem nós tivemos partidas da Libertadores, por sinal, comentávamos hoje no Rádio Livre, tivemos inclusive zebra envolvendo brasileiros, o Corinthians, que dentro dos seus domínios perdeu para o Platense pelo placar de 2-0, mas ainda assim garantiu a sua classificação. Neste momento, então, nós temos partidas em andamento. O Cerro Porteño do campo vai empatando em 0-0 com o Sporting Cristal, e em São Paulo, no Allianz Parque, que agora nem vai ser mais Allianz Parque, o Palmeiras vai vencendo o Júnior Barranquilla da Colômbia pelo placar de 1-0. O Palmeiras, que por sinal chegou a ter a sua classificação ameaçada, mas com essa vitória sobre o Júnior Barranquilla vai até o momento garantindo classificação, ocupando a segunda colocação do grupo F. Se a gente for falar de times brasileiros, mais tarde às 21h30, o Cruzeiro vai enfrentar em Minas Gerais o Barcelona de Guayaquil. Cruzeiro que também precisa de uma vitória, porque ainda não tem a sua classificação matematicamente garantida. E o outro jogo válido pelo grupo do Cruzeiro acontece simultaneamente às 21h30, em que o Boca Juniors enfrenta a Universidade Católica. Universidade Católica que depende só de si mesma para conquistar a ponta da tabela do grupo D, mas tem pela frente o páreo duro, que é a Bombonera. O Boca Juniors, ainda almejando esta classificação, entra na pressão de ter que fazer o dever de casa.
0: Maravilha, todas as informações, você não perde nada aqui no plantão da tua Rádio Garibaldi, nesta noite de quinta-feira, noite de Libertadores. Meus amigos, são 7:20, 7:20, já estou começando a observar a movimentação dos atletas lá na boca do túnel, na boca do vestiário, então já sei que é hora de chamar a nossa jornada esportiva. Não saia daí, porque em 30 segundos, vem aí a jornada esportiva da Libertadores na Garibaldi.
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0: Boa noite, amigos do futsal, noite de Libertadores da América, noite de quartas de final aqui no Sérgio Luiz Guerra. A CBF enfrenta a equipe do Pantavalon do Peru, isso, a equipe laranja em busca de mais uma estrela, da sétima estrela da Libertadores. Com aquele gol do Juninho, pegou um caminho talvez melhor pavimentado para a final do campeonato. Escapou de gigantes como o Boca, que deu, olha, um calor na CBF no empate pela última rodada da fase de grupos. Escapa do Magnus numa possível semifinal e enfrenta apenas uma destas duas equipes numa possível final no próximo domingo aqui em Carlos Barbosa. Hoje, a equipe do Pantavalon, adversário da CBF, se classificou na oitava posição, a última classificada. É uma equipe, talvez a menos qualificada destes oito que se classificaram. Deve ser um caminho, em tese, em teoria, mais fácil para a equipe laranja. Mas a gente sabe que teoria não entra em quadra. A CBF vai ter que jogar, vai ter que mostrar esta superioridade. E como dizem os estudiosos, não é, João Paulo De Luca? Quando o time, tu enfrentas um time mais fraco, tu tem que liquidar com o jogo. Golear, fazer valer essa tua superioridade, com seriedade, com determinação e fazer esse jogo, né, andar logo. Eu acho que é isso que a CBF vai fazer. Provavelmente o técnico Peri irá fazer essas observações de poupar ou não alguns jogadores. 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
0: 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Começar com os destaques iniciais desta partida com o repórter da Garibaldi, João Paulo De Luca. Mais uma vez, boa noite, meu amigo.
2: Mais uma vez, boa noite, Delano. Boa noite, Luiz. Boa noite, torcedor laranja. Destaque é que a CBF prega seriedade para o jogo de hoje. A CBF quer esquecer o retrospecto de ambas as equipes na primeira fase e focar somente nestes 40 minutos. A CBF, que vem completa enquanto o Pantavalon, vem com apenas 6 jogadores no banco de reservas. Tem alguns jogadores que não estão 100%, no caso da CBF, como é Vilela, como é Murilo e como muito provavelmente é o William Bolt, mas quer superar essas adversidades, fazer valer o favoritismo e ir para a semifinal no próximo sábado para pegar os Centauros da Venezuela, Delano.
0: É, pegar os Centauros da Venezuela numa provável semifinal da CBF.
2: E provavelmente às 14h30.
0: 14h30, horário a ser confirmado, mas muito isso. Provável.
2: É, essa informação é extraoficial, não está oficializada ainda, mas uma informação que surgiu aí que deve ser confirmado para as 14h30 o jogo da CBF no próximo sábado. Obviamente, se a CBF passar hoje.
0: 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Vamos começar pelas escalações, então, de a CBF e Pantavalon, primeiro time da casa, De Luca. Associação Carlos Barbosa de Futsal, do técnico Perifuentes.
2: Anote aí, torcedor laranja, a equipe da CBF está escalada com o paredão Pedro Bianchini, 22. Schaefer tem a 18, Meleca, 15, Juninho, o herói da última terça-feira, tem a 7. E o fazedor de gols, Barbosinha, camiseta de número 9. Vou repetir o quinteto de Pedro Bianchini, 22. Schaefer, 18. Meleca, 15. Juninho, 7. Barbosinha, 9. O banco tem Ângelo com a 1. JK é o 6. Luiz, 8. William Bolt, 10. Marcola, 11. Renan Fogaça, 14. Vilela, 19. Otânia, 25. E Murilo, camiseta de número 50. Time banco da CBF para Tramontina.
0: 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E a equipe do Pantavalon do Peru, João Paulo de Luca.
2: Está escalado também, Delano. Pantavalon vem com o goleiro Herrera, camisa 24. 7 para Magno, 7. 10, Ulloa. 14, Taveira. E 20, Rivera. Então, repetindo o quinteto do Pantavalon, Herrera 24, Magno 7, Ulloa 10, Taveira 14 e Rivera, camiseta de número 20. O banco tem Campos com a 1, Dorda 6, Pereira 17, Leanderson, o brasileiro, 25, Bazan tem a 30 e Áviles, camiseta de número 65. Julian Silveiro é o técnico da equipe peruana, informou Hospital São Pedro.
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2: Trilando o apito, Jonathan Herbas é o árbitro número 1. Romel Robles é o árbitro número 2, a dupla que vem lá do Equador. O anotador é Facundo Falvo, da Argentina. O cronometrista, Rean Araya, do Chile. O quarteto que trabalha em ACBF e Pantavalon, informou Galvano Tech.
0: 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Luiz Henrique Guarnieri, como é que chegam a CBF Pantavalon para essa decisão das quartas de final da Libertadores? Rapidamente, Luiz Henrique.
3: A CBF que ficou na primeira colocação do grupo A, o Pantavalon que ficou na terceira colocação do grupo B. Inclusive, o último dos classificados, quem avançar nesta fase pega na semifinal os Centauros de Caracas da Venezuela.
0: Maravilha, vai ter saída para o Pantavalon.
2: Pantavalon, o Pantavalon ataca no lado direito, a CBF ataca pelo lado esquerdo, bola rolando, Delano.
0: Começa a partida, boa sorte time laranja, boa sorte pra CBF. Lá vem o goleiro Herrera atacando pela direita, faz o lançamento, deixa passar o Schaefer, primeira reposição de bola é pro goleiro Pedro Bianchini.
2: E finalmente a CBF jogando com os calções pretos, né?
0: Ah, é verdade.
2: Finalmente.
0: O uniforme oficial da CBF.
2: Primeira vez, né? Primeira vez com calção preto.
0: Camisa laranja, calção preto e meia preta.
2: Combinação perfeita.
0: Lá vem bola para a equipe laranja, bola com Meleca, Meleca para Schaefer. Schaefer domina aqui pela esquerda, atravessa o passe para Juninho, Juninho domina e encara a marcação. Vai para cima, Juninho, vai para cima dele, puxou para o meio, lá vai trabalhando com a canhota, bola com Meleca, Meleca puxa, vai para cima, lá vai Meleca agora trabalhando com a direita, volta a bola para Juninho. Pedro Bianchini fez sinal, diz, ó, que se precisar eu tô aqui. Juninho puxou para o meio, olha lá, perna canhota, explode na marcação. Juninho tá confiante depois do jogo, do último jogo contra o Boca Juniors.
2: Ah, não tem como ser diferente, né, Delano? Muita confiança depois de ter feito aquele gol de empate. Foi pra cima, fez o chute, a bola desviou no Rivera e foi pra fora, a lateral já cobrado.
0: Olha lá, já cobrado, bola pra Meleca aqui na esquerda, vai pra cima, Meleca. Tocou pra Schaefer, Schaefer domina de costas pra marcação, girou Juninho, bateu, tira a defesa do Pantavalon. Não quis saber de brincadeira, a CBF tá chegando. Tá meia quadra só ainda, Lucas.
2: Até agora é só meia quadra, o Magno, tão desesperado, deu um bico pra fora, a bola foi lá na tribuna de honra, onde está o Clóvis Tramontina, foi nas mãos do Clóvis a bola chutada pelo Magno, lateral para a CBF cobrar, Meleca na bola.
0: Lá vem a CBF aqui pela esquerda, quadra de ataque. Cobrança de lateral, já cobrado, Barbosinha recolhe, toca para Juninho no círculo central, agora de novo trabalhando com a canhota, vem bola para Meleca, Meleca puxa para o meio, trava ela, pisou, lá vai ele de novo, volta para Juninho, Juninho agora pela direita, encara a marcação, lá vai Juninho, Juninho confiante demais, a bola para Schaefer, Schaefer domina, vai para cima, marcação encaixa nele, tem que passar, passa para Juninho, Juninho com ela de novo na direita, espicha o passe para Barbosinha, Barbosinha tentou passar pela marcação, último toque do jogador peruano, bola para a CBF.
2: É, a marcação pelo jeito vai ser sempre atrás da linha, né? A CBF vai ter que furar esse bloqueio por enquanto, e deve ser assim durante a partida, jogo de meia quadra.
0: De novo a CBF agora com o Meleca, só tá a CBF nesse início de partida, a bola chega no Barbosinha, Barbosinha domina, recolhe, toca para Juninho, Juninho de novo para Schaefer, Schaefer ia, quando ele ia pisar o Juninho desapareceu. Ele ia pisar pro chute do Juninho, Juninho desapareceu. Lá vem o Pantavalão, bola de longe, Pedro Bianchini. A bola do Rivera batida em diagonal. A CBF estava em cima, mas o primeiro ataque de perigo é da equipe do Pantavalão.
2: Assustando agora, assustando o Pantavalão. O Rivera chegou pelo lado direito, fez o chute cruzado. No segundo pau estava o Taveira. Corte providencial do Pedro Bianchini. Primeira chegada mais forte da equipe peruana, 0-0 nas quartas de final.
0: De novo a equipe peruana, agora lateral para o Pantavalão, camisa número 10, Ulloa. Acho que é Ulloa no Peru, né? Pode ser Ulloa, pode ser Ulloa. Acho que no Peru é Ulloa, né?
2: O doble L na Espanha tem som de LH.
0: LH, né?
2: E não sei,
0: Buenos Aires usa como J, né?
2: Como J, exatamente.
0: Cabajeiro, né?
2: Isso.
0: Os portenhos
2: usam. O Uruguai também, eu não sei o espanhol peruano, se puxa mais pro espanhol da Espanha ou pro sotaque argentino.
0: Ah, vamos de Ulloa, então.
2: Né? Ulloa, né?
0: Vamos pela Espanha, né?
2: É.
0: Bola para a equipe do Pantavalão, camisa
3: Delano.
0: 7, é o Magno. Fala, Luiz.
3: Aliás, esse jogador que vocês comentam, a pronúncia, vou ficar devendo se é o Ulloa, se é o Ulloa, mas a curiosidade é que o nome dele é Junior Stefano Ulloa, mas pelo que eu entendi, o apelido ele gosta de ser chamado de Yaya Ulloa.
0: Mas não vai ser chamado, só Ulloa.
2: Tá até na súmula o Yaya, né?
0: É, mas vai ser só o Ulloa. A bola pra Meleca, Meleca com ela, acabou tirando o jogador do Pantavalão. Lá vem contra-ataque pra equipe peruana, Barbosinha corta. Voltou para Juninho, Juninho com ela, trabalha a perna canhota. Schaefer recebe, aí o passe foi errado. A CBF precisa acertar esse último passe, hein, Deluca?
2: Já foi assim em outras oportunidades, nessa mesma Libertadores e também em alguns jogos da Liga Nacional. A dificuldade para encontrar o último passe, para encontrar o último homem, a CBF tem pecado às vezes nesse sentido. Vamos ver se hoje consegue fazer essas correções. Um detalhe sobre o Barbosinha, a gente tem cobrado muito o Barbosinha, né, Delano, nesse ano, que não estaria jogando aquilo que a gente sabe que ele pode jogar, de ser aquele artilheiro, mas mesmo assim o Barbosinha já é o artilheiro da CBF na temporada, né?
0: Mas tá fazendo uma baita Libertadores.
2: É verdade, né?
0: A Libertadores dele tá em alto nível, é o Barbosinha que dando assistência, fazendo gols. É o Barbosinha que a gente pede tanto pra ele ser.
2: 11 gols já na temporada, Barbosinha.
0: Ah, é artilheiro.
2: Apesar de tudo, né?
0: É artilheiro. Recuperou espaço agora na Libertadores.
2: É verdade.
0: Lá vem bola para a equipe do Pantavalão. Lá vai o camisa número 10, Ulloa. Ulloa tenta o lançamento. Tira Schaefer. A bola agora acabou sobrando para Pedro Bianchini fazer a defesa. Bianchini sai jogando com o Meleca aqui na esquerda. Meleca domina, encara a marcação, vai para cima. Dá um chutaço na bola. Se livrou da bola o Meleca, né?
2: Não entendi
0: nada. Não quis saber mais da bola.
2: Não entendi o que fez o Meleca. Só sei que ele deu um bico para frente. A bola foi de presente para o goleiro Herrera fazer a reposição. 0-0, 4 minutos de bola rolando.
0: Lá vem bola para a equipe do Pantavalão. A bola tentou pegar a bola, pediu falta. Aí o camisa número 6, o Dorda. Mas a arbitragem marcou só lateral, né?
2: Só lateral. E me parece claro que houve apenas lateral. Troca a CBF e olha a boa notícia, Delano. Vilela e Bolt, os dois na quadra, hein?
0: Ótima notícia. O Bolt com aquela proteção, né?
2: Exatamente. Mas uma bela notícia para o torcedor, Vilela e Bolt, os dois na quadra.
0: Acredito que se a CBF encaixar e fizer um ou dois, eles voltam para o banco.
2: Concordo.
0: Né?
2: Também acho isso. E nessa forma, eu ia dizer que o Otanha está nessa formação, mas o Otanha entrou só para defender mesmo, né?
0: É.
2: Porque a arbitragem deu falta ainda, Lando.
0: É, e o Bolt deu sai, falta. Né?
2: É.
0: O Bolt sai para a entrada dos três backs.
2: Exatamente. Porque é uma falta perigosa.
0: Falta perigosa para a equipe do Pantavalão. Bazan vai para a cobrança. Aí o Bazan na cobrança aqui pela direita. Arbitragem ainda nos últimos ajustes. Passou por ele, a bola agora com o Bazan. Bazan tocou, tira a defesa da CBF. Completa, Schaefer. Olha lá, a bola ficou picando no meio, na frente da área da CBF. Jogada de perigo, hein, Deluca?
2: Os mais antigos diriam que ela ficou sassaricando na frente da área da CBF. No fim, Schaefer completou, colocou pra fora. Olha o Pantavalon.
0: Aí, Bazan. Ah, quis demais, né? Quis demais o Leanderson. Olha a bola agora com o Schaefer. Gira trompada. O Schaefer levou todo mundo. Pode marcar um golaço. Herrera faz a defesa. O pessoal ia trombando com o Schaefer e caindo, João Paulo Deluca. Se não é o Herrera, ele marca um gol de placa aqui no Sérgio Luiz Guerra.
2: Pareciam pinos de boliche caindo à medida que trombavam com o Schaefer. Uma mistura de raça, uma mistura de habilidade do camisa 18 da CBF. E no fim, na loucura, o goleiro Herrera se atirou na bola, conseguiu fazer defesa. Tomou uma trombada aí com o Schaefer. Acho que tá tudo ok com ele também. O Schaefer também ficou sentindo um pouquinho, vai pro banco descansar, mas tá tudo certo. 0-0 para Pantavalon e a CBF, informação de Viaje Tour.
0: E entra Marcola agora pela primeira vez, né?
2: Agora sim a formação do segundo quarteto, né? Que foi uma formação que iniciou, por exemplo, contra o Peñarol e contra o Fantasmas, né? Que tem Luiz, Marcola e Bolt nas
0: alas. Que é o quarteto titular, né?
2: O quarteto titular. E o Vilela, né? Como pivô.
0: Bola para o goleiro Herrera fazer a reposição para a equipe do Pantavalon. Aí Herrera faz o lançamento, tira Luiz de cabeça, completa o William Bolt, vai direto nas mãos do goleiro Herrera, volta tudo para começar de novo a equipe peruana. Lá vai Herrera, Herrera aqui pela direita, tem jogada de perigo, ele arma, ele pensa, o Marcola tenta fechar o espaço, Herrera ainda com ela, Herrera faz uma combinação. Pede para o jogador avançar, lá vem a equipe do Pantavalon, de pé em pé, os passes entrando. Aí o William Bolt sai nela, fica com a camisa número 6, o Dorda. Dorda devolve para Leanderson, de Leanderson toca para Bazan. Bazan agora com ela, encara a marcação do Marcola. A bola chegou, Leanderson, que perigo no lance. Ficou sozinho ele e o Bianchini, de virada, quase abre o marcador para a equipe peruana.
2: Alguém errou, né? Alguém errou nessa marcação, porque o brasileiro Leanderson ficou livre na segunda trave, deu uma cavadinha, tirou do Bianchini, mas tirou também do gol. Mas por pouco, hein? Por pouco, quem não abre o placar é a equipe do Peru com o brasileiro Leanderson. Olha o Vilela.
0: Olha
2: a
0: Vilela, perna esquerda! O Marcola, ele, olha, por meio segundo ele não pegou essa bola ainda, Luca.
2: Para mostrar que o Vilela, para mostrar que ele já está recuperado, jogada individual dele, como ele gosta. Chute cruzado, o Marcola chegou na segunda trave, quase que ele se choca, inclusive, com a trave. A bola foi para fora, a CBF responde à altura.
0: Fale, Luiz Henrique.
3: Só passando informações do Deportivo Pantavalon, adversário da CBF a fins de conhecimento, é uma equipe fundada no ano de 2000, mas que se profissionalizou em 2010 e desde que a equipe iniciou a disputar o futsal profissional peruano, como dito em 2010, em todas as temporadas, com exceção de 2019, ou foi campeão ou foi vice-campeão peruano, dá para se dizer que é a grande potência do futsal do país.
0: Grande nome do Peru no futsal, né?
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0: Só aqui.
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0: Faltando agora 14:38 para terminar o primeiro tempo, a CBF e Pantavalon empatando em 0-0. Quartas de final da Libertadores. Lá vem a equipe do Pantavalon, Vilela marcando a meia distância. O time do Peru tentando sair, a bola para Herrera. Lá vem o goleiro pela esquerda, tocou para o camisa número 10, que é o Ulloa. Ficou de lado para o camisa número 7, o Magno. Ulloa com ela, olha o passe. Tá marcando o quê? Marcou o quê, a arbitragem, Deluca?
2: Eu sei que marcou uma falta para a CBF. Agora, o que ele viu nesse lance, ninguém sabe, né? Nem o Magno, que foi acusado de cometer essa falta, acho que nem o Vilela sabe o que ele marcou, né? Mas enfim, tem falta marcada.
0: Vilela tá fazendo, também não sei, ó.
2: Pois é.
0: Também não sei, ó.
2: O que eu sei é que tem falta pra CBF, boa oportunidade agora na bola parada, um pouquinho atrás da marca do tiro livre, mas mais à direita, William Bolt na bola, quem sabe agora na bola parada, Delano.
0: A gente se queixa tanto da arbitragem aqui de Série Ouro, de Liga Gaúcha, mas é assustadora a arbitragem da Conmebol.
2: Terrível, terrível.
0: Assustadora. Vai ter falta para a CBF, tem Renan Fogaça em quadra, embate forte na bola o Renan.
2: E tá inspirado, também faz uma boa Libertadores.
0: Uma boa Fogaça, Libertadores, né? Vamos ver o que vai acontecer, tem Renan Fogaça, tem William Bolt agora na bola. Quem sabe agora o primeiro gol laranja, o primeiro gol da CBF. Partiu para ela o William Bolt, deixou Renan Fogaça, perna canhota, uma bomba, defendeu Herrera. Mas foi um pombo sem asa, o Herrera pegou no, mais no susto do que qualquer outra coisa, De Luca.
2: Quando ele viu, a bola estava em cima dele, né? Chute forte, pancada do Renan Fogaça. No susto, o Herrera pegou, colocou para fora a lateral da CBF.
0: Lateral laranja já cobrado, aí Marcola tocou para Vilela. Vilela escapou de um, de dois, botou no meio das pernas do terceiro e ganhou um lateral. Vilela tá jogando demais, demais, De Luca.
2: E tá esfomeado, tá com fome de bola. O Vilela ficou fora contra o Boca. Imagina a vontade dele de jogar hoje. Olha a CBF.
0: Olha a bola com o Luiz, acabou saindo.
2: Saiu. Já tinha saído a bola, quando o Luiz pegou, ela já tinha ultrapassado a linha de lado, lateral para a cobrança do Ujoa, camisa 10.
0: 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Aí atrasa de cabeça o Luiz para Pedro Bianchini, Bianchini sai jogando com Vilela lá pela direita. Vilela ajeita na perna canhota, toca para Marcola, Marcola vai partindo para cima da defesa, toca do outro lado, Luiz domina, volta para Vilela, Vilela centralizando o jogo da CBF nesse momento da partida. Olha lá, Vilela, perna canhota, Herrera faz a defesa. Quer demais o dele, o Vilela. Tá tentando de tudo que abrir esse marcador, De Luca.
2: Tá louco de vontade de fazer o dele. Agora tem falta em cima dele, em cima do Vilela. Agora há pouco um lance muito parecido com o do comecinho da partida. Chute cruzado do Vilela com os pés. Defendeu o goleiro Herrera. Martela, martela, martela CBF. Daqui a pouco sai esse gol, Delano.
0: É, Marcola agora com a bola. A bola para o William Bolt. William Bolt para Marcola, Marcola para Vilela. Dominou, vai tentar fazer o giro. Tá batendo de tudo que é jeito. Quer abrir o marcador logo, camisa número 19 da CBF.
2: Só precisa calibrar um pouquinho mais a pontaria o Vilela, mas ele tá ganhando todas nas divididas, né? Ganhando todas, sempre tocando de cabeça, enfim, inspirado o Vilela. Daqui a pouquinho sai o gol dele, Delano.
0: É, e tem escanteio para a equipe do Pantavalon, Leanderson na cobrança. Leanderson na cobrança aqui pela direita. Tocou mais atrás, a bola fica com o Ulloa. Ulloa vai para cima agora da marcação do Luiz, está no círculo central. Puxou para a direita, lá vai trabalhando, puxou de novo, piso nela. Luiz na marcação, ficou agora com o Rivera. Rivera, Ulloa, ele no meio do caminho, Marcola faz o corte. A bola chega para o William Bolt, tentou passar, mas tinha um trem peruano que acabou tirando a bola pela linha de lado. E agora está caído o Vilela, está caído Bolt.
2: O Bolt teve uma trombada aí dos dois, simulou uma queda, mas acho que não foi nada. Acho que tentou ganhar no grito. O William Bolt é só lateral para a CBF.
0: Aí Bolt para Marcola. Marcola agora trabalhando perna direita, tocou para Vilela. Vilela vai para cima da marcação, não está com medo, está com fome o Vilela. Vilela pisa nela, faz o trabalho de pivô lá pela direita. O Herrera está assustado, já está esperando o que o Vilela vai fazer. Aí Vilela pisou, vai para cima, puxou perna canhota, batida, passa perto. Passou raspando a trave, João Paulo De Luca, quase o gol da CBF.
2: Bombardeio do Vilela de todos os lados. Agora ele estava pelo lado direito, puxou para o meio, sempre na perna canhota. Ela passou raspando a trave do Herrera, ele só torceu para ela sair. Ela saiu, mas saiu por muito pouco, quase, quase o gol da CBF.
0: Bola para Pedro Bianchini, sai jogando com Vilela. Vilela chama ela a todo momento. A bola para William Bolt para Marcola. Marcola, grande lançamento, Herrera no meio do caminho, faz o corte. Lateral para a CBF aqui na esquerda, quadra de defesa. 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
2: Volta o primeiro quarteto da CBF com a exceção do Renan Fogaça, que entra no lugar do garoto Meleca agora na equipe da CBF.
0: Bola para a equipe laranja, bola com o Renan, Renan para Juninho. Juninho domina no círculo central, puxa na perna canhota, toca de lado para Barbosinha, Barbosinha enfia a bola para Renan Fogaça. Fogaça encara, vai para cima, Fogaça. Tá com a... quase, quase. Ela bateu no jogador peruano na perna do Fogaça e saiu.
2: Deu azar agora, né, o Renan Fogaça, porque ele até já tinha ganhado no drible, mas na hora que de apanhar a bola, ela escapuliu dele e foi para fora, lateral pro Pantavalon, faltando... pouco mais de 9 minutos para o final do primeiro tempo.
0: Bora lá para o goleiro Herrera, ficou agora com camisa número 6, Dorda, dobra a marcação da CBF, tenta tirar Renan Fogaça, acabou se atrapalhando, tem lateral para o Pantavalon, que o camisa 17, Pereira vai fazer a cobrança, não, deixou, né? Deixou para o Leanderson.
2: Deixou para o brasileiro Leanderson cobrar bem em frente ao banco da CBF.
0: Aí está querendo reposicionar e o Renan Fogaça, a bola para Leanderson. Leanderson na cobrança do lateral para o Pantavalon, tocou de lado para Bazan, Bazan vai com ela, tenta contra dois da marcação, acabou perdendo, recupera e no perde ganha, quem ganhou foi a CBF, lateral laranja.
2: Foi o Dorda que fez o corte agora, a CBF partia para o contra-ataque com o Schaefer, o Dorda colocou para fora, o próprio Schaefer cobra o lateral.
0: Já cobrado a bola para Juninho, Juninho para Schaefer. Schaefer toca por cima na corrida do Juninho. Acabou espalhando, voltou, recupera Schaefer, tocou agora. Tentou achar o Barbosinha, ela foi forte demais. Nas mãos do goleiro Herrera, a bola do Pantavalon. De lado agora a equipe do Pantavalon vai tentando com o Bazan. Bazan vai progredindo, toca de lado. Subindo a equipe peruana, trocando passes, Leanderson faz domínio, tocou de mais uma vez de lado, Bazan domina aqui na direita, vai para cima do Schaefer, tentou bola de linha de fundo, Leanderson só deu um toquezinho nela, mas ela ia sair de qualquer jeito, bola para Pedro Bianchini.
2: Ele fez um movimento, acho, para tentar pegar ela, mas o movimento não sei. Olha o Barbosinha.
0: Olha a Barbosinha, acabou dominando, vai ter que voltar tudo, volta para Schaefer, pode ser daí Schaefer na batida, em cima da marcação. Em cima da marcação do camisa 17, o Pereira tem lateral para a CBF aqui pela esquerda.
2: Era um chute de longe que tentava o Schaefer, estava bem posicionado o Pereira para fazer o corte, lateral já cobrado.
0: Volta a bola para a equipe da CBF, a bola com... o Renan Fogaça, Fogaça faz o lançamento longo para Barbosinha, que domina, volta tudo para Juninho, Juninho contra a marcação, puxou agora, vai tentar aí contra o camisa número 20, o Rivera, puxou, voltou, Schaefer, Juninho, Juninho de novo, faz o domínio, volta para Renan Fogaça, começa tudo de novo a equipe da CBF com Barbosinha, Barbosinha para Renan, Renan espicha o passe para o Schaefer. Cumprido demais, né?
2: Muito, muito.
0: Aquele tal do último passe que a gente tanto fala.
2: Exatamente, falávamos agora há pouco sobre esse último passe. Tentou se esticar o Schaefer, mas acabou escorregando. Passe foi forte e também escorregou o Schaefer, deu azar duplo, olha ali.
0: Aí o Lioa, quase que o Lioa, ele pede desculpas, mas o Renan Fogaça por pouco não aproveita esse erro. Quase fatal do Lioa.
2: É, para descrever para os nossos ouvintes, o goleiro Herrera já tinha saído, esperava a bola pelo lado direito. E o Lioa, dentro da área, foi fazer um passe e chutou em cima do Renan Fogaça. Para sorte do Lioa, ela foi para fora.
0: Lá vem bola do Pantavalon, vinha porque recupera a CBF. A bola do Barbosinha para Renan Fogaça. Vai armar na perna esquerda, um foguete para fora. Acabou caindo o Schaefer, pediu falta. O banco pedindo falta, a arbitragem marcou o quê? Disse que não foi nada, vamos conversar.
2: É, só vai...
0: Chega, a gente não sabe o que aconteceu.
2: Aquela ceninha toda, né? Mas tentou a conclusão, Renan Fogaça, ela foi pra fora, Herrera fez a defesa, já passamos da metade do primeiro tempo.
0: Olha, ele... a bola longa, não acertou nada. Aí o camisa 17 era o Pereira? Não, 14, né?
2: Era o 14.
0: Taveira.
2: Taveira. Bola muito longa pra ele, só reposição para Pedro Bianchini.
0: Aí Pedro Bianchini com ela... vai fazer a saída de bola para a CBF, a bola para Juninho. Juninho domina, trabalha de novo com a perna canhota, vai para cima, dá a marcação, toca para Schaefer aqui na esquerda. Schaefer, vai lá Schaefer, tem que armar uma boa jogada a CBF, abrir logo esse marcador. A bola para o Barbosinha, Barbosinha para Renan Fogaça, domina, toca de lado para Juninho, Juninho deixa para Schaefer. Schaefer agora trabalhando, perna direita nela, a bola com Juninho, Juninho recolhe, tendo o seu lado, Barbosinha para ele o passe aqui na esquerda. Barbosinha na hora que ele ia tirar. Na hora que ele ia driblar o jogador do Pantavalon, foi feito o corte.
2: Foi o Magno que fez o corte, foi muito bem na leitura da jogada. O Magno, corte providencial lateral da CBF. Agora, erro de passe do Barbosinha, só reposição de graça para a equipe peruana.
0: Esse último passe tem que ser melhorado da CBF. Agora quanto? 8:58 para terminar o primeiro tempo. A CBF teve uma chance daquele erro, né? Fora os chutes do Vilela, a chance no erro do Lioa só, né?
4: Esse último passe que a CBF não está encaixando me parece um pouco de fruto do nervosismo da CBF, né? Os jogadores me parecem bastante nervosos, ansiosos para tentar abrir o placar de forma mais rápida, e isso tem implicado nesses erros de passe.
0: Bola espichada para Barbosinha, acabou errando o chute. Bom passe do Luiz, um merengue do Luiz com açúcar, com creme, cobertura de chocolate, e o Barbosinha acabou chutando para fora.
4: Espetacular, né? O passe do Luiz em mais de 20 metros, era só o Barbosinha girar e chutar. Ele até girou, mas pegou errado na bola, pegou na orelha dela, ela foi para fora, reposição para o Pantavalon, 0-0 em Teuvias Internet.
0: A arbitragem tá vendo alguma coisa que tá acontecendo, parou tudo, né? O que aconteceu?
4: Pois é.
0: Agora sim.
4: Tudo certo.
0: Vamos pro jogo. Aí o goleiro Herrera faz o lançamento longo. Saiu Pedro Bianchini. Ele e Luiz saíram na bola. A bola com Juninho. Juninho para Luiz. Luiz tentou fazer o lançamento. Foi no peito do Leanderson. Lá vem a equipe do Pantavalon tentando giro para fora. O chute do Dorda direto para fora, Deluca.
4: Chute do Dorda saiu torto, né? Ele tentou a conclusão. Tinha até uma opção pelo meio. Preferiu o chute sem perigo para o Pedro Bianchini, que só observou ela saindo. Olha o Vilela.
0: Olha Bianchini para Vilela, faz o giro, pode ser, bateu para fora. Que bola do Bianchini, hein? Percebeu Vilela, ele o marcador, e o Vilela tem levado ampla vantagem sobre os marcadores na Libertadores.
4: Não, é a primeira vez que o Bianchini acerta, alcança esses passes longos para o pivô, né? Mais uma vez uma reposição rápida do goleirão da CBF, quase o primeiro gol laranja, quase o gol do Vilela.
0: Agora faltando 8:05 para terminar o primeiro tempo, 0-0, segue 0-0 a CBF e Pantavalon, quartas de final da Libertadores. A bola com o Luiz aqui na quadra de defesa, toca para Marcola. Marcola ciscou de um lado, tocou do outro para William Bolt, uma bola comprida demais para o Vilela. Aí nem o Vilela, né?
4: Nem ele. Vilela até agradece o William Bolt, mas mais pela parceria.
0: Pela amizade, né?
4: Pela amizade.
0: Não perder a amizade.
4: Não tinha como alcançar, né? Reposição para o melhor lateral para a equipe do Pantavalon.
0: Que também erra, né? Dá bola de presente para a CBF. O Bazan tentou fazer o lançamento longo direto para fora. Bola para a equipe laranja, bola com o Luiz. Luiz espicha a bola para a Vilela. Contra dois, chegou a marcação do Pantavalon. A bola vai para as mãos agora do goleiro Herrera, que vai fazer o lançamento, tenta sair jogando. Quem marca o jogador peruano é o William Bolt. Falta no Bolt, né?
4: Falta no Bolt. Na quadra de defesa, quem derrubou o Bolt foi o Bazan, camisa 30. Falta marcada, terceira dos peruanos no jogo.
0: Já cobrada, bola para Vilela. Vilela encosta para o Luiz. Luiz chegando, vai trabalhar, perna direita. Vilela domina, vai para cima agora da marcação. Jogador peruano empurra, o Vilela nem se mexe. Vilela com ela, pisou, vai lá ele de novo. Uma bomba, Herrera faz a defesa. Voltando para o William Bolt, que rasga a bola. Vai bater no teto do Sérgio Luiz Guerra. Bateu, hein? Bateu e a arbitragem deixou continuar. Deixou continuar o jogo, a arbitragem.
4: A arbitragem disse que não bateu, impressionante.
0: Nossa, tá olhando pra que jogo, não sei.
4: Alguém dá um óculos aí pro árbitro.
0: Não sei que jogo eles estão vendo, João Paulo.
4: Impressionante, né? Impressionante. A bola bateu e bateu muito no teto, né? E a arbitragem disse que não, né? Mas enfim, agora tem lateral pra equipe do Pantavalon.
0: 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Lá vai Marcola, partindo da quadra de defesa com a bola dominada. Partiu para cima da marcação, preferiu o passe para Luiz para Marcola. Marcola espichou, bateu. Deu no jogador peruano, tem lateral para a CBF, praticamente no meio da quadra, lado direito.
4: Toque foi no Dorda, né, que fez o corte, o Marcola buscava o Vilela lá na frente, o passe interceptado, lateral pro pivô para o fixo, Luiz faz a cobrança.
0: Luiz na cobrança aqui pela direita. Toca para William Bolt. William Bolt tentou o passe, acabou batendo no jogador peruano. Contra-ataque da equipe do Pantavalon. Lá vem o Pantavalon, se fecha, a CBF passou. Grande bola do Luiz. Grande bola do Luiz para William Bolt. Uma batida, Herrera voltou, Marcola não chegou nela. E agora vem a equipe do Pantavalon na velocidade. Grande bola, Vilela. Pode ser o gol da CBF. Olha lá, William Bolt girando, Marcola em cima da defesa.
4: Vilela foi empurrado. Vilela claramente foi empurrado, por isso que ele não conseguiu concluir.
0: E a arbitragem não marcou nada, né?
4: Nada, nada, impressionante, né? Mas claramente o Vilela foi empurrado. E agora deu uma falta fora do lance do William Bolt. Diz que o Bolt acabou derrubando o jogador peruano no meio da quadra.
0: Mas amarelo pro Bolt?
4: Amarelo pro Bolt. Mas muito fraca a arbitragem.
0: É, não. Como um todo, né? Libertadores toda. Mas essa de hoje tá de parabéns.
4: A pior de todas.
0: A pior de todas.
4: Pior. No lance do contra-ataque da CBF, foi deslocado com o braço o Vilela. Por isso a bola não chegou nele como ele gostaria, né? Ele não conseguiu fazer o domínio, justamente porque teve um braço nas costas dele. Ele tá lá argumentando com a arbitragem, mas a arbitragem não entende assim. Quatro faltas já cometidas pela CBF.
0: Não, teve bola no teto que a arbitragem não viu. Tá um pavor, né? Tá apavorante a arbitragem nesta partida. Arbitragem de um nível péssimo nesta noite aqui de Libertadores. Mas tá caído.

0: esporte, né?
1: Exatamente, exatamente isso.
0: Vamos lá, tem bola para a equipe do Pantavalon, cobrança de falta no círculo central. Faltava só a bola.
1: Não, faltava o Gandula colocar a bola, né?
0: É impressionante. É impressionante. Toma. Todo mundo posicionado, o árbitro apitou, não tinha bola. Não,
1: aí eu vou colocar a culpa no Gandula. O árbitro fez sinal pro Gandula e o Gandula não entendeu que era para ele dar a bola, né?
0: Vamos lá, bola com camisa número 7, o Ulloa. Ulloa vai para cima, recupera a bola o William Bolt. Quem sabe agora, Bolt de bico, Herrera faz a defesa. Agora quem começou a salvar é o goleiro Herrera, hein?
1: É, mais uma, né? E ele faz sempre um movimento com as pernas para defender o Herrera, né? Mais uma grande defesa no chute cruzado do William Bolt. Ele pede a torcida, ele chama a torcida para vir pro jogo. Lateral, Marcola cobra.
0: Agora a bola com Marcola, Marcola para William Bolt. William Bolt domina com dificuldade. Volta a bola para Pedro Bianchini. Bianchini agora trabalhando perna direita, toca para Bolt. Bolt espicha a bola. Vilela para um lado, bola para o outro.
1: É, dessa vez eles que se entendem tão bem não se entenderam, né? Vilela foi para o meio, a bola do Bolt foi pelo lado direito, é só reposição.
0: Bola para o goleiro Herrera. Herrera sai jogando com o Rivera. Rivera espicha a bola. Acabou se enrolando aí o jogador. Camisa número 14, o Taveira, mas a bola sai pela linha de fundo. Reposição para a CBF já feita. A bola com o Marcola na direita. Marcola pisa nela, espicha o passe. William Bolt recebe aqui na esquerda. Vai para cima da marcação. Olha o Bolt de volta para Marcola. Marcola para Bolt. Bolt no círculo central. Toca para Vilela. Vilela agora contra a marcação do peruano. Pisou Vilela. Está na posição de pivô. Se girar, leva vantagem. Se girar, leva vantagem o Vilela. Pisa nela. Olha lá, falei o quê? Olha lá, Vilela tocou no meio da área. Marcou o quê? Arbitragem?
1: Lateral.
0: Acho que é. Marcou o quê, arbitragem?
1: Acho que ele deu lateral, que a bola que o jogador tinha, que o jogador tinha feito o corte.
0: Não, falta?
1: Deu falta. Mas aonde falta, hein?
0: Nossa!
1: Teve tantas outras faltas que ele poderia ter dado, né? Agora criou uma falta.
0: Lamentável,
1: ainda,
0: né?
1: Quarta falta do Pantavalon.
0: Lá vai o William Bolt pra bola. Perna direita. Quem sabe agora, hein? Quem sabe agora, a CBF? William Bolt lá na direita. Arbitragem vai autorizar. Bolt partiu, perna direita. Não, volta tudo.
1: É, ajeita a barreira.
0: Vamos ajeitar a barreira.
1: Permaneceram os mesmos jogadores na quadra. Às vezes entra o Renan Fogaça para chutar, entra o Otanha. Não, dessa vez permaneceram os mesmos na quadra. E o Marcola pelo lado esquerdo também.
0: Agora sim, autorizado. William Bolt partiu para a bola. Lá vai o camisa 10, tocou Vilela. Vilela dominou, tocou Marcola. Na trave, voltou. Gol! CBF, Luiz, camisa número 8, um bate-rebate, parecia pimbal, a bola bateu, voltou, bateu na trave, bateu na cabeça do Luiz, no nariz e acabou entrando, mas o que vale é bola na rede, João Paulo De Luca, 1 para CBF, 0 Pantavalon.
1: Ufa, que sufoco, demorou demais para esse gol sair. E tinha que sair sem querer. E daí, gol sem querer também vale. Cobrança de falta, ela veio pro Marcola. Ele chutou, a bola bateu no pé da trave, no nariz do Luiz e foi pro fundo da rede. Gol sem querer que vale, e vale muito, vale vaga pra semifinal. Luiz, o teu xará é o nome dele. 1-0, segura aí, Luiz.
0: Olha lá, o William Bolt tocou pra Vilela, batida na trave, pra fora. Acabou tirando, bateu também no jogador do Pantavalon, acho que é escanteio a CBF.
1: É, o goleiro tinha saído, o Herrera, ele tinha saído do gol, e aí o Pantavalon perdeu a bola, a CBF avançou, Bolt fez o passe pro Herrera e pro Vilela, o Vilela chutou, teve um desvio, acho, no meio do caminho e foi pra fora. Enquanto o jogador é atendido, vou pedir pra ti, Luiz, falar do teu xará e trazer as informações desse gol que abre o placar 1-0 a CBF.
2: Vocês já sabem, eu já tô preparado pra falar nome de fazedor de gol, é dele, Luiz. 71 gols da CBF em 2026, 13º marcado na Copa Libertadores, segundo do Luiz nesta competição, ele que já havia marcado na estreia contra o Peñarol. A CBF, com este resultado, está se classificando para enfrentar os Centauros de

0: Caracas no sábado.
1: Aí tá caído Pereira. Pereira caído recebendo atendimento, João Paulo De Luca.
2: Ele no lance do Vilela, ele sentiu alguma coisa, não entendi o que foi, se foi uma trombada, algo assim, né? Tá mancando agora. Deve ter sentido, acho que joelho com joelho, algo nesse sentido, né? Mas tem escanteio da CBF. Vamos ver se agora abre a porteira, né, Delano?
1: É, tem que estar mais calma, a CBF fez 1-0 agora. Tem
2: mas
1: que
2: passar esse nervosismo. Mas me parece um cenário parecido com o jogo do Magnus agora pouco contra o Nacional, né? É. O Magnus só abriu o placar mais tarde ainda, quando faltavam 3 minutos para o final do primeiro tempo.
1: Vamos ver agora. Escanteio para a equipe laranja. William Bolt lá pela direita. Vai Bolt para a bola, autorizado agora. Vai cobrar o escanteio, volta tudo com Pedro Bianchini. Bianchini vai jogando perna direita, vai tentar o chute. Será que vai tentar o chute daí? Bianchini bateu para fora. Acho que não era essa bem a jogada, né?
2: É, eu acho que o Leme ficou meio que sem opção, né? Aí acabou chutando, mas chute não é a melhor das virtudes do Pedro Bianchini, por isso ela foi direto para fora. O importante é que está 1-0 a CBF.
1: 4:43 para terminar o primeiro tempo, a CBF 1-0, gol de nariz do Luiz.
0: Delano.
1: Fala aí, Luiz.
0: E com este gol, o Luiz se torna um dos artilheiros da CBF na Libertadores 2026. Neste momento, temos 5 jogadores empatados na artilharia com 2 gols cada, sendo eles Bolt, Vilela, Barbosinha, Luiz e Fogaça.
1: Tá aí, então. Uma turma fazendo gols aqui na Libertadores. Olha a bola chegando para a equipe do Panta. Valon tentou marcar o Juninho. Acabou saindo o Lioa. Lioa tocou agora para o camisa número 6, Dorda. Voltou a CBF, recupera Barbosinha. Barbosinha para Schaefer. Schaefer abriu, olha lá. Juninho com ela, toca mais atrás para Renan Fogaça. Espicha para Barbosinha, perde a bola. Recupera a Barbosinha, girou o jogador do Panta Valon. Fica feia a partida, mas a bola é da equipe peruana. Agora sim, Renan Fogaça recupera, vai para cima. Os dois jogadores se chocando.
2: Quinta falta.
1: Quinta falta. Devia ter deixado o jogador ir. Tá voltando para sua quadra, né?
2: O Renan Fogaça, ele vai muito na força, no ímpeto, na vontade. E às vezes ele acaba se passando um pouquinho, né? Dessa vez eu acho que houve sim a falta. Quinta falta, tá pendurada a equipe da CBF. Ainda temos quase 4 minutos para o final desse primeiro tempo.
1: Bola para a equipe do Panta Valon. Cobrança de falta no meio da quadra. No meio da quadra, cobrança de falta. Lá vem a equipe peruana com o Herrera. Herrera vai com a bola, toca de lado para o camisa número 7, que é o Magno. Magno toca tudo para Ulloa. Ulloa espicha a bola. Lá vem a equipe peruana. Bola de pé em pé. Marca de longe a CBF. Ulloa domina lá pela esquerda. Partiu, puxou para o meio. Lá vem bom para a trave. Bola perigosa de novo. Voltou, volta para Ulloa. Escapou a CBF. A bola de novo. Ulloa para cima do Barbosinha. Puxou agora sim Barbosinha. Barbosinha desarmou. Pode fazer o dele. Saiu desequilibrado Barbosinha. Ele já saiu desequilibrado, Barbosinha. Lá vem o Lloa, contra-ataque agora da equipe peruana. Armou tudo de novo. Olha lá, Rivera, Taveira, Taveira tocou no meio. Tira, Juninho. Mas passou um aperto a CBF, De Luca.
2: Que sufoco, hein? Jogada individual do Lloa. Ninguém esperava esse chute dele. Ele puxou para o meio, chutou com a perna direita. A bola explodiu no travessão. Quase no na junção da trave com o travessão. Por pouco não marca um golaço o jogador da equipe do Panta Valon. Assustando a torcida aqui no Sérgio Luiz Guerra. Tem lateral para os peruanos, Magno cobra.
1: Lá vai Magno na cobrança. Agora 13-14 faltando para terminar o primeiro tempo. A CBF vencendo por 1-0, mas o momento agora é do Panta Valon. Olha a bola de longe, acabou desviando. Quase enganando o Pedro Bianchini, escanteio para a equipe peruana.
2: Mais sorte do que juiz da CBF agora. O Magno chutou, a bola desviou nas costas do Otânia, foi para fora, escanteio.
1: Aí Magno cobrou, deu um bico para dentro da área, passou por todo mundo. Pedro Bianchini passa as mãos no rosto, porque quase que o Taveira entra com bola e tudo.
2: Taveira chegou lotado, por pouco, hein? Faltou, assim, questão de segundos para ele só colocar o pé na bola e mandar para o fundo da rede. Tem pedido de tempo, o técnico Perin não está gostando aí desses últimos minutos da CBF. E concordo com ele, tem que pedir tempo, tem que parar um pouco, respirar, até porque a CBF está ganhando, né, Delano?
1: Eu disse, a CBF fez o gol, até fiz um sinal para ti, eu disse, ó, tem que não tem que ficar, baixar o nervosismo. Isso. Mas não era também baixar a rotação tanto, né?
2: Exatamente.
1: Tem que continuar jogando, indo para cima.
2: Não pode deixar eles gostarem do jogo, né?
1: Não pode. 4 rodoboys em quadra agora.
2: Dizer, o festival de rodoboys, né?
1: Recorde de rodoboys na temporada.
2: Vai ter que ser uma Coca 2 litros, né? Pra eles dividirem, né?
1: E aquele X calota, lembra?
2: Opa, João? Sim.
1: Tem 2, 3 pedaços para cada um.
2: Em outras épicas a gente até encarava o X calota, né?
1: Encarava, tranquilo.
2: Hoje não. Nem o X salada. Hoje eu já vou no mini X, né?
1: Com meia Coca 2 litros ainda, né?
2: É, exatamente.
1: E não dava nada.
2: Nada, ia jogar bola depois, né? Ia jogar bola de pé descalço.
1: Tava tudo certo.
2: Outros tempos. Hoje um mini X e uma coquinha KS é suficiente.
1: E tá suficiente. 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
2: Lateral para o Juninho cobrar depois do pedido de tempo do técnico Pereira. CBF vencendo pelo placar de 1 a 0, gol do Luiz.
1: Bola para a equipe laranja, bola com o Otanha. Otanha no meio da quadra, faz o domínio, vai para cima da marcação. Voltou, recolheu, tocou para Juninho na direita. Juninho espicha para Barbosinha. Barbosinha volta para Otanha. Otanha agora toca na esquerda para Schaefer. Schaefer gingou na frente do seu marcador. Voltou bola, agora Juninho acabou perdendo a bola. Bola para a equipe peruana. De um lado para o outro, a bola do Rivera. Rivera toca para Ulloa. Ulloa domina, pisa, faz uma graça. Tenta ir para cima, voltou para Rivera, lá vai Rivera para cima do Juninho, fechou a porta dele Juninho, agora a bola com Barbosinha pisa, começa, volta tudo a CBF, a bola com Juninho com ela, toca para Otanha passa agora para Schaefer puxou por meio, Schaefer pisou nela, pensou, passou pela marcação do primeiro, deu um passe para Barbosinha, voltou de novo para Schaefer, tabela dos jogadores da CBF, Schaefer no círculo central, deixa para Otanha agora, perna direita, espicha para Juninho vai para cima da marcação, a marcação do Rivera, vai Juninho, pisou, voltou, vai para cima, tenta o passe para o Schaefer, pediu pênalti, acho que não foi nada, nem o Schaefer
2: acho que não, ele foi ele reclama de ter sido agarrado, pede falta ou pênalti, que teria sido na entrada da área, mas pra mim um lance normal, só lateral pro Juninho fazer a cobrança.
1: Agora faltando 2 minutos pra terminar o primeiro tempo, a CBF vencendo por 1 a 0, mas a CBF já esteve melhor em quadra, né?
2: Sim, paradoxalmente, né, ironicamente, quando estava 0-0, a CBF estava melhor, né, eu achei que com o gol o time ia se soltar um pouco mais, né, mas depois do gol parou a CBF.
1: Arbitragem pedindo distância aí pro Rivera, porque tem lateral para a CBF cobrar.
2: É o Juninho que cobra.
1: Bola com o Juninho espicha, olha lá, Barbosinha, acabou errando o chute o Barbosinha. Na hora do giro ele pegou na orelha da bola.
2: Ele fez tudo certo, Barbosinha. Com o giro ele se livrou de 2, ficou ele e o goleiro, aí ele tentou tirar do goleiro, pegou na orelha da bola, perde grande chance o camisa 9 da CBF.
1: Bola para Otanha toca para Schaefer aqui na esquerda, Schaefer domina, toca, pé direito, espichou para Barbosinha, fez o giro, pode ser agora, batida, Herrera faz a defesa, e agora toma e contra-ataque peruano, a bola com Rivera pisou nela, volta tudo, lá vem a equipe peruana, já está postada a equipe laranja, a bola chega no goleiro Herrera toca de lado para Leanderson, abriu para ele a batida, Schaefer salvou, abriu tudo, impressionante, abriu tudo para o Leanderson, ainda que o Schaefer chegou nela.
2: Ainda bem, né, deram espaço, abriu a marcação de um lado e do outro para o Leanderson chutar, o Schaefer fez o corte providencial, senão poderia ser um lance muito perigoso a favor do Pantavalon.
1: Bola com o Ulloa contra Juninho lá pela esquerda, passou o Ulloa, a batida, Pedro Bianchini. O Leon não tem medo de bater, né?
2: É, antes acertou a trave, agora ele testou o Pedro Bianchini. Bianchini defendeu de forma meio estranha, né? Acabou colocando a bola para fora, escanteio para o Taveira fazer a cobrança.
1: 1:05 para terminar o primeiro tempo. Lá vai Taveira para Ulloa. Ulloa domina, vai para cima do Juninho. O momento agora é do Pantavalão no ataque. A bola chegando, Rivera. Agora o Rivera não chuta bem, né?
2: Não é que nem o Ulloa, né? Ao menos não nesse lance, né?
1: Isolou a bola, né?
2: Mandou lá em Lima o Rivera no chute, só reposição para o Pedro Bianchini. Agora é contagem regressiva, é menos de um minuto para o final do primeiro tempo.
1: Bola com Pedro Bianchini para fazer a reposição, sai curtinho aqui com Schaefer. Schaefer com ela, trabalha, perna direita, faz Schaefer com ela de novo, volta, bola para Juninho na direita. Juninho puxa, toca para Otanha, Otanha armando a CBF, volta aqui na esquerda para Schaefer. Schaefer agora atravessando o círculo central, tocando para Juninho. Juninho agora pela direita, encara a marcação, vai Juninho, puxa para o meio e chuta. A bola agora, espichada para Otanha. Otanha para Juninho, Juninho voltou, a bola forte demais, longe do pé do Schaefer. Olha que o Schaefer é grande, mas não conseguiu alcançar mesmo assim, hein?
2: Olha, Delano, eu vou falar uma coisa, hein? Um dos piores primeiros tempos da CBF na Libertadores, hein?
1: Tá jogando mal mesmo.
2: É, não tá bem não a CBF, hein? E agora o Pantavalão deu uma contribuição, deu um escanteio de graça para a CBF, mas já jogou muito melhor nessa Libertadores da CBF.
1: E contra um time que a gente vê que é limitado, né?
2: Olha, eu acho que, fora o Peñarol, que fez uma campanha sofrível, mais frágil que a CBF pegou até agora, hein?
1: É verdade. Escanteio lá pela direita, lá vem a CBF, bola pro Schaefer, explodiu o Barbosinha no rebote. Tocou lá na Império Laranja, tocou longe o Barbosinha de perna canhota.
2: Muito mal o chute do Barbosinha, chutou errado, a bola foi para longe, sem perigo nenhum, indo para fora. Tá puxando nos adversários que a CBF pegou até agora, o Boca, claro, o melhor de todos. Tô lembrando do Fantasmas, eu acho que o Fantasmas é melhor que esse Pantavalão, hein? Pelo que a gente viu até
1: pois
2: agora
1: é,
2: dessa Libertadores,
1: é,
2: né?
1: É verdade.
2: E o Peñarol, talvez, o Peñarol fez uma campanha muito abaixo, né? Hoje, realmente, e a CBF, por exemplo, contra o Peñarol, ela entrou em rotação máxima e muito focada. Hoje, meio desligada, meio nervosa demais a CBF. Não sei se é o caráter de ser um jogo decisivo, um jogo de mata-mata, que pode estar pesando, mas o fato é que a CBF meio desconcentrada hoje.
1: Pouco de tudo, né?
2: Eu acho que uma junção de fatores.
1: É
2: isso
1: verdade. Aí Herrera faz o lançamento, Dorda domina, bola atrás pro Rivera encara a marcação do Schaefer, puxou na perna direita, Schaefer no carrinho faz o corte lateral para a equipe do Pantavalon. Faltando agora, João, 7 segundos para terminar o primeiro tempo, mas tem ataque do Pantavalon e tempo pedido.
2: Tempo pedido, o técnico pediu tempo, né? O técnico Julian Silveiro pediu tempo para organizar alguma jogada. Eu não vou falar nada de segundos que faltam, né, Delano? Nós vimos contra o Boca Juniors.
1: Já vimos, né?
2: Vimos contra o Boca, vimos contra o Magnus na Liga Nacional. Então, eu não vou falar nada. Só vou dizer a CBF, te protege aí, pelo amor de Deus, né? Vamos pro intervalo, pelo menos levando esse 1-0. Embora eu achei que a CBF fosse pro intervalo ganhando com mais tranquilidade já.
1: Também achava que ia estar com uma vantagem maior no placar, né?
2: É verdade. E muito assim, um pouco, muito do nervosismo da CBF, né?
1: Muito.
2: Dos fatores que provocam esse placar magro, esse placar de 1-0.
1: Errando lances que a CBF não costuma errar, né?
2: Exatamente. Que não errava nessa mesma Libertadores, né? Nem questão de meses atrás, outros jogos.
1: Agora,
2: nesta
1: jogo
2: competição.
1: Já.
2: Nesta competição, né? Verdade. Vamos ver se o intervalo dá uma boa esfriada na equipe aí, né?
1: Lateral para a equipe do Pantavalon, aqui pela direita, quadra de ataque da equipe peruana. A CBF com Vilela, Otanha, Luiz e Schaefer. Encheu de back, né?
2: Só pra se defender,
1: pra
2: né?
1: Pra se defender, agora é a hora.
2: É isso aí, porque vai ter jogadinha ensaiada. Tem jogador na segunda trave lá do Pantavalon.
1: Bola pro Leanderson fazer a cobrança, o brasileiro Leanderson pra equipe do Pantavalon aqui pra direita. Leanderson com ela, deixou pro Herrera, batida. Se era pra tudo isso, hein? Será pra tudo isso.
2: E dá tempo, hein?
1: Aí a bola, Pedro Bianchini tocou no meio do caminho. O Bazan faz o corte, tem lateral pra CBF. Agora faltando que é um segundo, João.
2: É, um segundo. Vou até sentar, Delano.
1: Vamos lá.
2: Já vamos até sentar aqui.
1: É verdade, é verdade.
2: Não vai dar nada, né, Delano?
1: É verdade. Pode dar um bico pra dentro da...
2: É da CBF, né? Eu achei que fosse do Pantavalon, por isso que eu sentei. É dar um bico pra área, quem sabe um desviozinho aí no meio.
1: Eu acho
2: hein?
1: Que vai, não vai fazer. Vai dar sim. Aí Otanha batida no meio do caminho, feita a defesa. Termina o primeiro tempo, a CBF 1, Pantavalon 0, pelas quartas de final da Libertadores.
2: Placar magrinho, placar que se esperava que fosse mais tranquilo pra CBF. A CBF demorou pra fazer o resultado. E agora vai ter que conversar bastante o Perin no segundo tempo, né? Para tentar algo de diferente. Eu acho que aquela questão que nós falávamos de poupar o William Bolt e Vilela não se aplica, né? Porque vai ter que colocar sua cavalaria, sua força máxima.
1: Teve bola no travessão do Pantavalon.
2: Bola no travessão, teve lances perigosos.
1: Se entra é outro jogo, né?
2: É, exatamente. E então, acho que vai ter que trabalhar bastante o Perin nesse intervalo para conversar com a gurizada, para colocar a cabeça no lugar, enfim, porque por enquanto não é uma boa exibição da CBF. Eu falei agora com os piores, eu acho que é o pior o pior tempo da CBF até agora na Libertadores América.
1: Não, né? Não tenha dúvida, né? Não tenha dúvida, foi muito mal a CBF, muito abaixo. Contra uma equipe limitada.
2: Bastante limitada. É, nós não estamos falando de um jogo contra o Boca, contra o Magnus, né? É contra o pior dos oito classificados. A gente tem sido até repetitivo, às vezes, falando, né? Que é o pior dos oito, enfim. E é mesmo, mas por enquanto a CBF não está fazendo valer essa sua superioridade, essa sua maior qualidade dentro de quadra.
1: Classificamos como segundo melhor terceiro último classificado da Copa Libertadores.
2: Isso, exatamente.
1: Era a última vaguinha, foi lá e pegou, né?
2: Exatamente.
1: Então foi isso que o Pantavalon fez até agora na Libertadores de América.
2: Ganhou uma e perdeu outras duas.
1: Vamos para os estúdios, Luiz Henrique Guarnieri. Resumo do que está acontecendo na Libertadores, nessa partida. Também falar de Campeonato Brasileiro, Copa do Mundo que vem por aí. Show do intervalo contigo, Luiz Henrique.
2: Fala se o Neymar vai jogar, Luiz.
1: Panturrilha parece estar bichada, né?
2: É, tem exames diferentes no Santos e na CBF, né? Não é na ACBF, na CBF, né, Luiz?
0: É mais ou menos isso, João Paulo De Luca. Inclusive, pelas informações que vem sendo divulgadas na imprensa, o Neymar já estaria de fora desse amistoso preparatório contra o Panamá que vai acontecer no Maracanã no próximo dia 31 e muito possivelmente, inclusive, do primeiro ou dos primeiros jogos do Brasil na Copa do Mundo, né? Que fase, que novela que vem passando a situação do Neymar Júnior na seleção brasileira até o momento, mas voltando o foco para as quadras pra gente falar de futsal, eu gostaria só de passar algumas estatísticas de ACBF e Pantavalon. Primeiro tempo que termina com a ACBF tendo 55% de posse de bola contra 45% do Pantavalon. Foram 3 escanteios para a equipe peruana contra 2 da ACBF, 5 faltas anotadas pela ACBF contra 4 do Pantavalon. A ACBF que vem vencendo por 1-0, gol marcado por Luiz. Para você que está ligando o rádio agora, este 1-0 que vai garantindo a CBF na semifinal no próximo sábado, e o adversário da CBF nestas condições seria o Centauros de Caracas da Venezuela, que hoje mais cedo venceu o Deportivo Lyon Cali nos pênaltis, vitória por 3-0 nas penalidades após um empate em 2-2 no tempo normal. Aproveitando, a outra semifinal já está definida, o Boca Juniors vai enfrentar o Magnus de Sorocaba. Boca, que venceu o Cerro Porteño por 3-1, Magnus, que goleou o Nacional do Uruguai por 6-0, Magnus ou Boca, uma destas equipes vai estar na grande decisão. E só reforçando também outra informação que eu já havia passado ao longo da jornada, mas para você que está ligando o rádio agora, o Luiz, com este gol marcado pela ACBF na noite de hoje, ele se iguala à turma que compõe a artilharia da ACBF na Copa Libertadores da América, com 2 gols cada. 5 jogadores dividem este posto de goleador laranja na competição continental. Eu falo de Bolt, que marcou 2 vezes contra o Peñarol, Barbosinha, que marcou 2 vezes contra o Fantasmas Morales Moralitos, e em jogos distribuídos, além do Luiz, tem também o Fogaça e o Vilela, que balançaram as redes 2 vezes desde o início da Copa Libertadores. Para falar de calendário da Copa Libertadores da América, os semifinalistas voltam à quadra somente no sábado, mas vale destacar que nós temos jogos amanhã, por sinal. Amanhã, sexta-feira, ao meio-dia, o Peñarol enfrenta o Laboratório Divino Ninho do Equador. Vale lembrar que estamos falando de 2 equipes que não possuem mais condições de brigar pela taça, mas que precisam definir suas posições. Esta é a mesma situação, inclusive, do jogo que acontece logo mais. Às 14h30, o Fantástico Erasmus Morales Moralitos da Bolívia enfrenta o Colo-Colo do Chile. Quem perder entre Carlos Barbosa e Pantavalon, a CBF Pantavalon enfrenta às 5 horas da tarde o Deportivo Lyon Cali em mais um jogo que define posição, e a partir das 7:30 da noite amanhã o Nacional do Uruguai vai estar em quadra contra o Cerro Porteño também para dar aí a sua despedida, o seu grito de adeus à Copa Libertadores da América, semifinais acontecendo no próximo sábado, finaleira no domingo. Esta situação de momento da Copa Libertadores da América de futsal que está em andamento, acontecendo, como todos nós já sabemos, em Carlos Barbosa. Saindo da quadra e partindo para os campos, eu falo também sobre a Copa Libertadores de futebol de campo, que está acontecendo, temos jogos em andamento e definições importantes acontecendo na noite desta quinta-feira. Neste exato instante, o Palmeiras está vencendo por goleada o Júnior Barranquilla da Colômbia pelo placar de 4-1. John Arias balançou as redes duas vezes, Alan e Andreas Pereira completam, o experiente veterano Luiz Muriel marcou o gol da honra do Júnior Barranquilla. A partida que ainda está aos 15 minutos, aliás, aos 20 minutos do segundo tempo, o Palmeiras, que com este resultado, sem maiores sustos, vai se classificando como segundo colocado do grupo F da Copa Libertadores. Quem vai ficando com a primeira posição é o Cerro Porteño, que vai vencendo o Sporting Cristal pelo placar de 1-0. Se o Cerro Porteño caiu fora da Libertadores na quadra, no campo, não só vai garantindo sua classificação, como também na ponta da tabela, isto que nós estamos falando de um grupo que tem Palmeiras, e o Sporting Cristal, que está perdendo para o Cerro Porteño, se encaminha para a disputa da Copa Sul-Americana. Mais tarde...
2: Luiz, tá ficando legal essas oitavas de final da Libertadores, hein? Pode ter aí um Corinthians e Palmeiras, Flamengo e Palmeiras. Vai ter gente querendo fugir desse Palmeiras, segundo colocado aí, hein?
0: Muitos brasileiros estavam ameaçados, João Paulo De Luca, mas no fim das contas as coisas acabaram se ajustando, porque até o momento todos os brasileiros ou se classificaram ou estão garantindo classificação. Nós temos o exemplo do Mirassol, que fez uma campanha excelente, 12 pontos, segundo lugar do grupo G, está classificado, Palmeiras também se classificando no grupo F, o Corinthians, apesar da derrota contra o Platense, garantiu a classificação no primeiro lugar do grupo, o Flamengo sobrou no grupo A, 16 pontos conquistados, o Flamengo, que ao lado do Independente Rivadavia tem a melhor campanha da primeira fase da Libertadores em termos de pontos somados, e aí para garantir a classificação mesmo, faltaria só o Cruzeiro, que ainda matematicamente está ameaçado, diga-se de passagem. O Cruzeiro, que joga logo mais a partir das 9:30 da noite contra o Barcelona de Guayaquil do Equador, jogo que acontece em Minas Gerais, o Cruzeiro que depende só de si para conquistar esta classificação, uma vitória simples já garante na matemática o Cruzeiro nas oitavas da Libertadores. É a mesma situação de Boca Juniors e Universidade Católica. Jogo acontece em La Bombonera. Quem vencer está classificado para as oitavas da Libertadores. Um empate favorece a Universidade Católica, que neste momento lidera o grupo D com 10 pontos conquistados. Já que o Grêmio vai disputar os playoffs da Copa Sul-Americana, não conseguiu classificação direta às oitavas. Neste momento, os possíveis adversários do Grêmio que estão vindo da Copa Libertadores são o Independiente Medellín da Colômbia, o Nacional do Uruguai, o Bolívar da Bolívia, o Santa Fé da Colômbia, o Lanús da Argentina, o Universidade Central da Venezuela, time venezuelano, e aí só faltam as definições. Pode ter Boca Juniors, pode ter Sporting Cristal, que é a grande probabilidade, pode ter Cruzeiro, aí eu preciso esperar a noite acabar para conseguir cravar com precisão. Só para completar então o giro de informações esportivas que estão rolando no mundo do esporte ao longo desta quinta-feira, hoje nós tivemos a divulgação dos 26 convocados da seleção argentina para a Copa do Mundo de 2026. A Argentina, atual campeã, tenta defender o título agora na América Central. Apenas um jogador que atua no futebol brasileiro foi convocado pelo técnico Lionel Scaloni. Eu falo do centroavante Flaco Lopes, que vem fazendo uma grande temporada pelo Palmeiras e está entre os 26 convocados. Lionel Messi, do Inter Miami, também foi convocado e vai fazer aquela que provavelmente é a sua última aparição em Copas do Mundo. A ausência mais sentida, a ausência mais comentada foi a de Franco Mastantuono, do Real Madrid, que não vem fazendo uma boa temporada e que por opção técnica acabou ficando de fora dos 26 convocados da Argentina.
1: Eu tenho minhas dúvidas, que é a última Copa tanto do Messi quanto do Ronaldo, né? Porque eles movimentam o negócio faz 15 anos juntos.
2: Mas tem um detalhe também.
1: Vai ter o pedido e eles vão.
2: A próxima Copa, ela
1: vai... Brincando, né? Tem que avisar que a pessoa tá brincando.
2: Mas tem um detalhe, hein? A próxima Copa, ela vai ser na... Vai ter alguns jogos na Argentina, né? Então, não sei se a FIFA não vai querer fazer algum match aí.
1: Vai querer fazer, vai estar novo ainda.
2: Pra deixar o Messi jogar, ele vai estar com 43, né?
0: 42.
2: 42. Quando tu falou a ausência mais sentida foi do Franco, achei que tu ia falar do Franco Cristaldo, ex-Grêmio, né? Cristaldo também não foi convocado, né, Luiz?
0: Não foi convocado, João Paulo De Luca. Em primeira mão essa informação pra ti.
2: Pois é, que coisa, hein? Franco Cristaldo não foi convocado. Tá no Huracan hoje, né?
0: Exatamente. Huracan que, inclusive, mandou o Léo Pérez pra vocês.
2: É verdade. Mandou não, nós pagamos por ele. O pior é isso, né? Vamos lá, vamos pro jogo.
1: Eu sempre falo, dupla Grenal com dinheiro é um perigo, né?
2: Vamos pro jogo que eu tô começando a entrar em depressão.
1: Começa a segunda etapa, vamos lá, CBF. Mostrar um pouco mais do que mostrou nesse primeiro tempo. Decidir logo essa parada e pensar nas semifinais. Primeiro ataque laranja, bola do Marcola direto nas mãos do goleiro Herrera. Lá vem a bola com... O Panta falou, caiu o Leanderson, hein?
2: Sentiu do nada, né? Do nada, não foi
1: o
2: nem...
1: O Vilela notou e nem foi pra cima dele, né?
2: Não foi nem trombada, ele foi dominar e sentiu alguma coisa aí. Não sei se é virilha, se é questão muscular, mas sentiu alguma questão muscular aí.
1: Pois é.
2: Mas me chamou atenção, porque não foi nem no pique, né?
1: Ele tava parado, né?
2: Ele não deu um pique, ele foi dominar a bola e do nada...
1: Espichou a perna e sentiu.
2: Pois
1: né?
2: É. Acho que virilha, né? Acho que virilha, o Vilela percebeu na hora. Hein?
1: E bom, já tem pouca gente no banco, o Panta Balão.
2: Não, né? Esse é um detalhe importante, né? Tem só 6 jogadores no banco contando o goleiro, né? Contando o goleiro.
1: Vamos ver. Saiu agora, se né? Arrastando de quadra, né?
2: Pois é. Tornozelo, será? É tornozelo. Tornozelo direito, aí o assistente... O auxiliar aí da equipe do Pantavalão tá tirando o tênis dele aí. Tornozelo direito do Leandro.
1: É. Bola com a equipe do Pantavalão, bola do Herrera. Herrera para Dorda faz o domínio, toca de lado para Barzan. Barzan vai com ela. Tentou o passe, voltou para ele. Pediu bola, camisa número 7, que é o Magno. Magno domina, faz agora o passe lá para a direita. A equipe do Pantavalão troca passes. Herrera recebe mais uma vez. Lá vem o goleiro, camisa número 24 da equipe peruana. Tocou no meio da área. Tem perigo no lance. Pedro Bianchini! Errou a marcação, a CBF, a batida aí do Bazan, e o Bianchini fez uma grande defesa, tocando para escanteio, De Luca.
2: Olha, trabalhou como quis o Pantavalão dentro da área, hein? O Magno dominou como um pivô, serviu o Bazan livre, ele chutou com a perna canhota, grande defesa do Pedro Bianchini, desatenção da CBF, hein? Não pode dar bobeira num lance como esse, hein?
1: Escanteio para a equipe do Pantavalão aqui pela esquerda, quadra de ataque da equipe peruana. Aqui pela esquerda deles, vamos ver. Vai ser cobrado o escanteio no meio da área, recolhe a equipe laranja. Tira, dá um bico na bola. William Bosch, ele viu o goleiro adiantar, tentou surpreender, né?
2: Ele foi consciente para tentar encobrir o goleirão Herrera que estava adiantado. William Bosch, ela foi para fora. Vem a equipe peruana.
1: Aí o Magno tentou o lançamento, William Bolt corta de cabeça, a bola sai pela linha lateral. 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Fez o que? Reverteu?
2: Acho que foi reversão.
1: Nossa.
2: Acho que foi reversão, né? A impressão que deu, a única coisa que deve ter marcado foi isso, o técnico do Pantavalão ficou sem entender, mas é lateral agora para a CBF, o Marcola vai cobrar.
1: Bola com Marcola, Marcola aqui pela direita, tocou para o William Bolt, voltou para Marcola, explode na marcação, tem mais um lateral. Foi lá, hein, De Luca?
2: Foi lá, será? Ou Barriga, hein?
1: Ou Barriga, né?
2: Acho que Barriga, tá com uma...
1: Menos mal, né?
2: Vamos ver se entra o massagista, se ele acaricia a barriga, porque foi na barriga, né?
1: Massagista tá de costas aqui, ó, prefere não olhar.
2: Se nega.
1: Prefere não observar.
2: É, não, foi na boca do estômago.
1: É. Mas não é bom não, também, né?
2: Até porque se fosse lá, ele não levantaria tão rápido.
1: É verdade. William Bolt pra bola, fez o corte, sobrou pro Luiz contra dois jogadores peruanos. Recolhe agora o Dorda. Dorda tocou para o goleiro Herrera vai fazer o lançamento. E lançamento feito, corta de cabeça Marcola. Mas tinha perigo no lance. O Dorda já estava observando. A equipe peruana está começando a gostar do jogo.
2: Estava aparecendo na segunda trave lá o jogador peruano no lançamento longo. Corte providencial do Marcola de cabeça. Ele colocou para fora, lateral Pantavalão.
1: Lateral aqui pela direita, já cobrado, bola no meio da área, voltou a batida em cima do William Bolt. Volta agora para a equipe do Pantavalão, goleiro Herrera trabalhando, toca aqui na esquerda, passou por ele, o camisa 17, o Pereira conseguiu um lateral, né?
2: É, o corte foi do Vilela, colocou para fora, bem em frente ao banco da CBF, lateral para a equipe peruana que perde por 1 a 0.
1: Magno na cobrança, o camisa número 7. Aí Magno. Vai fazer a cobrança para a equipe peruana, já cobrado, acabou se perdendo o Bazan, tocou de volta para o Herrera agora com ela, vai para cima do William Bolt, tem perigo no lance, hein? Agora cortou, agora é contra-ataque da CBF, Vilela com ela, acabou se atrapalhando com a marcação, agora contra dois, conseguiu um lateral, se lamenta o Vilela, porque era uma jogada de extremo perigo para a CBF, De Luca.
2: E o próprio Vilela não costuma errar esse lance, né? Ele recebeu com certa liberdade, até conseguiria fazer o giro, mas aí acabou se atrapalhando com a bola. Lateral, Bolt cobra.
1: Lateral para a cobrança do Bolt, olha lá na corrida, Herrera faz a defesa. No chute do Marcola, o Herrera apareceu e fez a defesa, salvou o Pantavalão.
2: Ele não chutou tão forte o Marcola, né? Porque tinha certa liberdade na cobrança do lateral do William Bolt. Faltou pouco para o segundo gol da CBF.
1: E tem jogador caído, camisa 6, o Dorda. Se chocou com o Vilela e caiu, né?
2: É, tá reclamando que foi atingido, enfim, não vou dizer que é cera porque tá perdendo, né? Então deixa o Dorda aí no chão, que enquanto isso a CBF vai administrando esse placar magríssimo, magérrimo de 1 a 0.
1: É, tá no chão. A arbitragem não sabe se manda agora sim. Agora sim, que arbitragem confusa.
2: Colocou o Rodoboy, chamou o Rodoboy também. Tomou uma pancada nas costas o Dorda aí agora, recebendo o spray milagroso do massagista e do Pantavalão.
1: E na dúvida, ele viu o Rodoboy entrando e levantou rápido, né?
2: Pois é verdade.
1: É um falta.
2: Milagre do Rodoboy.
1: Não marcou nada, né?
2: Nada, só
1: é lateral para a CBF. A bola com o Luiz na cobrança do lateral. Lateral para Marcola, Marcola trabalha, perna direita, vai conduzindo, puxou de novo para o meio, toca para Luiz lá na esquerda. Luiz domina, trabalha, toca para Vilela agora faz a proteção, tocou para Marcola avança, olha lá a bola para o Luiz Herrera, faz a defesa. Boa combinação agora da CBF.
2: E a bola que o Luiz buscava era o Vilela na segunda trave, um pouco mais recuado, mas fez boa leitura de jogo, o goleiro Herrera colocou para fora, escanteio.
1: William Bolt na cobrança do escanteio, tocou, bateu no Rivera, agora ganhou um lateral, William Bolt. Vai com ela, tocou agora para Vilela, bateu forte, mas pegou muito embaixo da bola, sem perigo nenhum. A bola sai agora com o Ulloa. Ulloa puxa para o meio, trabalha, perna direita, toca para Rivera deixa para o camisa número 14, que é o Taveira. Taveira tocou, olha lá, CBF recupera, tira de qualquer maneira. O Magno não quis saber de brincadeira, tá brincando, daqui a pouco a CBF escapa com uma e entra, hein?
2: É verdade, tá fim de jogo, tanto o Bolt como o Vilela, falta que ela entrar mais no capricho, aquela última bola, quem sabe agora, Delano.
1: Aí Luiz com ela, espicha pra Vilela faz o domínio, passou Marcola, Vilela com ela, Vilela contra a marcação do Magno, Vilela se fizer o giro ganha, olha lá, Vilela abriu a bola pra Bolt, pode ser uma bomba, Herrera salvando um tiro de William Bolt, voltou para ele, a falta, Falta marcada. William Bolt ia fazer o gol da CBF e teve um rapa no William Bolt do Rivera, cartão amarelo.
2: Falta claríssima, mas Delano, o detalhe, quem deu foi o árbitro do lado de cá. O outro árbitro que estava a um metro não deu a falta, impressionante. Menos mal que o outro árbitro viu, a falta claríssima e uma grande chance agora para a equipe da CBF. Tô sentindo que vem aí o segundo gol, Delano.
1: E se o jogador, o Rivera não faz a falta, é gol, Delano.
2: É gol. Seria gol, com
1: William
2: certeza.
1: William Bolt estufar as redes aqui no Sérgio Luiz Guerra. Mas vai ter falta, jogadores estão combinando, tem o Juninho, tem o Fogaça, o Bolt e o Vilela, né?
2: Contra o Boca, o Renan Fogaça acertou a trave, né? Tem o Vilela que chuta direto também.
1: Mas era mais central aquela bola, né?
2: Era central, é um pouquinho na frente da marca do pênalti aquela. Essa é mais pelo lado esquerdo. Mas tem o Vilela também, estão se combinando alguma coisa. O Juninho, bastante canhotos aí. Tem o Destro, que é o Vilela, que é o Bolt também. Vamos ver o que sai dessa jogada. Tô sentindo que agora, Delano.
1: Quem sabe o ginásio explode. Quem sabe o Sérgio Luiz Guerra explode agora com o segundo gol da CBF. Vamos ver o que vai acontecer. Tem Bolt, tem Vilela. O Juninho tá na segunda trave. O Renan Fogaça se posiciona aqui à direita. Saiu da bola agora sim, Renan Fogaça!

0: Renan Fogaça. Na jogada ensaiada, o Fogaça estava posicionado bem à direita e a bola foi para ele. E aí, com a canhota dele, está fazendo uma grande Libertadores. Tocou para o fundo das redes, marcando 2 para a CBF, 0 para o Pantavalon.
1: Eu disse, eu estava sentindo que estava vindo coisa boa por aí. E ela veio na cobrança de falta do Bolt. Todo mundo esperava o chute do Vilela. Ela foi para o Renan Fogaça, completamente livre. Do outro lado, que só empurrou, mandou um chute forte e canhoto rasteiro para o fundo da rede do goleiro Herrera. Renan Fogaça marcando mais um na Libertadores. 2-0 é o gol do alívio, Luiz Henrique.
2: Este é o gol de número 72 da CBF na temporada, 14º na Copa Libertadores da América. Terceiro do Fogaça nesta competição, ele que agora é isoladamente o artilheiro laranja na Libertadores. A CBF está garantindo a vaga para enfrentar os Centauros.
0: Maravilha, 2-0 para a equipe laranja. Aí errou a CBF. Olha a bola batida, Pedro Bianchini defendendo o chute do Taveira. Mas bateu mal na bola o Taveira, hein?
1: Ô Delano, o Peri vai ter que amanhã na folga lá chamar a turma, assistir na sala de vídeo. Tem muito erro a CBF, hein?
0: É, para semifinal tem que ser outro jogo, né?
1: O Centauros não é o melhor time do mundo, mas é muito melhor do que o Pantavalon. Então são erros que o Centauro iria aproveitar, né?
0: É verdade. Olha a bola com o Magno. Magno conduz aqui para a esquerda com o Rivera. Rivera puxa para o meio, toca a bola para o Ulloa. Ulloa agora contra a marcação do Schaefer. Vai para cima, Ulloa. Partiu, perna direita, travou, voltou. A bola chegou no Magno, batida direto para fora.
2: Delano.
0: Sem perigo para o goleiro Pedro Bianchini.
1: Fala aí, Luiz.
2: Com 3 gols, Fogaça é o artilheiro da CBF na Libertadores e agora ele está apenas um do artilheiro geral da competição. De forma isolada, o goleador da Libertadores até o momento é Juan Arango, do Deportivo Lyon Cali, único que marcou 4 vezes no torneio.
1: Público, 2.501 torcedores, o público total de hoje. E provavelmente o público quase da noite, né? Porque vinha aqui.
0: Eu acho que sim.
1: Vinha aqui à tarde, praticamente pouquíssimos torcedores.
0: Tem,
1: né?
0: Muita gente, tá um belo público no ginásio.
1: 2.501 torcedores, belíssimo público para essa noite de quinta.
0: Olha a bola da CBF, a bola com o Juninho. Juninho toca para Barbosinha, Barbosinha conduz, toca para Renan Fogaça. Schaefer faz o trabalho de pivô, volta para ele. Tentou agora se livrar da marcação, melhor para o Ulloa. Recupera Barbosinha. Barbosinha agora recua, conduz. Corta, ginga, toca a bola com o Juninho. Juninho agora domina aqui na direita, tocou para Barbosinha. Nossa, a trompada do Rivera, mas foi ombro a ombro.
1: Ombro a ombro.
0: A bola com o Rivera, com Herrera. Herrera trabalhando, perna direita, lança agora no peito do Renan Fogaça. Quem sabe mais um grande bola, Renan Fogaça, e a falta. Falta e cartão para o jogador Ulloa.
1: Deu uma penteada na bola, linda do Renan Fogaça. Ulloa apelou, acabou fazendo a falta. Falta marcada e amarelo para ele. Agora, que virada de chave do Renan Fogaça, hein, Delano? Jogador que começou a temporada muito embaixo.
0: Na hora certa, né?
1: Na hora certa. Sofrendo muito com as lesões, foi muito contestado até no início. Embora, claro, sempre se desconto das lesões, mas agora virando a chave, artilheiro da CBF na Libertadores.
0: Maravilha, a bola com Barbosinha. Barbosinha se livrou da marcação do primeiro, no segundo ele estava desequilibrado. A bola agora com o goleiro Herrera, faz o lançamento longo. Acabou dando um chutão na bola direto para fora, tem reposição para Pedro Bianchini. Luiz Henrique, qual é o artilheiro da Libertadores? Quantos gols tem?
2: Juan Arango, do Deportivo Lyon Cali, com 4 gols marcados. Muitos jogadores têm 3, além do Renan Fogaça, inclusive o Rodrigo Capita tá nessa conta, mas 4 gols até agora, só Juan Arango, do Deportivo Lyon Cali.
0: Então tá quase aí o Fogaça, hein?
1: Tá quase o Arango, que já foi, que foi eliminado hoje.
0: Já,
1: né?
0: Já não tá mais na competição.
1: Inclusive, né? O Arango hoje, no jogo do Lyon Cali, ele fez o gol que levou para a prorrogação e depois acabou perdendo nos pênaltis, na decisão por pênaltis. Quase sempre tem esse roteiro, né, Delano? O herói do tempo normal acaba errando o pênalti.
0: Acontece muito, né?
1: No futebol de campo tem muito disso, né?
0: 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Bola para a equipe do Pantavalon. Herrera recebe lá pela direita. Vai ter que tocar de volta aqui para o Áviles. Áviles domina, a bola chega para o 17, Pereira, volta para Áviles. Áviles trabalhando perna canhota. Herrera agora domina aqui na direita. Áviles recebe, toca de volta para Pereira. Pereira, ele Áviles. Agora o goleiro Herrera trabalhando como se fosse um goleiro linha. A bola com a equipe peruana. Pantavalon com a bola. Goleiro Herrera tocou de novo. Áviles, Áviles dominando. Tem que roubar essa bola, a CBF fazer esse gol, hein? É só roubar e fazer o gol. Olha a bola no meio do caminho. O Pedro Bianchini se esticou todo, mas ela passou direto para fora, De Luca.
1: Não tinha ninguém na segunda trave. Se lamenta, camisa 30. O Bazan que estava um pouquinho mais para trás, porque ela passou pelo Bianchini, passou por todo mundo, foi para fora. Só lateral, 2-0 a CBF.
0: 2-0 para a equipe laranja. Faltando agora 13:29 para terminar a partida. Para a CBF se classificar para a semifinal da Libertadores da América. Olha a bola chegando, faz o corte, Áviles toca de cabeça para o goleiro Herrera. Recuo e o goleiro tá lá, sai jogando agora com os pés, o camisa 24 do Pantavalon. Aí o goleiro Herrera conduzindo, cruzou a área, trabalhando perna direita. Tocou de novo para o Áviles, Áviles com ela, deixou para Pereira. Pereira domina, toca para Áviles, o Herrera pediu, recebeu, voltou para o Áviles. Áviles e Herrera trocando passes aqui no meio da quadra. A bola para Pereira, Pereira tocou de volta. Lá vem a equipe do Pantavalon, está se preparando para tentar um ataque, tentar uma conclusão contra a CBF. A bola com Pereira, a bola foi para o fundo, quadra, voltou para Pereira. A CBF fechadinha, nem se mexe a marcação da CBF, né?
1: Pode continuar assim até o final do jogo.
0: Nem se mexe a marcação da CBF. A bola é com Áviles, Áviles toca, a bola com o Dorda, Dorda tocou para Pereira, Pereira de volta para o Áviles, Áviles para o Herrera, a bola no meio de quadra, olha lá, Pedro Bianchini! Grande defesa, sai jogando agora com Barbosinha, Barbosinha errou o passe, vai ter lateral para a equipe peruana.
1: É, quase, quase que a CBF consegue puxar esse contra-ataque e quase, quase que ela passa pelo Bianchini também, né? Deu uma escorregada, pegou no rabo, pegou pelo rabo o Bianchini essa bola, quase, quase uma jogada de maior perigo do Pantavalon, faltando agora 12:15.
0: Agora o chutador do Pantavalon olhou, bateu, mas bateu longe, né?
1: Muito, muito longe, chutou de longe, sem perigo nenhum, é só reposição para o Pedro Bianchini.
0: Aí Bianchini com a bola, trabalhando agora com Otanha. Otanha domina, toca de lado para Meleca. Meleca jogou pouco, né, nessa partida.
1: Ele começou jogando, depois não tinha entrado mais, não tinha mais entrado, né?
0: Entrou só agora. A bola com o Juninho aqui pela direita. Vai para cima do Ulloa, tocou para Meleca. Meleca com o Juninho. Juninho tentou o passe. Ulloa intercepta. Juninho vai de novo. A bola sobra agora para o time peruano com o Ulloa. Ulloa toca de lado para Magno. Magno faz o domínio, vai recuar, volta. Começa tudo de novo a equipe do Pantavalon. A bola com o Ulloa. Ulloa aqui pela esquerda, vai para cima da marcação. Espicha o passe lá do outro lado para o Magno. Magno agora perna direita. Tocou para Rivera. Rivera tentou o chute, explodiu na marcação. Vai ter escanteio. O Pantavalon lá pela direita.
1: O desvio foi no Barbosinha, no chute cruzado. Desvio no meio do caminho, ela foi para fora. Escanteio para o Magno fazer a cobrança. O Pantavalon que tenta descontar quando vamos nos aproximando na metade do segundo tempo.
0: Olha a bola batida, vai ter bola do Barbosinha, preferiu segurar. A bola ficou no meio do caminho. Agora a bola de novo com a equipe peruana. A bola com o Ulloa, o Ulloa pisa nela, chama o goleiro Herrera para o jogo. Vai de novo o Ulloa. Fechar a porta dele, agora sim Herrera, abriu a marcação da CBF, mas o Herrera bateu mal demais, sai pela linha de fundo, reposição para Pedro Bianchini. 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Bola cumprida, passou pelo William Bolt. Se ele pega, é o 3-0, hein?
1: É, foi a tentativa do Vilela, passe longo, né? Não alcançou o Bolt, ela saiu lateral para a equipe do Pantavalon.
0: De novo a equipe do Pantavalon com o Ulloa aqui pela esquerda, vai para cima do Vilela, tenta fazer o passe, grande passe. A bola no Magno, Pedro Bianchini faz a defesa. Chute do Magno, um bom ataque da equipe peruana.
1: A bola foi nas costas do Marcola, né? Marcola quando viu a bola estava nas costas dele, jogador, o Magno fez o chute cruzado, trabalhou bastante Pedro Bianchini para evitar o primeiro gol peruano.
0: Aí a bola com o Marcola, Marcola toca para Vilela na direita, puxa para o meio, trabalha, perna canhota, volta a bola para o William Bolt lançando Vilela. Aí a bola longa demais. Vilela fez o sinal, toca ela por cima, né? Pra dar o tempo certo pra ele chegar. A bola comprida demais, não tinha. Vilela não é um velocista, né,
1: Delon? Exatamente, não tem velocidade, né? Então errou agora no lançamento. Vem o Pantavalão.
0: Pantavalão com o Magno. Marcação do Marcola em cima dele. Vai roubar essa bola. Vai roubar essa bola. Olha lá, William Bolt. Vai tocar, vai tentar o chute. Toca para Luiz. Luiz aqui na direita roubou. Esforço do Marcola recompensado com essa bola da CBF. Olha a bola comprida. Luiz faz o domínio no fundo quadra. A bola voltou para Marcola. Mata no peito. Bota na quadra. Lá vem Marcola agora lá pela esquerda. Trabalhando. Perna direita. Vai para cima do Magno. Olha lá, Marcola, pode ser agora o terceiro da CBF, puxou de novo, caiu o Magno, deixou no chão, uma bomba, explode no Ribeira. O Magno vai procurar o Mar, vai sonhar com o Bernardo Marcola.
1: Deixou sentado o Magno, né? Deixou sentado no chute, no drible do Marcola e depois no chute que acabou desviando no jogador do Pantavalão, foi para fora, lateral para William Bolt fazer a cobrança.
0: William Bolt na cobrança, agora faltando 9:30 para terminar a partida. Olha a bola batida muito embaixo agora pelo Luiz, apenas reposição para o goleiro Herrera do Pantavalão.
1: Vilela foi quem fez a parede, escorou para o Luiz fazer o chute cruzado, ela passou perto do goleirão da equipe do Pantavalão e foi para fora. Os peruanos tentam descontar, daqui a pouquinho provavelmente o Herrera tentando ir lá pro ataque novamente.
0: Olha a bola com a equipe peruana, Ulloa bateu no Ribeira, bateram a carteira do Ribeira. A bola com o Marcola, Marcola tocou de lado para Vilela para Luiz faz a cavadinha antes da chegada do Vilela. Teve o corte do Dorda, tem lateral a CBF.
1: E foi providencial esse corte do camisa 6, senão a bola ficaria livre pro Vilela pelo lado direito para fazer o chute cruzado. Lateral agora, o Marcola cobra 2-0 a CBF, tá na hora do terceiro, Delano.
0: É, quem sabe agora, hein?
1: Quem sabe
0: agora nessa jogada, faltando agora 9-4 para terminar a partida, a bola chega no Vilela vai para cima, já esconde a bola como de costume, ele contra o Dorda fez o giro, Vilela pode ser agora, quem sabe, voltou no meio do caminho, um pé peruano acabou tirando, corta Bazan de qualquer maneira, tá assustada agora a equipe do Pantavalão.
1: Ia chegar o Marcola para fazer o terceiro, tirou dos pés do Marcola o Bazan. Vem a CBF.
0: De novo Vilela, que bola, pode ser pra fora. Que pecado, Luiz, perder esse gol. Um merengue do Vilela. O Luiz tentou caprichar demais, João Paulo de Luca. Quis tirar demais do Herrera e acabou errando.
1: E tirou demais do gol também o Luiz, né? Deslocou demais. Olha a CBF.
0: Olha a CBF, Vilela, William Bolt por cima, pra fora. Um gol... Olha, era para ser um golaço, tentou marcar um gol tocando ela no ângulo, caprichou demais também o William Bolt, a CBF perdendo muitos gols nesse momento.
1: Olha, tanto no lance do Luiz antes como no lance do Bolt, fecha o olho e manda uma bomba, né? Leva o Herrera para dentro com bola e tudo, né? Não pode se dar o luxo de tentar caprichar tanto, a CBF tá só 2-0.
0: Olha a bola para o Luiz de novo, toca para o William Bolt que faz o domínio, toca para Vilela. Troca de passes da CBF, de pé em pé, Vilela com ela, deixa para Marcola, Marcola conduz, puxa de novo, toca para William Bolt, Marcola tabelando, que bola do Marcola, se ela passa o Bolt vai na cara do gol, mas recupera o Áviles, aí o Áviles toca para Pereira deixa para Herrera vai dominando, trabalhando sempre com a perna direita, o goleiro da equipe do Pantavalão, lá vai Herrera, pisou nela, atravessou o meio de quadra, tem o Áviles do seu lado, é para ele a bola, Áviles toca para Pereira volta para o Áviles, e aquela condição do Herrera fazer uma espécie de goleiro linha agora para a equipe peruana. A bola com Pereira para o camisa 6, Dorda voltando de pé em pé, a bola fica com Áviles e Pereira, bola no fundo quadra, lá vem a equipe peruana, Áviles domina, perna canhota, se ficar assim tá bom para mim.
1: Pode ficar, continua assim embaixo.
0: Assim tá tranquilo, a bola com a equipe peruana, o Dorda acabou batendo, o Herrera perde um gol inacreditável. Surpreendeu a marcação da CBF, quase que o goleiro Herrera marca o primeiro do Pantavalão.
1: Entrou na entrada da área, apareceu de forma surpreendente o goleiro Herrera, recebeu livre, o merengue, hein? Era só bater pro gol, a bola acabou subindo demais pra sorte da CBF, aquilo que a gente tava falando. Não pode brincar com azar, tá perdendo muitos gols da CBF. Tá na hora de fazer logo esse terceiro e definir o jogo.
0: Matar o jogo, né,
1: Deluca? Tem que matar o jogo logo.
0: Aí Marcola. Marcola puxa, toca para Vilela. Vamos lá, Vilela. Vamos lá, só mais você. Contra dois, recolhe, toca de lado. A bola para o William Bolt. Bolt deixa para o Luiz. Luiz para Bolt. Bolt recupera a bola para o Vilela. Sai pela linha de lado, lateral para a equipe peruana.
1: Sentiu? Sentiu o Bolt, hein?
0: Cãibra.
1: Ah, é cãibra. Menos mal. Menos mal. Cãibra. Cãibra do William Bolt, então, menos mal. Tomei um susto quando vi o Bolt caído.
0: Todo o ginásio, né? A Império Laranja chegou a parar.
1: É.
0: Parou de tocar por um segundo, né?
1: Exatamente. Aí quando eu vi que o Marcola pegou a perna dele para esticar, para fazer aquela questão da cãibra, todo mundo respirou aliviado. Mas mesmo assim o Bolt saiu. Saiu o Vilela também. Entrou agora o Otânia. O lateral é da equipe do Pantavalon.
0: Lateral para a equipe do Pantavalon. A bola com o Lhoa. Deixou para o camisa 7 o Magno. Magno vai tocar, toca no meio de quadra. Recupera agora a equipe do Pantavalon. Quase perdeu a bola. A bola ficou com o Lhoa contra dois. Acabou recuperando a equipe laranja. A bola com Pedro Bianchini, goleiro da CBF. Vai trabalhar com a perna direita. Vai fazer o lançamento. Lançamento feito. Marcou. O Meleca tirou. Ele tinha que dar uma casquinha. O Meleca acabou tirando a bola. Jogou longe do gol do Herrera.
1: É, foi muito grande o desvio do Meleca, né? Como tu disse, era só aquela casquinha, só para tirar o Herrera da jogada. Ele acabou tirando também do gol. É, reposição para a equipe do Pantavalon. 6 minutinhos separando a CBF da classificação para a semifinal da Libertadores.
0: Bola para Rivera. Rivera dominando, toca mais atrás. Magno tirou de qualquer maneira, acabou saindo com bola e tudo.
1: Essa bola saiu, lateral CBF.
0: Já cobrado, cobrou rápido demais o Meleca, fechou a porta, o camisa 14, Taveira. Aí o Meleca, para Barbosinha, Barbosinha tenta fazer o giro, voltou para Juninho, Juninho contra Rivera, trabalhando perna canhota, voltando para Meleca lá na esquerda. Agora a bola chega para Otânia, Otânia faz o lançamento para Barbosinha.
1: Acho agarrado.
0: Que foi puxado o Barbosinha,
1: foi
0: hein?
1: Puxado claramente, hein?
0: Quando ele ia girar, ele foi puxado. Aí o Lhoa contra dois da CBF, Otânia recupera, pode ser daí Otânia, batida, Herrera faz a defesa. E os jogadores pedem o apoio da torcida agora, João Paulo de Luca.
1: A torcida está nervosa, a torcida está mais quieta, né? A torcida está esperando esse terceiro gol, Otânia pede o apoio da galera, lateral Meleca cobra.
0: Lá vai Meleca para a cobrança, lá do lateral, lá pela esquerda. Lá vem a equipe da CBF, vence por 2-0, faltando agora 5:28. A bola chega no Otânia, Otânia para Meleca, agora responde a torcida laranja. A CBF, lá vai a bola, Otânia na hora do chute, vai ganhar um escanteio, hein?
1: Não deu.
0: Nossa!
1: Não deu.
0: Mas foi muito escanteio, não deu foi só não. Escanteio. Foi muito escanteio. Fala, Luiz!
2: Fim de papo no Allianz Parque, o Palmeiras venceu o Júnior Barranquilla da Colômbia por 4-1 e está classificado para as oitavas de final da Libertadores.
0: E agora?
1: E...
0: Deixaram ir, né?
1: É.
0: Tá chegando.
1: Não mataram, né?
0: Não mataram.
1: Já pensou um Flamengo e Palmeiras agora,
0: nossa,
1: hein?
0: Pode acontecer,
1: pode,
0: né?
1: Pode. Cruzeiro e Palmeiras também, né?
0: É. Agora a bola com o goleiro Herrera, cruza. Um meio de quadra, toca de lado para Rivera. Rivera para o Lhoa, aqui na esquerda. O Lhoa vai para cima da marcação do Otânia. Bota a bola no fundo, quadra. A equipe chegando, a equipe do Pantavalon. O Lhoa de novo com ela, volta para o Rivera. Rivera com ela, pediu para o goleiro e o goleiro não foi, né? Faltou um passe aí, faltou uma opção de passe. Aí o Lhoa aqui limpada de bola. A bola para Herrera. Lá vem a equipe do Pantavalon, a bola para fora. Mas a marcação da CBF parou.
1: É, mas e com o atraso, eles marcaram um segundo, uma segunda bola recebida pelo goleiro, né?
0: Mas ele tinha cruzado meio de quadra.
1: Eu acho que não, Delano. Quando ele recebe a

0: Vai ter falta aí para a CBF, tem o Meleca na cobrança.
1: Falta em dois lances.
0: Barbosinha se posiciona à frente da área. Tem Gotanha, tem Juninho. Vamos ver o que vai acontecer agora nessa bola. Aí Meleca vai sair jogando mais atrás com Otanga. Otanga espicha para Juninho, vai encarar a marcação do Lioa. Vai Juninho para a bola, cisca de um lado, puxa para a perna canhota, toca para Meleca do outro lado, recebe Barbosinha, voltou para Meleca, abriu perna direita, uma bomba. Essa, lateral. Essa pegou.
1: Essa pegou.
0: Essa, sem dúvida.
1: Minha solidariedade ao jogador peruano. Né?
0: Não, ele está com a mão na barriga.
1: Também?
0: É.
1: Ah, então.
0: Menos mal.
1: Mas foi a nocaute.
0: É que ele
1: na hora.
0: Caiu tão imediato que parecia, né?
1: É que também foi uma pancada, assim, ó, foi menos de um metro, né? O chute do Otanha que acabou explodindo aí na boca do estômago. Deixou banguela a boca do estômago do jogador peruano.
0: Tem mais dente nenhum.
1: Não, nenhum. É o camisa 14, o Taveira. É.
0: 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Mais rodoboy na área, né?
1: Exatamente, porque caiu lá o Taveira, né, quando ele foi a nocaute, então é chamado agora o rodoboy para fazer a secagem da quadra.
0: Bola para a CBF.
1: É lateral, Juninho cobra.
0: Lateral para Juninho cobrar. Lá vai Juninho aqui pela direita. Botou no chão, tocou para Otanha. Começa a CBF de novo com Meleca. Meleca deixa para Juninho. Juninho vai para cima da marcação. Puxou de um lado, puxou para o meio, travou ela. Voltou agora para encarar a marcação do camisa número 17, que é o Pereira. Tocou para Meleca. Meleca para Juninho. Recebe agora o Otanha. Otanha com Meleca. Meleca agora conduz, pisa, para. Contra dois da marcação. Explorou a marcação. Ganhou um lateral para a CBF e o Meleca.
1: Lateral, 3:52 faltando. Está na hora desse terceiro gol para liquidar de vez, hein, Delano?
0: Podia ser agora. A bola com o Otanha. Otanha deixa para Juninho. Juninho encara, vai para cima. Deixou voltar agora o camisa 17, Pereira. Juninho com ela. Juninho agora passou pela marcação do Pereira. Toca de lado para Otanha. Otanha desarma. A bola voltou, batida em cima da marcação. Voltou para Pedro Bianchini. Agora 13:30 faltando para terminar a partida. Aí o Meleca faz o lançamento para Barbosinha, domina, vai fazer o giro, recebe Barbosinha. Aí prensado, voltou tudo com o Meleca. Meleca para Juninho, Juninho recebe agora a perna canhota, vai pisar nela, pensa o jogo Juninho, volta a bola para Meleca, Meleca contra Rivera. Volta para Juninho, a CBF agora também matando tempo, né, João?
1: Também. Poupando um pouquinho, né?
0: Olha a bola, Áviles faz o corte, vai ter lateral para a CBF. Tentativa era para o Barbosinha.
1: É, tentativa para o Barbosinha, o desvio do Áviles colocou para fora, a lateral, Meleca já cobrou.
0: Já cobrado, bola no campo, na quadra de defesa da CBF com Marcola, Marcola para Meleca. Meleca e Marcola tabelando, Marcola espicha, a bola para Barbosinha. Barbosinha com ela, cruzou, passou por um, passou por dois, tocou para Marcola. Marcola dá de três dedos, está marcado o quê?
1: Nossa senhora.
0: Marcou o quê?
1: Marcou, inventou uma falta do Meleca em cima do Rivera, fora do lance.
0: Nossa.
1: Impressionante. Olha, a Conmebol precisa rever muito essa arbitragem. É.
0: Precisa rever tanta coisa, João Paulo.
1: Verdade.
0: A Conmebol precisa rever tanta coisa, né? Começar a tratar do esporte mais do que do negócio, da política. Tratar mais de esporte. Né? A vida do futsal é a gurizada que está aqui, que veio ver seu ídolo, né? É a torcida, não o negócio, né? Vamos ver se começa a mudar um pouquinho, né? Vamos ver. A bola agora deixou escapar o Vilela, tem lateral para a equipe do Pantavalon.
1: É, lateral aqui na quadra de defesa da equipe peruana, quase no meio da quadra, enquanto tem pedido de tempo o técnico do Pantavalon. Vamos ver se ele vai colocar goleiro linha, se vai tentar alguma alternativa de goleiro linha. É, já viu, ó, fez o sinal da camisa aí, né? Tá pedindo a camiseta do goleiro linha aí. Vamos ver quem é que vai colocar a camiseta, me parece que é o Rivera. O Rivera, ele vai armar a sua estratégia de goleiro linha nesses 2 minutos e 30 que faltam para terminar a partida. Enquanto os rodoboys vão dando o seu show particular no círculo central. Agora é hora da CBF roubar essa bola e marcar o terceiro, definir o jogo. O pessoal já pode estar se programando e pensando. E o terceiro gol...